0: Uma candidatura no âmbito da gestão dos soutos notáveis a património imaterial.
1: Também queremos preservar, digamos, aqueles que são os identitários deste concelho, da castanha lungal, e a valorização da castanha lungal, porque essa sim é aquela que é autóctone deste concelho. E por aí temos feito também candidaturas nessa área, a nível dos soutos notáveis, e também aquela questão que eu referi do município fazer uma candidatura dentro do âmbito da gestão dos soutos notáveis a património imaterial. E, portanto, queremos também valorizar, no fundo, aquilo que é nosso, porque além da qualidade que tem, é também aquilo que marca a identidade deste concelho, e é realmente também este produto, a castanha lungal, é aquela que melhor sabor tem, e portanto temos também de dar a conhecer e valorizá-la ainda mais.
0: Declarações do Presidente da Câmara de Vinhais na apresentação da 21ª edição da Rural Castanha de 23 a 25 de outubro, onde, supostamente, já deverá também ser apresentada uma maquete do projeto do Centro Interpretativo da Castanha Lungal, avançou o autarca.
1: O Centro Interpretativo, aquilo que pretendemos é, já na Feira da Castanha, ter ali algo já ligado ao espaço do Centro Interpretativo. Digamos, quando eu digo alguma obra, em termos de obra, não em termos de obra do próprio espaço interior, mas do espaço exterior, e também, provavelmente, nesse dia, apresentar já uma maquete daquilo que será o projeto do Centro Interpretativo.
0: Entretanto, nesta apresentação, Abel Pereira, presidente da Arbórea, não avança ainda quanto poderemos ter de produção de castanha este ano, até porque há um atraso de, sensivelmente, 2 semanas, mas garante que até ao momento não há qualquer indicação de problemas sanitários.
2: Não se notam problemas sanitários, ou seja, visualmente aquilo que neste momento e no dia de hoje não é mau. Se a produção vai ser boa ou má, temos que aguardar, não é? Está tudo atrasado, como vocês podem ver, tirando as castanhas da abeleira, que é que está ali, também é uma variedade típica daqui, e é das tais que também estão englobadas no tal projeto relacionado com a castanha lungal. Além da lungal, nós temos também a abeleira, que é outra castanha só típica do concelho de Vinhais. Pronto, que é a castanha que está a cair, a outra castanha ainda está dentro do ouriço. Nós ainda só estamos a começar com a abeleira, está a começar a campanha da abeleira, o que quer dizer que num ano precoce nós já estaríamos a iniciar as variedades tardias. Ainda estamos com 2 semanas de atraso.
0: Já Miguel Fernandes, presidente do Conselho de Administração da empresa ProRuris, adianta que a Rural Castanha deste ano terá também a inauguração do percurso pedestre Trilho da Castanha Lungal.
3: Nas jornadas do castanheiro, também mais voltadas mesmo para a castanha lungal. Além de o percurso pedestre ser a inauguração da rota do Trilho da Castanha Lungal, ser inaugurado no domingo de manhã, que vai partir do futuro Centro Interpretativo da Castanha Lungal, na antiga Casa do Povo, um percurso de aproximadamente 17 km, que vai passar na aldeia de Sobreiró, na aldeia de Zido, Lagarelhos, Rio de Fornos, e vai voltar a Vinhais. Fazermos um passeio BTT, que já não tínhamos há alguns anos, também pelos soutos ou pelos caminhos da Castanha Lungal, isto também trazer a gente ao território, a gente conhecer estas árvores fantásticas que também embelezam a nossa região.
0: Entretanto, Miguel Fernandes também destaca a realização do encontro micológico escolar este ano, muito importante. Explica porquê.
3: O objetivo é começar de pequenino a envolver as crianças nesta temática tão importante que é na nossa sociedade. O conhecimento da micologia é extremamente importante, porque eu aprendi uma frase que uma micóloga me transmitiu, que me disse que todos os cogumelos são comestíveis, pena é que alguns só são uma vez. Isso é uma frase muito forte, e acho que devemos nós, de pequeninos, tentar envolver as crianças e que elas comecem de pequeninas a conseguir identificar esta maior parte da variedade de cogumelos.
0: Está apresentada a 21ª edição da Rural Castanha, Festa da Castanha, de 23 a 25 de outubro, em Vinhais, que, como é habitual, terá também o Magusto, o maior assador de castanha do mundo, e tem ainda como animação musical o destaque para sábado à noite, 24 de outubro, com a atuação dos Resistência. Chama-se Iris Ferreira Portelada, tem 18 anos, entrou no curso de Medicina na Universidade do Minho, em Braga, com uma média de 19,5. Foi a melhor aluna do 12º ano do Agrupamento de Escolas de Mirandela, no ano letivo 2025-2026, o que lhe valeu agora a atribuição do prémio Doutor Mirandela, por parte da Academia Portuguesa da Água, de que a jovem estudante de Medicina passa a ser embaixadora júnior, como explica Rosário Norton, a presidente desta academia, que tem sede em Mirandela.
4: distribuição do prémio Dr. Francisco da Fonseca Henrique. Neste ano é uma aluna, o ano passado foram dois alunos que empataram com 19,8, o Rodrigo e o Guilherme, um foi para Medicina de Biomédicas Porto e o outro foi para a Aeroespacial. Foram os primeiros embaixadores júniores que nós nomeámos. Este ano é a Iris Portelada. A Iris escolheu para a primeira opção, escolha, Braga, teve uma média de 9,5, mas o percurso dela foi fantástico, teve sempre notas excelentes, máximas. Estes miúdos são de Mirandela e têm umas que vão longe, são miúdos que vão muito longe. E a Academia quer chamá-los para a Academia, porque daqui a 4, 5 anos estão formados e podem acrescentar um grande mais valor à Academia.
0: Iris Portelada confessa que desconhecia o facto de ter sido a melhor aluna, mas não esconde a satisfação pela distinção.
5: Se cheguei até aqui foi também graças à excelência que os meus colegas, que muitos deles posso chamar de amigos, têm vindo a demonstrar até agora. E eu sabia que tinha boas notas, mas nunca pensei que pudesse vir a ser a melhor.
0: A jovem estudante de medicina diz estar pronta para ser embaixadora desta Academia da Água.
5: Não sei bem, eu acho que sim, espero que sim. A água tem o seu papel bastante importante e é tão importante para o nosso desenvolvimento, para o progresso da humanidade, e eu quero fazer parte da continuidade desse legado.
0: O prémio tem o nome de Dr. Mirandela, como ficou conhecido o médico Francisco da Fonseca Henriques, nascido em Mirandela há quase 4 séculos, reconhecido como o primeiro hidrólogo português e autor de uma obra científica de excepcional valor, entre a qual sobressai o Aquilégio Medicinal, de 1726, a sua obra mais conhecida e influente, constituindo o primeiro inventário sistemático das águas minerais do território nacional. Iris Portelada recebeu então o prémio monetário, no valor de 500 euros, oferta da APITAD, a Associação de Produtores de Proteção Integrada de Trás-os-Montes e Alto Douro. A entrega decorreu esta quinta-feira, durante o seminário promovido pela Academia Portuguesa da Água, na Ecotec, onde fica a sede da Academia, sob o tema Onde a Água Flui, as oportunidades crescem, desafios e oportunidades para o Nordeste Transmontano, onde se abordou a importância da água no envelhecimento, as alterações climáticas e a biodiversidade de rios. No desporto de futebol, o Sport Clube Mirandela venceu em Rebordelo a equipa local por 2-0 em partida a contar para a primeira jornada da fase de grupos de taça distrital da Divisão de Honra da Associação de Futebol de Bragança. Os golos foram apontados por Gato e Botelho. A contar para o mesmo grupo, o Mogoro venceu em Carção por 2-0. Já no grupo B, a Universidade Politécnica de Bragança derrotou em casa o Macedo Cavaleiros por 4-2. A próxima jornada está marcada para o dia 18 de outubro, com o Mirandela a receber o Carção. Está a ser uma verdadeira surpresa a entrada dos iniciados do Sport Mirandela no Campeonato Nacional da 2ª Divisão de Sub-15, depois de se ter estreado com uma vitória no passado fim de semana em casa ante o Leixões, por uma bola a zero. Este domingo, mais 3 pontos conquistados pela formação alvinegra, orientada por António Lemos, no terreno do Nogueirense, vitória por 3-2. Com este resultado, Mirandela partilha a liderança com os Chaves e o Varzim, todos com 6 pontos em 2 jornadas. Na próxima jornada, a equipa mirandelense recebe o Boa Vista às 3 da tarde de domingo, 11 de outubro. Já no Nacional da 2ª Divisão de Sub-19 em Femininos, o Mirandela foi derrotado em casa no sábado pelo Gil Vicente por 2-1 em jogo da 2ª jornada. Está no 4º lugar com 3 pontos. Na próxima jornada, a equipa feminina joga fora frente ao Águias Negras Taboadelo. Entretanto, realizou-se na passada sexta-feira a 2ª jornada do Distrital de Futsal em Sénios Masculinos, com as duas equipas do Conselho de Mirandela a não conseguirem vencer. O grupo desportivo Tordo na Chama, depois de ter vencido em Vimioso na estreia da competição, foi derrotado em casa por tangencial 4-5 pelo Vila Flor. Já o futsal Mirandela, depois de ter sido goleado na primeira ronda pela Associação Recreativa Alfandeguense, conquistou agora o primeiro ponto ao empatar no pavilhão de Onatel com a Águia de Vimioso a 3 bolas. Nos restantes jogos, o clube Miranda do Douro foi a Carviçais golear a equipa local por 10-1, a Associação Recreativa Alfandeguense foi vencer a Freixo de Espada à Cinta por 5-3, o Sporting Moncorvo venceu fora os veteranos do Carrasco de Anciãs por 5-2 e o Arnaldo Pereira Futsal empatou a 4 com a Academia Pioneiros de Bragança. A classificação é liderada pelo Clube Miranda do Douro, Vila Flor e Associação Recreativa Alfandeguense, todos com 6 pontos. O grupo desportivo Tordo Douro Chama segue no 5º lugar com 3 pontos, enquanto o futsal Mirandela está no 9º lugar com 1 ponto. Arrancou este fim de semana o Campeonato Nacional de Primeira Divisão Feminina de Ténis de Mesa, com a jornada dupla para a equipa do Clube Ténis de Mesa de Mirandela, no pavilhão da Regi Norte. Depois de ter iniciado a época com a conquista da Supertaça frente às Açorianas do Juncal, no sábado o CTM Mirandela estreou-se no campeonato com uma vitória 3-1 frente frente ao Sporting e este domingo nova vitória, desta vez por 3-0 ante a equipa do Ala Nuno Álvares. A equipa orientada por Chechuan apresentou os atletas Ana Maria Erdeli, Mariana Santa Comba e Beatriz Pinto. E o Clube Amador de Mirandela esteve representado no sábado na 6ª edição do trail e caminhada Rota da Maçã de Montanha de Armamar com uma comitiva de 6 atletas. O principal destaque vai para Diego Afonso, que participou no trail curto, disputado na distância de 12 km. O atleta do Camir concluiu a prova em 1 hora, 17 minutos e 30 segundos, alcançando o segundo lugar no escalão de sub-23 e o quarto da classificação geral. A participação do Camir estendeu-se também à caminhada de 8 km, onde estiveram presentes Alice Carvalho, Vera Carvalho, Alexandre Carvalho, António Ferreira e Emília Ferreira.

0: Estamos de regresso, politicamente falando, na Terra Quente FM, com representantes dos partidos com assento na Assembleia Municipal de Mirandela, e hoje temos o painel completo. Começo pela minha direita, Jorge Humberto. Salve seja, pela minha direita.
1: Muito boa noite.
0: Representante da CDU. Ângela Silva, da Iniciativa Liberal. Bem-vinda também. Cecília Ferreira, do Chega.
2: Boa noite.
0: Fábio Carvalho, do PSD. E Orlando Pires, do PS. Bem-vindos todos. Vamos começar hoje por falar sobre as taxas de IMI e também a participação variável de IRS, bem como a derrama. Tudo isto já tinha sido tratado numa reunião de Câmara a 10 de setembro, mas baixou à Assembleia Municipal da passada sexta-feira, onde também todas estas taxas foram aprovadas. Mais consensual foi a questão do IMI, que continua na taxa mínima 0.3, já acontece há uns anos esta parte, e a participação variável do IRS, como sabem, os municípios, aliás, têm direito a 5%, podem abdicar, no entanto, de algum ou de toda esta parte. A Câmara Municipal, tal como ano passado, abdica de 3%, portanto vai reter 2%. Portanto, é precisamente o mesmo do que aconteceu já o ano passado. Houve aqui alguma discussão em torno da questão da derrama, com a aplicação deste 0.01%, não é, relativamente ao lucro tributável das empresas no Conselho. Portanto, isto levantou aqui, pelo menos na Assembleia Municipal, houve alguns votos contra. Cecília Ferreira, do Chega, relativamente a estas matérias, estamos a falar então de duas taxas que se mantêm, a do IMI e a de participação variável do IRS. Se estivesse no poder, era assim que faria?
2: Vou comentar de acordo com aquilo que eu acho que temos que adaptar ao nosso Conselho. Se calhar, estando no poder, algumas medidas talvez se manteria. Acredito que se calhar não teria grandes...
0: Coloco esta pergunta a todos porque
2: sim,
0: se
2: não teria mudar, assim muito, muito base, proposta, muita não é? Base de alteração. E eu falo aqui na parte talvez do IMI e do RS porque... não, no IMI mais. Porque no RS eu penso que podíamos aqui ser um bocadinho mais ambiciosos.
0: Quando diz mais ambiciosos é reter mais ou distribuir mais?
2: Distribuir mais, um bocadinho. Assim, eu sei que já fica com 2%, mas nós precisamos de fixar jovens, precisamos de facto de colocar mais valores monetários na carteira dos mirandelenses e se calhar optar por fazer aqui alguma diferença. Se calhar ao fim do mês fazia, não é ao fim do mês, ao fim do ano, faria aqui alguma diferença. E eu até pego aqui neste caso que acabou por nos colocar num exemplo de uma habitação com valor patrimonial tributário de 150 mil euros, eu vou pegar no mesmo exemplo do Fernando, sujeito à taxa de 0,3, representam um valor de IMI de 450 euros para um casal sem filhos. Não é? E depois, de acordo
0: tem
2: com...
0: Tem as deduções aí,
2: depois
0: é?
2: Tem aquelas deduções em conformado com os filhos, mas optando aqui por um sistema que neste momento está em vigor, que é cada valor dos 100 até os 500 euros, sendo aqui é dividido em duas tranches de pagamento, calhará a cada prestação 225 euros em maio e em novembro. E eu pergunto aqui, como é que é possível, nos tempos que temos neste momento, com os valores que estamos a suportar diariamente de crescimento, como é que uma família que receba um salário médio...
0: Mas esse é o mínimo, não se pode baixar mais.
2: Lá está. Mas é assim, em 150 mil... Qual é a habitação de 150 mil euros em Mirandela?
1: Esse é o mínimo. Permitido por lei, pelo governo.
0: Mas isso é apenas um exemplo.
2: Nós vamos...
0: Isso é um exemplo...
2: É um exemplo, sim.
0: O ano passado, por acaso, lembro-me, dei um exemplo de 100 mil euros. Pronto, mais.
2: Nós pegamos aqui no exemplo dos 150 mil, porque a gente pergunta-se,
3: já aumentou.
2: Como é que consegue? Então, vamos aumentar aqui, seja o normal de um apartamento na cidade de Mirandela, que a construção...
0: Pois, mas muitas vezes, quando...
2: Como é que uma família consegue pagar
0: um IMI... Já sabe como é que isso funciona.
2: Como é que uma família consegue pagar um IMI de 250 euros ou 300 euros... Porque acresce aqui não só o valor do IMI pago, que é obrigatório, mas a alimentação, a energia, os transportes, a saúde, a educação, as despesas, pronto, essenciais.
0: Mas então o que é que defende? Que ainda fosse mais baixa a taxa?
2: Eu penso que...
0: Mais baixa, quer dizer, quem impõe isto não
2: aqui,
0: é, não é o município,
2: calhar, a base,
0: é o governo, não é? Depois é que
2: sim,
0: tem que escolher entre o mínimo e o máximo.
2: A base patrimonial podia-se alterar.
0: Ou isso, sim, tem razão, Fábio.
2: Sim. A base patrimonial deveria se calhar, né, para um casal, porque aquilo tem uma tabela, não é, de de desconto, se calhar optar por fazer aqui algumas alterações.
0: Bem, no valor do desconto. Já houve ano passado essa alteração? Este ano mantém-se, acho eu.
2: Pronto,
0: mas portanto, estamos a falar aqui no que diz respeito a estas taxas, modificaria a questão do IRS, entregaria que é na totalidade?
2: Talvez na totalidade.
0: E...
2: Pelo menos até a estabilidade, pelo menos, que do país, que isto, não é? Estão uns valores assim um bocado...
0: E na questão da derrama, já agora pego também nesta situação.
2: Assim, eu não queria entrar muito por aí, porque já entrou, eu sei que já houve muita polémica em relação a isso. Eu nem vou...
1: O Chega votou contra...
2: Votou, sim senhor. Por isso é que eu estou a dizer que nem vou comentar. Prefiro não fazer esse comentário e passar a palavra, ao Fábio.
1: Estou contra, como o PSD.
0: Posição do PSD, então, relativamente a estas matérias e as razões, e o que é que mudaria nisto, nestas taxas?
3: Antes de mais, boa noite mais uma vez. Eu vou ser sincero, eu não tinha grande informação sobre isto, nem conseguia falar com grande propriedade, então fui pesquisar à internet o que é que se falava, ao longo destes tempos, relativamente a isto. E eu, curiosamente, encontrei uma notícia de 2017 em que o PS prometeu devolver os 5% logo no primeiro ano. Ou seja, no primeiro ano em que entraram para a governação, prometeram devolver logo os 5% do IRS, o que efetivamente não veio a suceder, porque devolvidos 10 anos, ou quase 10 anos, 2% ainda ficam na Câmara Municipal. E depois disto, eu fiquei ainda mais curioso. Ou seja, qual é que será, então, a representatividade? Ou seja, qual é que é o volume de dinheiro que a Câmara arrecada
0: que
3: se fará?
0: Isso?
3: Exatamente. Que lhe trará uma necessidade tão grande de ainda manter os 2%. E eu aí é que fiquei surpreendido. E face a esses dados... Eu acabo por acompanhar precisamente a visão do governo em que o dinheiro deve estar é no bolso das pessoas. Em vez de nós andarmos a derramar constantemente dinheiro do nosso bolso para a esfera pública, para quem está lá decidir da forma como quer e não ter dinheiro no bolso das pessoas para lhe dar esse poder de decisão, eu acho que era isso era muito mais benéfico, seja para a cidade, seja para os negócios, seja para o poder de compra, seja para o investimento, seja para tudo isso. E é isso que, efetivamente, mais uma vez, vai estar a ser utilizado, independentemente de serem 2% ou não. E isto depois ainda traz um reverso ainda maior. Eu penso assim, e aqui mistura-se, no fundo, um bocado os dois temas, ou seja, a parte da derrama e a parte do IRS, em que nós pensamos assim, qual é que é o jovem ou o investidor, e mais ainda, o investidor jovem, que face a estes números, vai querer vir viver para Mirandela, ter aqui, constituir aqui família, e ainda para mais, investir aqui o seu dinheiro. Se...
1: Mas isso é assim, esse valor é assim tão redutor para quem
3: se calhar
1: investir?
3: Para uma família, ou para um investidor, ou para um investidor que olha para os municípios aqui à volta.
1: Tens noção do valor que estamos aqui a falar, está em cima da mesa?
3: Seja como for, o que é esse volume
0: isso,
3: para
0: Fábio?
3: A Câmara?
0: O é um indicador que se está a dar, é isso?
3: Claro, e não é só isso. E olham para aqui à volta e não veem nada disto. E depois vão escolher Mirandela porquê? Pelos lindos olhos da princesa do Tué? Não, não pode ser. Temos de ter políticas que acompanhem isto, que acompanhem a atratividade e capturar jovens que não venham só para aqui estudar, como acontece com o IPB, e bem, mas que fiquem cá, constituam cá família, constituam cá emprego e que investam na cidade. E depois, olham...
1: Isso é demagogia, pá.
3: Não é demagogia nenhuma, Jorge.
1: Pura e absoluta.
0: Temos não. Respeitar
1: claro
0: os...
1: que é óbvio, mas também não podemos ficar calados.
3: Claro, vamos engordar a Câmara. Vamos engordar a Câmara para decidir. Claro. Em vez de estar o dinheiro no bolso das pessoas, eu dizer assim, em vez de contratar um funcionário, posso contratar dois. Não posso, porque é assim, o dinheiro que está a ser canalizado para este tipo de impostos e de contribuições... vai canalizado para a esfera da Câmara Municipal, em vez de estar no bolso das pessoas.
0: Ora, de Pires, a visão do Partido Socialista, neste caso, que propôs também, no Executivo, propôs estas taxas, que já falamos nelas, portanto 0,3% a mínima do IMI, participação variável do IRS, que retém 2% e entrega 3%, e a questão da derrama, que aplica então esta taxa de 0,01% no lucro tributável das empresas, mediante um certo valor. Estamos a falar aqui do que é possível, daquilo que já era a vossa estratégia, e mediante o que já foi dito sobre isto, o que é que tem a dizer?
4: Muito boa noite a todos. Este tema de deixar alguma liquidez no bolso das pessoas nunca esteve tão presente nas nossas preocupações. De facto, o custo de vida, desde os combustíveis às rendas, ao preço da aquisição da habitação, os alimentos, a alimentação, a educação dos filhos. De facto, as famílias estão muito sufocadas e o Partido Socialista e o Executivo do Partido Socialista desde 2017, que apresentou como compromissos deixar no bolso dos mirandelenses uma fatia significativa do Imposto Municipal de Imóveis e também sobre o Imposto de Rendimento, o IRS. E agradecer também ao Fábio Carvalho por ter falado aqui nas questões de concordar connosco e concordar que este dinheiro deve ficar também no comércio local.
3: Mas não concorda com a política, não é? É que a sua opinião, se calhar, então é divergente da política posta em prática.
4: Lembrar-lhe que em 2016 o município retinha a totalidade do IMI, não deixava nada nas famílias, e a partir de 2018 passamos gradualmente a diminuir e deixar nas famílias, enquanto que a taxa máxima do IMI é 0,45, em 2018 passou para 0,4, em 2019 0,35, depois em 20 0,3, e onde se mantém até agora. Do que é que estamos a falar? Estamos a falar de deixar nas famílias uma média de 800 mil euros por ano.
0: O que isto nos... só na questão do IMI?
4: Só na questão do IMI.
3: O que é isso para o universo da Câmara?
4: O que nos parece que é um apoio importante para os nossos municípios. Em relação ao IRS, também na mesma linha, lembrar que em 2017 o município, o Executivo Municipal, na altura em funções, mantinha ou cobrava na totalidade os 5% e gradualmente o Executivo do Partido Socialista passou em 2018 a cobrar 4%, deixando 1% nas famílias, depois a partir de 2019 passou a cobrar 3%, deixou 2% nas famílias e a partir de 2020 2,5% também que passou a deixar nas famílias, estamos a falar e agora 3%. Estamos
3: agora já, não é?
4: Sim, deixamos 3% a partir de 2021.
0: Quanto é que isto representa?
4: Representa nas famílias também na ordem dos 600 mil euros. Ou seja, o IMI e o IRS...
0: O Jorge Humberto tinha falado no milhão, não é? Havia ali uma questão...
1: Um milhão no IRS
4: não,
1: 800 mil no IMI.
4: Vamos falar aos mirandelenses...
1: Vamos
4: falar aos mirandelenses... Nós temos uma responsabilidade,
1: claro,
4: todos, muito grande.
1: Óbvio, eu tenho.
4: Todos,
1: não estou aqui a falar de cor.
4: Sim, todos. E nós temos a responsabilidade de falar e de apresentar aos mirandelenses os números corretos e temos que ser sérios, claro, assumindo as responsabilidades políticas de cada uma das decisões. E por isso, no caso do IRS, deixamos na ordem dos 600 mil euros nas famílias, no caso do IMI também deixamos na ordem dos 600 mil euros nas famílias, depende daquilo que é o conjunto de transações que em cada ano se fazem, mas é por aí. Por isso recuperava a ideia inicial, se em 2017 esta necessidade de deixar nas famílias alguma liquidez para nós, para o Partido Socialista, era importante, neste momento, como disse, tendo em conta a conjuntura nacional, ainda mais importante é, já que...
3: A questão é que a política não é essa, não é?
4: Neste momento, nós julgamos que existe um equilíbrio entre aquilo que é a sustentabilidade do município, aquilo que são as suas funções municipais, aquilo que é a importância e a pressão que vamos tendo com a delegação de competências na educação, na ação social e noutras áreas, e por isso temos que prestar um serviço de qualidade aos munícipes, por isso entendemos que há aqui um equilíbrio. Em relação

0: exemplo, de escalão, uma empresa que tem um lucro tributável de 500 mil euros vai pagar 2.500 euros. Outro exemplo, uma empresa que tem um lucro tributável
1: de 5 milhões em relação à questão
0: vai ter um lucro tributável, vai ter um imposto de 25 mil euros. Significa que das 400 e poucas empresas que pagam impostos no nosso concelho, a esmagadora maioria paga impostos inferiores a 500 euros. Por isso, como são muitas empresas...
2: Como é que não empregam quase ninguém, nós, não é? Empresas que só faturam 20 mil euros, quem é que vão empregar?
0: Fazemos aqui uma... Fazemos,
3: é assim que fazemos uma... Deixa
0: temos uma dotação de cerca de 120 mil euros por ano. Até o momento têm sido os próprios empresários a querer contribuir no concelho onde investem, no concelho onde têm lucro líquido, contribuir para aquilo que é a função municipal, e nós procuramos canalizar estes valores para a educação e para a ação social. Bem, por isso é um imposto que nos parece justo, tendo em conta que estamos a aplicar taxas de 0,01 e taxas de 0,5, tendo em conta que também há aqui entidades, instituições bancárias que estão a pagar e grandes superfícies, que nos parece também justo contribuírem.
4: Muito bem. Sobre esta matéria ainda, ouvimos agora o Jorge Humberto, da CDU. Já sabemos qual foi o sentido de voto na Assembleia Municipal, mas agora pode explanar um pouco mais essas razões, não é? Concorda com elas? Não concorda? Vamos então especificar. IMI, IRS e derrama.
3: Há aqui duas leituras que temos que fazer para ser sérios, não é? Uma questão é o IMI e o IRS, e outra questão é a derrama.
4: Claro.
3: Eu vou dividir isto aqui por partes, não deixando de fazer alguns comentários àquilo que foram as posições, aliás, do PSD, do Chega e, obviamente, da Iniciativa Liberal.
5: Eu até fiz questão de nem comentar.
3: E o que fica claro é que, digamos aqui, há uma opção de classe. Fica claro perfeitamente. E quando nós dizemos uma opção de classe, é que estes três partidos estão mais preocupados com aquilo que são, digamos, os lucros obscenos
6: de
3: certas determinadas empresas que
6: investidores,
3: que nós aqui,
5: que são
3: aqui, mas vocês deixam-me acabar, mas vamos com calma. Estamos a falar daquilo que é a responsabilidade do município. Essas críticas que vocês estão a fazer devem dirigi-las ao
6: não
3: governo.
6: Não era melhor estar mais concentrado a trazer empresas que tenham mais meia centena de trabalhadores? Já nem digo uma centena.
3: Isso é propaganda.
6: Não é propaganda nenhuma. Vocês estão a defender que abram lojinhas pequeninas que faturem pouco, porque vão cobrar pouco. E depois, como é que nós vamos com isto?
4: Mas o Jorge está a falar a questão do quê? Falado
6: nenhum.
3: Não, estou a falar daquilo que é
4: a posição deles relativamente à.
3: A posição deles sobre a opção. Okay. Exatamente.
6: Estão a mostrar tudo outra vez.
3: Estão a mostrar exatamente que aquilo é uma opção de classe, ou seja.
6: Não é opção de classe.
3: A preocupação do PSD, do Chega.
6: Isso é um chavão.
3: Mas deixa-me acabar ou não.
5: Se não houver apoio.
4: Mas queremos saber primeiro a posição da CDU.
3: Não, mas eu vou dizer.
4: E depois podes comentar o resto.
3: Então posso começar já com a questão.
4: É melhor. A tua leitura.
3: Então vou começar pela questão do IRS, que acho que é perfeitamente.
4: Os tais 3%.
3: Os tais 3% são atribuídos à.
4: A CDU entende que não devia ser distribuído nada, certo?
3: Obviamente que a CDU não só não aceita que se entregue estes 3% às famílias, porque nós temos que partir de um pressuposto, é que nós temos 23 mil habitantes no concelho de Mirandela. Esta medida de cerca de 1 milhão de euros, que deixa de ser uma receita que a Câmara vai deixar de meter nos seus cofres...
4: É 1 milhão ou é 600 mil?
3: O Sr. Vereador sabe a que é que eu me estou a referir. Estamos a falar das variações daquilo que são tabelas de IRS.
4: Seja o que seja.
3: Pronto, mas,
6: sim, mas os valores são 600 mil para cada um dos impostos.
3: Pronto, vamos partir do princípio...
6: 1 milhão e 200 mil é um valor para a Câmara Municipal
3: Vamos falar claro. Este valor... Proposta da CDU na Assembleia da República para que este valor... Aliás, e eu acredito que isto não vai demorar muito tempo, que vai passar a ser uma lei nacional em que o Governo vai abdicar de entregar às câmaras esta possibilidade de fazer esta retenção nos tais 5%.
6: Sim, sim, sim. Foi logo a zero.
0: A lei das finanças locais...
3: Sim, nós falamos já.
0: O draft prevê isso.
3: Vamos ver como é que o PSD vai votar depois em relação à retenção pelo Governo destes 5%. Mas pronto, isso fica para outras calendas. Agora, o que está aqui em causa é a preocupação que nós temos que ter. Aliás, e hoje, cada vez mais, sabendo nós a notícia que tivemos ontem, isto para colmatar, é cerca de 600 mil, eu vou partir do princípio, que não é, mas esses números eu sei quais são,
6: esses números são números...
3: Nós também temos os números.
6: Mas partindo deste princípio...

0: 1 milhão de euros, 1 milhão de euros ou 600 mil euros dava, por exemplo, se ficasse naquilo que são, por direito, nos cofres da Câmara Municipal, é uma receita da Câmara Municipal. Em vez de nós, a Câmara Municipal, ou seja, presentear cerca de 2 mil famílias...
1: Já o dinheiro nas pessoas, em vez de
0: pagarem. 2 mil famílias de Mirandela que vão ficar com este valor que a Câmara Municipal entrega. 2 mil famílias. O agregado familiar. E nós sabemos que dentro daquilo que são estas 2 mil famílias, em termos de agregados familiares, às vezes é o marido e a mulher que pagam IRS. Mas nós não nos podemos esquecer que aquilo que são as tabelas de IRS, que estão, digamos, plasmadas por aquilo que é a lei nacional através do Ministério da Justiça, nós temos as tabelas de IRS. Os descontos das tabelas de IRS não têm só a ver com o salário. Também têm a ver com as rendas. Também têm a ver com investimentos. Portanto, nós estamos a limitar aquilo que possa ser o desenvolvimento de Mirandela em termos de investimentos.
1: Público.
0: Exatamente, de investimentos públicos, porque isso é que traz gente.
1: Mas assim está a toldar o investimento privado. Tirar o dinheiro às pessoas.
0: Não,
1: as pessoas não têm dinheiro no bolso.
0: O dinheiro privado,
1: vai para a Câmara.
0: O dinheiro privado tem que ser feito pelo privado e não tem que ter subsídios da Câmara nem do Estado.
1: Isto não é subsídio nenhum. Isto é opções políticas.
0: É opção política.
2: Estas 2 mil, vamos entrar em diálogo.
0: Temos
2: que dar tempo também às outras pessoas.
0: Beneficiadas, porque já são beneficiadas pela tabela do IRS nacional e depois ainda vão ser beneficiadas pelo aquilo que vai entregar a Câmara. Portanto, vamos já falar de 2 mil famílias.
1: Okay.
0: E vocês vêm falar... Não, agora tenho que concluir.
2: Sim, mas
0: e depois as pessoas vêm falar que a Câmara não faz investimentos. Tem os parques
1: claro,
0: desportivos...
1: Claro, este 1 milhão e 200 mil é para encontrar o terreno na Zona Verde.
0: Os parques desportivos a necessitarem de obra. Isto depende da opção política de cada um.
1: Mas aí é que vamos. Então para quê deixar na opção política ou então não deixar as pessoas decidirem por elas próprias, do seu dinheiro?
2: Deixem só...
0: Esse não é dela.
2: Jorge.
1: Pode ser, a questão é essa. Mas a questão é... Mas pode ser
2: que há aqui diferenças de pensamento relativamente...
0: Então vocês pensam... Apresentem na Assembleia da República, o teu partido, que é partido maioritário, na Assembleia é governo, diz-lhe eles para aumentar as tabelas de IRS. Em vez de ser até ao 6º escalão, caminha até ao 10º escalão.
1: Sim,
0: e aí já estás a perceber toda a gente.
2: Pronto,
0: mas
2: okay.
0: Pronto. Não, é fácil.
1: Isso não é assim de linear.
0: É
1: aumentar aos escalões já se beneficia.
2: Terminar.
0: E depois não, porque ainda não falei nos outros. Porque temos a questão da...
2: O Jorge, em vez de terminar a suposição, está a comentar os outros.
0: Eu não interrompi ninguém.
2: Não.
0: A questão do IRS tem a ver com outras três questões importantes. Olha, tem a ver com a questão da coesão territorial. Ou seja, estas medidas políticas faz com que haja municípios que tenham mais dinheiro e então estamos a aumentar, digamos, a diferença de município para município. Ou seja, os municípios mais ricos vão ter essa capacidade.
1: Tiram mais dinheiro do bolso das pessoas.
0: Vão ter mais capacidade. Na questão da repartição dos recursos, porque isso tem que ser do Orçamento de Estado. E há uma coisa que aqui é muito importante. E nós vamos discutir a questão da... Está-se a discutir agora, para o próximo orçamento, a lei das finanças locais, e vamos ver até que ponto é que esta medida não vai ser revertida exatamente para tirar esta, digamos, esta carga política dos municípios e passa a ser uma retenção.
2: Assim, já não vão ter que escolher.
0: Não vou ter que escolher, okay. Ficam com os 5% e não vou entregar a ninguém. Na questão do IMI... Na questão do IMI...
1: Há aqui uma questão que este município
0: pode ir mais além.
2: Rápido.
0: E eu digo duas coisas. Tinha a ver exatamente com aquilo que podia ser a majoração, não só para as famílias que têm mais dependentes, mas também para aquelas famílias que, para além de terem um ou dois independentes, mas que um dos independentes, isso foi proposta na CDU, dependentes que tenham graus de deficiência acima dos 60%. Ou seja, essas famílias que tenham dependentes com um grau superior a 60% de deficiência...
2: Isso é definido, não é definido pelos municípios?
0: Podiam ser mais beneficiadas em termos de IMI. É isto que eu estou a dizer, através das tais majorações que é possível fazer. Não é? E esta era uma das propostas que a CDU fez.
1: E bem?
0: Na questão da derrama, há aqui uma coisa que é importante dizer. Eu não posso aceitar, e olhando para aquilo que é o nosso município, em termos económicos e financeiros, que o continente, eu não tenho medo de pôr o nome, mas o continente, o Pingo Doce, E outras instituições que há aqui que têm valores grandes de entrega de derrama, paguem só estes pequenos valores. Deviam pagar mais. Aquilo que nós propomos em termos da Assembleia da República é que este valor vá de 1% a 1,5%. Porque o dinheiro que o continente recebe aqui e o Pingo Doce não é refletido na base de lucros naquilo que é a retribuição aos seus empregados.
1: Pois é, mas depois, mais dia menos dia, desaparecem daqui, fecha portas, 50 ou 60 pessoas para a rua.
0: Não é retribuído pelos seus funcionários, ganham todos eles um ordenado mínimo, e muitas vezes sabemos nós como. Claro. Na questão, só para terminar, na questão do IMI, que eu esqueci-me de falar há um bocado, há aqui uma salvaguarda que devia ser, digamos, implementada nesta lei que a Câmara Municipal apresentou, que era fazer a atribuição de uma posição de maior contribuição de IMI, quer, digamos, aos fundos imobiliários, chama-se isso a IMI, portanto é uma maior tributação aos fundos imobiliários e também às multinacionais que têm capacidade de poder pagar muito mais do que aquilo que pagam para que isso possa provocar um maior desenvolvimento económico.
2: Muito bem, passamos por fim à Iniciativa Liberal. Ângela Silva, sobre esta matéria, o que é que tem a dizer sobre estas taxas aqui aplicadas e aprovadas em reunião de Câmara e agora na Assembleia Municipal?
3: Boa noite a todos. Vou ser rápida e concisa, porque acho que o grande debate aqui, as duas opiniões já foram formuladas antes de chegar à minha vez, portanto, acho que não vou aqui inventar a roda. Tendo em conta as nossas posições também na Assembleia Municipal, e indo em linha com aquilo que já foi falado aqui, com a política de base também da Iniciativa Liberal, e é o que nos faz sentido. Claro que ficamos agradados, falando aqui rapidamente das três contribuições, ou das três medidas, do IMI de manter o 0.3, faz todo sentido, é algo que já acontecia anteriormente e faz sentido manter. A questão do IRS, também nos demonstramos favoráveis. Nós também demos a nota que achamos que poderia ir mais longe, sugerimos inclusivamente os 4%, ficaria com 1%, não estamos aqui, achamos que seria equilibrado, ou seja, a Câmara manteria ainda aqui 1%, mas realmente tendo em conta a situação atual que se sente em termos nacionais, portanto, inevitavelmente sentimos aqui também, faria sentido entregar um pouco mais à população, ajudar aqui a economia.
0: Mas a derrama é que não. A derrama é que não se pode mexer nos lucros das grandes empresas, não é? Isso é que não se pode mexer.
3: Já vamos falar da derrama.
0: Mais.
3: Já vamos falar da derrama
0: mais.
3: E dessa questão da coesão territorial.
1: As pessoas é que podem pagar.
2: Agora deixem falar, Ângelo.
0: A banca não pode
3: pagar. Eu quase nunca
0: interrompo.
3: Quero deixar aqui claro que eu quase nunca interrompo. Vai em linha com aquilo que defendemos, temos aqui que apoiar, que promover a circulação da economia, portanto...
4: Quase 8 milhões em 8 anos que ficaram nas famílias, não é? Com estas duas...
1: Ué, e quanto é que poderia ter ficado? A grande questão é que é essa, 16.
2: Ângela,
1: continua. Estava em 2017.
0: E nota-se o desenvolvimento...
1: Foi de 5, direto.
3: Nós estamos aqui no fundo, temos um conjunto de pessoas que...
1: Aí é que está.
3: Que era o valor na totalidade, outro que é um valor que não era de todo, e depois estamos aqui a falar de 1%. Mas pronto. Em relação aqui à derrama, queria só deixar aqui também uma nota, porque estava aqui a ouvir o Jorge, em que referiu a questão da coesão territorial que os municípios
0: não,
3: mais...
0: Isso tem a ver com o IRS, não tem a ver com a derrama.
3: Em relação ao IRS, claro, mas que os municípios mais ricos tornam-se mais atrativos.
0: Se vão entregar mais IRS às populações, não é que se fiquem mais atrativos, porque isso é um conceito que não é real. Os municípios são mais atrativos, não é com aquilo que entrega à Câmara de IRS, é ter melhores serviços públicos, é ter melhor saúde, melhor educação,
1: é
0: tudo, pelo amor de Deus.
1: É melhores salários, melhores condições de vida.
0: Não é a Câmara de IRS.
1: Depende. Pode ajudar, claro, criar postos de trabalho,
2: Jorge Fábio, deixa-me terminar.
1: Tivéssemos aqui uma fábrica de 600 trabalhadores, como é que estava esta cidade?
2: Fábio.
3: Ia referir.
1: Compar com Mirandela? Sim,
2: não
1: dá para comparar.
2: Não dá, temos que deixar falar.
3: Colegas, eu quase nunca interrompo ninguém.
2: É verdade.
1: Desculpa.
3: Eu fico sempre caladinha à espera. Eu só queria terminar esse ponto de como isto acaba de ser uma situação um bocadinho, ou seja, depende da nossa cor política e da forma como vemos a situação. Porque...
0: É uma opção de classe.
1: É de classe.
3: Não é de classe. Ou vemos os municípios mais ricos que se tornam mais atrativos, ou então podemos também ver essa parte da atratividade ao permitir que a população tenha interesse em fixar-se e que também tenha interesse, ou seja, que haja aqui um interesse em investimento. Portanto, eu acho que isto é uma questão, esta parte da coesão territorial é um bocadinho, ou seja, isto vai...
0: Posso fazer uma parte só? Posso?
2: Quando ela está terminar. Sempre a fazer à parte.
3: Eu também já terminei já? Esta questão.
0: Só vou fazer uma parte. Olha, sim. Então vamos ser claros. O senhor vereador está aqui com os números, eu também tenho os
2: aqui
0: números.
2: Aqui está com o presidente.
3: O Orlando não está aqui
2: com
3: o vereador.
0: Está bem, está bem. Okay. Então vamos fazer uma parte. Então vamos falar,
3: está
0: vamos
3: travado.
0: Falar, vamos falar deste universo. Uma família, que é a grande maioria que nós temos aqui em Mirandela, como eu disse, são 22 mil famílias que vão ter esta dupla tributação de IRS. Se uma família tiver um rendimento do seu salário, só do seu salário, de 3 mil euros, ou seja, cada um deles ganha 1.500 euros.
3: E onde é que há salários de 1.500 euros? Em Mirandela?
0: 2 mil famílias. Duas mil famílias.
1: No universo de 23 mil. Não são 23 mil,
0: estamos a falar
2: de ser a pico. Sim, ok, isto é um exemplo, então.
0: Estamos a falar de 2 mil. Não, não é um exemplo. São 2 mil famílias que vão receber esta benesse que a Câmara vai dar. Sim.
1: Isto não, vai honesto, dar, isto é uma vai, opção política.
0: Isto vai dar. É uma verdade. Isto vai dar. Isto
1: quanto
0: vai
1: mais
0: dar.
1: Melhor.
0: Sabe de quanto de ajuda financeira no final do IRS? Vai dar uma média de. Eu não vou fazer por baixo, vou fazer por cima. Dá uma média de 400 euros. 400 euros que vai ser redistribuído pela Câmara para além daqueles que já está na tabela de IRS. Está bem? E estamos a falar de 2 mil famílias de Mirandela, duas. Ou seja, vai-se gastar 600 mil euros, para eu não falar no tal milhão, mas nos 600 mil euros para distribuir para 2 mil famílias.
1: Não vai gastar, não vai é amealhar. Depois, e decide deixá-lo no bolso das pessoas.
0: Quando depois pessoas, os senhores...
1: Em vez de espantar quem está cá, tenta-se fazer com quem está cá, fique cá.
0: Depois vêm os senhores criticar a Câmara Municipal porque não faz obra, porque não faz, não arranja os campos de bola.
1: É desses 600 mil. Vai lhe dar para uma obra.
0: Em 4 anos.
2: Então, está dado
0: a parte. Em 4 anos dava para construir aquilo que vocês não querem, que não querem. Sabe o quê? O mercado municipal.
1: Não?
0: Em 4 anos.
1: Olha, é até um dos assuntos que vou falar.
2: Cecília, vamos avançar. Então não saímos daqui.
1: À espera deles, já há um ano.
3: Só esta questão. Desculpa, só esta questão. Então, significa que com 600 mil euros a Câmara não faz as obras da canalização porque não quer, porque tem lá 600 mil euros da população. É assim?
0: Se quisesse.
3: Estamos a colocar o poder.
1: E se lembrasse de construir a Estátua da Liberdade ali no meio do Tua, já tinha também dinheiro disso. Porque são opções políticas. É melhor que fique no bolso das pessoas.
0: A Câmara Municipal, a ter esta posição política que teve agora de entregar estes 3% à volta de 600 mil euros, eu fiquei preocupadíssimo. Vocês provavelmente não, mas eu fiquei preocupadíssimo com aquilo que foi, digamos, a notícia de que o TAF condenou a Câmara Municipal a pagar 348 mil euros. Se não estou eu,
2: já vamos falar sobre isso. Vamos avançar.
0: 340 mil euros ou 350 mil euros.
2: Já dava para pagar isso,
0: a 5 famílias. A 5 famílias.
2: Sim. 4.
0: A 4 famílias. Exato. Eu espero bem que a Câmara não vá recorrer.
2: Esse é um tema que já vem a seguir. Já se está.
0: Mas vocês agora.
2: Não sei se vamos ter tempo a falar nele depois de tanto perderem
0: mas
2: tempo.
0: Vocês agora. Não, isto veio
2: querem esse ou querem o outro?
1: É mais interessante.
0: Se os valores que a Câmara Municipal tem em termos de processo e tribunal. Estamos a falar em cerca de 10 milhões.
1: Também bem a seguir.
0: Cerca de 10 milhões que é aquilo em processos que a Câmara Municipal tem no Tribunal Administrativo de Mirandela. Pode ganhar, também pode perder. Mas vamos partir de um pressuposto que perde pelo menos metade. São 5 milhões. Onde é que a Câmara vai buscar o dinheiro?
1: Isso é...
0: Pois é.
2: Ora bem, vamos ao segundo tema.
1: Nunca sabe onde é que vai bater.
4: Permita só sobre este tema dos impostos, e sobretudo do IRS, deixar aqui claro que o número de 2 mil famílias não é um número que esteja aqui validado por nenhum indicador.
2: É o indicador Jorge Humberto.
0: 10%.
4: Nós temos 21 mil habitantes. E por isso, esse indicador não tenho que o refutar.
2: São 2 mil pessoas.
1: Não são 2 mil famílias.
2: População ativa.
0: Cecília,
2: vamos ao segundo tema. Não sei se querem este tema, se querem outro, porque já não vamos ter tempo para os três, de certeza.
0: Temos os mínimos.
2: Qual é que querem?
1: Já...
2: Não, mas mesmo assim não dá.
1: Verde.
2: Querem a Zona Verde? Então, é, Cecília, quero, vamos a isso.
1: Já que estamos a falar de dinheiro...
2: Cecília Ferreira, sobre esta questão, pronto, já sabemos a posição do Chega, que votou contra na Assembleia Municipal. Sim, estamos a falar da aquisição do imóvel rústico. Recordo que há um ano foi apresentado na Assembleia Municipal também a autorização para se negociar. O valor na altura era de 898 mil euros, foi o que foi apresentado na Assembleia. Estamos a falar de cerca de 18 mil metros quadrados. Entretanto, um ano mais tarde, que apareceu nesta Assembleia, agora uma nova autorização para o mesmo imóvel rústico, mas aqui só para comprar uma área mais reduzida, de 13 mil metros quadrados, grosso modo. Portanto, temos aqui menos 5 mil metros quadrados e temos mais 230 mil euros no valor. O que é que me tem a dizer sobre isto?
5: Este é um
2: depois
5: tema...
2: das explicações dadas pelo Executivo, que houve aqui um lapso por parte de quem avaliou a
5: primeira dizer situação. Outra coisa qualquer, a gente estamos aqui para ouvir o que nos tem para dizer. Em relação a como é que é possível, assim, eu sei que as coisas aumentaram, aumentou o combustível, aumentou muita coisa, mas há um aumento a 76%, eu por acaso até fiz questão de fazer a conta, 76%, achei um aumento um bocadinho acima do normal. Eu lembro-me que... Este terreno esteve aprovado no orçamento de 2026, se não estou em erro, Orlando.
2: Sim, mas tinha uma verba de...
5: Perto de 900 mil euros.
2: Não, mas repartido pelos dois anos, 25 mil, penso eu, e depois...
5: Mas eu recordo-me que era um valor aproximadamente de 900 mil euros. Num ano passou de 900 mil euros para 1 milhão 128 mil. Pronto, eu vou ter 1 milhão e mais os trocos, que é para não estarmos aqui com... Eu sei que as coisas estão, de facto, com preços fora do normal.
2: Mas não aceita as explicações do Executivo?
5: Não.
2: Acho que
5: eu vou dizer aqui algo, se calhar, não muito bonito. Mas eu acho que aqui há um gato escondido com o rabo de fora. Há alguma coisa que não está bem explicada, alguma coisa que dados que não estão a ser bem clarificados. E eu até ia sugerir ao Executivo... que houvesse um bocadinho mais de transparência com dados mais avançados, com documentos, porque quando fala aqui numa justificação de um erro, de um engano, assim, nós não vamos... acho que não se pode ouvir em palavras, acho que é preciso neste momento, depois de um valor acrescido deste, precisamos de documentação.
2: Portanto, não avançaria para essa aquisição,
5: não,
2: é isso?
5: Nunca na vida.
2: Fábio Carvalho, PSD sobre este assunto. Também votou contra.
4: Foi.
2: Na Assembleia Municipal.
4: Eu fico estupefacto. E sobre este assunto, acaba por ser aqui um pau de dois bicos. E pegando um bocado também nos tais 1 milhão e 200 mil, 600 mil, o que seja.
5: É. E os trocos?
4: Logo a seguir, em 15/9/26, a Câmara é condenada em 400 mil pela derrocada, cerca de 400 mil euros. Mas no dia 25, 10 dias depois, vai apresentar à Assembleia este gasto adicional para a compra deste terreno. E a questão à volta deste projeto prende-se com duas coisas. A forma e o conteúdo. Eu o conteúdo pouco desconheço. Aliás, pouco conheço. Desconheço por completo. Falam-me no Luna Park, falam-me passar para ali as festas, mas efetivamente aquilo que se vai ali construir ou aquilo que supostamente se irá ali fazer, ninguém sabe, não se percebe nada. Abanam com multiusos, da mesma forma que abanaram com multiusos, há um ano, quando o orçamento de municipal para 26, a dizer que o multiuso já ia ali para as bancadas, ia ser a construção das bancadas da Reginor, da requalificação do pavilhão e do pavilhão A e do pavilhão B e também qualquer dia um multiusos. Então nem se percebe, então multiusos vai para a Zona Verde, vai ali para a zona do que o Sr. Presidente até lhe chamou o Parque Desportivo da Reginorte, que até hoje não se vê nada. Também falou nos balneários, na requalificação dos balneários, que já teria até financiamento aprovado, ou seja, já não falamos destes 600 mil ou 1 milhão e 200 que a Câmara deixa no bolso das pessoas. Já teria financiamento aprovado a quando da aprovação do orçamento para este ano. Até hoje não se vê rigorosamente nada. Pegando na forma, eu pergunto, para que é que nós vamos gastar 1 milhão, pondo agora e que isto passa e que vamos a tudo, para já a Assembleia aprovou uma coisa completamente às cegas, não sabe o que é que vai ali ser construído, está a aprovar o gasto de 1 milhão e 100 e tal mil euros para uma coisa que não sabe o que é que vai ali existir, não sabe nada, aprova rigorosamente às cegas. E a minha questão é, 1 milhão para comprar um terreno e quanto é que nós vamos gastar a seguir para construir alguma coisa nesse terreno? E, a ajudar à festa, nós vamos pôr outra... A ajudar à festa, que é literalmente isto. É que nós vamos
1: Gastar 1.128.000 euros para trazer a festa para a Zona Verde. Para trazer a festa para a Zona Verde, quando foi por opção política, quando foi opção política tirada de lá. E agora será este terreno. E agora será este terreno que se vai comprar lá na Zona Verde que vai revolucionar de tal ordem a festa. Porque com 1.100.000 e cento e tal mil euros, eu espero que. Eu não sei o que é que vão fazer dali. É que para trazer a festa outra vez para a Zona Verde seria necessário gastar outra vez gastar 1.100.000 euros para pôr a festa outra vez na Zona Verde. A festa outra vez na Zona Verde, que é isso que as pessoas pedem. A maior parte das pessoas. É só a Câmara e a Junta que atiram areia para o ar quando é da conversa acerca da festa, porque a opinião daquilo que se ouve na rua. É generalizada. A festa estava bem na Zona Verde. Para que é que nós vamos gastar 1.100.000 euros para a pôr lá outra vez?
2: Muito bem, a visão de Fábio Carvalho, Bruno Pires, sobre esta matéria.
1: Fernando, e só uma outra questão que eu esqueci-me aqui, que é a questão da expropriação. Só que a expropriação pode demorar muito tempo. Pois pode, mas se nós ainda não temos um projeto para ali, para que é que nós já estamos a pôr a carroça à frente dos bois, como já tivéssemos ali uma coisa que era essencial para a cidade e para a vida, para o tecido empresarial e para o tecido cívico e social da cidade? Não, nós não temos nada disso. Por que não, então, avançar com a expropriação?
2: Orlando, sobre esta matéria, sobre este
4: muito
2: assunto...
4: Muito bem, o que é que estamos a falar?
2: Assembleia...
4: O que é que estamos a falar? Estamos,
2: o tal lapso,
4: estamos,
2: não é?
4: O que é que estamos a falar? Estamos a falar de o município de Mirandela comprar um terreno junto ao Parque José Gama, um terreno contíguo ao Parque do José Gama, com uma área de 1,3 hectare, equivalente a um campo e meio de futebol. Esta área que o município de Mirandela pretende comprar servirá para fazer, construir ali um Luna Park ou construir um espaço multiusos ao ar livre.
1: Então é ali que
4: para
1: vai ser
4: que
1: um
4: possa o município de Mirandela promover um conjunto de eventos culturais, desportivos, certames que promovam Mirandela. Este investimento no valor de 1.200.000 euros é um investimento calculado com base no preço do mercado.
1: O mas valor isso é só para comprar o terreno,
4: valor,
1: a questão é essa.
4: O valor de 90 euros o metro quadrado...
1: Necessidade de ser ali.
4: O valor de 90 euros o metro quadrado que foi calculado por parte de um perito oficial do Ministério da Justiça é o valor que a Câmara, que o Executivo está legitimado para comprar, nem mais nem menos.
1: Efetivamente, não foi há um ano.
4: Efetivamente, a primeira avaliação do perito em 2016, em agosto de 2016, continha um lapso que tinha a ver com critérios técnicos de avaliação, nomeadamente em relação aos índices de construção. Tratando-se de um terreno urbano, o índice de construção que foi colocado pelo perito inicial era 0.4. Entretanto, a família avaliou o relatório e verificou que tinha um lapso que o índice de construção é 0.9. Os serviços do município verificaram que realmente esse lapso se verificava. E por isso...
1: É a forma, o problema é o conteúdo.
4: Este assunto é o município de Mirandela, ao comprar este terreno, está a comprá-lo com os valores de mercado legitimado, então, pelo relatório externo. Só para concluir esta parte mais técnica, dizer que esta aquisição deste terreno só será efetuada porque o Tribunal de Contas vai, obviamente, auditar. Sim, mas o Tribunal de Contas vai ter uma fiscalização sucessiva sobre todo este processo e, por isso, os mirandelenses merecem ter as festas da cidade onde os mirandelenses querem.
1: Pois, então porquê é que não a mudaram logo?
4: Os mirandelenses querem as festas da cidade e Nossa Senhora do Amparo na Zona Verde. Neste momento...
1: Mas o Partido Socialista não.
4: Neste momento... E o Partido Socialista também.
1: Então, porquê que é mudar?
4: Só que o Partido Socialista quer que as festas da cidade de Nossa Senhora do Amparo se realizem na Zona Verde em segurança.
1: Sim,
4: em segurança,
1: e todas as festas que ocorrem na Zona Verde ao longo do ano.
4: Em segurança. No caso das festas da cidade, tendo em conta o volume de visitantes, o volume de pessoas que nos visitam, tínhamos que, obrigatoriamente, das duas uma, ou fechávamos o acesso àquela via da Alameda da Zona Verde,
1: que é o que sempre aconteceu,
4: e impedíamos que houvesse circulação de trânsito e há comércio do outro lado, e a alternativa que neste momento existe não é suficiente para passar ambulâncias, passar um carro de bombeiros, aquilo que fosse.
1: Com boa vontade, com este, tudo se faz. Com este terreno, nas aldeias conseguem fazer festas sem condições nenhumas.
4: Com este terreno, nós vamos conseguir fazer uma via alternativa de acesso ao loteamento e fechar a rua de baixo para que haja a permeabilidade e haja segurança. Nós estamos a falar de milhares de pessoas. As festas da cidade, na cidade do Amparo, a Romaria não é um evento qualquer. E, por isso, a Polícia de Segurança Pública e o Serviço Municipal de Proteção Civil torciam o nariz há muitos anos sobre o modelo da Zona Verde. E foram questões de segurança que estiveram na gênese da mudança das festas.
1: Até quanto é que pode custar o motivo?
2: Vamos avançar.
1: Para além do terreno. É que a questão é esta, é que nós estamos um milhão e tal para o terreno.
2: Jorge Humberto, sobre esta matéria...
3: Vai ser rentável.
1: É importante, mas não é ali.
0: Ouvi o Orlando, o multiuso será um multiuso aberto, exatamente como temos vários.
2: Ok, mas em relação a isto, a esta situação...
1: Que não serve, que não concorda são usadas com, para nada. Com e quando as pessoas precisam, não têm infraestrutura.
0: Nós temos que... Não podemos querer... O Solneira e a chuva.
4: Para ter estruturas de apoio, cabos de banho e apoio já.
0: A CDU e o PCP não faz qualquer tipo de crítica àquilo que são, digamos, as opções em termos urbanísticos que a Câmara faça a sua opção. Nós o que fazemos a avaliação é entre aquilo que a Câmara diz que vai gastar, 1 milhão e 200 mil euros.
1: Só para o terreno.
0: Naquilo que era um terreno com cerca de 18 hectares.
5: 18
2: mil metros quadrados.
0: 18 mil metros quadrados. Vai ficar com 13 mil metros menos 5 mil. Aquilo que nos apraz dizer sobre este tema e sobre aquilo que são as pretensões que a Câmara Municipal quer ter para aquela zona, que nós continuamos a achar que aquele local é o local mais bonito de Mirandela, não deve estar subcarregado aquela zona verde com Luna Parques e com o que quer que seja, porque há muito espaço em Mirandela, podia servir. Agora, aquilo que nos deixa, digamos, alguma interrogação, sabemos que é o investimento. Eu quero acreditar que, para a Câmara Municipal, o terreno que fica, digamos, ajusante daquele terreno que a Câmara vai ficar, os tais 5 mil metros quadrados, provavelmente vão perder algum valor comercial porque não vão estar... vão perder algum valor comercial porque se tivermos ali um Luna Park, as pessoas não podem lá dormir durante uma semana ou duas, portanto, aquele equipamento vai perder valor comercial.
1: Ah, bem.
0: E então, porque é que a Câmara não faz um esforço? E não comprou o terreno que era inicialmente para comprar, os 18 mil...
2: Neste caso seria 1 milhão e 700 mil.
0: Seria 1 milhão e 700 mil euros, exatamente. Portanto, eu acho que isso seria de todo o bom tom...
1: Mas isso é contraditório no seu discurso.
0: Não é contraditório. Contraditório
1: é teu. Já que as Luna Park... Não, é que o Luna Park... O Luna Park não deve estar na Zona Verde, mas se tivermos mais terreno já pode estar. Opa, isto é...
2: Podemos avançar?
1: Para dar aos céus.
0: Está-se para dar aos céus. Alguém vai ficar com 1 milhão de euros... Vai investir em Mirandela, portanto, eu não percebo qual é o teu.
2: Só para concluirmos este tema.
0: Vocês estão com outro cotovelo por não serem vocês a fazer.
1: Não, olha, não.
0: Provavelmente será isso.
2: Deixa-me falar agora, Ângela. Quando chega a altura da Ângela,
1: eu seria um grande crítico se assim fosse.
0: É quando eu falo.
2: Ângela.
0: Porque é quando eu falo.
2: Não. E tu também interrompes. Ângela, acha que devia ir mais além, como está a dizer o Jorge Humberto, e até comprar o terreno todo outra vez?
1: Exato.
3: Concordamos, mas não vamos mais além, atenção. Nós, na Iniciativa Liberal, votou a favor. É lamentável este erro de peritagem. Foi uma peritagem externa. As contas, isto houve aqui uma diferença muito grande.
0: Sim. Claro.
3: No entanto, também não queremos, no fundo, entrar também numa espécie de política de guerrilha. É preciso assumir quando há estes erros, apontar o dedo, mas também.
0: Dar verdade aos mirandelenses.
3: Não há. Houve aqui um erro de avaliação. Que agora foi apanhado, não significa que agora faça sentido desistir do projeto todo.
0: Obviamente.
4: Sempre verdade aos mirandeses.
1: Eles enganam-vos com a forma.
3: Não é.
1: Vocês vão se concentrarem no conteúdo.
5: Pois, a grande questão é essa.
2: Fábio, deixa eu falar, Ângela.
3: Este assunto do multiuso parece que é falado em cada campanha autárquica.
1: Mas a aprovação do orçamento.
3: Isto.
1: Exato.
3: O mercado municipal também.
1: Já estava aprovado.
3: Aquilo que a Iniciativa Liberal estará agora atenta, claro, e irá acompanhar, será então como é que se irá concretizar a obra, que, claro, já foi indicada que será a médio e longo prazo. Mas nós estamos a favor desse custo. Uma coisa,
2: eu concordo
3: naquilo que já foi referido agora. Nós também estamos a favor, como é óbvio, que a festa seja na Zona Verde, está tudo certo. Mas é verdade que era preciso fazer alguma coisa pessoas. Em relação à forma como a festa estava a ser feita. De quem ia também à festa, havia as questões de segurança, que é relevante de se referir. É também relevante se referir à manutenção do próprio parque. Como o parque ficava pós-festas, como ficava a questão do rio, etc. Acho que faz sentido, para a dimensão que o Conselho tem, para aquilo que queremos ambicionar, também podermos servir melhor quem frequenta a festa. Este pavilhão, efetivamente, é necessário.
1: Não é um pavilhão, a grande questão é que ainda vamos aí.
3: É um multiúdo. O espaço.
1: É um parque do Ribeiras, só que na Zona Verde, na parte de cima da Zona Verde.
3: A nossa dúvida e o nosso acompanhamento, pronto, será mais... Será exatamente sobre o tipo de edifício que será construído, o que é que irá efetivamente servir.
1: Mas vocês aprovam este custo para comprar um terreno se ainda nem sabem o que é que vão lá fazer? A grande questão é esta. Para que é que quer o terreno se não sabe o que é que vai lá fazer?
3: Há um projeto para...
1: O projeto é falado. Ninguém viu, pelo menos. Ninguém viu.
2: Vou colocar-vos um ponto de situação. Temos 5 minutos para falar sobre o último tema.
4: Aceitam? Pelo telhado.
1: Pois, é exatamente isso.
4: Sabendo que o município vai adquirir um terreno para efeitos de... parque multiusos, para promover um conjunto
1: não era na Região Norte?
4: De eventos de interesse
1: é que há um ano
4: municipal,
1: era.
4: Para promover as festas.
1: Há um ano era para comprar, para fazer o parque.
4: O estudo prévio vai ser acompanhado por todos. Todos os mirandelenses vão ser chamados a acompanhar.
1: E assim já gastaram o dinheiro e já fizeram o que queriam.
2: Não entendo. Vou pedir-vos um minuto apenas para cada um falar sobre este terceiro e último tema, que será mesmo para referir que na vossa posição, sendo município, se iriam ou não recorrer desta sentença. Eu vou falar dessa nota. Portanto, o Tribunal Administrativo Fiscal de Mirandela condenou o município local a indemnizar 4 famílias, eram 5, mas agora só são 4 porque uma delas desistiu da ação, em 96 mil euros, isto grosso modo já contando que os juros demora desde que a situação aconteceu, que já foi recordado há 12 anos. No total são cerca de 384 mil euros que estão aqui em causa. E neste caso o Tribunal considera que houve uma omissão por parte do município no seu dever de fiscalização. Deixando também aqui a sentença, a nota de que houve eventualmente até outros responsáveis, nomeadamente algumas escavações que foram feitas, mas pronto, isto, neste processo não cabe, porque este processo é só contra o município. E o município foi condenado a pagar este valor. Posição muito rápida e resposta muito rápida.
5: Muito rápida.
2: Considera que o município deveria parar por aqui a história
5: deveria,
2: e pagar
5: deveria.
2: 12 ou
5: anos é tempo demais para as famílias estarem à espera de uma solução. Eu penso que chegou a hora de facto, do município assumir responsabilidades que as têm, que foram provadas, e estas famílias merecem, de facto, acabar com este processo, que são processos morosos, e 12 anos é tempo demais. É a minha posição.
2: Penso ok, Fábio Carvalho.
1: Eu acompanho. Acabar com isto de uma vez por todas. Resolva-se o problema, faça-se o que tem que se fazer com as famílias, assuma-se as responsabilidades e, principalmente, previna-se para que não volte a repetir, que eu acho que é isso que não se está a fazer.
2: Rolando Pires.
4: Este tema, deixem-me enviar às famílias um cumprimento. Foram estas 4 famílias, podiam ser outras, que foram afetadas por esta circunstância, realmente de uma gravidade extrema, e de facto a justiça em Portugal continua a demorar muito tempo, 12 anos de angústia.
1: Não esperava pelo tribunal.
4: 12 anos de angústia. O partido na altura que estava no poder, já que
1: coisinha.
4: O Fábio Carvalho está a falar nisso, o Partido Social Democrata.
1: Sim.
4: O Partido Social Democrata, que estava na altura, deixou resbalar o assunto para o Tribunal, por isso, a partir do momento que o assunto resbalou para o Tribunal...
1: Isso não é verdade. Não, porque podia ter intervido.
2: Não vamos entrar em
1: podia.
2: Fábio.
1: Essa postura. Então, tiveram 8 anos também
2: não
1: sem
2: vamos,
1: querer.
2: Não vamos por aí, vamos só
1: meter
2: à
1: pergunta
2: onde
1: podiam ser queimados.
2: Fábio,
1: agora
2: Fábio,
1: assumam, é isso.
2: Fábio.
4: O assunto resvalou para o tribunal. A justiça em Portugal, lamentamos que 12 anos de facto é muito tempo para que estas famílias estejam nesta angústia. Também salientar que o regime jurídico de urbanização e edificação, o que vai entrar dia 4 de outubro em vigor, vai ser mais amigável para as famílias, para os investidores, para salvaguardar os nossos interesses, e por isso foi o tribunal decidiu era isso que estávamos todos à espera, que o Tribunal decidisse.
1: Então a Câmara não vai recorrer.
4: O Tribunal decidiu e julgo que a partir do momento em que o Tribunal decidiu, passados 12 anos, que há aqui, de facto, uma questão que deve, na minha opinião, estou a falar aqui enquanto representante da Comissão Política Conselhia do Partido Socialista e não como membro do Executivo, mas entendo que, pessoalmente, que a Justiça, 12 anos, e passados 12 anos, o Tribunal decidiu e legitimou, neste caso, o município a pagar este valor, esta indemnização que foi calculada pelo Tribunal.
2: Jorge Humberto, rapidamente.
0: Não, daí eu comungo exatamente aquilo que foi dito aqui na mesa, que acho que era perfeitamente normal que esta situação acontecesse. E obviamente que a Câmara, depois de perder nesta primeira fase, não deve recorrer nem prolongar isto por mais tempo, porque fica claro que, a partir daquilo que é dito pelo Tribunal e pelo Sr. Dr. Juiz, é que, para além de a Câmara Municipal ser responsabilizada por aquilo que diz o Tribunal, e eu vou passar a citar, os serviços da Câmara Municipal demonstraram um claro desconhecimento.
1: Isso é que é preocupante.
0: Das exigências legais e a ignorância pela sua aplicação, concluindo por isso a existência de um anexo causal que resultou.
4: Isso foi em 2000.
0: Isto foi o que disse.
1: Agora, foi o parceiro.
4: Sim, mas a derrocada.
2: 2014.
4: Claro, estamos a falar.
1: Em 24, os moradores diziam que a senhora Presidente não tinha bom senso, ou está numa notícia da JN.
0: Não recorra, e que obviamente, porque isto também não é só da responsabilidade da Câmara, para além de ser responsabilidade da Câmara, ou melhor, da Câmara, dos serviços técnicos da Câmara, que foi, digamos, enxovalhada não, foi posta em causa a sua competência pelo juiz deste tribunal. Aquilo que eu acho que possa aprender uma lição é que também aqueles empreiteiros que andaram para ali a fazer as obras e a fazer tudo e mais alguma coisa por uma questão só daquilo que é o mercado, que é o lucro, não é? Não defenderam o interesse público.
1: Mas não são eles que eu tenho que calcular isso.
2: Angela,
1: é
2: Angela.
1: A própria Câmara, a grande questão é essa. A fiscalização,
2: Fábio,
1: o controlo.
2: Angela.
1: Bom, a competência. A
2: posição sobre este assunto.
1: Recebem dinheiro para isso.
3: Peço desculpa, queria só fazer um pequeno reparo sobre o assunto anterior, porque acabou por me varrer no, na conversa. Eu queria também só fazer o reparo que ficámos agradados pela questão de terem diminuído o número de hectares. É uma decisão responsável, tendo em conta o valor.
0: Metros quadrados.
3: Por metro quadrado. Obrigada.
4: 5 mil metros.
3: Exatamente.
4: Menos meio hectare.
5: Isso beneficia.
4: Permite que haja construção.
2: Angela.
3: E é o uso responsável do espaço, tendo em conta o valor sobre este tópico, como é óbvio, também mostramos solidariedade para com os familiares que foram afetados por esta situação, e para nós também é óbvio que a Câmara tem que assumir este pagamento e evitar que fique ainda mais mal vista nesta situação que já se arrasta há vários anos.
1: Era uma pergunta. Algum inquérito interno está previsto para dentro da Câmara Municipal?
2: Isso fica para depois, para as outras calendas. Nós ficamos por aqui, não há mais tempo para nada. Muito obrigado. Dentro de 15 dias regressamos. Até lá.
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8: O aproveitamento do Rio Tua em Mirandela, o impacto dos padrões éticos na democracia e vem aí prendinha. É verdade, estamos de volta.
9: Então, não vejo a reunião.
8: Reunião de condomínio volta à Terra Quente FM com a bela da discussão, o que atormenta a jovem vizinhança, é aqui trazido quinzenalmente, no caso, e para a nova temporada, com o regresso da Filipa Cerqueira, do Ricardo Garcia, e desde já com uma estreia de José Ribeiro. Sejam todos bem-vindos, vizinhos.
7: Olá, bem-vindos, vizinhos. Olá,
8: boa noite. José já se apresentou à vizinhança, foi bem recebido, levaram-lhe o bolinho, com as boas-vindas, isso tudo?
7: Exatamente, tudo. Foi recebido de braços abertos.
3: Champanhe.
7: Aproveito aqui este momento para agradecer o convite também e publicamente o casamento, então, de quem venho a substituir, do Carlos. E muito obrigado. Exatamente, exatamente.
8: Muito bem, quando partimos de férias, já no calor de agosto, o tema era, curiosamente, o caso Neves, a gelar a popularidade do governo. E há quem diga que a coisa só amainou, pelo menos por enquanto, com os anúncios de novos apoios para fazer face ao aumento do custo de vida, com o especial enfoque na alteração do IRS. Antecipamos os seus efeitos mais à frente nesta reunião. Mesmo assim, o impacto dos padrões éticos na democracia não foram esquecidos cá pelo prédio. Lá iremos também mais daqui a pouco. Porque para já, e para começar, o José Ribeiro, por agora ocupa o T2 do Carlos Carvalho, como já se apercebeu, quer começar por contemplar as vistas que tem para o Rio Tua, da sua janela. Um privilégio, José. Isto trouxe-lhe alguma ideia nova para o aproveitamento das águas que banham Mirandela, essa bela localidade?
7: Ora, então vou começar então o tema que escolhi, também por entender que se há algo que é importante nesta cidade é precisamente o rio, que é a nossa cara, a nossa representação, e portanto é importante enfatizar que em termos de segurança como lazer, importa aqui falar no sentido de que, por um lado, se é necessário que com a barragem para prevenir os caudais, para prevenir também que não haja cheias como antigamente existia, eu já não me lembro, mas sim, comentou-se isso, é também importante aproveitarmos ao máximo este privilégio que temos de ter este rio. Começo por dizer também que nós tínhamos em 2016, eu lembro-me, antes de terminar o Campeonato Europeu de Jet Ski, que era algo que atraía bastante turismo, via-se que a cidade ficava com uma grande azáfama, eram dias de competição, eram dias de grande festa e, portanto, atraía muito em termos económicos. Agora, passamos mais para uma vertente mais sustentável, o Campeonato Nacional de Canoagem, Águas Abertas, exato. E, portanto, era bom conseguirmos manter, ou pelo menos evoluir, ou pelo menos fazer um estudo do que é que seria necessário para conseguirmos ter um maior aproveitamento neste sentido. Nomeadamente, os projetos de Frechas e Torre do Nascimento, de revitalização e reestruturação das açudes, porque não nos podemos esquecer que o rio, para além de poder ser aproveitado no verão, também pode ser aproveitado no inverno e conseguirmos utilizar ou pelo menos retirar dele algo melhor e mais bem aproveitado. Agora, importa também, a meu ver, falar de outra questão, que é precisamente a segurança, que comecei por falar, hidráulica, de que, como é óbvio que acabamos por ter também mais segurança e mais controlo do caudal, e que isso também tem inferência não só em termos de segurança, mas também de aproveitamento elétrico, de energia, e que no fundo acho que é isso.
8: Que é também uma coisa boa. Ricardo, eu não sei se estudou também o tema.
9: Eu, quanto a este tema, isto é um tema que obviamente tem sido preocupante ao longo dos anos, tanto pelas promessas políticas falhadas, que não nos podemos esquecer disso e já lá vamos, como também o facto de termos perdido o jet ski e não se ter encontrado algo que tivesse o mesmo impacto, apesar que esta análise do mesmo impacto é sempre um bocadinho relativa ao próprio jet ski nos últimos
8: eram
9: anos.
8: Eram provas internacionais, não é?
9: Eram provas internacionais, mas também eram provas que traziam um custo muito elevado à Câmara Municipal. Em que o campeonato, em vez de se tornar depois algo que fosse rentável, pelo menos para o município, chegámos a um ponto que já estava a ser, era insustentável economicamente. Depois o jet ski tinha um mau impacto também no rio, que era a questão do desperdício dos óleos e combustível nas águas, que acabava por ter algum tipo de poluição. Eu não sou nada contra que se encontrem alternativas a atividades que sejam mais ecológicas ou mais sustentáveis para o rio. Penso que o panorama como está neste momento é que não é sustentável. O rio atravessa de janeiro a dezembro cidade. Obviamente podemos trabalhar várias ideias ao longo do ano para transformar toda aquela área envolvente em algo que seja por menos agradável, nem que seja no mínimo para o lazer de quem habita ou de quem nos visita. Agora, recordo-me de promessas de 2017, Júlia Rodrigues, que ia haver um passadiço que ia ligar a cidade à Maravilha. Ficámos não só mesmo pela promessa, como outras tantas.
10: Se bem me lembro, isso é do tempo do Engenheiro Branco. Tem a ver com o projeto dali da envolvente da envolvente da nossa
9: cidade. Eu debate, pelo menos em campanha eleitoral com a própria antiga Presidente da Câmara. Isso foi tema, a verdade, e foi uma promessa que ela efetivamente deixou do ar e que nunca mais falou nela, nem nunca a cumpriu.
10: Já agora foi uma saída aerosa, então, neste caso, para termos aí o fim do jet ski e a conversão numa prova mais.
9: Não, foi o fim aeroso para isto e para muitas mais coisas. Foi para isto, foi para o fim dos jardins e para muitas outras coisas que o PS achava que estava mal e que ficava mal na cidade. Também perdemos muito com o facto de, não percebi se foi o explorador que entregou a concessão ou se foi efetivamente retirada no que toca à parte das atividades no rio em termos de gaivotas. Também era algo que em tempos obviamente teve o seu auge, estava em declínio, mas era sempre algum movimento ecológico que trazia ao rio. Agora temos que encontrar aqui soluções muito rapidamente para sabermos aproveitar o espaço que temos, obviamente com bastante responsabilidade e educação até perante o meio ambiente ou a natureza, e de preferência que sejam sempre alternativas em que não tragam grande sujidade ao rio e que traga efetivamente algum movimento à cidade. Todas aquelas atividades...
10: Já pensou em algumas, Ricardo?
9: Podíamos surgir, olha, na área da restauração poderia existir uma atividade que acho que seria bastante atrativa. Essa ideia até já foi tida aqui há alguns anos, né? Entretanto a pessoa é que não seguiu com ela para a frente, mas seria construir junto, por exemplo, ao Parque da Pomba um conceito diferente, mas sobre o rio, atenção, estamos aqui a falar sobre o rio. Podíamos reforçar ou tentar trazer outro tipo de atividades para o nosso rio.
10: Quais?
9: Podemos tentar trazer, porque não podemos trazer tipo natação de rio, também existe, é uma questão de se tentar trazer, porque temos até todos o espelho d'água, e porque não junto ao cais, por exemplo, haver durante o verão, que é sempre onde há mais possibilidade de tirarmos maior rentabilidade, haver escolinhas, por exemplo, de natação. Ideias há muitas.
10: Bem, isto também já existiu. No meu tempo a piscina era ali ao pé da Ponte Nova já agora.
7: Mas nem toda a gente é do tempo da casseta.
10: Exatamente. Não, muito antes. Estou a falar, por exemplo, Filipe, sei lá, de fazer uma pista de gelo, porque no inverno é possível, gelar o rio. Não.
3: Outra coisa que está a fazer.
7: Até eu lá andei, na pista de gelo.
3: Pronto. Eu já nem me recordo, acho que houve um...
7: Recordas-te do rio?
3: Do rio recordo, sei que acho que foi em 97 a última vez que gelou efetivamente.
10: Sim, grandemente talvez.
3: Pronto, se andou de 97 não me lembro muito bem, não é? Mas falando do rio, obviamente acho que ninguém quer acabar ou acabou efetivamente com aquilo que nós temos de melhor, o nosso rio, os nossos jardins, etc. Acho que toda a gente fica agradada com o aproveitamento, claro que sim. O Ricardo fala aqui em natação e não sei se ouviste o José falar que efetivamente há as águas abertas, efetivamente há a canoagem, não ouvi mais ideias da parte do Ricardo, portanto, mas ele trará muitas
9: ideias. Esta palavra reforçar.
3: E certamente ele trará mais e vai dizer certamente na segunda ronda desta, porque ele tem muitas ideias, não percebi nenhuma nova, mas ele tem muitas e na segunda ronda ele certamente que irá dar. Eu acho que tudo o que seja para aproveitar e trazer mais pessoas à nossa cidade de Mirandela, conhecer aquilo que nós temos melhor, o nosso rio, o nosso espelho de água, toda a nossa paisagem, acho que é de extrema importância, nunca esquecendo.
10: Na vertente do turismo, não é?
3: Sim, do turismo e daquilo
10: numa
3: que trará.
10: Recente prova penso que é de águas abertas que falámos aqui há pouco, uma das queixas dos atletas foi a qualidade da água, quer dizer, estamos a falar de rio, mas a água,
3: agora que ia falar,
10: se calhar nesta altura do ano não é melhor.
3: Era isso que eu ia falar, é também de preservar aquilo que nós temos, efetivamente nós sabemos que na nossa cidade também temos outras condições, temos o azeite, os óleos que vêm, temos a poluição do rio, que eu acho que antes de falarmos de aproveitar o rio da melhor maneira, há outras coisas que também temos que efetivamente sanar e mitigar, portanto acho que aproveitar já é muito aproveitado, acho que há outras questões também que temos que aproveitar para nos, se calhar, concentrar um pouco mais, e acho que essa questão de preservar é muito, muito mais importante neste momento para depois conseguirmos tirar um melhor proveito, claramente.
10: José Ribeiro, agora numa ronda mais rápida e final sobre este assunto, eu, quando me falou aqui no aproveitamento do Rio Tua e Mirandela, eu pensei logo numa ideia assim fora da caixa, como o que eu vi há uns tempos. Não consigo determinar de onde veio a origem desta ideia, mas não é minha, certamente. A brilhante ideia de construir um tobogã ali naquelas margens do rio, na parte do canal, ali naquela zona do outro lado do canal. O que é que acha desta ideia? Acha que isto vingaria por aqui?
7: Eu, pegando aqui um bocadinho também no que estávamos a falar há pouco e das ideias para também dinamizar e aproveitar melhor, não diria um tobogã, mas se calhar começarmos por uma plataforma insuflável, por exemplo, para os mais jovens, eu lembro-me, havia no Azibo também, vamos ao Algarve, vá no Algarve, e portanto acho que é algo que é apelativo, é chamativo, para a população mais jovem é também bom, porque os pais também os podem levar, e no fundo é uma forma simples de o aproveitar, não poluente, e portanto acho que é aqui um bocadinho o melhor de dois mundos. Agora acho que sim, são temas que efetivamente é necessário falar sobre eles. O preservar o rio é fulcral, se não o preservarmos também não o temos para depois o aproveitar, como a Filipa estava a dizer muito bem.
10: Tendo em conta que a água que bebemos já não vem daqui do rio, não é? Como se já vem do Azibo, já há uns anos.
7: E que é um problema que tem que ser efetivamente claro e visto, e para depois podermos tirar o máximo proveito do rio.
10: Ricardo?
9: Relativamente à qualidade da água, aqui seria mais interessante começarmos a perceber realmente qual é o impacto das atividades, por exemplo, temos tido...
10: Fonte, a origem dos problemas que tem
9: dos problemas, e não só mesmo, qual é o impacto que tem das descargas do rio, neste caso com a questão da extração de óleos de Leirós. Agora, quanto às atividades na água, ideias há muitas. Nós podemos explorar a água em diversas ideias, em diversos segmentos e em diversas idades, inclusive. Ó, Filipa, eu recuso-me a contribuir para o vosso texto, porque eu já percebi qual é a estratégia há muito tempo. Eu já percebi muito qual é a vossa estratégia há muito tempo. Sim, bossa no na tua família. Lá está aqueles vícios que vêm da família política. E uma coisa te garanto, eu sei que o PS...
11: Ele aqui só me representa a mim.
9: Eu sei que só te representas a ti, como eu também só me represento a mim. Eu sei perfeitamente que, quando não existe ideias, é bom tentar perceber o que é que os outros acham para se copiar as ideias. E como já o fizeram no passado, neste momento, eu não contribuo para esse pedido.
10: Já ficou a ideia, Filipa, vai terminar com este assunto.
11: Não sei de que ideias é que o Ricardo nem sabe copiar ideias, porque nem conseguiu dar aqui nenhuma, mas também não me apetece. Sim, não sei, mas pronto, também não me apetece estar aqui a dar contributo para esta discussão, porque não nada apraz. Só dizer que efetivamente todas as ideias são bem-vindas naquilo que é o aproveitamento do rio e trazer pessoas a Mirandela, que é a nossa cidade de Mirandela.
10: Esta é a reunião de condomínio do costume, não é? O encontro quinzenal na Terra Quente FM, com mais um ponto na ordem de trabalhos, aparentemente centrados agora na política nacional dos últimos tempos. Mas calma, o Ricardo Garcia quer ir um pouco mais além do que fica como hoje. Se diz pela espuma dos dias. E resolveu então partilhar os seus pensamentos sobre o impacto dos padrões éticos na democracia. Ricardo, as férias fizeram-lhe mesmo bem, vem mais relaxado.
9: É mais relaxado, tive bastante oportunidade para refletir bastante sobre vários
10: muito mais zen.
9: Entre eles, obviamente, esta questão da democracia ética. E agora um bocadinho mais a sério. Eu trago este assunto porque eu acho que a ética, acho não, está academicamente consensualizado, que a ética, a par da democracia, é algo que tem que... Ou melhor, o fundamento ou o espírito seria esse. Era algo que teria que andar sempre acompanhado. Infelizmente, as democracias, como são algo que nós estamos a exercer há pouco tempo, traz sempre de sabores ou questões que nós não estávamos preparados. E a realidade é que nós hoje olhamos para a política num todo de uma maneira completamente diferente daquilo que olhávamos para ela há 20 anos, certamente, e ainda bem que assim é. No entanto, se antigamente a ética era algo que, no momento em que os cidadãos exerciam o seu direito de voto, era algo extremamente escrutinado, isto é, e quando falamos aqui ética não tem a ver propriamente com casos judiciais, nem quero entrar muito por aí. Estamos a falar, às vezes, por questões mais morais do que propriamente judiciais, em que isso tinha bastante peso no momento do voto. Hoje nota-se que, para o cidadão comum, e nisto não se passa só em Portugal, podemos olhar um bocadinho ao nosso redor, seja a Europa, até
10: dos outros... O nosso Portugal deve ser um paraíso, não é? Se olharmos para o estado em que está o mundo e olha, estas eleições recentes tivemos agora, por exemplo, na Rússia.
9: Exatamente.
10: Eleições, vamos pôr aspas. Aqui,
9: exato, aquilo também de eleições tem, mas o que importa é que ele ganha sempre com maioria. Claro. Voltando aqui à questão da ética, eu acho que isso é tão prejudicial que depois isso é uma causa e efeito neste momento, por exemplo, das pessoas que calhar não se envolverem tanto na política. Até porque isto traz depois o outro lado da moeda, que é, e até se eu agora recentemente um estudo, já não sei frisar de onde, mas que era a questão até do, impacto dos partidos políticos quando chegam ao governo e se metem ou não a máquina partidária ao serviço do governo. E curiosamente eu até pensei que nesse caso até seria sempre o PS o campeão e nesse caso até veio-se a provar que é o PSD o...
10: Mas há sim um ranking qualquer que saiu esta semana, que eu tenho de memória, mas não é partidos, é países.
9: Não, mas sim, eu acho que foi da Fundação Francisco.
10: Curiosamente o nosso país até desceu no ranking, desceu 4 ou 5
9: posições. Sim, mas na qualidade da democracia. Sim, mas também se esse estudo a par, que isso reflete o quê? Reflete que o cidadão comum, e isso é que é a grande diferença também no exercício da democracia hoje em dia, porque, obviamente, anos 70, 80, o contributo da população perante a democracia era completamente diferente.
10: Até e a democracia era muito jovem, não é?
9: E a democracia é muito jovem. A questão é que, com o passar dos anos e esta parte, se calhar, mais ética da política não ter sido tão bem tratada, com falhas na justiça, com falha de quem esteve à frente do destino também dos governos, do país, que neste momento parece que, no momento do voto, há ética e nada importa, mas sim um interesse individual de cada um. E isso é muito prejudicial para a democracia, porque a democracia, no seu espírito, é para servir a sua maioria e não a sua minoria. E quando uma maioria não encontra um propósito, digamos assim, para que eticamente sejam colocadas certas pessoas em certos lugares, tudo isto afunda. E temos já à vista todos, cada vez mais os políticos, Luís Neves e não só outros políticos, onde já há plena consciência de que houve erros no passado recente. Eu também não quero que isto que andemos a investigar eticamente, vamos aqui andar nos últimos 50 anos. Mas estamos aqui a falar de situações em que são todas muito recentes, passam depois para a opinião pública, nem sempre da forma mais correta, seja na forma como é comunicada, seja na forma como as próprias pessoas recebem a comunicação, e isso afasta cada vez mais as pessoas de exercerem o seu direito ativo em termos políticos, de participarem ativamente na política, como também ao facto de não irem votar. E se calhar isso começa a ser um grande desafio futuramente para percebermos até que ponto vamos conseguir sustentar as próprias democracias, porque democracias sem votos acho que não se tornam propriamente democracia.
10: Filipa, tem tomado algumas precauções, não sei se tem aspirações políticas, não, em relação ao seu passado.
9: Aí do passado tem muito.
11: Nisso eu acho que também ainda não sou...
10: Sim, é porque estamos a ver o Ricardo, se calhar ele próprio...
9: Eu já me reformei da política.
10: Exatamente. Viu-se obrigado a retirar-se da política, se calhar por...
11: Falta, por razões éticas.
10: Por razões éticas.
11: Não, não, sabe? Não considero isso. Nem considero
9: posso, que... então...

0: fake news, a internet, fazem uma proliferação daquilo que se calhar é a vida pessoal de uma pessoa e começa-se calhar a misturar
1: E essa
0: coisas que não deviam ser
1: proliferação
0: misturadas.
1: é feita com factos verídicos e falsos também, não é?
0: Exatamente,
1: Vai
0: e é
1: tudo
0: nesse
1: enfiado,
0: sentido,
1: vai
0: e
1: tudo no
0: nesse
1: mesmo.
0: sentido,
2: Por exemplo, o caso do Luís Neves, agora só uma
0: Sim,
2: parte.
0: sim.
2: O caso do Luís Neves. Estamos a falar de uma pessoa que, se o erro foi logo ter sido, se calhar, diretamente um lugar para outro e não haver aquele período de nojo, para haver aqui precisamente um
0: O
2: tempo, um
0: problema não
2: espaço.
0: foi esse, não é? Mas.
2: Sim, mas
1: Não, houve
2: aqui o
1: muita gente a
2: problema.
1: alertar para isso até na altura.
2: Sim, em primeiro lugar, o período de nojo. Em segundo lugar, que eu acho que isso é que é importante, é que não estamos aqui a falar que é a vida pessoal de Luís Neves. Nós estamos a falar aqui que Luís Neves, se vier a provar, obviamente, tudo aquilo que tem vindo a público,
0: Sim, que
2: como
0: não
2: é,
0: sabe se é uma
2: cometeu.
0: piscina ou não.
2: Cometeu, não, estamos a falar
0: Sim,
2: na parte
0: sei, estou a brincar.
2: criminal e
1: Ainda nem
2: gestão
1: estamos
2: da.
1: a falar de, propriamente de crimes, mas mais
2: Sim,
1: numa
2: sim. Até
1: postura.
2: na própria gestão da PJ, tudo aquilo que tem vindo acima nestes últimos dias, nota-se perfeitamente que Luís Neves é uma pessoa que estava num cargo que deveria fazer cumprir a lei e era o primeiro a tentar contornar a lei. Só isso
0: Sim,
2: quer
0: eu
2: dizer.
0: acho que todos concordamos que não é preciso esperar aqui uma condenação para que exijam ou seja exigida aqui responsabilidade política. Eu acho que isso todos nós concordamos. E aqui não estava a falar desse caso
1: Quanto tempo
0: particular.
1: estará à espera do melhor momento para o poder fazer, sem estar a dar de bandeja isto ao Chega, como
0: Não
1: se diz?
0: percebi, não percebi.
1: Simão Trigo estará à
0: Ah!
1: espera de um momento certo para mandar
0: Momento
1: embora
0: certo.
1: Luís Neves?
0: Eu acho que
1: O momento certo
0: Montenegro, acho
1: será,
0: que a
1: por
0: estratégia dele é
1: exemplo,
0: outra.
1: André Ventura ficar mais sossegado
0: Não, acho que a
1: para não correr o
0: estratégia.
1: risco de dizer, bem, como o outro disse,
0: Eu
1: eu
0: acho que a
1: fui
0: estratégia
1: atrás.
0: dele é, enquanto estiverem a falar dele, não estou a falar se calhar da minha governação, e acho que é um pouco mais por aí.
1: O governo também tem essa estratégia, também,
0: E é a
1: claro.
0: estratégia dele,
1: É
0: e
1: uma
0: pronto,
1: estratégia como outra qualquer, certo?
0: exatamente. Isso cada um joga o
2: Não
0: jogo como ele
2: pensava.
0: quer.
2: Podia-me
0: Sei lá, se ele
2: recordar
0: está a
2: muitas
0: jogar assim bem,
2: situações.
0: pronto, continua, e acho que a sondagem já mostra que se calhar não é assim tão bem. Mas estamos aqui a desviar um pouco do tema, também não quero estar a desviar. Mas pronto, não estava a falar deste caso em particular de Luís Neves, que eu acho que isso já é chocante, acho que já está à vista de todos, mas
2: Já chega.
0: falando aqui, não, não, não, não era isso que eu queria dizer, mas pegando aqui mais nesta questão mais lata desta situação e da questão da ética, da política e daquilo que afasta as pessoas da política ou não, é que acho que depois também é quem é que cria esse padrão e quem é que define as barreiras daquilo que é correto e que não é correto, porque eu acho que neste momento já corremos aqui o risco das pessoas pensarem, ou os partidos estarem aqui a balizarem no sentido aquilo que eu considero suficientemente grave no partido do outro e depois não olham para o seu próprio partido.
1: E depois há aqui a componente também. José, está aqui muito calado, faça favor de interromper quando achar necessário.
3: Não é só para
1: Mas se calhar depois
3: interromper.
1: há aquela
3: Eu
1: questão
3: gosto de
1: de.
3: interromper.
1: É preciso também ter amigos para estas coisas acontecerem, não é? O
0: E
1: que
0: entra
1: ficou
0: outra vez
1: aqui.
0: a questão da ética, não
1: Ficou
0: é?
1: aqui bem explícito neste caso que estamos aqui a falar, mas podíamos
3: Acho que
1: arranjar
3: é
1: muitos outros.
3: preciso haver um equilíbrio do que estavas a dizer, Filipa, e muito bem. Eu sou da opinião de que há mais entraves a quem quer ir para a vida política atualmente, pública, política, na medida em que efetivamente existe muito escrutínio. Tem que o haver também, tem que haver controlo, mas acho que esta erosão faz com que haja uma descredibilização do sistema. O que vai fazer automaticamente com que haja o aumento dos populismos, dos antissistemas, que são coisas que devemos controlar. Mas, por outro lado, eu também acho que, e puxando aqui um bocadinho a brasa à minha sardinha, há muitos julgamentos em praça pública, há muito julgamento, pronto, dizendo um exemplo meu que aconteceu, de notícias que eram completamente falsas, um julgamento em praça pública de coisas que eram falsas, de que uma pessoa que estava a ser julgada, a dizer que já tinha sido condenada anteriormente e nunca tinha
0: Julga-se
3: sido.
0: antes de sequer entrar nas
3: Exatamente,
0: portas
3: é
0: dos
3: isso
0: tribunais.
3: mesmo. Ou
2: Toda a
3: seja,
2: gente
3: eu
2: faz
3: acho que
2: julgamento prévio.
3: isto chama o pânico ético, não é? Ou seja, que descredibiliza completamente as instituições em si e as pessoas esquecem-se disto, o que é. É verdade, o que Luís Neves alegadamente vem de fazer é mau. É uma coisa que, em termos públicos e de confiança na instituição, é má, mas não nos podemos esquecer que ele é a pessoa. Nós também não podemos só apontar à pessoa que o praticou como à instituição. Nós temos que preservar sempre, como por exemplo os tribunais, as forças de segurança e tudo, porque maus profissionais há em todo o lado, como há bons profissionais. Importa é nós conseguirmos destrinçar bem o que é que foi feito e quem é que o fez. E não apontar só para as instituições, porque se nós formos analisar as instituições em Portugal, efetivamente estão mal. Nós olhamos para os tribunais, o caso, o meu, que vejo quase todos os dias, e estão maus. Mas também, muitas vezes, porque são decisões políticas que são tomadas lá embaixo, não é? Por assim dizer, que não refletem o que é as necessidades de cá de cima. Não é? Ou seja, eles veem um plano geral, é necessário fazer estas alterações, isto, Mas depois aqui isso não se reflete. Já estou aqui a fugir um bocadinho ao tema no sentido da ética. Mas acho que é importante é nós termos sempre um balanço entre o que é que deve ser a transparência dos candidatos, mas também evitarmos este julgamento

0: precoces que acontecem cada vez
1: até
0: mais.
1: Até porque, no caso concreto que estamos a falar de neves, na verdade pode haver uma boa explicação, até que envolva extraterrestres, mas nós não sabemos, não é? Poderá haver uma explicação, uma boa explicação, para certos factos que se tenham
2: Eu acredito que possa existir uma boa explicação. Desculpa. Eu acredito que possa existir uma boa explicação.
1: Ainda não sabemos, ainda não acabou, não é?
2: Aqui a questão é que eu agora já nem tanto já me desliguei um bocado do caso, mas eu quando fui ali ao início até perdi um pouquinho do meu precioso tempo para apreciar esta novela mexicana. E aqui a questão é que Luís Neves neste momento está enfiado, e só para terminar, Luís Neves, está enfiado no seu próprio poço. É que todas as...
3: Piscina, não é poço.
2: Ah, piscina, peço desculpa. É que todos estes casos e casinhos que vieram à posterior... Só aconteceram essas investigações ou essas procuras porque Luís Neves...
1: Foi um desfiar do novelo, não é?
2: Mentira.
1: Foi aqui um desfiar do novelo. Fomos puxando
2: o novelo. Faltou a verdade. É assim, eu também compreendo que às vezes... Bom, não há uma coisa. Nós estamos a falar aqui muito confortavelmente sentados. Mas eu também acredito que às vezes... E percebemos que os jornalistas aparecem efetivamente de surpresa muitas vezes que nem as próprias pessoas estão à espera...
1: Pois, falar é fácil, não é?
2: Seja qualquer tema. E que ali, no momento, devia ser do estilo. Olha, deixa-me aqui desenrascar. Despachar isto com algumas desculpas. Mas aqui a questão é que ele, desculpa após desculpa que veio fazendo, até justificando coisas que não tinha que justificar, pois, escrutinando essas declarações, ainda se vem a perceber que, afinal... Ainda está a mentir mais do que aquilo.
1: Mas o jornalista é para isso, não é? Para escrutinar.
2: Exatamente.
1: Para terminar.
2: Para terminar. Relativamente à lei, porque é que eu acho que o impacto nisto é péssimo? E discordo. Porque nós aqui estamos a falar de leis de transparência ou de prevenção, chamemos daquilo o que quiser, em que são os próprios políticos no Parlamento, porque cabe ao Parlamento, como todos sabemos, legislar, por isso são eles que aprovam, definem as leis e aprovam as
1: coisas. E deixam os alçapões, não é?
2: E depois são eles os primeiros, a panicar essas leis. Porque, por exemplo, nesta questão aqui da lei da transparência, das transparências... Isto, ao fim e ao cabo, é a atividade política, não diz respeito a mais nenhuma organização. E eles são os primeiros sempre a falhar nas próprias leis que eles criam. Eu sei que o sistema não é perfeito e vai haver sempre...
1: Depois temos aqui o problema, que o jornalista é efetivamente uma pessoa chata, não é?
4: Mas muitas vezes não depende só também das leis criadas na Assembleia da República pelos portugueses, mas sim de diretivas emanadas pela União Europeia, que têm que ter transportes.
2: Relativamente, e termina assim, relativamente aos julgamentos públicos, quer dizer, estes julgamentos públicos toda a vida existiu e toda a vida irão existir, seja para o bem, ou seja, para o...
1: Está a falar dos julgamentos em praça pública,
2: em praça,
1: não é?
2: Pública, os ditos. Qualquer nós sabemos, à partida, qualquer...
1: Julgamento fora dos tribunais.
2: Luís Neves, por exemplo, neste momento, quase todos percebemos aqui que está julgado já e condenado na praça pública. Mas isto também é tudo momentâneo, como neste país, porque eu, se bem me lembro, aqui há uns anos atrás, houve quase um caminhão de mandada de políticos, que alguns até fugiram para o Brasil, outros tiveram uns aninhos lá, com crimes de ética... Para além de serem crimes políticos, estamos a falar aqui de crimes de ética, e, no entanto, a população logo a seguir volta a votar neles em massa, e nós elege com maioria absoluta. Por isso é que eu nunca me esqueço desta velha frase. A qualidade da nossa classe política é exatamente o espelho da sociedade que nós temos. E os nossos políticos só fazem aquilo que a sociedade lhes permite.
1: Pois também há um problema, eu não sei, para terminar, vai ser mesmo o José Ribeiro, é a dimensão da chamada praça pública. Antigamente não havia CMTV, não havia internet, não, quer dizer...
4: Eu acho que
1: estou aqui a pôr aspas nestas. Sim. A praça pública, digamos assim, era mais pequena, não é?
4: Sim, ou pelo menos não se teria tanto acesso, ou tão fácil, de fácil acesso a essa informação e esse escrutínio.
1: Corria tão depressa, nem chegava a tanta gente.
4: Exatamente,
1: depressa,
4: sim, sem dúvida. Eu acho que, e pegando agora um bocadinho no que disseste ainda agora, e isso é bem verdade, eu acho que mais grave do que muitas das coisas e de alguns casos que se vêm sabendo que utilizam os cargos políticos para uso fruto pessoal, acho que o mais grave é precisamente...
1: Bem, isso já nem é ética, isso já é...
4: Sim, mas eu estou a dizer...
1: tipificado, certo, mas, eu estou a falar com um jurista, o único,
4: sim,
1: aqui
4: não, mas vem, mas vem precisamente também um bocadinho da ética, não é? Porque o direito também é ética e é, no fundo, é ética, sim, e moral, é ética e moral...
1: Uma ética que está escrita em papel, não é?
4: Exatamente, sim, mas no sentido de que é o que está por trás do que os leva a fazer isso, ou seja, os valores que eles têm e que se traduzem, mais grave ainda é pela exposição que têm. Que é tudo visto pela sociedade. E se a sociedade também é o reflexo, os políticos também são o reflexo da sociedade, o que acho que também faz é... Pronto, então se também quem está lá acima, ou quem foi eleito, ou quem representa, também tem este tipo de comportamentos, também vou estar a preocupar, porque isto também não é...
3: Sim, pois também há outra questão, também não só deste comportamento estético, mas esta proliferação...
1: Proliferação.
3: Proliferação. da fake news, exatamente, é que pega muito mais fácil, e é muito mais fácil dissipar uma notícia falsa do que depois estar a corrigi-la ou estar a explicar.
1: Quanto mais escabrosa for, melhor, não é?
3: Sim,
1: melhor
3: e demora muito mais tempo estar a justificar a verdade da notícia.
1: Nem se consegue.
3: Não se consegue.
1: Depois do som de baixo.
3: Portanto, estamos em tempos, é muito mais complicado e temos que pensar muito melhor nas nossas ações e naquilo que fazemos também com a política e com o político, não é?
1: Bom, seguimos nesta reunião de condomínio na Terra Quente FM, já que mudar de assunto é preciso, especialmente quando o tema é incómodo, como ouvimos, não é? Bom, foi isso mesmo que aconteceu, há quem diga, quando, em dia de debate da tal moção de censura ao governo apresentada pelo Chega no Parlamento, e com chumbo garantido à partida, Montenegro, o primeiro-ministro, se sai com o anúncio de mexidas no IRS que, supostamente, irá aliviar os contribuintes dos efeitos do aumento do custo de vida, provocados pelo preço recorde dos combustíveis. Ora, a contribuinte barra automobilista Filipa Cerqueira é que parece que não está suficientemente convencida com a prendinha que aí vem, e as palavras são suas, Filipe, é isto?
3: Eu obviamente não vou reclamar com esta excelente prenda de 2, 5 euros, acho que é sempre positivo esta antecipação, esta prendinha da descida do IRS, até o suplemento extraordinário para pensionistas.
1: Está a falar de um valor mensal que poderá ser acrescido ou não descontado.
3: Atenção,
1: poderá chegar
3: aos 5 euros, portanto eu acho que é sempre positivo.
1: Neste caso começa nos 97 euros para um máximo de 15. Parece-me que é isso.
3: 97 euros?
1: Cêntimos.
3: Cêntimos, exatamente.
1: Desculpa.
3: Eu já estava aqui a ficar entusiasmadíssima, já ia retirar todo este
1: ponto.
3: Onde
1: é que pensa que estava, que vizinha?
3: Pronto, o problema, se calhar, é que muitas pessoas. Há aqui, se calhar, as pessoas que mais necessitam, se calhar, não vão receber este presente. Fico aqui um pouco desagradada, talvez.
1: Não me diga que já é por não pagarem já IRS, não é?
3: Não é? Não pagam IRS, não recebem IRS, portanto, se calhar, este alívio que fala, se calhar, não irá aliviar.
1: É para a dita classe média?
3: As pessoas certas, se quem mais precisa...
1: Quem ganha 1000 euros?
3: Se quem mais precisa, e mesmo quem ganha 1000 euros vai
1: classe
3: receber...
1: média?
3: Exatamente. Mas mesmo quem ganha um ordenado bruto de 1000 euros, chegará aos 2 euros? Não sei, agora não tenho aqui presente, mas realmente não sei se isto beneficia efetivamente quem mais precisa, ou se calhar não estamos a olhar para o problema da forma correta, quando ainda hoje vimos que os combustíveis chegaram a um valor recorde.
1: Mas isso não é culpa do governo, para não?
3: Isso pode ser culpa, não é culpa apenas do governo, mas também, obviamente, e se calhar se investarem que
1: para ser culpa do governo norte-americano, russo,
3: e de todos, não é? E se calhar se tivermos só aqui a olhar para como é que vamos ajudar as famílias a aliviarem um pouco, e em vez de aliviarmos quem mais necessita, só aliviarmos na questão do IRS...
1: Acredita que vai haver medidas extradirecionadas, que são medidas defendidas, de resto, até por caras conhecidas do Partido Socialista, no caso.
3: Deveria haver, até para... E esta questão também, depois, também nos toca a nós, aqui no interior, e se calhar Mirandela... Se calhar Mirandela, não, no interior no geral, não é só em Mirandela, obviamente, porque os preços dos combustíveis não é só... Se calhar em Lisboa pode ser visto como um luxo, efetivamente, porque há transportes, porque há metro, porque há comboio. Em Mirandela, o preço de combustível é completamente diferente.
1: Não
3: é o preço
1: injusta,
3: de trabalhar.
1: Filipa, temos ligeirinho.
3: É verdade, agora... e é uma melhoria, mas a verdade é que o preço do combustível aumenta é o preço de quem vai trabalhar, e não só. Há muitos trabalhadores e muitas empresas em Mirandela que vivem...
1: Estava a ser irónico.
3: Dependem, eu sei, mas também para responder à provocação, que vivem também e dependem do valor do combustível. Portanto, é uma realidade completamente diferente e não se pode pintar o país todo da mesma cor, obviamente.
1: José Ribeiro, está esperançado de que haja medidas extra para além desta?
4: Assim, relativamente a esta questão do IRS, eu acho que é mais uma medida que terá que ser tomada e que tem que ser tomada aos poucos.
1: É preciso dizer que esta medida foi anunciada não isoladamente, não é? Há outras, se calhar, menos expressivas.
4: Sim.
1: Ou de menos expressão, mas que estão lá, não é? E que podem até trabalhar umas com as outras.
3: Do que 97
4: foi assim, eu acho que aqui é importante também ver isto como um todo, que tem que ser várias medidas tomadas. Até agora já foram tomadas algumas, não propriamente só esta, mas IRS Jovem e outras que aliviaram efetivamente o bolso dos portugueses e dos jovens contribuintes. Se nós formos ver, certo que em termos individuais a expressão não é muita, mas é um alívio total, cerca da volta de 400, 500 milhões de euros que se irá fazer no...
3: Sempre quem ganha mais é sempre
4: um... No país. Não se trata de quem ganha mais ou quem ganha menos. Eu acho que é... Eu acho
3: a questão
4: que,
3: é que se trata, não é?
4: Eu acho que aqui o importante é que é necessário... Isto está na ordem do dia, ou seja, são medidas que estão a ser tomadas, podem não ser, para alguns, de grande relevo, mas se está a ser visto, se está a ser falado, é porque está a ser tido em conta. E, portanto, acho que também é um bocadinho
1: importante. Até porque eu penso, não sei se estou enganado, mas penso que isto não se trata efetivamente de uma baixa de IRS.
2: É uma baixa.
1: É um desconto.
4: É um
1: alívio.
3: É um alívio retroativo. Agora pagar
1: exatamente.
2: Seja, é um aliviar retroativo.
3: Sim, dá-se agora para depois não se...
1: Exatamente. Ou melhor, o trabalhador não desconta tanto, mas depois tem que acertar.
3: Ou seja, não aprende. Toma lá, mas depois não te esqueças de mudar.
1: Na verdade, não dá nada. Desconta menos ao trabalhador, mas ele vai ter que acertar as contas no final.
3: Sim, é só para tapar os olhos aos portugueses.
1: É mais ou menos isso. Será? Não. Quem quer?
2: Eu posso começar.
1: Ricardo, não, parecia que eu tinha uma pergunta. Pronto, então, isto foi lançado propositadamente para, enfim, desviar o assunto um momento? Aquilo que estávamos a falar
2: ainda há bocadinho. Até porque o sítio não era o sítio indicado, nem a hora indicada para o fazer. Claro que isto foi aqui um escape do Primeiro-Ministro para tentar aqui canalizar a ordem do dia para outro tipo de assuntos que politicamente tem o seu efeito. E agora vou começar ao contrário da Filipa. Impacto direto, jogada política clarinha, aprendida com António Costa. Enganar os reformados.
1: Isto não era nada de novo.
2: Aos reformados na altura do Natal, para aparecer aqui que estamos a dar alguma coisa numa época especial. E passou.
3: Eu não dizia António Costa há muito tempo, não é?
2: Típica,
3: é só quando eu banho que ele começa.
2: Típica estratégica. Típica. Aliás, até andou um vídeo curioso a correr nas
3: isso?
2: Internets. Não, é real mesmo. É que é engraçado. Sabes o que é que é? É que aparece o Montenegro agora, quando veio justificar porque é que estava agora a dar isto e não comprometer o futuro para, economicamente. E depois vem Montenegro há dois já...
1: Em 22, sim. Já vi esse vídeo.
2: Quando era o António Costa, já viu esse vídeo, pronto. E depois também aparece o António Costa a fazer completamente
1: mas antigamente também se dava ao caso assim, e ao contrário, não é? O que nos leva a querer...
2: Agora vamos falar da questão monetária um bocadinho mais a sério. O problema é que a nossa máquina do Estado está de tal maneira burocrática e embrulhada em impostos, impostinhos, taxinhas, coisas e coisinhas, em que não nos permite ter uma real certeza da economia. Ou melhor, não nos
1: temos.
2: Permite lidar.
1: O que é curioso, Ricardo, é que, por exemplo, até mesmo o partido Chega já não fala tanto, pelo aquilo que me tenha percebido, em cortar despesa. Porque, na verdade, ninguém consegue cortar despesa.
2: E não só, se o Chega está cada vez mais à esquerda, agora tem que comprar a cassete do PS para o lado.
1: Vamos uma teoria como outra qualquer.
2: Vamos lá ver uma coisa. O problema, comparado com outros sistemas fiscais, os sistemas fiscais, neste caso, nórdicos, que são aqueles que costumam ser os mais...
1: Os que nós gostamos de copiar, sim.
2: E é que está a questão, é que nós nunca gostamos
1: não,
2: de
1: nós
2: copiar.
1: Nós gostamos de copiar.
2: Nós conseguimos... gostávamos de copiar.
1: Gostamos, mas não conseguimos implementar muitas vezes.
2: Em que, quando a parte económica ou a parte do rendimento que é retirado ao trabalhador reformado, seja aquilo que for, para o Estado, e depois o espelho que isso reflete todo na sociedade, é transparente. As pessoas conseguem perceber efetivamente o que é que estão a pagar, para onde é que é canalizado o dinheiro, porque é que estão a pagar. Nós em Portugal não. Nós em Portugal estamos tão habituados que venha despesa de todo lado, quando falo de despesa é despesa direta do Estado, todo lado, em que depois parece que o Estado nos vem dar aqui algum bombonzinho com engenharia, isto é pura engenharia económica.
1: O Estado somos nós, não é? Nós estamos
2: a
1: descontar para um coletivo que depois vai ter a sua despesa,
2: sim,
1: vai gastar.
2: Quando digo Estado é a máquina, de quem decide. Pois iluda aqui as pessoas de uma tal forma em que, feitas as contas no final disto tudo, as pessoas ainda estão a perder mais dinheiro do que aquilo que estavam a...
1: Mas isso é evidente, porque tem que se assegurar perder... serviços públicos, que, como os hospitais... Ensino. Agora, qual é a melhor medida? É esta, por exemplo, uma destas mais vincada, com mais expressão? Ou, por exemplo,
2: isto
1: medidas...
2: Isto não é vincada,
1: não,
2: isto é
1: uma medida
2: momentânea.
1: Destas mais vincada, disse eu, perguntei eu, ainda mais vincada, com mais expressão, faz mais sentido uma medida destas? Ou, por exemplo, medidas cegas como IVA zero, cortes de ISPs, igual para todos?
2: Não, nada disso. A medida... Vamos lá ver uma coisa. E nós é que não temos capacidade estrutural neste país para fazer as adaptações monetárias ou económicas suficientes. É verdade, Filipe, não te seja rir. Porque é muito simples. Enquanto nós não acordarmos para a realidade que temos que pôr rendimento disponível à pessoa no imediato em que permita à pessoa fazer poupança, criar riqueza para que possa investir o dinheiro no mercado e continuarmos com esta ideia estúpida de Estado Social que só leva aos países, diz-me um país que não esteja totalmente endividado à conta do Estado Social. Não conheço nenhum. Sim. Até os Estados Unidos, com o pouco Estado Social que têm, conseguem estar tão endividados
3: muito
2: como...
3: Muito melhor, não é?
2: Sem sistema nacional de saúde... Ouve o que eu estou a dizer. Encostado social está a consumir impostos de uma maneira completamente desfasada, sem controle nenhum. Enquanto que nós não agarramos, não conseguirmos pôr dinheiro disponível real às pessoas no final do mês e acabarmos com estas... Simples, o Estado não tirar falar... tanto dinheiro em impostos, dar dinheiro real às pessoas, para as pessoas, para permitir
3: então,
2: as pessoas.
3: Então, esta descida da IRS gostaste muito, então.
1: Meus senhores, mas estamos aqui a discutir outras coisas, Ricardo. Estamos a desviar um bocadinho. Eu já percebi onde quer chegar, mas a questão aqui é: numa situação de emergência como esta, onde é que o Estado vai buscar o dinheiro, a não ser aos impostos? Está a sugerir que o Estado se deve ir endividar para beneficiar pessoas?
2: Aqui a questão é que o Estado está neste momento a endividar. Esta rúbrica vai ter o impacto que tiver orçamental. Isto vai ter sempre impacto na despesa. Se vai ter impacto na despesa, já não estamos a endividar. Nós estamos a criar ficção.
1: Não é endividar. Nós estamos a ir buscar outros impostos, não é? Que sejam possíveis de coletar, certo?
2: Não, estamos-nos a endividar enquanto o país. Estamos-nos
3: com esta medida?
1: Não, esta medida está cabimentada e consegue-se. Poderia ser uma medida mais forte, não é?
2: Posso? Sim. A medida está orçamentada. Se está orçamentada, está a contar para um objetivo de que o Governo vai arrecadar ao longo do ano. Se o Governo está a disponível...
1: Já nem é este ano. Será para o ano projetado no IRS do ano que vem, não é? Naturalmente.
2: A despesa vai ser este ano, em dezembro, que o SAB ainda vai entrar neste orçamento.
1: Aí está a falar do adicional das retenções.
2: Sim,
1: que vai ser, sim. Que,
2: sim é que, o IRS...
1: Pensava que ainda estava a falar do IRS.
2: Estou a falar aqui da parte da reforma.
1: Tem que ser rápido,
2: se vai ter este impacto neste momento, nós estamos a tirar de uma rúbrica para criar uma nova rúbrica em que esta rúbrica vai ter que ser paga de uma outra forma. Então não estamos a criar dívida, estamos aqui a brincar.
1: Já ficou a ideia. Filipa, medidas cegas para toda a gente igual, cortes para todos cegos ou apoiar as famílias diretamente, exatamente as que necessitam?
3: Apoiar, obviamente, as famílias que necessitam. Nesta medida não é todo dessa forma, porque já vimos que esta medida não ajuda quem mais necessita. Acho que até ainda estava aqui na reunião de condomínio quando falámos aqui do IVA zero.
1: Na altura aplicada por António Costa,
3: exatamente.
1: Não é? E que de resto já vieram várias figuras que inclusivamente as implementaram e que já se vieram manifestar contra.
3: E eu que sempre fui contra e tenho as minhas reticências sobre, mas viu-se efetivamente...
1: Mário Centeno...
3: Viu-se efetivamente que pelo menos...
1: Ina, e até, imagine-se, Teixeira dos Santos já veio dizer que...
3: Porque efetivamente, ainda à tarde estava a ver... um estudo que depois dessa medida, e pelo menos durante 8 meses, essa medida teve as suas mais-valias. Isso, sim, abarca todos com uma igualdade que...
1: Como é que fica a fotografia do queijo Roquefort que enviaram ao Mário Centeno a dizer que tinha IVA zero, que ele se sentiu muito mal? Foi a descrição que ele fez.
3: Eu também sou um bocado intolerante à lactose, pá, portanto não, também não vai muito para mim.
1: Mas está a perceber,
3: mas efetivamente, sim, chegar, mas o que eu estou a dizer é que efetivamente, obviamente que nunca é uma medida certa, eu tenho as minhas reticências, mas tem um outro impacto que esta medida não tem. Os impostos sobre o próprio combustível têm outro impacto que esta medida
1: nunca terá. Sempre é melhor do que dar 100 euros a cada contribuinte, não é?
3: Isto não são 100 euros a cada contribuinte, é quem recebe menos não recebe nada, quem recebe mais tem outras mais-valias.
1: Por essa maneira também, e ainda relativamente estamos a falar do IVA zero, ou de uma hipótese, aí também quem tem mais dinheiro tem mais hipótese de ganhar mais também.
3: Aqui toda a gente sente a medida da mesma forma. Claro que...
1: O que é errado, não é?
3: O que é errado. Para mim, se formos falar, se quisermos ir por mais extremos, e para mim não é um extremo nenhum, falemos de taxar riquezas. Podemos entrar por aí, que eu adoro, é um tema que eu adoro. Que é um tema que eu adoro. Mas podemos ir por aí. Eu só quero... Só para terminar. Só quero mesmo agradecer então estes 5 euros que vou ter a tão do IRS, que depois vão ficar na bomba de gasolina e da para casa.
1: 5 euros?
3: Está
1: a ganhar muito.
3: Já estou a ganhar muito bem.
1: O seu talão de vencimento
3: Para
1: ficar com 5 euros é porque já tem o rendimento de 5 euros.
3: Vou deixar na bomba de gasolina e para casa. Só ainda não percebi se isto é efetivamente uma prenda de Natal, se é um troco do café, mas...
1: Mas depois fica prometido, depois a Filipa vai explicar. José Ribeiro, para fechar.
4: Só mesmo para terminar, e acho que já ficou aqui também tudo dito, ainda assim de forma acesa.
2: Não, mas... não.
1: Hoje até
4: está brincar, calmo. Não, mas como é a minha primeira vez. Acho que, que sim, que esta medida aqui podia ter sido feita de outra forma. acho que é necessário ter outras formas de gestão, avaliar os problemas que efetivamente existem e se calhar redirecionar os esforços na tentativa de pelo menos tentar encontrar aqui uma solução melhor. Claro que vemos num país onde a carga fiscal é muito elevada, só mesmo para terminar isto, e é para os jovens, isso é notório.
1: Onde a despesa é elevada,
4: sim,
1: não é?
4: Sim, não acho que taxar a riqueza espaço por aí, porque senão depois também vão embora.
3: Mas os jovens não têm essa riqueza, o que não é?
4: Sim, mas também não é
3: a classe média, é milionários. Mas não milionários. É esta...
2: Quantos tens em Portugal?
1: E pronto, é o costume, e o que seria de uma qualquer reunião de condomínio sem a bela da discussão, antes de ir embora, ainda há outros assuntos para fechar, e em 30 segundos para cada um, o caloiro José Ribeiro parece não estar confortável com o colchão deixado pelo Carlos no seu T2, e por isso já só pensa nas novas residências do UPB.
4: Exatamente, quis trazer esse tema porque acho que é bom também falarmos quando na cidade existe inovação, quando também podemos ajudar os jovens, e esta medida tem impacto, a meu ver, em 4 pontos principais. Primeiro, responde a uma carência histórica, pois nós nunca tivemos, já temos IPB agora, universidade, há bastante anos, e nunca foi uma valência que houve aqui. Depois, destacar também a localização da própria residência.
1: E nem de propósito o tema Mira Tua, não é?
4: Sim, exatamente, do hotel, mas que é no centro da cidade. Vai fomentar o comércio local. Vai fomentar o comércio da restauração, dos cafés, dos restaurantes.
1: Vai movimentar toda aquela zona.
4: Sim, vai movimentar aquela zona ali de uma forma que antes não existia. Fixa pessoas e cria emprego. Foi um investimento de cerca de 2 milhões de euros, pelo menos aquela.
1: No total,
4: sim. Sim, no total, sim, com as 62 camas. E depois também, um dos pontos importantes é, efetivamente, a requalificação urbana. Pois quem é cá de Mirandela e passava pelo hotel, naquela altura via que aquilo era um prédio completamente ao abandono. E agora passa-se por ali, é uma zona com vida, é uma zona que tem um prédio novo. E, portanto, acho que é importante enfatizar também estes pontos positivos.
1: O benefício para a cidade.
4: Exatamente.
1: Bom, o reconhecido escritor internacional agora, já com obra publicada e tudo, Ricardo Garcia, assinala um dos pontos altos do ano na cidade no plano literário, quase tão importante como o Festival do Dia da Poesia. De que se trata, Ricardo?
2: Temos mais uma edição do Palavra Arte. Vai decorrer entre o dia 24 e 27. E ouvi dizer que vai um fulano para lá no dia 25, por volta das 3 da tarde, a apresentar o seu livro, Inquieta Forma de Ser. Estão todos convidados, obviamente, e aproveitem todo o festival.
1: Da atual Universidade Politécnica de Bragança à Universidade de Bragança e Norte Interior. A mudança até põe a Filipa Cerqueira a ponderar um regresso às salas de aula, será?
3: Que é possível, é possível. A verdade é que um território como o nosso, uma universidade, não serve apenas para formar pessoas, serve também para trazer jovens, fixar talento, criar também investigação,
1: aqui, é?
3: Dinamizar empresas também, e a verdade é que durante décadas habituámos-nos à ideia de que um jovem no interior, para ter determinadas oportunidades, tinha de sair, portanto, fortalecer o ensino superior é sobretudo uma política de coesão territorial, portanto, estou expectante para ver o que é que esta universidade trará para um território como o nosso.
1: Estaremos cá, certamente, para no futuro fazer a nossa análise também. Vamos lá, está feito um regresso da reunião de condomínio à Terra Quente FM. Filipa Cerqueira, José Ribeiro e Ricardo Garcia estão de volta de hoje a 15. Obrigado, vizinhança. 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Comente, subscreva e recomende, por favor. Muito obrigado pela paciência de nos ouvir. 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

0: Na antena da Terra Quente, como é habitual, cá estamos todas as semanas, mais uma com Alexandre Pacheco, da Opinião Independente. Bem-vindo mais uma vez.
1: Muito obrigado.
0: Mais dois temas para abordarmos. Um deles tem a ver com um processo complicado que andou nas bocas da comunicação social durante muito tempo e que agora volta porque já há acusação, pelo menos conhece a acusação do Ministério Público, contra quatro arguidos, no caso das gêmeas luso-brasileiras, tratadas no Hospital de Santa Maria, com o famoso medicamento, um dos mais caros do mundo, não é? Com um custo de 2 milhões de euros por pessoa, que tem como objetivo controlar a propagação da atrofia muscular espinal, uma doença neurodegenerativa. Ora, os quatro arguidos são António Lacerda Salles, antigo secretário de Estado da Saúde, Nuno Rebelo de Sousa, filho do antigo Presidente da República, Marcelo Rebelo de Sousa não é arguido, portanto, o que também vamos falar já a seguir, Luís Pinheiro, ex-diretor clínico do Hospital de Santa Maria, e Daniela Martins, a mãe das crianças. Portanto, estão indiciados em coautoria pela prática de um crime de prevaricação, Lacerda Salles, Nuno Rebelo de Sousa e Luís Pinheiro, e depois a Daniela Martins é por crime de burla qualificada. Sim. Estamos aqui a falar na ordem dos 26 mil euros, possivelmente. Sim. Grosso modo, Alexandre Pacheco, o que é que está surpreendido com o facto de termos só estes arguidos? Eventualmente estaria a pensar que poderia haver mais, e também em relação já agora aos crimes que são indiciados. Poderia haver aqui outro tipo de crimes que podiam também estar aqui formulados?
1: Sim, certo? Poderia.
0: Para o senso comum, estamos a falar de um medicamento de mais de 2 milhões de euros e estamos a falar aqui de uma, enfim, ressarcir o Estado em cerca de 26 mil euros. Se calhar as pessoas não percebem muito bem isso, não é?
1: Não, e de facto não acho que não é exigível que as pessoas possam entender essa discrepância de valores e entender outra coisa, é que para além daquilo que ficou comprovado em tribunal, ou que o tribunal quis comprovar, houve aqui um envolvimento que hoje acho que é evidente por parte de uma família luso-brasileira, ou brasileiro-lusa, não sei. Uhum. Claramente ela é uma cidadã brasileira. Nunca me apercebi que do marido ou do ex-marido, nem sei, se efetivamente é português ou é brasileiro. Mas o que é um facto é que houve um processo de pedido de nacionalidade que foi concedido e estas crianças são luso-brasileiras e nessa perspectiva poderão ter acesso a este tratamento que é de facto um tratamento muito, muito caro. Agora, aquilo que a mim me choca é que claramente há aqui um circuito de influências. Aquilo que uma jornalista do Expresso fala de compadrio, não é? Que claramente envolveu um filho do Presidente, envolveu a Casa Civil do Presidente, envolveu um Secretário de Estado, um Governo e uma Administração Hospitalar. Fazendo com que estas duas crianças... Eu não vou estar aqui a discutir a questão humana, não é? Eu compreendo a questão humana, é lamentável que estas crianças tenham
0: claro,
1: este problema de saúde.
0: É mais para comentar a questão.
1: Aquilo que para mim é claro... Não é aquilo que foi confirmado pelo Tribunal. É que houve todo um circuito de cunhas e de telefonemas e de passagem e de acesso a tratamentos que numa situação normal não teria tido. Esta família não teria tido. E lembra-se, Nani, como houve aqui muita luta política a propósito disto. E mais uma vez as questões da imigração e das outras nacionalidades foram trazidas à baila.
0: Sim, até houve uma comissão parlamentar, não é?
1: Exatamente. Inquérito. Agora, para além dos 2 milhões por criança, porque é o tratamento caríssimo e que foram assumidos pelo Sistema Nacional de Saúde, esta família, nomeadamente esta senhora, Daniela, solicitou tudo e mais alguma coisa.
0: Ou seja, porque o que está aqui em causa nesta acusação é a forma como chegou até essa autorização, sim, correto? Sim. E não o facto de ter...
1: Eu acho que o Tribunal deu por barato uma questão que é uma questão essencial e que é muito portuguesa, que é o telefonema que vai resolver as questões todas.
0: Exatamente.
1: O amigo do amigo do amigo do amigo. A cunha, o compadrio. E o Tribunal deu de barato isso. E deu de barato o envolvimento do Sr. Presidente da República, do seu filho e do Secretário de Estado da Saúde, Lacerda, penalizando-os o menos possível. E o Sr. Presidente da República, o ex-Presidente da República,
0: nem sequer
1: está penalizado. Eu tenho dúvidas como é que a Casa Civil...
0: Fazia sentido que
1: Ora, Nani, como é que a Casa Civil do Sr. Presidente se envolve neste processo sem o Sr. Presidente saber?
0: Uhum.
1: É evidente que isto não podemos ser ingênuos, acho eu. ou não devemos. Agora, esta senhora tem aqui uma responsabilidade moral que a mim me preocupa, ou tem alguns traços de exigir tudo e mais alguma coisa. Quando tinha contas bancárias, e contas bancárias com dinheiro, uma em nome individual e outra enquanto empresária, e essas contas bancárias tinham fundos, ela solicitou o apoio, fez peditórios aqui, fez peditórios no Brasil, solicitou o apoio de associações, de outras entidades. Não lhe chegaram duas cadeiras de rodas, pediu mais duas, teve direito a quatro cadeiras de rodas, que são caríssimas, teve direito a leite próprio para as crianças, teve direito a tudo, tudo aquilo a que ela poderia aceder, acedeu. Apesar de não ter uma necessidade efetiva de o fazer. E a minha questão é o seguinte...
0: E não ter feito todo o circuito como é feito
1: E não ter outros, feito não? todo o circuito. A minha questão é esta mesmo. Houve ou não houve uma situação de privilégio? E o Tribunal deveria ter-se preocupado com isto, embora estas questões sejam difíceis de provar. Mas houve ou não houve uma situação de privilégio? Esta família, estas crianças, tiveram privilégios que outras crianças, que se calhar que estariam nisto há mais tempo, deixaram de ter? Quem é que garante que efetivamente assim foi? Porque eu não quero ter aqui um discurso da extrema-direita. Mas, para mim, quando se diz que a lei é igual para todos e os direitos são iguais para todos, para mim isto é sagrado. E devem sê-lo. Agora, eu não aceito com facilidade, Nani, que, através do telefonema, nós nos coloquemos acima de outras pessoas. E eu não sei, ninguém me respondeu isto. Por exemplo, ninguém me disse quando foi pedida a nacionalidade destas crianças, sabe? Há quanto tempo viveram em Portugal, se é que viveram em Portugal há algum tempo? Nasceram em Portugal ou não nasceram em Portugal? Porquê é que solicitaram estes apoios a Portugal e não solicitaram ao Brasil? Claramente ela é uma cidadã brasileira, ela nem português fala, ela nasceu no Brasil. O marido não sei, é o que eu lhe digo, não sei. Uhum. Mas a minha questão é esta, quer dizer, através de um circuito de Fórmula 1, rápido, ultrapassou-se tudo e todos e chegou-se ao tratamento mais caro e, associado a isso, chegou a pedir 652 euros por um leite. Para uma das crianças, ou para as duas, recebeu mensalidades de 90 euros para esse leite. Uma família que tem contas bancárias recheadas. Eu acho que isto chega a ser difícil de explicar do ponto de vista moral.
0: E há até outra coisa, não é? Que eu também não sabia e que fiquei a saber ontem, a explicação de um prestigiado advogado da nossa praça, que se esta mãe dos gêmeos pagar esta verba, de que está acusada de ter burlado o Estado, pura e simplesmente a acusação contra ela cai. Nem sequer
1: sim,
0: o julgamento
1: sim,
0: vai.
1: Sim,
0: não é?
1: Sim, sim, sim. E aliás, e mais do que isso, a Instituição de Solidariedade Social, a Conferência Vicentina de São Domingos de Rana, que pagou o tal leite que eu disse, ela nem sequer tem que devolver isto, porque, na realidade, a associação ou a conferência não pôs qualquer queixa sobre ela. Portanto, isto nem sequer está em cima da mesa. Agora, é complicado para mim entender que uma pessoa que tem disponibilidade financeira anda aqui com a mão estendida, aqui no Brasil, pelos vistos, a solicitar apoios e ultrapassar. E ela tinha a noção, ela tem a obrigação, porque quando você a ouviu na comissão parlamentar, viu que era uma pessoa bem formada em termos de conhecimentos, com uma expressão clara, não pode ser uma pessoa que não saiba as coisas. Ela explorou até ao final e até ao tutano os apoios que a lei lhe concedeu. Uhum. E isto, para mim, é esquisito, porque uma coisa é a lei permitir-me e outra coisa é eu achar que tenho o direito de... É como a história dos manuais. Eu discordo completamente da história, e já disse aqui, dos manuais gratuitos. Se eu os posso pagar, porque é que o Estado me há de dar os manuais?
0: Portanto, mas aqui não. O aproveitamento político que já veio daqui, nomeadamente
1: esse
0: da questão do Chega, claro, é que dizendo ele que tinha razão, ele, o líder do Chega André Ventura, que tinha razão quanto à interferência política, ao abuso de poder, isto no que diz respeito à Comissão Parlamentar de Inquérito, em que se defendeu isto, mas depois acabou por não se provar nada. Ou pelo menos não ir por aqui. Acha que ele tirou dividendos disto ou não?
1: Se não tirou, ainda vai tirar. Porque convenhamos que A posição que o Chega teve na comissão, em todo este, em toda esta discussão pública, nos jornais, na televisão, etc., esta sentença, de alguma forma, vem dar razão a algumas suspeitas que o Chega foi expressando, nomeadamente ao envolvimento das figuras gradas na vida política nacional, que refiro-me em concreto ao seu Presidente da República e ao seu Secretário de Estado. Não falo do governo, na altura do António Costa, penso que isso não será imputável, nem sequer, se calhar, à ministra, ou ao ministro da, ministra da Saúde. Ministra da Saúde. Portanto, refiro-me a estes dois, e nem sequer me refiro ao filho do seu presidente. Porque é evidente, se nós, se o filho do seu presidente, preocupado com a situação e achando que podia fazer alguma coisa, fez os seus contactos.
0: Claro. Bom, o outro tema tem a ver connosco, jornalistas, sim, não é? Sim, sim. Isto porque acabou de passar o Dia Mundial do Jornalismo, não é? E é tempo para... É sempre bom falarmos do jornalismo, mas nesta altura, ainda mais tendo em conta que há uma importância grande do jornalismo livre, tem sido cada vez mais acentuado, numa altura tão preocupante e em que há desafios cada vez mais exigentes, e temos falado nisso, na questão da digitalização, inteligência artificial, a desinformação. Portanto, isto também poderia servir, este Dia Mundial do Jornalismo, para isso, não é, Alexandre Pacheco?
1: Deveria, eu devo-lhe dizer-lhe que até
0: passou
1: não...
0: Passou um bocado despercebido,
1: passou,
0: não foi?
1: Passou, e por isso é que eu trouxe. E passou, e há uma outra coisa que eu não entendo, é que, quer dizer, entendo, mas acho que se calhar haveria alguma razoabilidade de entendermos ou de aproximarmos estas duas datas. É que o Dia Mundial do Jornalismo é em setembro, a 28, e o Dia Mundial da Liberdade de Expressão é em maio. Portanto, e isto, para mim, é um bocado difícil de entender, porque acho que as duas coisas estão estão ligadas. E aquilo que eu trago aqui tem muito a ver um pouco com a situação que se passa atualmente nos Estados Unidos. Pegando numa fase do Presidente Roosevelt, ele dizia que a América foi o arsenal da democracia e muito por causa da primeira emenda. Da emenda que dá a liberdade de expressão e...
0: Que agora está totalmente desrespeitada no que diz respeito à liberdade da imprensa, não é?
1: Quer dizer, é que se de facto a América foi o arsenal da democracia, o que está a acontecer na segunda administração de Trump é o desarmar da imprensa. Ou seja... Na imprensa, tal como nas bombas e nos mísseis, a América está a ficar sem munições. E isto é grave porque se a América é o farol do mundo ocidental e o farol, portanto, que seja quem nos ilumina e mostra o caminho está a fazer isto, imagine o que não serão aqueles países que não têm esta costela da democracia, não têm uma primeira emenda como têm os Estados Unidos, que os políticos estão sempre a falar dela com o máximo dos orgulhos.
0: Portanto, estamos a ir por caminhos muito dúbios, muito complicados.
1: Muito, muito complicados.
0: E que colocam em causa, de facto, o jornalismo, na verdadeira acessão da palavra, não é? Digamos assim.
1: O jornalismo livre e rigoroso é um pilar da democracia. E quando ele não exerce as suas funções, repare, o que é que teria sido dos Estados Unidos se no tempo do Nixon e do Watergate, não é? Tivesse havido a capacidade do governo nacional, federal, e controlar os jornais? Não se teria sabido aquilo que soube. E sobre o Vietnã, também não se teria sabido todas as atrocidades que foram cometidas com prejuízo gravíssimo da sociedade americana e das gerações americanas. Portanto, há aqui, está claramente a pressionar os órgãos de comunicação. Repare, o New York Times,
0: CNN, Político.
1: Exatamente. Os jornais, o Wall Street Journal, a BBC, ameaçando-a com processos de milhares de milhões de euros de ofensas pessoais. Como é que a pessoa que ataca mais e que mais ofende os outros vem falar dessa história de ofensas pessoais?
0: Como é que tem essa moral, não é?
1: Como é que tem este moral para falar disto? Só que isto é um estratagema. A ideia é impedir que a comunicação livre o critique e o confronte com verdades ou com factos para os quais ele não tem uma resposta nem tem um argumento. Claro que já está a haver, por parte do New York Times, da BBC, não, nós não pagamos, nós vamos para tribunal. E está a começar a haver uma resposta. Agora, Nani, O exercício da função jornalística é muitas vezes um exercício de risco de vida, e você sabe isso. Uhum. Veja a quantidade de jornalistas, repórteres de imagem, jornalistas da imprensa escrita, que têm morrido em todos os conflitos mundiais, para nos dar o conhecimento do que está a acontecer. Se nós vamos impedir que esse conhecimento chegue até nós, nós estamos a fascizar o nosso país. E os Estados Unidos não são uma democracia, em muitos aspectos, já não o são. Vamos ver como é que o Supremo Tribunal
0: vai decidir
1: estas questões. Mas, atendendo a que é claramente conservador e controlado por juízes nomeados pelo Trump...
0: É muito bem capaz de
1: eu não sei se
0: ligar muito a isso, não é?
1: Eu não sei se os jornais e os órgãos de comunicação e de informação vão estar muito protegidos.
0: Uhum.
1: Portanto, e podemos entrar aqui num avolumar de condicionamento da imprensa que não garanta a opinião
0: e, portanto,
1: e a liberdade.
0: Se já não bastasse aquilo que eu disse, o jornalismo estar confrontado com estas novas realidades das redes sociais, enfim, onde se debita tudo e mais alguma coisa, onde não se validam os factos,
1: exatamente,
0: não se confirmam, temos também agora esse problema, não é?
1: Se...
0: um handicap ainda mais complicado,
1: claro,
0: não é?
1: Claro, que completamente de acordo consigo. Se a América falhar na defesa do princípio constitucional, do qual tem muito orgulho, da imprensa livre, outros agirão com maior impunidade noutros países que não têm esse constrangimento e não têm o exemplo de uma primeira emenda. Eu recordo que a primeira emenda não garante só a liberdade de expressão, mas também a liberdade de religião, de imprensa e de reunião pacífica. E começando a atacar um lado, os outros poderão vir atrás. E daqui para amanhã poderemos ter uma espécie de coro de unanimidade nos Estados Unidos, em que ninguém se atreve a criticar o Sr. Presidente ou o seu governo, e portanto só a criticar o Sr. Presidente ou o seu governo, e portanto só a opinião dele é que impera. Isto,
0: portanto,
1: é muito mau.
0: Portanto, para além de ter passado despercebido deste dia mundial, também seria importante começar a pensar neste tipo de coisas e
1: claro,
0: perceber como é que podemos ultrapassar isto, para que o jornalismo não fique cada vez
1: não
0: mais...
1: Não fique mais.
0: Fraco,
1: e eu insisto em homenagear aqueles que no exercício desta liberdade perderam a sua vida.
0: Uhum.
1: E eu já falei aqui de uma jornalista, da Maria Ressa, que é Prémio Nobel da Paz Filipina, e que mostra até que ponto a influência dos que são contrários à liberdade de expressão e de informação pode infernizar a vida de uma pessoa. Ela não se deixou destruir porque é uma pessoa muito forte interiormente, mas muitos outros já foram destruídos por essa... por essa pressão e essa influência.
0: Que existe, muito bem. Bom, frase da semana, que está ligada também à sugestão literária que
1: Sim.
0: traz, que se chama Utopia para Realistas, de Rutger Bregman.
1: Exatamente. Eu já trouxe aqui alguns livros dele, do Rutger Bregman, é um holandês, um historiador. Eu vou falar do livro, mas a frase que eu escolhi é esta. Atualmente, a desigualdade sobe em flecha em quase todos os países desenvolvidos. Nos Estados Unidos, o fosso entre os ricos e pobres já é maior do que na antiga Roma, cuja economia se baseava no trabalho escravo. Também na Europa, existe um abismo crescente entre quem tem e quem não tem. Até o Fórum Económico Mundial, uma elite de empreendedores políticos e estrelas pop, tem descrito esta progressiva desigualdade como a maior ameaça que a economia global enfrenta.
0: Nada no que não se tenha falado já, não é?
1: Falamos nisto, mas é importante é que as pessoas entendam que quando todos nós somos arrastados progressivamente para a pobreza, ou para uma pobreza crescente, mais tarde ou mais cedo reagimos violentamente. Porque temos o poder do número. Não do indivíduo, mas do número de indivíduos que estão revoltados e que estão pressionados. É incrível como é que 8 cidadãos americanos das grandes empresas digitais tenham uma fortuna superior a 3.500 milhões de habitantes deste planeta. 8 pessoas
0: Cada vez mais...
1: têm uma riqueza que 3.500 milhões de habitantes na Terra não têm. Isto não há explicação nenhuma para isto. Isto não é razoável e isto não vai dar bom resultado.
0: E o livro fala disso mesmo, não é?
1: O livro fala disto e fala da importância de haver novas ideias utópicas e ambiciosas para progredir. Diz mais, muitos dos grandes avanços do passado, e cita, por exemplo, o fim da escravidão ou da escravatura, a semana de trabalhos de 48 horas foram vistas como utopias na altura, mas hoje são concretizadas. Portanto, nós não podemos dizer assim, isso é utopia, isso é para loucos. Tudo aquilo que foi considerado utopia no passado, por exemplo, as mulheres votarem, foi tudo considerado utópico. Mas hoje isso, para nós, é natural. Ora, também daqui a 30 ou 40 anos, uma semana de trabalho de 15 horas pode ser natural. Um rendimento mínimo ou o básico incondicional para todos, que já se fala e muitos países já estão a seguir, pode ser não uma utopia, mas uma realidade.
0: Temos que nos adaptar às novas realidades.
1: Temos que nos adaptar às novas realidades e o progresso na história faz com estes movimentos. Não é fazermos sempre a mesma coisa, porque aí não progredíamos, claro. Não é, Nani? Portanto, é com estas ideias aparentemente muito exageradas, mas que se vê que são acolhíveis.
0: E que têm a sua fundamentação lógica
1: e
0: também.
1: E podem ser fermento para outros avanços.
0: Muito bem. Voltamos na próxima semana para mais um Opinião Independente. Obrigado.
1: Até lá.
2: 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L, letra L. Laser, nome masculino. Na física, o laser e o maser, também chamados amplificadores quânticos, são amplificadores de ondas eletromagnéticas funcionando baseados num princípio comum. A sigla americana ASER, A de Amplification by S de Stimulated Emission of Radiations, significa amplificação de radiação.

0: radiação por emissão induzida e aplica-se, segundo o caso, à luz, sendo o L para light, formando então a palavra laser. Mas também se pode aplicar as ondas hertzianas centimétricas, daí o M para microwaves ou microondas. Ainda presente nas telecomunicações, fotografia, espectroscópia óptica, criação de plasmas, leitores e gravadores de CD e DVD, na indústria e cirurgia. Manobras ABC até ao Z. Dicionário enciclopédico. K, letra K. Ku Klux Klan. Organização secreta americana cujo aparecimento está ligado à abolição da escravatura depois da Guerra da Secessão. Tinha como principal objetivo garantir a supremacia branca e fazer pressão sobre os negros, impedindo-os de exercer os direitos de cidadania. A primeira destas organizações foi criada em 1865 no Tennessee. Cedo alargou as suas atividades nos estados vizinhos, dirigindo uma verdadeira campanha de horrores contra os negros, sendo KKK, Ku Klux Klan, proibida pelo governo federal. Ressurge em 1915 com o cunho antissemita, anticatólico, isolacionista e xenófobo. Foi proibida em 1928 como sociedade secreta, declarada ilegal em 1946, mas ainda desenvolveu atividades até 1960. Manobras ABC até ao Z. Dicionário enciclopédico. J, letra J, Javel. Água de Javel, na química, é a solução aquosa de hipoclorito de sódio e de cloreto de sódio de propriedades desinfetantes e branqueadoras. O seu nome provém do bairro de Javel, em Paris, onde no século XIX estavam localizadas numerosas e prósperas lavandarias. Javé, na região, é uma leitura incorreta do tetragrama hebreu YHWH, que se devia ler Yavel, e que designa, no Antigo Testamento, o nome próprio do Deus de Israel. Significa, ele é, mostra-se. Por respeito, os hebreus acabaram por não pronunciar o nome de Javé, chamando a Deus, Adorai, meu Senhor. Manobras ABC até ao Z. Dicionário enciclopédico. I, letra I, Iemanjá. Na antropologia e região, tem o nome de orixá dos rios e mares. De origem Yoruba, é a mais prestigiosa entidade feminina do candomblé baiano. Mãe de todos os orixás e de tudo quanto existe sobre a terra, é a protetora das viagens e a padroeira dos amores, sendo os seus símbolos as conchas e as pedras marinhas. Iemanjá confunde-se com várias invocações de Nossa Senhora, designadamente Nossa Senhora do Rosário, das Candeias, do Carmo. Estando na Bahia sincretizada com Nossa Senhora da Conceição e realizando-se uma das suas grandes festas no dia 8 de dezembro. Manobras ABC até ao Z. Dicionário enciclopédico. I, letra I, Iberismo. Nome masculino. Na política, é a posição ideológica que propugna a união de todos os territórios da Península Ibérica. Ao longo da história, tem havido um iberismo político, económico e social, cultural e até religioso. Foram várias as tentativas políticas, tanto da parte da Espanha como de Portugal, para, sob a égide do iberismo e à base de alianças matrimoniais, se unificar toda a Península Ibérica.
1: Mais uma vez, estamos juntos, nós e Santo António. Posso convidá-los a viajarmos hoje até ao México? No México é profunda a adoração a Santo António. Está enraizada desde o período colonial na Nova Espanha, que era assim que era chamada, e é amplamente celebrado em todo o país. O dia a que se festeja o Santo António é na mesma data que em Portugal, o 13 de junho. Também, no México, recorrem a Santo António para encontrar objetos perdidos, pedir proteção familiar e, sobretudo, na busca de amor e casamento. Uma das crenças mais enraizada, difundida no México, é colocar a imagem de Santo António de cabeça para baixo. Podem pensar, mas cá em Portugal também fazem isso. É verdade. Mas se cá é um pouco mais privado, dentro de casa, no segredo de quem o faz, num círculo de amigos, no México é completamente à vista de tudo e de todos. Cá em Portugal eu nunca encontrei nenhum pintor que pintasse o santo com a cabeça no chão e os pés no ar. Pois, é no México que eu encontrei isso. E é precisamente sobre esta descoberta, por ser tão diferente, que hoje resolvi trazer para lhes contar. Entremos então num restaurante, no São Miguelito, em Morelia. É um restaurante de alta qualidade. Está entre os 100 melhores restaurantes do México. A devoção é diferente e os espaços em que está dividido fazem-nos ficar atentos. Desde a loja de recordações, em que só se vende produtos artesanais que identifiquem o México. Há também as salas temáticas. Temos a sala de refeições das solteironas, que é muito procurada por quem deseja casar ou encontrar companheiro. Mas, apesar de ter o nome solteironas, os homens também procuram esta sala. A sala tem uma decoração apenas com quadros, imagens e objetos associados a Santo António. Sobre uma mesa há um Santo António com 2,40 m de altura, mas colocado sobre a mesa com a cabeça e os pés chegam quase ao teto. À frente do Santo António, têm uma bandeja onde as pessoas vão colocando cartões, papéis, recados, o que pedem a Santo António e ficam lá. O teto está cheio de imagens de Santo António que estão lá presas, com a cabeça viradas para baixo. À volta têm oratórios, todas as peças que tenham é sempre o Santo António ao contrário. Agora imaginem-se a comer numa sala assim. Mas depois há rituais das pessoas que estão lá a comer, que são também muito interessantes. Mas esses ficarão para outra semana. E eu, Manuela Gândara, despeço. Até para a semana.
2: Será o futebol um desígnio nacional? O primeiro-ministro Luís Montenegro, a quando da partida da comitiva para o Mundial de 2026, destacou que o futebol é um desígnio nacional. Em sua opinião, temos desportistas que são os melhores do mundo e que explorar esse talento é fundamental para o desenvolvimento do país. Montenegro enfatizou a importância do desporto como uma escola de valores e princípios, promovendo a perseverança e a capacidade de superação. Apelidar os futebolistas em causa de heróis do mar é que me parece um exagero. A história pátria está repleta de heróis e de santos, protagonistas de grandes feitos de coragem. Ao serviço do próximo e da comunidade, note-se bem. Longe vão os tempos em que os portugueses, heróis do mar, nobre povo, nação valente, como ainda hoje proclama a cantiga nacional, tiveram desígnios grandiosos, universais, como foram a descoberta do caminho marítimo para a Índia, o achamento do Brasil ou o controle da rota das especiarias, que eram o petróleo de então e que passava pelo domínio do tão falado Estreito de Hormuz. Já nos nossos dias, outro desígnio relevante se cumpriu, ainda que continue longe do sucesso pretendido, que foi a inclusão na União Europeia. Os programas de sucessivos governos apontam para objetivos ambiciosos, desígnios, portanto, mas que não passam de retórica eleitoral. São os casos da promoção da cidadania, da melhoria da qualidade de vida dos cidadãos, da redução da desigualdade social e da inclusão económica, para lá de programas que visam a modernização e a digitalização das instituições públicas, a redução da burocracia e a simplificação do processo administrativo. Há que rever os desígnios nacionais, portanto. No futebol não há heróis ou santos no sentido tradicional. Há, isso sim, artistas exímios a dar pontapés na bola e nos bilhões, de que há exemplo dominante Cristiano Ronaldo, que lamentavelmente acaba de borrar a pintura. A humildade continua a ser a dimensão dos grandes homens. Henrique António Pedro.
3: Vamos ver as montras. Era um hábito arraigado cá em Mirandela nos tempos do pouco dinheiro e de vida barata, como alguns diziam. Bem,

0: não tinha por hábito facilitar a vida de ninguém. Quem queria, as baratas fora de sua casa tinha de desembolsar para isso. Naquele tempo, além da venda do pó, também era vendido emulsionado em destilados de petróleo, concentrado em pós molháveis, grânulos, aerossóis, bombas de fumo e para vaporizadores e em loções. O tal inseticida milagroso tinha e tem muita capacidade de se fixar na cadeia alimentar e contaminar outros. Antes e durante a Segunda Guerra Mundial, o DDT, ou Gezerol, era usado no combate aos piolhos que infestavam os exércitos, que depois tinham como origem o aparecimento do tifo. Mas neste tempo, em que se mistifica o tempo de vida barata, que todas as sextas-feiras, os comerciantes de Mirandela, sobretudo as de moda, faziam e expunham nas suas vitrinas o melhor que tinham e tinham recebido. Não era uma exposição de produtos acabados, de fatos, de calças, de vestidos, de camisolas, enfim, daquilo que hoje chamamos de pronto a vestir. No interior destes estabelecimentos, pouco pronto a vestir era exposto, pois que as fábricas de tecidos apenas se remetiam a fabricar padrões que depois eram vendidos aos estabelecimentos da especialidade. Nesse tempo ainda não havia o tirilene, de maneira que estes mesmos tecidos eram fabricados com lã, com algodão e com linho. Só nos anos mais tarde é que apareceu a fibra sintética e teve a sua grande expansão já nos anos 70, com uma fábrica no Barreiro e que tinha o nome de Fisipe. Assim apareciam lotes e prateleiras com fazendas, algodões, linhos, cartones, chitas, chita da tabela, cotins, gangas, sorbecos, mesclas, buclês, cachemira, seda, cetim, cambraias, alpaca, astracã, brocado, taftá, sarja e outros menos usados. Depois apareciam nestes estabelecimentos as lãs e algodões, em novelos ou meadas, com as suas cores e padrões para confecção caseira de camisolas, meias e casacos, para abafos contra o frio. Também nesse tempo, os manequins que enfeitavam as montras eram muito poucos, incipientes e mal feitos. Só desde que o Matos Correia veio viver para Mirandela é que começaram a aparecer esses manequins, já que a sua esposa, tendo trabalhado numa empresa de fabricação desses acessórios em Lisboa, montou cá uma pequena oficina onde fabricou uma dezena deles. E assim, à noite, principalmente depois de jantar, todas as famílias percorriam a via sacra dos estabelecimentos de modas e não só procurando novidades de que necessitavam. E lá estavam entre o Fernando Barros, com passagem pelo seu irmão Mário Barros, pelo Delfim Pires, pelo Justino Pires e Arnaldo Moraes, Inácio Cordeiro, Francisco Botelho, Simão Costa e terminavam na Rua Alexandre Herculano no Augusto Pires. Volto ao assunto do DDT, produto usado no extermínio dos insetos voadores e rastejantes que pululavam junto das luzes de neon, que também tinham feito a sua aparição naqueles anos idos. Eduardo Botelho.
1: O som de Trás-os-Montes.
2: Olá, caro consumidor, seja muito bem-vindo a mais uma rubrica da DECO. Os jogos e as apostas online fazem hoje parte do cotidiano de muitos consumidores. Mas a par das oportunidades de entretenimento existem também riscos, sobretudo quando o jogo é excessivo ou quando é realizado através de plataformas que não estão legalmente autorizadas. Por isso, a DECO tem defendido o reforço das regras aplicáveis ao jogo online, com especial atenção à proteção dos consumidores, dos menores e dos jogadores mais vulneráveis, bem como ao combate ao jogo ilegal. Entre as medidas que estão a ser discutidas no Parlamento, encontram-se algumas propostas que vão ao encontro das preocupações que a DECO tem vindo a apresentar, sendo uma das áreas mais importantes a prevenção. É fundamental reforçar a informação e a sensibilização para o jogo responsável, ajudando os consumidores a reconhecer os riscos e a tomar decisões mais informadas. Também merece destaque o direito de autoexclusão, a possibilidade de um jogador optar por deixar de participar em jogos e apostas online deve ser eficaz e abrangente, evitando que a exclusão numa plataforma permita continuar a jogar noutra. Outro desafio é o combate ao jogo ilegal. Os consumidores devem conseguir identificar facilmente quais são os operadores autorizados a disponibilizar jogos e apostas online em Portugal. Para isso, é importante reforçar os mecanismos de bloqueio de sites e plataformas ilegais e dificultar os pagamentos associados a estas atividades. É igualmente importante que os consumidores possam comunicar situações suspeitas, contribuindo para a identificação de sites, aplicações ou plataformas que disponibilizem jogos e apostas sem autorização. A DECO considera que estas medidas podem contribuir para um ambiente de jogo online mais seguro, responsável e transparente. A prevenção e a informação são fundamentais, mas também é necessário garantir uma fiscalização eficaz

0: e uma resposta coordenada ao jogo ilegal e aos riscos associados ao jogo excessivo. Para estas e mais informações, pode consultar o nosso site em deco.pt. Obrigada por estar desse lado e até breve.
1: Olá, meu nome é César Joaquim Lisandro Cresce, já tenho idade para ter juízo e venho de Balda Fife, ali do Nordeste Transmontano.
2: Antigamente criávamos 8 garotolos com a panela de sopa. Agora, para ter um garotolo, é preciso um curso, 3 aplicações e a aprovação do pediatra. Antigamente, o bebê dormia num berço que já tinha servido para os irmãos, para os primos e às vezes até já tinham guardado as batatas no inverno. Chorava. A mãe agarrava nele, dava-lhe colo e via se tinha fome, dava-lhe comida e já estava metido no peito 8 minutos a 1 hora e estava resolvido. Agora, o bebê chora. Começa logo a investigação. Será que é a regressão de sono? Ai, queres ver que tem cólicas? Olha, não será um salto de desenvolvimento? Olha, não será, mas é do mercúrio retrogradado? Antigamente a chupeta caía ao chão. Limpava-se a roupa, a mim voltava para os focinhos do raparigo, não baixava mão nenhuma. Agora cai ao chão, parece que caiu dentro de um laboratório nuclear. Esterilizador, é toalhitas especiais com desinfetante, alga filtrada com lexívias e terramicinas e o caralho. Vem uma reunião de emergência no grupo das mães e dos pais e dos tios e dos sobrinhos e dos netos e dos avós no WhatsApp. Antigamente um criança tinha 3 mudas de roupa e herdava metade dos primos. No meu caso herdei a toda, vós. Eu primeiro gibolo que tive meu novinho já tinha 20 anos. Agora ainda nem nasceu, já tem quarto temático, um carrinho com suspensão, monitor com câmara, tem um aparelho que avisa se o bebê espirrou fora do horário. E depois admirámos-nos com muita mocidade, já nem queira ser pai nem mãe. Antes criavas com menos dinheiro, com menos queijas e com mais ajuda da família. Agora vem parecer que ter um filho exige uma fortuna. É preciso uma casa perfeita, com aquecimento, com arrefecimento, com portas de alumínio, com janelas de ruptura térmica, com estores elétricos, aquecimento a água, a luz elétrica, a gás e a lenha. E outra, ainda é preciso ter disponibilidade emocional. Também é verdade que hoje em dia a vida está cara. As coisas estão impossíveis e muita mocidade tem medo de não conseguir dar um futuro aos filhos. Mas às vezes não falta amor. Falta coragem para aceitar que criar um criança nunca foi uma experiência perfeita. Nem foi antes, nem agora, nem vai ser depois. Que antigamente os pais faziam o melhor que sabiam. Agora muitos esperam ter tudo resolvido antes de começar, homem. Querem já ter tudo para eles, para o futuro deles e dos filhos e dos netos. Pois acabam por nunca começar. Olha esta coisa.
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5: Está oficialmente apresentada a 21ª edição da Rural Castanha Festa da Castanha em Vinhais, que vai decorrer de 23 a 25 de outubro. Um dos eventos mais emblemáticos do Conselho Vinhaense, dedicado à valorização da castanha longal, dos produtos locais, das tradições e da identidade transmontana. É um dos produtos que certamente traz mais riqueza ao Conselho de Vinhais. Aliás, o próprio autarca Luís Fernandes, na apresentação, referiu isso mesmo, que entre 15 a 20 milhões de euros é o que perspectiva que pode representar um bom ano de castanha para o Conselho de Vinhais nos 10 mil hectares que já existem de castanheiros no Conselho.
6: Temos números de cerca de 10 mil hectares de castanheiro que estão neste momento plantadas e temos os números também daquilo que um bom ano, digamos, em termos de colheita de castanha, se me permite a expressão, tem em termos de benefícios económicos. Estamos a falar entre 15 e 20 milhões de euros que pode atingir essa produção. E, portanto, aquilo que temos vindo a verificar é que há 3, 4 anos o número de hectares plantados era cerca de 7 mil, neste momento já é 10 mil, o que significa que tem havido um aumento.
5: O autarca de Vinhais, Luís Fernandes, também revelou que vai ser apresentada uma candidatura no âmbito da cogestão dos sotos notáveis a património imaterial.
6: Também queremos preservar, digamos, aqueles que são os identitários deste concelho, da castanha longal, e a valorização da castanha longal, porque essa sim é aquela que é autóctone deste concelho. E por aí temos feito também candidaturas nessa área, a nível dos sotos notáveis, e também aquela questão que eu referi do município fazer uma candidatura dentro do âmbito da cogestão dos sotos notáveis a património imaterial. Portanto, queremos também valorizar, no fundo, aquilo que é nosso, porque além da qualidade que tem, é também aquilo que marca a identidade deste concelho e é realmente também este produto, a castanha longal, é aquela que melhor sabor tem e, portanto, temos também de dar a conhecer e valorizá-la ainda mais.
5: Declarações do Presidente da Câmara de Vinhais na apresentação da 21ª edição da Rural Castanha, de 23 a 25 de outubro, onde, supostamente, já deverá também ser apresentada uma maquete do projeto do Centro Interpretativo da Castanha Longal, avançou o autarca.
6: O Centro Interpretativo, aquilo que pretendemos é, já na Feira da Castanha, ter ali algo já ligado ao espaço do Centro Interpretativo. Digamos, quando eu digo alguma obra, em termos de obra, não em termos de obra do próprio espaço interior, mas do espaço exterior, e também, provavelmente, nesse dia, apresentar já uma maquete daquilo que será o projeto do Centro Interpretativo.
5: Entretanto, nesta apresentação, Abel Pereira, presidente da Arbórea, não avança ainda quanto poderemos ter de produção de castanha este ano, até porque há um atraso de, sensivelmente, 2 semanas, mas garante que até ao momento não há qualquer indicação de problemas sanitários.
4: Não se notam problemas sanitários, ou seja, visualmente aquilo que neste momento e no dia de hoje não é mau. Se a produção vai ser boa ou má, temos que aguardar, não é? Está tudo atrasado, como vocês podem ver, tirando as castanhas da abeleira, que é que está ali, também uma variedade típica daqui, e é das tais que também estão englobadas no tal projeto relacionado com a castanha longal. Além da longal, nós temos também a abeleira, que é outra castanha só típica do concelho de Vinhais. Pronto, que é a castanha que está a cair, a outra castanha ainda está dentro do ouriço. Nós ainda só estamos a começar com a abeleira, está a começar a campanha da abeleira, o que quer dizer que num ano precoce nós já estaríamos a iniciar as variedades tardias. Ainda estamos com 2 semanas de atraso.
5: Já Miguel Fernandes, presidente do Conselho de Administração da empresa ProRuris, adianta que a Rural Castanha deste ano terá também a inauguração do percurso pedestre Trilho da Castanha Longal.
7: Nas jornadas do castanheiro, também mais voltadas mesmo para a castanha longal. Além de o percurso pedestre ser a inauguração da rota do Trilho da Castanha Longal, ser inaugurado no domingo de manhã, que vai partir do futuro Centro Interpretativo da Castanha Longal, na antiga Casa do Povo, um percurso de aproximadamente 17 km, que vai passar na aldeia de Sobreiró, na aldeia de Zido, Lagarelhos, Rio de Fornos e vai voltar a Vinhais. Fazermos um passeio BTT, que já não tínhamos alguns anos, também pelos soltos ou pelos caminhos da Castanha Longal, isto também trazer a gente ao território, a gente conhecer estas árvores fantásticas que também embelezam a nossa região.
5: Entretanto, Miguel Fernandes também destaca a realização do encontro micológico escolar este ano, muito importante. Explica porquê.
7: O objetivo é começar de pequenino a envolver as crianças nesta temática tão importante que é na nossa sociedade. O conhecimento da micologia é extremamente importante, porque eu aprendi uma frase que uma micóloga me transmitiu, que me disse que todos os cogumelos são comestíveis, pena é que alguns só são uma vez. E isso é uma frase muito forte e acho que devemos nós, de pequeninos, tentar envolver as crianças e que elas comecem de pequeninas a conseguir identificar esta maior parte da variedade de cogumelos.
5: Está apresentada a 21ª edição da Rural Castanha, Festa da Castanha, de 23 a 25 de outubro, em Vinhais, que, como é habitual, terá também o Magusto, o maior assador de castanha do mundo, e tem ainda como animação musical o destaque para sábado à noite, 24 de outubro, com a atuação dos Resistência. No desporto, futebol, o Sport Clube Mirandela venceu em Rebordelo a equipa local por 2-0 em partida a contar para a primeira jornada da fase de grupos da Taça Distrital da Divisão de Honra da Associação de Futebol de Bragança. Os golos foram apontados por Gato e Botelho. A contar para o mesmo grupo, o Mogoro venceu em Carção por 2-0. Já no grupo B, a Universidade Politécnica de Bragança derrotou em casa o Macedo Cavaleiros por 4-2. A próxima jornada está marcada para o dia 18 de outubro, com o Mirandela a receber o Carção. Está a ser uma verdadeira surpresa a entrada dos iniciados do Sport Mirandela no Campeonato Nacional da 2ª Divisão, de sub-15, depois de se ter estreado com uma vitória no passado fim de semana em casa ante o Leixões, por 1-0. Este domingo, mais 3 pontos conquistados pela formação alvinegra, orientada por António Lemos, no terreno do Nogueirense, vitória por 3-2. Com este resultado, Mirandela partilha a liderança com os Chaves e o Varzim, todos com 6 pontos em 2 jornadas. Na próxima jornada, a equipa mirandelense recebe o Boa Vista, às 3 da tarde de domingo, 11 de outubro. Já no Nacional da 2ª Divisão de Sub-19 em feminino. O Mirandela foi derrotado em casa no sábado pelo Gil Vicente por 2-1. Em jogo da 2ª jornada, está no 4º lugar com 3 pontos. Na próxima jornada, a equipa feminina joga fora frente ao Águias Negras Taboadelo. Entretanto, realizou-se na passada sexta-feira a 2ª jornada do Distrital de Futsal em séniores masculinos, com as duas equipas do Conselho de Mirandela a não conseguirem vencer. O grupo desportivo Tordo na Chama, depois de ter vencido em Vimioso na estreia da competição, foi derrotado em casa por tangencial 4-5 pelo Vila Flor. Já o Futsal Mirandela, depois de ter sido goleado na primeira ronda pela Associação Recreativa Alfandeguense, conquistou agora o primeiro ponto ao empatar no pavilhão de Onatel com a Águia de Vimioso a 3 bolas. Nos restantes jogos, o Clube Miranda do Douro foi a Carviçais golear a equipa local por 10-1, a Associação Recreativa Alfandeguense foi vencer a Freixo de Espada à Cinta por 5-3, o Sporting Mucor venceu fora os veteranos do Carrasé de Anciãs por 5-2 e o Arnaldo Pereira Futsal empatou a 4 com a Academia Pioneiros de Bragança. A classificação é liderada pelo Clube Miranda do Douro, Vila Flor e a Associação Recreativa Alfandeguense, todos com 6 pontos. O Grupo Desportivo Tordo de Oranchama segue no 5º lugar com 3 pontos, enquanto o Futsal Mirandela está no 9º lugar com 1 ponto. Arrancou este fim de semana o Campeonato Nacional de Primeira Divisão Feminina de Ténis de Mesa, com jornada dupla para a equipa do Clube Ténis de Mesa de Mirandela, no pavilhão da Região Norte. Depois de ter iniciado a época com a conquista da Supertaça, frente às açorianas do Juncal, no sábado o CTM Mirandela estreou-se no campeonato com uma vitória 3-1 frente ao Sporting e este domingo nova vitória, desta vez por 3-0 ante a equipa do Ala Nuno Álvares. A equipa orientada por Chechuan apresentou os atletas Ana Maria Erdely, Mariana Santa Comba e Beatriz Pinto. E o Clube Amador de Mirandela esteve representado no sábado na 6ª edição do trail e caminhada Rota da Maçã de Montanha de Armamar com uma comitiva de 6 atletas. O principal destaque vai para Diego Afonso, que participou no trail curto, disputado na distância de 12 km. O atleta do Camir concluiu a prova em 1 hora, 17 minutos e 30 segundos, alcançando o 2º lugar no escalão de sub-23 e o 4º da classificação geral. A participação do Camir estendeu-se também à caminhada de 8 km, onde estiveram presentes Alice Carvalho, Vera Carvalho, Alexandre Carvalho, António Ferreira e Emília Ferreira.

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1: Para salvar o meio ambiente, comprou-se o carro moderno, mas sem tomar à frente a viagem, é um inferno. Mas por cá a nossa bateria é gargalhada e não descarrega nunca. Pôs lá a chávena do café, ouvidos bem atentos e aperta o cinto porque a paródia começa agora.
2: Ai, Rico, nem imagina. O meu marido decidiu dar um passo em frente em direção ao futuro e comprou um carro 100% elétrico, todo equipado com inteligência artificial e ecrãs de cristais.
3: Ah, sim, Rica. Ah, que maravilha. E como é que tem sido a experiência de conduzir sem gastar uma gota de gasolina?
2: Ai, uma delícia, Rico. O problema é que ontem ligou o carro à tomada da garagem para carregar durante a noite e mal o relógio deu à meia-noite, a luz da casa foi-se abaixo, os eletrodomésticos deram um estalo e o contador começou a girar com tanta velocidade que parecia uma ventoinha.
3: Ai, valeu-me Deus, Rica. E o que é que disse o seu marido?
2: Olhe, olhou para o quadro elétrico e disse que afinal o carro não é ecológico. É, mas é económico. Para a companhia de eletricidade, claro, que este mês já o convidou para ser acionista maioritário.
4: Epá, tu nem imaginas o sobressalto que a minha mulher apanhou hoje de manhã com a última atualização do software do carro elétrico dela.
3: Epá, ai sim, e o que é que aconteceu? A bateria ganhou mais autonomia ou começou a carregar em 2 minutos, pá?
4: Qual que? Olha, o carro fez uma atualização automática durante a noite e quando ele tentou ligar o pisca para dobrar a esquina, apareceu uma notificação naquele tablet enorme a dizer função bloqueada para utilizar os piscas e o ar-condicionado este mês. Por favor, subscreva para o trânsito seguro por 19,99€.
3: Ai, valha-me Deus, e ela pagou a mensalidade?
4: Não pagou nada, achas? Agora, para sinalizar uma viragem à esquerda, ela mete o braço de fora pela janela e abana um pano amarelo como se estivesse a pedir socorro na maratona.
3: Ah, que maravilha! Afinal, o carro não é alta tecnologia. É uma carruagem a pias com sistema de sinalização manual do século XIX, pá!
1: Todos os dias, os novos parodiantes recebem dezenas de candidatos que se oferecem para reforçar a equipa.
5: Então, senhor, o candidato para reforçar a equipa dos novos parodiantes?
6: Exatamente, soem em carne e osso e trapos.
5: Muito bem, muito bem. Olha, o que é que sabe fazer?
6: Eu sei fazer de tudo, é claro, um pouco, é claro. Personagens característicos. Olha, sou capaz de fazer um bêbado, um velho e um deputado.
5: Muito bem. Olha, e o miúdo? É capaz de fazer o miúdo?
6: Bem, se houver por cá uma pequena interessada em colaborar comigo...
5: Ai, não seja parvo. Eu refiro-me a fazer um papel de miúdo.
6: Ai, claro que faço. E faço de miúdo de tal maneira que até me confundem com o Marcos Mendes.
5: Sim, sim. Olha, vejamos se é capaz de interpretar papéis estrangeiros. Um brasileiro, por exemplo, é...
7: Puxa vida, bancar um brasileiro nordeste carioca, ou será que é paguá? É cá com este cara, meu chapa. Lascar o idioma do seu Cabral é comigo. Tá legal, hã? Venha um mensalão... Com lunas ou com luvas?
5: Não está nada mal, senhor. E o inglês também faz?
8: Oh, yes. Me passar por inglês quando estive de férias ao Algarve. E até tive direito a tratamento VIP. Very well.
5: Oh, yes. Quero dizer, sim, sim, sim. Não está mal. Espero que também seja capaz de interpretar uma personagem francesa.
8: Oh, là là. Je suis formidable com langue française. Pergunta a Brigitte Bardot. Je suis animeux de que je suis capaz. Até gostumeux de francesinhas. Voilà.
5: Oh, très bien. Ah, très bien. É claro que também é capaz de se meter na pele de um italiano.
8: Mamma mia, porca miseria. Eu meter-me na pele de um homem italiano, nunca. Eu gostar de meter-me numa bambina italiana, capito?
5: Ai, basta, basta. Apesar de termos a equipa completa, está contratado para os novos perdientes. Olha, para começar, pode dar à língua. Olha, tem ali aqueles seus para colar nos envelopes.
7: E depois, se não me cansar muito, posso dar a língua no outro lado, não posso?
5: Claro que pode.
7: Olá, lá.
5: Pode perfeitamente dar dois dedos de conversa à porteira.
9: Em qualquer ocorrência, um agente da autoridade deve ser imparcial e isento. Mesmo no caso dos incêndios, deve ser assim, como nos mostra o nosso sargento.
10: Posto da guarda, bom dia! O quê? Há fogo? E o que é que eu tenho a ver com isso? Eu não sou bombeiro! Ah, pois é verdade, é! Esta é esta a minha cabeça! Ai, ai, ai, ai. Não diga mais nada que já me lembro! O governo agora diz que é a guarda a fazer a primeira intervenção nos focos florestais! Está bem, já percebi! O fogo está a chegar à sua casa. Espera lá um bocadinho que a gente já lá vai. Oh, cabo Cacho Teté. Vai pôr os jipes a trabalhar que temos uma missão.
11: Ah, e o que é que foi agora? Algum incidente ou um assalto?
10: Ai. Não é o IEL, não. É o incêndio, é o incêndio.
11: Ora, diga à pessoa para entreter o fogo. Aí é uma maiorita que eu agora estou a ver aqui a telenovela.
10: Ora, despaço lá. Não ainda levas com uma bota na tropa na cabeça. Pois é, meu amigo. Isto está para aqui, um bonito serviço. Está, sim, senhor.
7: Isto é uma tragédia, sua guarda. Se vocês demorassem mais 5 minutos, a minha propriedade ardia toda.
10: Ah, não se preocupe, que nós cá estamos e vamos controlar a situação. Oh, cabo Cássio Tete.
11: Sim.
10: Tem aí a G3 à mão.
11: Ora, está aqui. Está aqui, sargento.
10: Está aí o megafone.
11: O telefone?
10: Não, sua besta. Ah, sua besta. Oi. O megafone. Aquela coisa aí que forma um de funil que a gente usa para comunicar com os bandidos.
11: Ah, está aqui.
10: Ok.
12: Atenção, senhor incêndio. Você está cercado. Os terrenos aqui à volta estão cheios de agentes da autoridade armados.
11: Olha, onde é que estão eles? Afriaram os beijos?
10: Ah, está calado ao burro! Ai.
12: Se não se entregar dentro de 2 minutos, nós vamos ser obrigados a disparar. Atenção, por favor, saia desta propriedade com as mãos no ar.
11: Oh, certo, mas o fogo não tem mãos.
10: Tem razão, mas que raio de cabeça é minha? Ai, o caraças.
12: Saia com as labaredas no ar.
7: Olhem, senhor guardas, eu não me quero meter no vosso trabalho, mas acham que isto é uma maneira de combater o fogo?
10: Senhor agricultor, você pode perceber muito de planta, arcovos e batatas, mas olha que disto percebemos nós. Somos agentes altamente treinados para combater a criminalidade.
7: Exatamente, mas isto é um fogo, devia ser combatido com água, carros de bombeiros e meios aéreos.
11: Chefe, quer me parecer que o homem tem razão. Ora, não devíamos deitar água para cima do fogo.
10: Olha lá, ó cabo, isso aí eu pensei. Mas onde é que é a água? Diz lá. A gente só trouxe os jipes e lá dentro o único líquido que há é aquele vinho, a martelo, que aprendemos lá na tasca do Manel Barbigão.
11: Estou a ver.
10: É pá, eu vou resolver esta ocorrência da única maneira que sei.
11: Como?
10: Olha, prender o fogo.
11: Prender? Oh, mas como?
10: Será, olha, agarro uma chama, meto-a no jipe e levo-a para o posto.
7: Mas o que é que eu... O que é que...
10: Ah, pois é. Comigo é mesmo assim. Com o sargento Balacó, vai tudo para o cilindro.
11: Oh, sargento, o meu jeep está a arder. O jeep está a arder do carro.
1: Estamos na altura das vindimas e as últimas são dedicadas a elas.
2: Oh, Rica, nem imagina o programa sofisticado que fiz no último fim de semana. Foi uma Quinta do Douro fazer uma prova de vinhos de reserva, com o seu sommelier muito distinto e engravatado.
13: Oh, sim, Rica. E como é que foi essa degustação refinada?
2: Ai, Rica, o homem serviu-me um pingo de vinho num copo gigante. Mandou-me dar 3 voltas, cheirar intensamente e disse...
14: Sim, tem este aroma complexo a frutos fritos, com a bota de ameixa e madeira queimada.
13: Ai, venha-me Deus, Rica! E quando provou, sentiu essa compota toda?
14: Ai, senti, querida. Mas o meu marido é um golo. Fez uma careta e quem engoliu um alfinete e disse logo ao homem... Oh, amigo, isto de frutos vermelhos não tem nada. Isto tem um aroma complexo a carvalho, porque a carcaça da pipa já está podre há mais 20 anos.
3: Pá, tu nem imaginas a revolução que vai na aldeia do meu tio por causa da vindima deste ano.
4: Então, Miguel, as uvas saíram fracas por causa do tempo instável.
3: Qual fracas, homem? O meu tio criou umas uvas gigantes, rijas e tão doces que o vizinho do lado ficou cheio de inveja e foi pedir-lhe o segredo daquele milagre ridículo, pá.
4: Ah, e o teu tio lá revelou o segredo ao vizinho?
3: Revelou, claro, disse-lhe com um ar muito sério. Isto é o resultado de usar um adubo 100% orgânico, caseiro e inovador que eu próprio aplico de madrugada nas videiras.
4: Ah, oh, que esperto. E o vizinho também foi aplicar o adubo tal de caseiro assim de madrugada?
3: Foi, só que enganou-se na dose e em vez de deitar o adubo na terra das videiras, deitou em cima das galinhas do galinheiro.
4: Ai, oh, então e o que é que aconteceu às galinhas?
3: Opa, no dia seguinte não nasceram uvas, mas as galinhas, olha, puseram os ovos tão rijos, e pesados, que agora é vez de omeletes. O homem usa os ovos como paralelepípedos para calçar as rodas do trator, pá.
1: Chega o final de setembro, o outono espreita a janela. E a carteira é essa para muitos, continua em estado de seca extrema. Olá, sejam bem-vindos a mais uma edição dos Novos Parodiantes. Termina o mês do regresso às rotinas, as folhas começam a cair das árvores e no correio caem as faturas do costume. Para abrir o programa, com a devida sabedoria popular, aqui vão uns versos bem à maneira.
3: Acaba o mês de setembro com contas para todo lado. Por mais faturas de que me lembro, só rimbo se vence o fardo.
1: Ora, nem mais, a vida sobe de preço, o tempo muda de feição, mas por cá, boa disposição, não paga imposto, nem sofre com a inflação.
13: Oh, Ambrósio, olha, sabias que o meu marido decidiu aderir à poupança de outono e agora só toma café de dois em dois dias?
4: Ah, sim! Oh. E é para poupar na conta do café ou para poupar a tensão arterial?
13: Ah, que nem uma coisa nem outra. É para ver se a fatura do mês de setembro não lhe dá um desgosto antes de entrar o ordenado de outubro.
14: Oh, Tosé, cada vez que eu te chamo para vir trabalhar... És difícil de encontrar, não é?
3: Ah, pois sou, querida. Mas tu deves saber uma coisa muito especial.
14: Ah, é? Ah, e o que é que é?
3: É que bom trabalhador é sempre difícil de encontrar um.
1: A imobiliária é do Conceito Aberto.
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13: Olá, boa tarde. Ora, o meu querido filho entrou para a universidade agora, no final de setembro, e nós precisamos urgentemente de um imóvel modesto, mas com classe, centralidade, em um preço ajustado à realidade nacional.
3: Ou seja, procuramos um milagre. É que ao preço a que estão as redes, se calhar o rapaz, quando acabar o curso, nós já temos a casa penhorada e estamos a dormir no banco do jardim público.
15: Ora essa, meu caro senhor. 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
15: 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Não tem paredes, não tem teto e as janelas são virtuais. No fundo é o regresso às origens.
3: Ai, mas valha-me Deus. Então o senhor está a tentar alugar-nos uma paragem de autocarro por um T0?
15: 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Tem chão em paralelo de granito antigo e teto panorâmico para ver as estrelas e apanhar a chuva deste outono diretamente assim na carinha.
13: Ai, rico, mas olhe com este tempo fresco de setembro. O meu rapaz não apanha uma constipação, então se pare a voz. E em termos de casa de banho, como é que é?
15: Oh, a casa de banho é ecológica. Basta pedir a chave do café do lado ou dali ou até o outro lado da rua e consumir uma bica. É a chamada casa de banho por formato de subscrição.
3: E quanto é que a sua agência pede por mês por essa... vergonha sem teto?
15: Oh, é uma pechincha. Apenas 2.500 euros por mês, mais 6 meses de caução, o IRS dos últimos 20 anos e a entrega da vossa alma como fiadora.
13: Dó. 2.500 euros por uma paragem de autocarro sem paredes. E isso é um roubo à mão armada.
15: Oh, minha senhora, não está a pagar o espaço, está a pagar a vista e a experiência imersiva da natureza.
3: Pois olha, para a experiência imersiva da natureza, eu prefiro levar o meu filho a acampar para o meio da serra. Ao menos se aparecer um lobo, a gente já sabe que ele não despede o fiador nem descobre a calça da barraca. Vamos fazer já embora. Bora lá.
15: Olhem que perdem a oportunidade. Já lá tenho 3 espanhóis e um robô de inteligência artificial na fila a tentar fazer uma proposta pronta, ok?
16: A porteira quer ser recebida pelo primeiro-ministro.
17: Há ali uma cidadã que insiste em falar com o Sr. Primeiro-Ministro.
18: O quê? Mas agora qualquer cidadã chega aí e diz que quer ser recebida pelo Sr. Primeiro-Ministro. E você acha por bem vir incomodar-me com isso? Ah, eu tenho mais que fazer. Ainda não li jornais, não bebi o cafezinho, nem marquei hora para ir arranjar as unhas.
17: A senhora doutora, desculpe, mas a cidadã diz que votou no partido do Sr. Primeiro-Ministro. E que durante a campanha eleitoral até lhe deu 10 beijinhos.
18: 10 beijinhos? Mas onde?
17: Bem, quer-se dizer, metade na rua e a outra metade na sede do partido, senhora.
18: Que chatice, hein? Ah, bem, mande lá entrar a mulher para ver o que é que ela quer realmente.
17: Faça favor de entrar que a senhora doutora vai atendê-la.
19: Colega!
18: O quê? Colega!
19: A doutora não é porteira aqui do gabinete do primeiro-ministro?
18: Bem, eu sou formada em relações públicas e sou a secretária do adjunto, da secretária do chefe de gabinete do senhor primeiro-ministro, percebeu?
19: Ah, pois eu sou mesmo porteira e tenho muita honra em ser porteira. Olha que sou porteira de um prédio com 50 condóminos e desenrasco-me sozinha sem precisar de adjuntas ou secretárias.
18: Está bem. Muito bem, muito bem. O que é que pretende do Sr. Primeiro-Ministro? Diga lá.
19: Então podemos falar sozinhas assim em segredo?
18: Ai, Sr. Serafim.
17: Sim, sim.
18: Pode sair e fechar a porta.
17: Mas se precisar de qualquer coisa, é só chamar, senhora doutora. É que com esta gente do povo, nunca se sabe, não é?
19: Epá, vá dar banho ao cão!
18: Pronto. Então, o que é que tem para tratar com o Sr. Primeiro-Ministro?
19: Olha, doutora, então é o seguinte. O engenheiro do 12º frente anda metido com a vizinha do 5º esquerdo.
5: Sim.
19: A viúva do 1º direito anda embrulhada com a solteirona do 9º esquerdo. Ah. O padre que vive no 7º andar direito recebe meninos para explicações de matemática, mas ele é formado em letras. O casal do 4º direito comprou um carro de 100.000 euros, mas comprou latas de comida para os cães sem terem nenhum cão lá em casa. Os do 3º frente dizem que são tio e sobrinho. Ah, oh, mas não são nada um ao outro. Além daquilo que realmente são. Olha, a loira do resto já os quer...
5: Ai, vá, basta! Oh, senhora, o que é que essas fofocas e essas mexeriquices podem interessar ao primeiro-ministro?
19: Bem, a senhora doutora há de concordar que eu dava um bom contributo para a defesa nacional. Dava ou não dava um bom elemento para o serviço de informações?
5: Bem, bem, olha, para os serviços de informações não direi, mas como é muito boa a dar à língua... Sempre podia vir para a minha adjunta. Ajudava-me a colar os selos nas cartas.
20: Oh, Manel, tu sabias que a minha mãe diz que a minha mochila da escola é uma ameaça à saúde pública?
21: Uma ameaça? Então porquê a minha? Então levas lá dentro algum robô perigoso com inteligência artificial, hein?
20: Qual robô? É que entre os manuais de matemática, os cadernos de atividades e o dicionário de inglês, a mochila pesa tanto que se eu cair para trás, fico que nem uma tartaruga de pernas para o ar sem me conseguir levantar.
21: Ah, que maravilha! Então este ano já nem precisam de aulas de ginástica. A própria mochila faz o treino de musculação para o ano inteiro.
22: Oh, Mila, olha, tu sabes porque é que o meu pai fica cheio de dores de cabeça sempre que a professora lhes dá trabalhos de casa de matemática, sabes?
20: Não sei não. É porque ele fica com pena de ti por não ires brincar para o parque.
22: Qual a pena de mim? Oh, achas? É que quando tenta resolver as minhas contas sem olhar para a calculadora do telemóvel, descobre que afinal quem devia te chumbar no 4º ano era ele.
1: Termina o mês de setembro. O outono entra-nos pela casa adentro e no correio é só faturas a caírem em cascata.
20: Acaba o mês de setembro com a carteira no choro. Por mais contas de que me lembro, só rindo é que se ganha o ouro.
16: Ora, ouçam esta. Estavam duas VIPs do Jet Set a comprar os seus relógios.
5: Olha, Rica, o meu custou 6.000 euros. Que tal, Rica?
23: Ah, que porcaria de relógio, Rica. Olha que o meu custou 20.000 euros.
16: Passa um pobre diabo e diz...
24: Ora, ora, o meu relógio só custou 3 euros e é muito mais avançado do que esses, ora.
25: Mais avançado?
24: Pois é, agora comparem lá. O meu vai ou não vai 10 minutos mais avançado do que os vossos, hein?
19: O compadre sabia que os membros do Estado e respectivos serviços trocam de carro, mesmo quando os carros ainda estão em bom estado.
26: Não sabia, mulher, mas já calculava, por acaso. Bem, isso revela bem o estado em que o Estado está. Cá para mim, por exemplo, se fosse secretário adjunto com qualquer secretário de Estado, só andava em carros em ótimo estado, novos e com muitos cavalos. E trocava de carro sempre que os cavalos estivessem cansados, porque eu não sou a pessoa para viajar em carros de cavalos cansados. Coitados dos cavalos. Então...
5: Ele assaltou a bomba de gasolina, mas não foi por mal.
1: Mas o rapaz tem má sina e acabou no tribunal.
20: O réu sabe porque é que foi presente a este tribunal?
27: Uma injustiça,
0: Uma injustiça muito injusta, senhora doutora juiz.
6: Não vale a pena negar, porque os assaltos que fez a diversos postos revendedores de combustíveis foram quase todos gravados em vídeo, sendo fácil a identificação de si próprio como sendo você mesmo.
0: Uma injustiça muito injusta, senhora doutora juíza. Eu vou pôr um processo aos autores desses vídeos, porque eu tenho direito à minha privacidade e à defesa da minha imagem.
7: O meu constituinte não deixa de ter alguma razão. Esses vídeos só podem ser cassetes piratas absolutamente clandestinas, em que a imagem do meu cliente é aproveitada sem autorização do próprio.
6: Mal, mal, mal, mal, mal. Não me diga que o senhor advogado foi na conversa deste criminoso.
0: Ai, que injustiça mais injusta, senhor. Senhora doutora juíza, criminoso eu? Eu sou apenas um guerrilheiro do ELCPG. Sou um Robin dos Bosques do Exército da Luta contra o Preço da Gasolina. Viva o ELCPG! Viva!
7: Como vê, as ações do meu constituinte não são criminosas, mas sim políticas. Os assaltos praticados pelo meu cliente mais não foram do que manifestações de repúdio pelo preço da gasolina.
6: Isso não serve de atenuante, porque se toda a gente aceita o preço e paga, o réu é apenas uma minoria menor sem qualquer direito especial.
0: É uma injustiça muito injusta, porque o dinheiro que eu retirava lá dos postos de venda de gasolina acabava por voltar para lá, quando eu tinha que meter gasolina no meu carro. Era troca por troca e dá cá, toma lá.
6: Silêncio! O réu vai condenado em 10 anos. 10 anos, percebeu? Tem alguma coisa a dizer? Também acha que é uma injustiça muito injusta, acha?
0: Nem por isso, senhora doutora juíza. Ainda fica um saldo de 90 anos a meu favor, porque o ladrão que rouba a ladrão tem 100 anos de perdão.
8: Os treinadores de futebol são cada vez mais exigentes. O Jutecas, defesa central do Futebol Clube, gira a bola que o diga.
9: Eu cheguei, pá. Olha, venho aqui todo partido. Sim? E feito em cacos. Ai, ai, o treino foi mesmo duríssimo. Estou cheio de tosse.
18: Okay,
9: este novo treinador é cada vez mais exigente, pá.
18: Olha, mas és tu, ai. Meu Deus, parece que estou a sonhar. Mas já, pois.
9: Olha, você aqui, olha. E pelos vistos estavas à minha espera. E, opa, assim para receber toda nua, só batendo.
18: É que... estou cheio de calor.
9: Cheio de calor? Aguenta-te aí. Ó, filha. Que louco me frisaste.
18: Olha, ai, deve ser do aquecimento central.
9: Do aquecimento central? Sim. Pois é. Olha, ainda bem que eu venho mais morto que vivo. Olha para isto. E tu ainda achas que eu venho ser, hã? Estou mais do que arrependido de ter ido para jogador de futebol, é o que eu digo. Olha, se eu soubesse que os treinos este ano iam ser assim, olha, tinha ido para as obras.
18: Oh, querido, mas eu não te esperava tão cedo. Desculpa estar assim toda nua, mas olha, de facto, é só por causa do aquecimento central.
9: Filha. Agora penso o que são quatro horas ao frio, a correrem, a saltarem, a fazer ginástica, até aos encontros, imagina tu, e levantar peso, etc, etc, mas etc, não é? Bem, olha só, te digo, mas não dizes nada.
18: Não.
9: Aquele mister deve ser, mas é maluco da cabeça e dá-nos cabo do corpinho todo, é?
18: Realmente, ultimamente tenho sentido que tu andas mesmo derreado de todo. Ou melhor, não tenho sentido nada.
9: Filha, pelo amor de Deus. Olha, tens que ter paciência. Deixa lá, filha. Nas próximas semanas eu arranjo uma lesão e fico cá em casa o resto do campeonato. Ou até mais. Bem, pronto, já te expliquei tudo agora. Bem, deixa-me pendurar o fato de treino.
18: Não.
9: É só agora. É sempre no roupeiro que eu penduro o fato de treino. Mas o que é isto? Mas o que é que o mister faz aqui dentro do roupeiro?
26: não ia perder de vista nenhum dos meus jogadores, fosse lá onde fosse, não disse...
9: Mas isto assim também já é demais. O mister aqui em casa, hein? E mais, porquê é que a minha mulher está toda nua?
26: Ela não lhe disse que foi por causa do aquecimento central.
9: Do aquecimento central? Depois disto, até depois.
26: Então, depois do meu pedido, ela ficou toda nua.
9: O quê?
26: Oh, homem, você tem que perceber que eu preciso saber todos os pormenores das vossas vidas, incluindo a vida íntima e sexual. Precisava saber se você tinha uma mulher devidamente satisfatória e nas devidas e completas condições. Assim, aproveitei o pretexto do calor do aquecimento central para examinar todos os pormenores. Estás a perceber, não está? Ou não?
9: Aguenta aí os cavalos, ó mister. Aguenta aí. Não. Eu não estou a perceber mesmo nada. A minha vontade é dar com a cabeça contra as paredes, hein?
26: Isso. Dá lá cabeçadas contra as paredes, porque tu precisas mesmo de fortalecer o teu jogo de cabeça. Vá, começa lá. 1, 2, cabeçada. 1, 2, cabeçada.
9: Mister, desculpa lá, é melhor usar o apito, mister. É que os exercícios são sempre com a pita dela. Sempre com a pita dela.
5: Oh, compadre, aquele espantalho que o compadre pôs ali no meio da sua sementeira com a cara do ministro das Finanças tem dado resultado.
26: Oh, com resultadão, comadre. Desde que eu pus ali aquele espantalho com a cara do ministro das Finanças, os passas apanharam tamanho de susto que até já vieram devolver as sementes que tinham roubado na semana passada.
2: O que é que se passa, senhor polícia?
4: O que se passa, pergunto eu. Então a senhora virou sem fazer qualquer sinal.
2: Desculpe lá, senhor polícia, mas tenho o sinal avariado. Olhe, e agora mesmo andar a arranjá-lo.
4: Então, e não podia ter feito sinal com o braço, não?
2: O quê? Pôr o braço fora do carro aqui nesta zona? O senhor guarda, desculpe, mas estas pulseiras e estes anéis custaram-me imenso a ganhar.
7: Prometem a paz no mundo entre a guerra e a política. Mas no fundo, bem no fundo, é só conversa e crítica.
10: Sabes o que é que disseram na última Cimeira Internacional para a Paz no Mundo?
7: Não faço ideia. O que é que foi?
10: Nada. Assinaram todos um acordo histórico em silêncio, só para garantirem que não começavam ali logo a discutir.
7: Vi nas notícias que os governos estão a gastar bilhões de euros em novos radares super modernos para a defesa.
10: Bilhões? E esses radares conseguem detectar o quê?
7: Olha, pelos vistos tudo, até parece que conseguem detectar o exato segundo em que o nosso ordenado desaparece da conta bancária.
16: Num hospital para tratamento, muitos ouvintes lá estão. Aqui fica o nosso sorriso com votos de rápidas melhoras.
11: You always hurt the one you love, the one you shouldn't hurt at all. You always take.
12: Ai, senhor doutor, o meu filho engoliu uma moeda.
13: Engoliu? Então, meu menino, diz-me lá que moeda que engoliste.
14: Foi um euro, senhor doutor.
13: Olha, pequeno, estás cheio de sorte. Eu, para almoçar, preciso sempre de um mínimo de 20 euros para ficar satisfeito.
14: Senhor doutor! Acuda a minha mulher! Acuda a minha mulher, porque está mesmo no fim do tempo!
13: Ah, hoje não pode ser nada, porque não há vagas e as outras maternidades estão fechadas. Tentem de novo amanhã, ok?
14: Ah, estás a ver, homem? Lembras-te daquela noite há 9 meses, lembras? Eu não me apetecia. Eu disse para a coisa ficar para o dia seguinte, mas tu foste teimoso. Ai.
13: O quê? A colega tirou 3 metros de intestino a este doente. Mas era só para tirar 3 centímetros, doutora. E agora?
12: Olhe, doutor, não será possível aproveitar o intestino que eu cortei para fazer salsichas? Ai, ai, adoro uma boa salsicha.
18: Doutora, o material para a anestesias acabou.
13: Acabou?
18: Acabou.
13: Mas esta paciente tem que ser operada com a máxima urgência.
18: Oh, doutora, só se dermos com uma marreta na cabeça, doutora.
13: Ah, uma marreta não. Porque o meu cirurgião assistente é do mesmo partido do primeiro-ministro e eles não podem ouvir falar em marretas. Traga-me antes um martelo que chega bem. A colega, desculpe, mas não resisti. A doutora não vai acusar de assédio sexual, pois
19: não? Ah, pois não, não, não. Pode continuar a palpação, doutora. Por acaso, este mês, eu ainda não tinha feito o habitual e necessário exame às mamas.
18: O doutor vai-me desculpar, mas não lhe posso fornecer outro estetoscópio. Se a ministra soubesse, demitia-me.
13: Muito bem, senhora diretora, mas como eu não posso auscultar diretamente, porque tenho sempre as orelhas muito frias, arranjo pelo menos um funil. É, mas olhe, tem que ser um funil daqueles voltados ao contrário.
19: As agências de rating retiraram Portugal do lixo. E a Troika, o nosso papão, como se nota, já não nos papa.
26: Não querias mais nada? Ajoelhou! Vai ter que rezar! Aqui é que fica o serviço de estrangeiros?
3: É sim, faça favor.
26: É para fazer o serviço.
3: Casa de banho, última porta ao fundo.
26: O quê? Para naturalizar aqui este puto tem que ser na casa de banho? Bolas, afinal isto ainda é lixo.
3: Ah, é para naturalizar o puto. Nome.
15: Mícia Traikis.
3: Como é que isso se escreve?
15: Com capa.
3: Com capa? Não pode ser. Para se naturalizar tem que mudar para um nome português. E em português não há nomes com capa. Natural de...
15: A mim ser americano, ser primo do Pato Donald e do Pateta e do Rat Mickey.
3: Aqui tem, são 100 euros. Agora vou ali ao guichê em frente para mudar o nome.
26: Aqui estão os 100 euros.
3: Pronto, leva ao carimbo e daqui estão despachados.
19: Passa a favor.
26: Ali a sua colega mandou-nos cá porque eu quero naturalizar este puto. Mas ele chama-se Troikas com capa. E a sua colega diz que ele tem que arranjar o nome mesmo português.
19: Muito bem, tem o papel.
15: O meu papel é que se é neste país à sombra de bananeira.
19: Eu refiro-me ao papel do requerimento que a minha colega passou.
26: Está aqui, é este.
19: Ah, deixa ver. Muito bem. Ora, o pedido para a mudança de nome custa 100 euros.
26: Aqui estão os 100 euros.
19: Levo ao carimbo e vou ao guichê aqui ao lado para confirmar o novo nome.
3: Faça favor.
26: E venha aqui ao guichê do lado para confirmar a mudança do nome deste puto que se naturalizou português.
15: Vim da América para poder viver sem trabalhar num país à beira-mar.
3: Isso é que era bom, não era?
15: Olha, mestre, look. Quer uma pastilha elástica, quer?
3: Não, não, obrigadinha, meu menino. Ora, qual era o teu nome antes da mudança para português?
15: Troikas.
3: É isso, cá está. A mudança do nome custa 100 euros.
26: Aqui estão os 100 euros.
3: Muito bem. A partir de agora passa a chamar-se Troca Tintas.
26: Troca Tintas? Mas isso é perfeito. Ele assim vai crescer com uma grande pinta.
15: Isso mesmo. Eu quero ser um grande, um big pintarolas.
3: Não querias mais nada?
15: Juro.
3: Juras?
15: Ah, pois juro. Juro e mais juros. Com os juros que me pagam, eu juro que vou viver a grande.
3: Bolas, mas que grande troca tintas.
26: Pronto, pronto. É melhor ficarmos por aqui. Aqui estão os 100 euros.
3: Está carimbado.
10: E sabes qual é o maior mistério das redes sociais hoje em dia?
7: O maior mistério das redes sociais hoje em dia? Não sei, diz lá.
10: É ver as pessoas a pôr o gosto de um artigo de 10 páginas em menos de meio segundo. É que tiraram um curso de leitura ultra rápida.
8: Hoje em dia, os meteorologistas já não dizem simplesmente se vai chover ou fazer sol.
10: Ah, depende. Então, mas dizem o quê?
8: Avisam logo. 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
26: Isto é bestial, bestial, bestial. Calcula tu, mulher, que já existem antenas parabólicas que são transparentes.
19: Olha a que nós temos no telhado do nosso prédio. Também já deve ser dessas transparentes.
26: Achas?
19: Podes crer. Eu às vezes até te apanho a ver programas transmitidos pela parabólica e aquilo é tão transparente que os atores nem roupa têm. Ó, oh, Josefina!
1: Ai, diz lá, ó, Cleópatra!
19: Olha lá, tens dado pelo aumento do produto interno bruto?
1: Eu? Ah, não tenho problema com o produto interno bruto, filha. Então vou à casa de banho 3 vezes por dia.
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0: Mas, mamãe, como é o Ernesto que paga tudo, ele tem o direito de fazer as suas exigências, não acha?
1: Está certo, filhinha. Embora queira fiscalizar o próprio vestido de noiva, me pareça um exagero, demasiadamente exagerado.
0: Oh, mamãe, credo, os homens ricos, e já com uma certa idade, têm esquisitices destas. E o melhor é não o contrariar, mamãe.
1: Pronto, pronto, levamos o Ernesto connosco ao costureiro. Olha, vai ser lindo, vai ser lindo.
2: Olá, que linda, querido. Prontos, aqui tem o modelo. É deslumbrante, não é? Um desenho único da minha autoria. Não há outro igual. Nem a princesa da Camalobique teve um vestido tão belo e tão rico como este.
1: Olha, filha, olha. É lindo realmente.
0: Então, Ernestinho, o que é que me dizes?
3: Vai lá vesti-lo cá para o aprover melhor.
2: Pronto, por aqui, minha riqueza, venha,
0: sim,
2: venha.
0: Sim, vou já.
1: Oh, Ernesto, sinceramente, você é demais. Além de não ser nada bom, o noivo ver a noiva vestida antes do casamento, está a assistir à prova, é um exagero.
3: A senhora fique lá com a sua opinião, está bem? Eu estou habituado a verificar devidamente tudo o que compro e pago. O preço do vestido dava não sei para quantas toneladas de cimento que eu, quando compro cimento, não compro um cimento qualquer, está a perceber?
2: Iupi, iupi, iupi. Aqui está a nossa divinal menina, linda e rima de morrer.
0: É uma maravilha, não é, mamã?
1: Ai, é uma maravilha. É soberbo, filhinha, é soberbo, na verdade. Então, oh Ernesto, qual é a sua opinião?
3: Volta-te lá.
2: Ah, cuidado, credo. Cuidado com a cauda. Cuidado com a cauda.

0: tiras aqui das costas do vestido e substitui isto por um feixe de correr, ok?
1: Querido! Ah! Oh, blasfémia! Um feixe de correr? Mas correr, querido!
2: Ah, oh, então, Ernesto, qual é a tua?
0: Ah, filha! Depois de que eu pago pelo vestido, não estás certamente a ver-me a trabalheira desamontoar 190 botões por... Pois não! Mas não, o feixe de correr e com garantia, porque eu não aturo em cravanços, nem nos elevadores, estás a perceber?
3: A Esquadra da Alegria tem um cliente certo, é o Zé Saca-Saca.

0: Tá bem, mas não é preciso empurrar, que eu não sou dos que pegam desse modo. Sim, que eu tenho um bom motor de arranque e quando arranque ninguém me agarra. Por acaso desta vez escorreguei num presente que um cão tinha deixado no meio do passeio, porque senão o seu guarda não me tinha agarrado, não.
1: Ah, pronto, acabou-se o sossego. O 33 tem-me em trazer para aqui o Zé Saca-Saca e depois nós é que temos que aturar. Quem é esta senhora? Já cá esteve na esquadra, não esteve ao 33?
2: Ah, chefe, com vossas licenças, esta senhora está aqui a queixar-se, chefe. Veio cá realmente aí há tempos, mas dessa vez foi para testemunhar a favor do Zé Saca-Saca, veja lá.
3: Ah, pois foi. mas da outra vez aqui o senhor ladrão tinha achado a minha mala e até me entregou com o dinheiro todo lá dentro e tudo.
0: Bem, que eu sou assim mesmo, né? Cá o G devolveu-lhe tudo, hein? E fica chefe sabendo que eram quase 10 euros.
2: Aguenta-te aí, que ninguém falou contigo. Ah, mas desta vez esperaste a senhora à saída do banco e sacaste-lhe a mala com a pensão que a senhora tinha acabado de levantar.
3: Também não é grande coisa, mas é o meu único dinheiro.
0: Ei, opa, não me venha acusar também da pensão ser pequena, porque disso não sou eu o culpado. Esses são outros, está bem?
1: Silêncio! Vamos lá ver se nos entendemos. Olha lá, oh Zé Saca-Saca. Então tornas a assaltar a mesma senhora que já tinhas assaltado anteriormente. Mas tu não tens vergonha.
0: Alto lá, oh chefe, alto lá. A outra vez não valeu, porque o dinheiro que lá estava não dava para nada. E eu fui logo ter com ela e disse-lhe assim, toma.
1: Pois disseste toma, então e agora?
0: Agora foi a retoma, chefe. A retoma, topa.
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8: 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L, letra L. Laser, nome masculino. Na física, o laser e o maser, também chamados amplificadores quânticos, são amplificadores de ondas eletromagnéticas funcionando baseados num princípio comum. A sigla americana ASER, A de Amplification by S de Stimulated Emission of Radiations, significa amplificação de radiação por emissão induzida e aplica-se, segundo o caso, à luz, sendo o L para light, formando então a palavra laser. Mas também se pode aplicar as ondas hertzianas centimétricas, daí o M para microwaves ou microondas. Ainda presente nas telecomunicações, fotografia, espectroscópia óptica, criação de plasmas, leitores e gravadores de CD e DVD na indústria e cirurgia. 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K, letra K. Ku Klux Klan. Organização secreta americana cujo aparecimento está ligado à abolição da escravatura depois da Guerra da Secessão. Tinha como principal objetivo garantir a superação

0: supremacia branca e fazer pressão sobre os negros, impedindo-os de exercer os direitos de cidadania. A primeira destas organizações foi criada em 1865 no Tennessee. Cedo alargou as suas atividades nos estados vizinhos, dirigindo uma verdadeira campanha de horrores contra os negros, sendo KKK, Ku Klux Klan, proibida pelo governo federal. Ressurge em 1915 com o cunho antissemita, anticatólico, isolacionista e xenófobo. Foi proibida em 1928 como sociedade secreta, declarada ilegal em 1946, mas ainda desenvolveu atividades até 1960. 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J, letra J, Javel. Água de Javel, na química, é a solução aquosa de hipoclorito de sódio e de cloreto de sódio de propriedades desinfetantes e branqueadoras. O seu nome provém do bairro de Javel, em Paris, onde no século XIX estavam localizadas numerosas e prósperas lavandarias. Javé, na região, é uma leitura incorreta do tetragrama hebreu YHWH, que se devia ler Yavel, e que designa, no Antigo Testamento, o nome próprio do Deus de Israel. Significa, ele é, mostra-se. Por respeito, os hebreus acabaram por não pronunciar o nome de Javé, chamando a Deus, Adorai, meu Senhor. 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I, letra I, Iemanjá. Na antropologia e região, tem o nome de orixá dos rios e mares. De origem Yoruba, é a mais prestigiosa entidade feminina do candomblé baiano. Mãe de todos os orixás e de tudo quanto existe sobre a terra, é a protetora das viagens e a padroeira dos amores, sendo os seus símbolos as conchas e as pedras marinhas. Iemanjá confunde-se com várias invocações de Nossa Senhora, designadamente Nossa Senhora do Rosário, das Candeias, do Carmo. Estando na Bahia sincretizada com Nossa Senhora da Conceição e realizando-se uma das suas grandes festas no dia 8 de dezembro. 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I, letra I, Iberismo. Nome masculino. Na política, é a posição ideológica que propugna a união de todos os territórios da Península Ibérica. Ao longo da história, tem havido um iberismo político, económico e social, cultural e até religioso. Foram várias as tentativas políticas, tanto da parte da Espanha como de Portugal, para, sob a égide do iberismo e à base de alianças matrimoniais, se unificar toda a Península Ibérica.
1: Mais uma vez, estamos juntos, nós e Santo António. Posso convidá-los a viajarmos hoje até ao México? No México é profunda a adoração a Santo António. Está enraizada desde o período colonial na Nova Espanha, que era assim que era chamada, e é amplamente celebrado em todo o país. O dia a que se festeja o Santo António é na mesma data que em Portugal, o 13 de junho. Também, no México, recorrem a Santo António para encontrar objetos perdidos, pedir proteção familiar e, sobretudo, na busca de amor e casamento. Uma das crenças mais enraizada, difundida no México, é colocar a imagem de Santo António de cabeça para baixo. Podem pensar, mas cá em Portugal também fazem isso. É verdade. Mas se cá é um pouco mais privado, dentro de casa, no segredo de quem o faz, num círculo de amigos, no México é completamente à vista de tudo e de todos. Cá em Portugal eu nunca encontrei nenhum pintor que pintasse o santo com a cabeça no chão e os pés no ar. Pois, é no México eu encontrei isso. E é precisamente sobre esta descoberta, por ser tão diferente, que hoje resolvi trazer para lhes contar. Entremos então num restaurante, no São Miguelito, em Morelia. É um restaurante de alta qualidade. Está entre os 100 melhores restaurantes do México. A devoção é diferente e os espaços em que está dividido fazem-nos ficar atentos. Desde a loja de recordações, em que só se vende produtos artesanais que identifiquem o México. Há também as salas temáticas. temos a sala de refeições das solteironas, que é muito procurada por quem deseja casar ou encontrar companheiro. Mas, apesar de ter o nome solteironas, os homens também procuram esta sala. A sala tem uma decoração apenas com quadros, imagens e objetos associados a Santo António. Sobre uma mesa há um Santo António com 2,40 metros de altura, mas colocado sobre a mesa com a cabeça e os pés chegam quase ao teto. À frente do Santo António têm uma bandeja onde as pessoas vão colocando cartões, papéis, recados, o que pedem a Santo António e ficam lá. O teto está cheio de imagens de Santo António que estão lá presas, com a cabeça viradas para baixo. À volta tem oratórios, todas as peças que tenham é sempre o Santo António ao contrário. Agora imaginem-se a comer numa sala assim. Mas depois há rituais das pessoas que estão lá a comer, que são também muito interessantes. Mas esses ficarão para outra semana. E eu, Manuela Gândara, despeço-me. Até para a semana.
2: Será o futebol um desígnio nacional? O primeiro-ministro Luís Montenegro, a quando da partida da comitiva para o Mundial de 2026, destacou que o futebol é um desígnio nacional. Em sua opinião, temos desportistas que são os melhores do mundo e que explorar esse talento é fundamental para o desenvolvimento do país. Montenegro enfatizou a importância do desporto como uma escola de valores e princípios, promovendo a perseverança e a capacidade de superação. Apelidar os futebolistas em causa de heróis do mar é que me parece um exagero. A história pátria está repleta de heróis e de santos, protagonistas de grandes feitos de coragem. Ao serviço do próximo e da comunidade, note-se bem. Longe vão os tempos em que os portugueses, heróis do mar, nobre povo, nação valente, como ainda hoje proclama a cantiga nacional, tiveram desígnios grandiosos, universais, como foram a descoberta do caminho marítimo para a Índia, o achamento do Brasil ou o controle da rota das especiarias, que eram o petróleo de então e que passava pelo domínio do tão falado Estreito de Hormuz. Já nos nossos dias, outro desígnio relevante se cumpriu, ainda que continue longe do sucesso pretendido, que foi a inclusão na União Europeia. Os programas de sucessivos governos apontam para objetivos ambiciosos, desígnios, portanto, mas que não passam de retórica eleitoral. São os casos da promoção da cidadania, da melhoria da qualidade de vida dos cidadãos, da redução da desigualdade social e da inclusão económica, para lá de programas que visam a modernização e a digitalização das instituições públicas, a redução da burocracia e a simplificação do processo administrativo. Há que rever os desígnios nacionais, portanto. No futebol não há heróis ou santos no sentido tradicional. Há, isso sim, artistas exímios a dar pontapés na bola e nos milhões, de que há exemplo dominante, Cristiano Ronaldo, que lamentavelmente acaba de borrar a pintura. A humildade continua a ser a dimensão dos grandes homens. Henrique António Pedro.
3: Vamos ver as montras. Era um hábito arraigado cá em Mirandela nos tempos do pouco dinheiro e de vida barata, como alguns diziam. Bem, a verdade é que eram tempos do pouco dinheiro, mas aqueles que desse mal sofriam tinham consciência de que assim era e não exteriorizavam isso, pois faziam o seu dia-a-dia de forma modesta e regrada. Dadas as condições de higiene e salubridade de muitas casas, havia muitas baratas nos chãos térreos de muitas dessas habitações. Era necessário comprar gezerol, que era o produto que minimamente as exterminava, mas o Sr. Vaz da Casa Verde não tinha por hábito facilitar a vida de ninguém. Quem queria as baratas fora de sua casa tinha de desembolsar para isso. Naquele tempo, além da venda do pó, também era vendido emulsionado em destilados de petróleo, concentrado em pós molháveis, grânulos, aerossóis, bombas de fumo e para vaporizadores e em loções. O tal inseticida milagroso tinha e tem muita capacidade de se fixar na cadeia alimentar e contaminar outros. Antes e durante a Segunda Guerra Mundial, o DDT, ou Gezerol, era usado no combate aos piolhos que infestavam os exércitos, que depois tinham como origem o aparecimento do tifo. Mas neste tempo, em que se mistifica o tempo de vida barata, que todas as sextas-feiras, os comerciantes de Mirandela, sobretudo as de moda, faziam e expunham nas suas vitrinas o melhor que tinham e tinham recebido. Não era uma exposição de produtos acabados, de fatos, de calças, de vestidos, de camisolas, enfim, daquilo que hoje chamamos de pronto a vestir. No interior destes estabelecimentos, pouco pronto a vestir era exposto, pois que as fábricas de tecidos apenas se remetiam a fabricar padrões que depois eram vendidos aos estabelecimentos da especialidade. Nesse tempo ainda não havia o tirilene, de maneira que estes mesmos tecidos eram fabricados com lã, com algodão e com linho. Só nos anos mais tarde é que apareceu a fibra sintética e teve a sua grande expansão já nos anos 70, com uma fábrica no Barreiro e que tinha o nome de Fisipe. Assim apareciam lotes e prateleiras com fazendas, algodões, linhos, cartones, chitas, chita da tabela, cotins, gangas, sorbecos, mesclas, buclês, cachemira, seda, cetim, cambraias, alpaca, astracã, brocado, taftá, sarja e outros menos usados. Depois apareciam nestes estabelecimentos as lãs e algodões, em novelos ou meadas, com as suas cores e padrões para confecção caseira de camisolas, meias e casacos, para abafos contra o frio. Também nesse tempo, os manequins que enfeitavam as montras eram muito poucos, incipientes e mal feitos. Só desde que o Matos Correia veio viver para Mirandela é que começaram a aparecer esses manequins, já que a sua esposa, tendo trabalhado numa empresa de fabricação desses acessórios em Lisboa, montou cá uma pequena oficina onde fabricou uma dezena deles. E assim, à noite, principalmente depois de jantar, todas as famílias percorriam a via sacra dos estabelecimentos de modas e não só procurando novidades de que necessitavam. E lá estavam entre o Fernando Barros, com passagem pelo seu irmão Mário Barros, pelo Delfim Pires, pelo Justino Pires e Arnaldo Moraes, Inácio Cordeiro, Francisco Botelho, Simão Costa e terminavam na Rua Alexandre Colana no Augusto Pires. Volto ao assunto do DDT, produto usado no extermínio dos insetos voadores e rastejantes que pululavam junto das luzes de neon, que também tinham feito a sua aparição naqueles anos idos. Eduardo Botelho.
4: Olá, caro consumidor, seja muito bem-vindo a mais uma rubrica da DECO. Os jogos e as apostas online fazem hoje parte do cotidiano de muitos consumidores, mas a par das oportunidades de entretenimento existem também riscos, sobretudo quando o jogo é excessivo ou quando é realizado através de plataformas que não estão legalmente autorizadas. Por isso, a DECO tem defendido o reforço das regras aplicáveis ao jogo online, com especial atenção à proteção dos consumidores, dos menores e dos jogadores mais vulneráveis, bem como ao combate ao jogo ilegal. Entre as medidas que estão a ser discutidas no Parlamento, encontram-se algumas propostas que vão ao encontro das preocupações que a DECO tem vindo a apresentar, sendo uma das áreas mais importantes a prevenção. É fundamental reforçar a informação e a sensibilização para o jogo responsável, ajudando os consumidores a reconhecer os riscos e a tomar decisões mais informadas. Também merece destaque o direito de autoexclusão, a possibilidade de um jogador optar por deixar de participar em jogos e apostas online deve ser eficaz e abrangente, evitando que a exclusão numa plataforma permita continuar a jogar noutra. Outro desafio é o combate ao jogo ilegal. Os consumidores devem conseguir identificar facilmente quais são os operadores autorizados a disponibilizar jogos e apostas online em Portugal. Para isso, é importante reforçar os mecanismos de bloqueio de sites e plataformas ilegais e dificultar os pagamentos associados a estas atividades. É igualmente importante que os consumidores possam comunicar situações suspeitas, contribuindo para a identificação de sites, aplicações ou plataformas que disponibilizem jogos e apostas sem autorização. A DECO considera que estas medidas podem contribuir para um ambiente de jogo online mais seguro, responsável e transparente. A prevenção e a informação são fundamentais, mas também é necessário garantir uma fiscalização eficaz e uma resposta coordenada ao jogo ilegal e aos riscos associados ao jogo excessivo. Para estas e mais informações, pode consultar o nosso site em deco.pt. Obrigada por estar desse lado e até breve!
5: Olá, meu nome é César Joaquim Lisandro Cresce. Já tenho idade para ter juízo. E venho de Balda Fife, ali do Nordeste Transmontano.
6: Antigamente criavam os 8 garotolos com a panela de sopa. Agora, para ter um garotolo, é preciso um curso, 3 aplicações e a aprovação do pediatra. Antigamente, o bebê dormia num berço que já tinha servido para os irmãos, para os primos e às vezes até já tinham guardado as batatas no inverno. Chorava. A mãe agarrava nele, dava-lhe colo e via se tinha fome, dava-lhe comida e já estava metido no peito 8 minutos a uma hora e estava resolvido. Agora, o bebê chora. Começa logo a investigação. Será que é a regressão de sono? Ai, queres ver que tem cólicas? Olha, não será um salto de desenvolvimento? Olha, não será, mas é do mercúrio retrogradado? Antigamente a chupeta caía ao chão. Limpava a roupa, a mim voltava para os focinhos do raparigo, não baixava mão nenhuma. Agora cai ao chão, parece que caiu dentro de um laboratório nuclear. É esterilizador, é toalhitas especiais com desinfetante, alga filtrada com lixívias e terramicinas e o caralho. Vem uma reunião de emergência no grupo das mães e dos pais e dos tios e dos sobrinhos e dos netos e dos avós no WhatsApp. Antigamente um criança tinha 3 mudas de roupa e herdava metade dos primos. No meu caso herdei a toda, vós. Eu primeiro gibolo que tive meu novinho já tinha 20 anos. Agora ainda nem nasceu, já tem quarto temático. Um carrinho com suspensão, monitor com câmara, tem um aparelho que avisa se o bebê espirrou fora do horário. E depois admirámos-nos com muita mocidade, já nem queira ser pai nem mãe. Antes criavas com menos dinheiro, com menos queijas e com mais ajuda da família. Agora vem parecer que ter um filho exige uma fortuna. É preciso uma casa perfeita, com aquecimento, com arrefecimento, com portas de alumínio, com janelas de ruptura térmica, com estores elétricos, aquecimento a água, a luz elétrica, a gás e a lenha. E outra, ainda é preciso ter disponibilidade emocional. Mas é verdade que hoje em dia a vida está cara. As coisas estão impossíveis e muita mocidade tem medo de não conseguir dar um futuro aos filhos. Mas às vezes não falta amor. Falta coragem para aceitar que criar um criança nunca foi uma experiência perfeita. Nem foi antes, nem é agora, nem vai ser depois. Que antigamente os pais faziam o melhor que sabiam. Agora muitos esperam ter tudo resolvido antes de começar, homem. Querem já ter tudo para eles, para o futuro deles e dos filhos e dos netos. Depois acabam por nunca começar. Olha esta coisa.

0: 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Está oficialmente apresentada a 21ª edição da Rural Castanha Festa da Castanha em Vinhais, que vai decorrer de 23 a 25 de outubro. Um dos eventos mais emblemáticos do Conselho Vinhaense, dedicado à valorização da castanha longal, dos produtos locais, das tradições e da identidade transmontana. É um dos produtos que certamente traz mais riqueza ao Conselho de Vinhais. Aliás, o próprio autarca Luís Fernandes, na apresentação, referiu isso mesmo, que entre 15 a 20 milhões de euros é o que perspectiva que pode representar um bom ano de castanha para o Conselho de Vinhais nos 10 mil hectares que já existem de castanheiros no Conselho.
1: Temos números de cerca de 10 mil hectares de castanheiro que estão neste momento plantadas e temos os números também daquilo que um bom ano, digamos, em termos de colheita de castanha, se me permite a expressão, tem em termos de benefícios económicos. Estamos a falar entre 15 e 20 milhões de euros que pode atingir essa produção. E, portanto, aquilo que temos vindo a verificar é que há 3, 4 anos o número de hectares plantados era cerca de 7 mil, neste momento já é 10 mil, o que significa que tem havido um aumento.
0: O autarca de Vinhais, Luís Fernandes, também revelou que vai ser apresentada uma candidatura no âmbito da cogestão dos sotos notáveis a património imaterial.
1: Também queremos preservar, digamos, aqueles que são os identitários deste concelho, da castanha longal, e a valorização da castanha longal, porque essa sim é aquela que é autóctone deste concelho. E por aí temos feito também candidaturas nessa área, a nível dos sotos notáveis, e também aquela questão que eu referi do município fazer uma candidatura dentro do âmbito da questão dos sotos notáveis a património imaterial. Portanto, queremos também valorizar, no fundo, aquilo que é nosso, porque além da qualidade que tem, é também aquilo que marca a identidade deste concelho, e é realmente também este produto, a castanha longal, é aquela que melhor sabor tem, e portanto temos também de dar a conhecer e valorizá-la ainda mais.
0: Declarações do Presidente da Câmara de Vinhais na apresentação da 21ª edição da Rural Castanha de 23 a 25 de outubro, onde supostamente já deverá também ser apresentada uma maquete do projeto do Centro Interpretativo da Castanha Longal, avançou o autarca.
1: O Centro Interpretativo, aquilo que pretendemos é já na Feira da Castanha ter ali algo já ligado ao espaço do Centro Interpretativo, digamos, quando eu digo alguma obra, em termos de obra, não em termos de obra do próprio espaço interior, mas do espaço exterior, e também, provavelmente, nesse dia, apresentar já uma maquete daquilo que será o projeto do Centro Interpretativo.
0: Entretanto, nesta apresentação, Abel Pereira, presidente da Arbórea, não avança ainda quanto poderemos ter de produção de castanha este ano, até porque há um atraso de, sensivelmente, 2 semanas, mas garante que, até o momento, não há qualquer indicação de problemas sanitários.
2: Não se notam problemas sanitários, ou seja, visualmente aquilo que neste momento e no dia de hoje não é mau. Se a produção vai ser boa ou má, temos que aguardar, não é? Está tudo atrasado, como vocês podem ver, tirando as castanhas da abeleira, que é que está ali, também uma variedade típica daqui, e é das tais que também estão englobadas no tal projeto relacionado com a castanha longal. Além da longal, nós temos também a abeleira, que é outra castanha só típica do Conselho de Vinhais. Pronto, que é a castanha que está a cair, a outra castanha ainda está dentro do ouriço. Nós ainda só estamos a começar com a abeleira, está a começar a campanha da abeleira, o que quer dizer que num ano precoce nós já estaremos a iniciar as variedades tardias. Ainda estamos com 2 semanas de atraso.
0: Já Miguel Fernandes, presidente do Conselho de Administração da empresa ProRuris, adianta que a Rural Castanha deste ano terá também a inauguração do percurso pedestre Trilho da Castanha Longal.
3: Nas jornadas do castanheiro também mais voltadas mesmo para a castanha a longal. Além de o percurso pedestre ser a inauguração da rota do Trilho da Castanha Longal, ser inaugurado no domingo de manhã, que vai partir do futuro Centro Interpretativo da Castanha Longal, na antiga Casa do Povo, um percurso de aproximadamente 17 km, que vai passar na aldeia de Sobreiró, na aldeia de Zido, Lagarelhos, Rio de Fornos, e vai voltar a Vinhais. Fazermos um passeio BTT, que já não tínhamos há alguns anos, também pelos soutos ou pelos caminhos da Castanha Longal, isto também trazer a gente ao território, a gente conhecer estas árvores fantásticas que também embelezam a nossa região.
0: Entretanto, o Miguel Fernandes também destaca a realização do Encontro Micológico Escolar este ano, muito importante. Explica porquê.
3: O objetivo é começar de pequenino a envolver as crianças nesta temática tão importante que é na nossa sociedade. O conhecimento da micologia é extremamente importante, porque eu aprendi uma frase que uma micóloga me transmitiu, que me disse que todos os cogumelos são comestíveis, pena é que alguns só são uma vez. E isso é uma frase muito forte e acho que devemos nós, de pequeninos, tentar envolver as crianças e que elas comecem de pequeninas a conseguir identificar esta maior parte da variedade de cogumelos.
0: Está apresentada a 21ª edição da Rural Castanha, Festa da Castanha, de 23 a 25 de outubro, em Vinhais, que, como é habitual, terá também o Magusto, o maior assador de castanha do mundo, e tem ainda como animação musical o destaque para sábado à noite, 24 de outubro, com a atuação dos Resistência. No desporto de futebol, o Sport Mirandela venceu em Rebordelo a equipa local por 2-0 em partida a contar para a primeira jornada da fase de grupos da Taça Distrital da Divisão de Honra da Associação de Futebol de Bragança. Os golos foram apontados por Gato e Botelho. A contar para o mesmo grupo, o Mogoro venceu em Carção por 2-0. Já no grupo B, a Universidade Politécnica de Bragança derrotou em casa o Macedo Cavaleiros por 4-2. A próxima jornada está marcada para o dia 18 de outubro, com o Mirandela a receber o Carção. E está a ser uma verdadeira surpresa a entrada dos iniciados do Sport Mirandela no Campeonato Nacional da 2ª Divisão, de sub-15, depois de se ter estreado com uma vitória no passado fim de semana em casa ante o Leixões, por uma bola a zero. Este domingo, mais 3 pontos conquistados pela formação alvinegra, orientada por António Lemos, no terreno do Nogueirense, vitória por 3-2. Com este resultado, Mirandela partilha a liderança com os Chaves e o Varzim, todos com 6 pontos em 2 jornadas. Na próxima jornada, a equipa mirandelense recebe o Boa Vista, às 3 da tarde de domingo, 11 de outubro. Já no Nacional da 2ª Divisão de Sub-19 em Femininos, o Mirandela foi derrotado em casa no sábado pelo Gil Vicente por 2-1. Em jogo da 2ª jornada, está no 4º lugar com 3 pontos. Na próxima jornada, a equipa feminina joga fora frente ao Águias Negras Taboadelo. Entretanto, realizou-se na passada sexta-feira a 2ª jornada do Distrital de Futsal em séniores masculinos, com as duas equipas do Conselho de Mirandela a não conseguirem vencer. O grupo desportivo Tordo na Chama, depois de ter vencido em Vimioso na estreia da competição, foi derrotado em casa por tangencial 4-5 pelo Vila Flor. Já o futsal Mirandela, depois de ter sido goleado na primeira roda pela Associação Recreativa Alfandeguense, conquistou agora o primeiro ponto ao empatar no pavilhão de Onatel com a Águia de Vimioso a 3 bolas. Nos restantes jogos, o clube Miranda do Douro foi a Carviçais golear a equipa local por 10-1, a Associação Recreativa Alfandeguense foi vencer a Freixo de Espada à Cinta por 5-3, o Sporting Moncur venceu fora os veteranos do Carrasco de Anciães por 5-2 e o Arnaldo Pereira Futsal empatou a 4 com a Academia Pioneiros de Bragança. A classificação é liderada pelo Clube Miranda do Douro, Vila Flor e Associação Recreativa Alfandeguense, todos com 6 pontos. O Grupo Desportivo Tordo na Chama segue no 5º lugar com 3 pontos, enquanto o Futsal Mirandela está no 9º lugar com 1 ponto. Arrancou este fim de semana o Campeonato Nacional de Primeira Divisão Feminina de Ténis de Mesa, com jornada dupla para a equipa do Clube Ténis de Mesa de Mirandela, no pavilhão da Régia Norte. Depois de ter iniciado a época com a conquista da Supertaça frente às açorianas do Juncal, no sábado o CTM Mirandela estreou-se no campeonato com uma vitória 3-1 frente ao Sporting e este domingo nova vitória, desta vez por 3-0 ante a equipa do Ala Nuno Álvares. A equipa orientada por Chechuan apresentou os atletas Ana Maria Erdeli, Mariana Santa Comba e Beatriz Pinto. E o Clube Amador de Mirandela esteve representado no sábado na 6ª edição do trail e caminhada Rota da Maçã de Montanha de Armamar com uma comitiva de 6 atletas. O principal destaque vai para Diego Afonso, que participou no trail curto disputado na distância de 12 km. O atleta do Camir concluiu a prova em 1 hora, 17 minutos e 30 segundos, alcançando o 2º lugar no escalão de sub-23 e o 4º da classificação geral. A participação do Camir estendeu-se também à caminhada de 8 km, onde estiveram presentes Alice Carvalho, Vera Carvalho, Alexandre Carvalho, António Ferreira e Emílio Lia Ferreira.
4: O aproveitamento do Rio Tua em Mirandela, o impacto dos padrões éticos na democracia e vem aí prendinha. É verdade, estamos de volta. Reunião de condomínio volta à Terra Quente FM com a bela da discussão, o que atormenta a jovem vizinhança, é aqui trazido quinzenalmente, no caso, e para a nova temporada, com o regresso da Filipa Cerqueira, do Ricardo Garcia. E desde já com uma estreia de José Ribeiro. Sejam todos bem-vindos, vizinhos.
5: Olá, vizinhos. Vizinhos.
6: Olá, boa noite.
4: José já se apresentou à vizinhança, foi bem recebido, levaram-lhe o bolinho, com as boas-vindas, isso tudo?
5: Exatamente, tudo. Foi recebido de braços abertos.
6: Champanhe.
5: Aproveito aqui este momento para agradecer o convite também e publicamente o casamento então de quem venho substituir, do Carlos. E muito obrigado. Exatamente, exatamente.
4: Muito bem, quando partimos de férias, já no calor de agosto, o tema era, curiosamente, o caso Neves, a gelar a popularidade do governo. E há quem diga que a coisa só amainou, pelo menos por enquanto, com os anúncios de novos apoios para fazer face ao aumento do custo de vida, com o especial enfoque na alteração do IRS. Antecipamos os seus efeitos mais à frente nesta reunião. Mesmo assim, o impacto dos padrões éticos na democracia não foram esquecidos cá pelo prédio. Lá iremos também mais daqui a pouco. Porque para já e para começar, o José Ribeiro, por agora ocupa o T2 do Carlos Carvalho, como já se apercebeu, quer começar por contemplar as vistas que tem para o Rio Tua, da sua janela. Um privilégio, José. Isto trouxe-lhe alguma ideia nova para o aproveitamento das águas que banham Mirandela, essa bela localidade?
5: Ora, então vou começar então o tema que escolhi, é também por entender que se há algo que é importante nesta cidade é precisamente o rio, que é a nossa cara, a nossa representação, e portanto é importante enfatizar que em termos de segurança como lazer, importa aqui falar no sentido de que, por um lado, se é necessário que com a barragem para prevenir os caudais, para prevenir também que não haja cheias como antigamente existia, eu já não me lembro, mas sim, comentou-se isso, é também importante aproveitarmos ao máximo este privilégio que temos de ter este rio. Começo por dizer também que nós tínhamos em 2016, eu lembro-me, antes de terminar o Campeonato Europeu de Jet Ski, que era algo que atraía bastante turismo, via-se que a cidade ficava com uma grande azáfama, eram dias de competição, eram dias de grande festa e, portanto, atraía muito em termos económicos. Agora, passamos mais para uma vertente mais sustentável, o Campeonato Nacional de Canoagem, Águas Abertas, exato. E, portanto, era bom conseguirmos manter, ou pelo menos evoluir, ou pelo menos fazer um estudo do que é que seria necessário para conseguirmos ter um maior aproveitamento neste sentido. Nomeadamente, os projetos de Frechas e Torre do Nascimento, de revitalização e reestruturação das açudes, porque não nos podemos esquecer que o rio, para além de poder ser aproveitado no verão, também pode ser aproveitado no inverno e conseguirmos utilizar ou pelo menos retirar dele algo melhor e mais bem aproveitado. Agora, importa também, a meu ver, falar de outra questão que é precisamente a segurança, que comecei por falar, hidráulica, de que, como é óbvio que acabamos por ter também mais segurança e mais controlo do caudal e que isso também tem inferência não só em termos de segurança, mas também de aproveitamento elétrico, de energia, e que no fundo acho que é isso.
4: Que é também uma coisa boa. Ricardo, eu não sei se estudou também o tema.
7: Eu, quanto a este tema, isto é um tema que obviamente tem sido preocupante ao longo dos anos, tanto pelas promessas políticas falhadas, que não nos podemos esquecer disso e já lá vamos, como também o facto de termos perdido o jet ski, não se ter encontrado algo que tivesse o mesmo impacto, apesar que esta análise do mesmo impacto é sempre um bocadinho relativa. O próprio jet ski nos últimos
4: eram
7: anos...
4: Eram provas internacionais, não é?
7: Eram provas internacionais, mas também eram provas que traziam um custo muito elevado à Câmara Municipal. Em que o campeonato, em vez de se tornar depois algo que fosse rentável, pelo menos para o município, chegámos a um ponto que já estava a ser, era insustentável economicamente. Depois o jet ski tinha um mau impacto também no rio, que era a questão do desperdício dos óleos e combustível nas águas, que acabava por ter algum tipo de poluição. Eu não sou nada contra que se encontrem alternativas a atividades que sejam mais ecológicas ou mais sustentáveis para o rio. Penso que o panorama como está neste momento é que não é sustentável. O rio atravessa de janeiro a dezembro a cidade. Obviamente podemos trabalhar várias ideias ao longo do ano para transformar toda aquela área envolvente em algo que seja pelo menos agradável, nem que seja no mínimo para o lazer de quem habita ou de quem nos visita. Agora, recordo-me de promessas de 2017 de Júlia Rodrigues, que ia haver um passadiço que ia ligar a cidade à maravilha. Ficámos não só mesmo pela promessa, como outras tantas.
4: Se bem me lembro, isso é do tempo do Engenheiro Branco. Tem a ver com o projeto da envolvente da Nossa Senhora.
7: Eu debate, pelo menos em campanha eleitoral, com a própria, a antiga Presidente da Câmara, e isso foi tema abordado e foi uma promessa que ela efetivamente deixou do ar e que nunca mais falou nela nem nunca a cumpriu.
4: Já agora foi uma saída airosa, então, neste caso, para termos aí o fim do jet ski e a conversão numa prova mais
7: sustentável. Foi o fim airoso para isto e para muitas mais coisas. Foi para isto, foi para o fim dos jardins e para muitas outras coisas que o PS achava que estava mal e que ficava mal na cidade. Também perdemos muito com o facto de, não percebi se foi o explorador que entregou a concessão ou se foi efetivamente retirada no que toca à parte das atividades no rio em termos de gaivotas. Também era algo que em tempos obviamente teve o seu auge, estava em declínio, mas era sempre algum movimento ecológico que trazia ao rio. Agora temos que encontrar aqui soluções muito rapidamente para sabermos aproveitar o espaço que temos, obviamente com bastante responsabilidade e educação até perante o meio ambiente ou a natureza, e de preferência que sejam sempre alternativas em que não tragam grande sujidade ao rio e que traga efetivamente algum movimento à cidade. Todas aquelas atividades...
4: Já pensou em algumas, Ricardo?
7: Podíamos surgir, olha, na área da restauração poderia existir uma atividade que acho que seria bastante atrativa. Essa ideia até já foi tida aqui há alguns anos, entretanto a pessoa é que não seguiu com ela para a frente, mas seria construir junto, por exemplo, ao Parque da Pomba um conceito diferente, mas sobre o rio, atenção, estamos aqui a falar sobre o rio. Podíamos reforçar ou tentar trazer outro tipo de atividades para o nosso rio.
4: Quais?
7: Podemos tentar trazer, porque não podemos trazer tipo natação de rio, também existe, é uma questão de se tentar trazer, porque temos até todos o espelho d'água, e porque não junto ao cais, por exemplo, haver durante o verão, que é sempre onde há mais possibilidade de tirarmos maior rentabilidade, haver escolinhas, por exemplo, de natação. Ideias há muitas.
4: Bem, isto também já existiu. No meu tempo a piscina era ali. Era ali ao pé da Ponte Nova já agora.
5: Mas nem toda a gente é do tempo da casseta.
4: Exatamente. Não. Muito antes. Estou a falar, por exemplo, Filipe, sei lá, de fazer uma pista de gelo, porque no inverno é possível, gelar o rio. Não.
6: Outra coisa que está a fazer. Já há muito tempo.
7: Até eu lá andei, na pista de gelo.
6: Pronto. Eu já nem me recordo. Acho que houve um...
5: Recordaste do rio?
6: Do rio recordo, sei que acho que foi em 97 a última vez que gelou efetivamente.
4: Sim, grandemente talvez.
6: Pronto, sendo de 97 não me lembro muito bem, não é? Mas falando do rio, obviamente acho que ninguém quer acabar ou acabou efetivamente com aquilo que nós temos de melhor, o nosso rio, os nossos jardins, etc. Acho que toda a gente fica agradada com o aproveitamento, claro que sim. O Ricardo fala aqui em natação e não sei se ouviste o José falar que efetivamente há as águas abertas, efetivamente há a canoagem, não ouvi mais ideias da parte do Ricardo, portanto, mas ele trará muitas
7: ideias. Esta palavra reforçar.
6: E certamente ele trará mais e vai dizer certamente na segunda ronda desta, porque ele tem muitas ideias, não percebi nenhuma nova, mas ele tem muitas e na segunda ronda ele certamente que irá dar. Eu acho que tudo o que seja para aproveitar e trazer mais pessoas à nossa cidade de Mirandela, conhecer aquilo que nós temos melhor, o nosso rio, o nosso espelho de água, toda a nossa paisagem, acho que é de extrema importância, nunca esquecendo...
4: Na vertente do turismo, não é?
6: Sim, do turismo e daquilo
4: numa
6: que trará.
4: Numa recente prova penso que era de águas abertas que falámos aqui há pouco, uma das queixas dos atletas foi a qualidade da água, quer dizer, estamos a falar de rio, mas a água,
6: agora que ia falar,
4: se calhar nesta altura do ano não é melhor.
6: Era isso que eu ia falar, é também de preservar aquilo que nós temos, efetivamente. Nós sabemos que na nossa cidade também temos outras condições, temos o azeite, os óleos que vêm, temos a poluição do rio, que eu acho que antes de falarmos de aproveitar o rio da melhor maneira, há outras coisas que também temos que efetivamente sanar e mitigar. Portanto, acho que aproveitar já é muito aproveitado, acho que há outras questões também que temos que aproveitar para nos, se calhar, concentrar um pouco mais, e acho que essa questão de preservar é muito, muito mais importante neste momento para depois conseguirmos tirar um melhor proveito, claramente.
4: José Ribeiro, agora numa ronda mais rápida e final sobre este assunto, eu, quando me falou aqui no aproveitamento do Rio Tua e Mirandela, eu pensei logo numa ideia assim fora da caixa, como uma que eu vi há uns tempos. Não consigo determinar de onde veio a origem desta ideia, mas não é minha, certamente. A brilhante ideia de construir um tobogã ali naquelas margens do rio, na parte do canal, ali naquela zona do outro lado do canal. O que é que acha desta ideia? Acha que isto vingaria por aqui?
5: Pegando aqui um bocadinho também no que estávamos a falar há pouco e das ideias para também dinamizar e aproveitar melhor, não diria um tobogã, mas se calhar começarmos por uma plataforma insuflável. Por exemplo, para os mais jovens, eu lembro-me, havia no Azibo também, vamos ao Algarve, há no Algarve, e portanto acho que é algo que é apelativo, é chamativo, para a população mais jovem é também bom, porque os pais também os podem levar, e no fundo é uma forma simples de o aproveitar, não poluente, e portanto acho que é aqui um bocadinho o melhor de dois mundos. Agora acho que sim, são temas que efetivamente é necessário falar sobre eles. O preservar o rio é fulcral, se não o preservarmos também não o temos para depois o aproveitar, como a Filipa estava a dizer muito bem.
8: Tendo em conta que a água que bebemos já não vem daqui do rio, não é? Como se já vem do Azibe, já há uns anos.
5: E que é um problema que tem que ser efetivamente claro e visto, e para depois podermos tirar o máximo proveito do rio.
8: Ricardo?
7: Relativamente à qualidade da água, aqui seria mais interessante começarmos a perceber realmente qual é o impacto das atividades, por exemplo, temos tido...
8: Fonte, a origem dos problemas que tem
7: dos problemas, e não só mesmo, qual é o impacto que tem das descargas do rio, neste caso com a questão da extração de óleos de Leirós. Agora, quanto às atividades na água, ideias há muitas. Nós podemos explorar a água em diversas ideias, em diversos segmentos e em diversas idades, inclusive. Oh, Filipa, eu recuso-me a contribuir para o vosso terço, porque eu já percebi qual é a estratégia há muito tempo. Eu já percebi muito qual é a vossa estratégia há muito tempo. Sim, bossa no na tua família. Lá está aqueles vícios que vêm da família política. E uma coisa te garanto, eu sei que o PS...
6: Ele aqui só me representa a mim.
7: Eu sei que só te representas a ti, como eu também só me represento a mim. Eu sei perfeitamente que, quando não existe ideias, é bom tentar perceber o que é que os outros acham para se copiar as ideias. E como já o fizeram no passado, neste momento, eu não contribuo para esse pedido.
8: Já ficou a ideia, Filipa, vai terminar com este assunto.
6: Não sei de que ideias é que o Ricardo nem sabe copiar ideias, porque nem conseguiu dar aqui nenhuma, mas também não me apetece. Sim, não sei, mas pronto, também não me apetece estar aqui a dar contributo para esta discussão, porque não nada apraz. Só dizer que efetivamente todas as ideias são bem-vindas naquilo que é o aproveitamento do rio e trazer pessoas a Mirandela, que é a nossa cidade de Mirandela.
8: Esta é a reunião de condomínio do costume, não é? O encontro quinzenal na Terra Quente FM, com mais um ponto na ordem de trabalhos, aparentemente centrados agora na política nacional dos últimos tempos. Mas calma, o Ricardo Garcia quer ir um pouco mais além do que fica como hoje. Se diz pela espuma dos dias. E resolveu então partilhar os seus pensamentos sobre o impacto dos padrões éticos na democracia. Ricardo, as férias fizeram-lhe mesmo bem, vem mais relaxado.
7: É mais relaxado, tive bastante oportunidade para refletir bastante sobre vários
8: muito mais zen.
7: Entre eles, obviamente, esta questão da democracia ética. E agora um bocadinho mais a sério. Eu trago este assunto porque eu acho que a ética, acho não, está academicamente consensualizado, que a ética, a par da democracia, é algo que tem. Ou melhor, o fundamento ou o espírito seria esse. Era algo que teria que andar sempre acompanhado. Infelizmente, as democracias, como são algo que nós estamos a exercer há pouco tempo, traz sempre disso a voz ou questões que nós não estávamos preparados. E a realidade é que nós hoje olhamos para a política num todo de uma maneira completamente diferente daquilo que olhávamos para ela há 20 anos, certamente, e ainda bem que assim é. No entanto, se antigamente a ética era algo que, no momento em que os cidadãos exerciam o seu direito de voto, era algo extremamente escrutinado, isto é, e quando falamos aqui ética não tem a ver propriamente com casos judiciais, nem quero entrar muito por aí. Estamos a falar, às vezes, por questões mais morais do que propriamente judiciais, em que isso tinha bastante peso no momento do voto. Hoje nota-se que, para o cidadão comum, e nisto não se passa só em Portugal, podemos olhar um bocadinho ao nosso redor, seja a Europa, até
8: o nosso Portugal. Portugal deve ser um paraíso, não é? Se olharmos para o estado em que está o mundo e olha, estas eleições recentes tivemos agora, por exemplo, na Rússia.
7: Exatamente.
8: Eleições, vamos pôr aspas.
7: Exato, aquilo também de eleições tem, mas o que importa é que ele ganha sempre com maioria. Claro. Voltando aqui à questão da ética, eu acho que isso é tão prejudicial que depois isso é uma causa e efeito neste momento, por exemplo, das pessoas se calhar não se envolverem tanto na política. Até porque isto traz depois o outro lado da moeda, que é, e até se eu agora recentemente um estudo, já não sei frisar de onde, mas que era a questão até do impacto dos partidos políticos quando chegam ao governo e se metem ou não a máquina partidária ao serviço do governo. E, curiosamente, eu até pensei que nesse caso até seria sempre o PS o campeão e nesse caso até veio-se a provar que é o PSD o...
8: Não, mas há sim um ranking qualquer que saiu esta semana, foi, que eu tenho que de memória, mas não é partidos, é países.
7: Não, mas sim, eu acho que foi a Fundação Francisco.
8: Curiosamente o nosso país até desceu no ranking, desceu 4 ou 5
7: posições. Sim, mas na qualidade da democracia. Sim, mas também se esse estudo a par, que isso reflete o quê? Reflete que o cidadão comum, e isso é que é a grande diferença também no exercício da democracia hoje em dia, porque obviamente anos 70, 80, o contributo da população perante a democracia era completamente diferente.
8: Até e a democracia quase era muito jovem, não é?
7: E a democracia é muito jovem. A questão é que, com o passar dos anos e esta parte, se calhar, mais ética da política não ter sido tão bem tratada, com falhas na justiça, com falha de quem esteve à frente do destino também dos governos, do país, que neste momento parece que, no momento do voto, há ética e nada importa, mas sim um interesse individual de cada um. E isso é muito prejudicial para a democracia, porque a democracia, no seu espírito, é para servir a sua maioria e não a sua minoria. E quando uma maioria não encontra um propósito, digamos assim, para que eticamente sejam colocadas certas pessoas em certos lugares, tudo isto afunda. E temos já à vista todos, cada vez mais os políticos, Luís Neves e não só outros políticos, onde já há plena consciência de que houve erros no passado recente. Eu também não quero que isto que andemos a investigar eticamente, vamos aqui andar nos últimos 50 anos. Mas estamos aqui a falar de situações em que são todas muito recentes, passam depois para a opinião pública, nem sempre da forma mais correta, seja na forma como é comunicada, seja na forma como as próprias pessoas recebem a comunicação, e isso afasta cada vez mais as pessoas de exercerem o seu direito ativo em termos políticos, de participarem ativamente na política, como também ao facto de não irem votar. E se calhar isso começa a ser um grande desafio futuramente para percebermos até que ponto vamos conseguir sustentar as próprias democracias, porque democracias sem votos, acho que não se tornam propriamente democracia.
8: Filipa, tem tomado algumas precauções, não sei se tem aspirações políticas, não, em relação ao seu passado.
7: Aí do passado tem muito.
6: Nisso acho que também ainda não sou...
8: Sim, é porque estamos a ver o Ricardo, se calhar ele próprio...
7: Eu já me reformei da política.
8: Exatamente, viu-se obrigado a retirar-se da política, se calhar por...
6: Por razões éticas.
8: Por razões éticas.
6: Não considero isso, nem considero...
7: Posso então vos dizer que nas últimas eleições não integrei nenhuma lista, foi precisamente por questões éticas, que têm a ver com a minha vida pessoal, e eu achei inconsciência que eu não devia envolver.
6: Eu acho que não é uma questão de, neste momento, haver mais ou menos ética. Eu acho que é uma mudança de tempo. Não acho. É efetivamente,
7: sim,
6: uma mudança
7: é mais
6: de tempos.
7: Na realidade.
6: Não é isso. É que, hoje em dia, a verdade é que o escrutínio é completamente diferente do que havia antigamente. E só isso, as redes sociais, as fake news, a internet, fazem uma proliferação daquilo que, se calhar, é a vida pessoal de uma pessoa e começa-se, se calhar, a misturar
8: coisas que não deviam ser misturadas. E essa proliferação é feita com factos verídicos e falsos também.
6: Exatamente.
8: Não é? Vai tudo
6: nesse
8: enfiado.
6: Sentido,
8: vai tudo
6: e nesse sentido, obviamente...
7: Por exemplo, o caso do Luís Neves, agora só uma parte. O caso do Luís Neves. Estamos a falar de uma pessoa que, se o erro foi logo ter sido, se calhar, diretamente um lugar para o outro e não haver aquele período de nojo. Para haver aqui, precisamente, um tempo...
6: O problema não foi esse, não é? Mas...
7: Sim. Mas
8: não, houve muita gente a alertar para isso, até, na altura.
7: Sim. Em primeiro lugar, o período de nojo. Em segundo lugar, que eu acho que isso é que é importante, é que não estamos aqui a falar que é a vida pessoal de Luís Neves. Nós estamos a falar aqui que Luís Neves, se vier a provar, obviamente, tudo aquilo que tem vindo a público...
6: Sim,
7: Não, estamos a falar criminal e
8: de gestão... Estamos a falar propriamente de crimes, mas mais...
7: Sim, até na própria gestão da PJ, tudo aquilo que tem vindo acima nestes últimos dias, nota-se perfeitamente que Luís Neves é uma pessoa que estava num cargo que deveria fazer cumprir a lei... E era o primeiro a tentar contornar a lei. Só isso.
6: Sim,
7: quer
6: eu
7: dizer,
6: acho que todos concordamos que não é preciso esperar aqui uma condenação para que exijam, ou seja, exigida aqui responsabilidade política. Eu acho que isso todos nós concordamos. E aqui não estava a falar desse caso particular.
8: Quanto tempo estará à espera do melhor momento para o poder fazer, sem estar a dar de bandeja isto ao Chega?
6: Não percebi, não percebi.
8: Se Montenegro estará à espera de um momento certo para mandar
6: muito
8: embora
6: certo.
8: Luís Neves.
6: Eu acho que
8: Montenegro
6: será, acho que a estratégia dele é outra.
8: André Ventura ficar mais sossegado não correr o risco de dizer bem, como o outro disse... Eu
6: acho que a estratégia dele é, enquanto estiverem a falar dele, não estou a falar se calhar da minha governação, e acho que é um pouco mais por aí.
8: O governo também tem essa estratégia.
6: E é a estratégia dele.
8: É uma estratégia como outra qualquer, certo?
6: Exatamente. Isso cada um joga ao jogo como ele quer. Se ele acha que está a jogar assim bem, pronto, continue. Acho que a sondagem já mostra que se calhar não é assim tão bem. Mas estamos aqui a desviar um pouco do tema, também não quero estar a desviar. Mas pronto, não estava a falar deste caso em particular de Luís Neves, que eu acho que isso já é chocante, acho que já está à vista de todos. Mas falando aqui... não era isso que eu queria dizer. Mas pegando aqui mais nesta questão mais lata desta situação e da questão da ética, da política e daquilo que afasta as pessoas da política ou não, é que acho que depois também é quem é que cria esse padrão e quem é que define as barreiras daquilo que é correto e que não é correto, porque eu acho que neste momento já corremos aqui o risco das pessoas pensarem, ou os partidos estarem aqui a balizarem no sentido aquilo que eu considero suficientemente grave no partido do outro e depois não olham para o seu próprio partido.
8: E depois há aqui a componente também. José, está aqui muito calado, faça favor de interromper quando achar necessário. Mas se calhar depois há aquela questão de é preciso também ter amigos para estas coisas acontecerem, não é?
6: Pronto, e então outra vez a questão da ética, não é?
8: Ficou aqui bem explícito neste caso que estamos aqui a falar, mas podíamos
5: arranjar muito. Acho que é preciso haver um equilíbrio do que estavas a dizer, Filipa, e muito bem. Eu sou da opinião de que há mais entraves a quem quer ir para a vida política atualmente, pública, política, na medida em que efetivamente existe muito escrutínio. Tem que o haver também, tem que haver controlo, mas acho que esta erosão faz com que haja uma descredibilização do sistema, o que vai fazer automaticamente com que haja o aumento dos populismos, dos antissistemas, que são coisas que devemos controlar. Mas, por outro lado, eu também acho que, e puxando aqui um bocadinho a brasa à minha sardinha, há muitos julgamentos em praça pública, há muito julgamento e dizendo um exemplo meu, que aconteceu, de notícias que eram completamente falsas, um julgamento em praça pública de coisas que eram falsas, de que uma pessoa que estava a ser julgada, a dizer que já tinha sido condenada anteriormente.
6: Julga-se antes de sequer.
5: Exatamente, é isso mesmo. Ou seja, eu acho que isto chama o pânico ético, não é? Ou seja, que descredibiliza completamente as instituições em si e as pessoas esquecem-se disto, o que é... É verdade, o que foi o Luís Neves alegadamente vem de fazer é mau, é uma coisa que em termos públicos e de confiança na instituição é mau, mas não nos podemos esquecer que ele é a pessoa, nós também não podemos só apontar à pessoa que o praticou como à instituição, nós temos que preservar sempre, como por exemplo os tribunais, as forças de segurança e tudo, porque maus profissionais há em todo o lado, como há bons profissionais. Importa é nós conseguirmos destrinçar bem o que é que foi feito e quem é que o fez. E não apontar só para as instituições, porque se nós formos analisar as instituições em Portugal, efetivamente estão mal. Nós olhamos para os tribunais, o meu, que vejo quase todos os dias, e estão maus. Mas também muitas vezes, porque são decisões políticas que são tomadas lá em baixo, não é? Por assim dizer, que não refletem o que é as necessidades de cá de cima. Não é? Ou seja, eles veem um plano geral, é necessário fazer estas alterações, isto... Mas depois aqui isso não se reflete. Já estou aqui a fugir um bocadinho ao tema no sentido da ética. Mas acho que é importante é nós termos sempre um balanço entre o que é que deve ser a transparência dos candidatos, mas também evitarmos estes julgamentos precoces que acontecem cada vez
8: até
5: mais.
8: Porque no caso concreto que estamos a falar de Neves, na verdade pode haver uma boa explicação, até que envolva extraterrestres, mas nós não sabemos, não é? Poderá haver uma explicação, uma boa explicação, para certos factos que se tenham
7: Eu acredito que possa existir uma boa explicação. Desculpa. Eu acredito que possa existir uma boa explicação.
8: Ainda não sabemos, ainda não acabou, não é?
7: Aqui a questão é que eu agora já nem tanto já me desliguei um bocado do caso, mas eu quando fui ali ao início até perdi um pouquinho do meu precioso tempo para apreciar esta novela mexicana. E aqui a questão é que Luís Neves neste momento está enfiado, e só para terminar Luís Neves, está enfiado no seu próprio poço. É que todas as...
6: Piscina, não é poço.
7: Ah, piscina, peço desculpa. É que todos estes casos e casinhos que vieram à posterior... Só aconteceram essas investigações ou essas procuras porque Luís Neves...
8: Foi um desfiar do novelo, não é?
7: Mentira.
8: Foi aqui um desfiar do novelo. Fomos puxando.
7: Faltou a verdade. É assim, eu também compreendo que às vezes... Vamos lá ver uma coisa. Nós estamos a falar aqui muito confortavelmente sentados. Mas eu também acredito que às vezes... E percebemos que os jornalistas aparecem efetivamente de surpresa muitas vezes que nem as próprias pessoas estão à espera...
8: Pois falar seja, é fácil, não é?
7: Seja
8: falar
7: qualquer, é fácil. Qualquer tema. E que ali no momento devia ser deste estilo. Olha, deixa-me aqui desenrascar. Despachar isto com algumas desculpas. Mas aqui a questão é que ele desculpa após desculpa que veio fazendo, até justificando coisas que não tinha justificar, pois escrutinando essas declarações ainda se vem a perceber que afinal... Ainda está a mentir mais do que aquilo.
8: Mas o jornalista é para isso, não é? Para escrutinar.
7: Exatamente.
8: Para terminar.
7: Para terminar. Relativamente à lei. Porquê é que eu acho que o impacto nisto é péssimo? E discordo. Porque nós aqui estamos a falar de leis de transparência ou de prevenção, chamemos daquilo que quiser, em que são os próprios políticos no Parlamento, porque cabe ao Parlamento, como todos sabemos, legislar, por isso são eles que aprovam, definem as leis e aprovam as
8: leis. E deixam os alçapões, não é?
7: E depois são eles os primeiros, a panicar essas leis. Porque, por exemplo, nesta questão aqui da lei da transparência, das transparências, Isto, ao fim e ao cabo, é a atividade política. Não deu respeito a mais nenhuma organização. E eles são os primeiros sempre a falhar nas próprias leis que eles criam. Eu sei que o sistema não é perfeito e vai haver sempre...
8: Depois temos aqui o problema, que o jornalista é efetivamente uma pessoa chata, não é?
5: Mas muitas vezes não depende só também das leis criadas na Assembleia da República pelos portugueses, mas sim de diretivas emanadas pela União Europeia, que têm que ter transpostas.
7: Relativamente, e termina assim, relativamente aos julgamentos públicos, quer dizer, isto, os julgamentos públicos, toda a vida existiu e toda a vida irão existir, seja para o bem, ou seja, para o...
8: Está a falar dos julgamentos em praça pública,
7: praça,
8: não é?
7: Pública, os ditos. Qualquer, nós sabemos, à partida, qualquer...
8: Julgamento fora dos tribunais.
7: Luís Neves, por exemplo, neste momento, quase todos percebemos aqui que está julgado já e condenado na praça pública. Mas isto também é tudo monumentâneo, como neste país, porque eu, se bem me lembro, aqui há uns anos atrás, houve aí quase um caminhão de mandada de políticos, que alguns até fugiram para o Brasil, outros tiveram uns aninhos lá, com crimes de ética, para além de serem crimes políticos, estamos a falar aqui de crimes de ética, e, no entanto, a população logo a seguir volta a votar neles em massa, ainda os elege com maioria absoluta. Por isso é que eu nunca me esqueço desta velha frase. A qualidade da nossa classe política é exatamente o espelho da sociedade que nós temos, e os nossos políticos só fazem aquilo que a sociedade lhes permite.
8: Pois também há um problema, eu não sei, para terminar, vai ser mesmo o José Ribeiro, é a dimensão da chamada praça pública. Antigamente não havia CMTV, não havia internet, não, quer dizer...
5: Eu acho que há...
8: Estou aqui a pôr aspas nestas. A praça pública, digamos assim, era mais pequena, não é? Era
5: um... Sim, ou pelo menos não se teria tanto acesso, ou tão fácil, de fácil acesso a essa informação e esse escrutínio.
8: Não corria tão depressa, nem chegava a tanta gente.
5: Exatamente, sim, sim, sem dúvida. Eu acho que, e pegando agora um bocadinho no que disseste ainda agora, e isso é bem verdade, eu acho que mais grave do que muitas das coisas e de alguns casos que se vem sabendo que utilizam os cargos políticos para uso fruto pessoal, acho que o mais grave é precisamente...
8: Bem, isso já nem é ética, isso já é...
5: Sim, mas eu estou a dizer...
8: tipificado. Certo, mas... Eu estou a falar com um jurista, o único
5: aqui
8: há...
5: Não, mas vem precisamente também um bocadinho da ética, não é? Porque o direito também é ética e é, no fundo, é ética e moral. É ética e moral.
8: É ética que está escrita em papel, não é?
5: Exatamente, sim. Mas no sentido de quê? É o que está por trás do que os leva a fazer isso, ou seja, os valores que eles têm e que se traduzem, mais grave ainda é pela exposição que têm. Que é tudo visto pela sociedade. E se a sociedade também é o reflexo, e os políticos também são o reflexo da sociedade, o que acho que também faz é... Pronto, então se também quem está lá acima, ou quem foi eleito, ou quem representa, também tem este tipo de comportamentos, também vou estar a preocupar, porque isto também não é...
6: Sim, pois também há outra questão, também não só destes comportamentos de ética, mas esta
8: proliferação.
6: Da fake news, exatamente, é que pega muito mais fácil, e é muito mais fácil dissipar uma notícia falsa do que depois estar a corrigi-la ou estar a explicar...
8: Quanto mais escabrosa for, melhor, não é?
6: Sim,
8: melhor,
6: e demora muito mais tempo estar a justificar a verdade da notícia...
8: Mas se consegue.
6: Não se consegue.
8: Depois do som do bairro.
6: Portanto, estamos em tempos, é muito mais complicado e temos que pensar muito melhor nas nossas ações e naquilo que fazemos também com a política e com o político, não é?
8: Bom, seguimos nesta reunião de condomínio na Terra Quente FM, já que...

0: recorde dos combustíveis. Ora, contribuinte barra automobilista Filipa Cerqueira, é que parece que não está suficientemente convencida com a prendinha que aí vem. E as palavras são suas, Filipa, é isto?
1: Eu obviamente não vou reclamar com esta excelente prenda de 2, 5 euros. Acho que é sempre positivo esta antecipação, esta prendinha da descida do IRS, até o suplemento extraordinário para pensionistas.
0: Está a falar de um valor mensal que poderá ser acrescido ou não descontado.
1: Atenção, poderá chegar aos 5 euros, portanto eu acho que é sempre positivo.
0: Neste caso começa nos 97 euros para um máximo de 15. Parece-me que é isso.
1: 97
0: não é?
1: Euros?
0: Cêntimos.
1: Cêntimos, exatamente.
0: Desculpe.
1: Eu já estava aqui a ficar entusiasmadíssima, já ia retirar todo este
0: ponto. Onde
1: é
0: que pensa que estava, que vizinha?
1: Pronto, o problema, se calhar, é que muitas pessoas. Há aqui, se calhar, as pessoas que mais necessitam, se calhar, não vão receber este presente. Fico aqui um pouco desagradada, talvez.
0: Não me diga que já é por não pagarem já IRS, não é?
1: Não é? Não pagam IRS, não recebem IRS, portanto, se calhar, este alívio que fala, se calhar, não irá aliviar.
0: É para a dita classe média?
1: As pessoas certas, se quem mais precisa...
0: Quem ganha 1000 euros?
1: Se quem mais precisa, e mesmo quem ganha 1000 euros vai receber...
0: Classe média?
1: Exatamente. Mas mesmo quem ganha um ordenado bruto de 1000 euros, chegará aos 2 euros? Não sei, agora não tenho aqui presente, mas realmente não sei se isto beneficia efetivamente quem mais precisa, ou se calhar não estamos a olhar para o problema da forma correta, quando ainda hoje vimos que os combustíveis chegaram a um valor recorde.
0: Mas isso não é culpa do governo, para não?
1: Isso pode ser culpa, não é culpa apenas do governo, mas também, obviamente, e se calhar se investarem aqui...
0: Para ser culpa do governo norte-americano, russo...
1: E de todos, não é? E se calhar se estivermos só aqui a olhar para como é que vamos ajudar as famílias a aliviarem um pouco, e em vez de aliviarmos quem mais necessita, só aliviarmos na questão do IRS...
0: Acredita que vai haver medidas extradirecionadas, que são medidas defendidas, de resto, até por caras conhecidas do Partido Socialista, no caso.
1: Deveria haver, até para... E esta questão também, depois, também nos toca a nós, aqui no interior, e se calhar Mirandela... Se calhar Mirandela, não, no interior no geral, não é só em Mirandela, obviamente, porque os preços dos combustíveis não é só... Se calhar em Lisboa pode ser visto como um luxo, efetivamente, porque há transportes, porque há metro, porque há comboio. Em Mirandela, o preço de combustível é completamente diferente.
0: Não
1: é o preço
0: injusta,
1: de trabalhar.
0: Filipa, temos ligeirinho.
1: É verdade, agora... e é uma melhoria, mas a verdade é que o preço do combustível aumenta, é o preço de quem vai trabalhar, e não só. Há muitos trabalhadores e muitas empresas em Mirandela que vivem...
0: Eu estava a ser irónico.
1: Dependem, eu sei, mas também para responder à provocação, que vivem também e dependem do valor do combustível. Portanto, é uma realidade completamente diferente e não se pode pintar o país todo da mesma cor, obviamente.
0: José Ribeiro, está esperançado de que haja medidas extra para além desta?
2: Assim, relativamente a esta questão do IRS, eu acho que é mais uma medida que terá que ser tomada e que tem que ser tomada aos poucos.
0: O resto é preciso dizer que esta medida foi anunciada não isoladamente, não é? Há outras, se calhar, menos expressivas.
2: Sim.
0: Ou de menos expressão, mas que estão lá, não é? E que podem até trabalhar umas com as outras.
1: Essa foi a notícia.
2: Eu acho que aqui é importante também ver isto como um todo, que tem que ser várias medidas tomadas. Até agora já foram tomadas algumas, não propriamente só esta, mas IRS Jovem e outras que aliviaram efetivamente o bolso dos portugueses e dos jovens contribuintes. Se nós formos ver, certo que em termos individuais a expressão não é muita, mas é um alívio total, cerca da volta de 400, 500 milhões de euros que se irá fazer no...
1: E para quem ganha mais é sempre
2: no no país. Não se trata de quem ganha mais ou quem ganha menos. Eu acho que é... Eu acho que aqui o importante é que é necessário... Isto está na ordem do dia, ou seja, são medidas que estão a ser tomadas, podem não ser para alguns de grande relevo, mas se está a ser visto, se está a ser falado, é porque está a ser tido em conta. E, portanto, acho também é um bocadinho importante.
0: Até porque eu penso, eu não sei se estou enganado, mas penso que isto não se trata efetivamente de uma baixa de IRS.
3: É uma baixa.
0: É um desconto.
2: Um aliviar, não é?
0: É um alívio.
1: Dá-se agora para se pagar depois.
0: Exatamente.
3: É um aliviar retroativo.
1: Sim, dá-se agora para depois não se...
0: Exatamente. Ou melhor, o trabalhador não desconta tanto, mas depois tem que acertar
1: no próximo ano. Toma lá, mas depois não te esqueças de mudar.
0: Na verdade, não dá nada. Desconta menos ao trabalhador, mas ele vai ter que acertar as contas no final.
1: Sim, é só para tapar os olhos aos portugueses.
0: É mais ou menos isso. Será? Não. Quem quer?
3: Eu posso começar.
0: Ricardo, não, para si eu tinha uma pergunta.
3: Pronto, então,
0: isto foi lançado propositadamente para, enfim, desviar o assunto um momento? Aquilo que estávamos a falar
4: ainda. Claro, até porque o sítio não era o sítio indicado, nem a hora indicada para o fazer. Claro que isto foi aqui um escape do

0: primeiro-ministro para tentar aqui canalizar a ordem do dia para outro tipo de assuntos, que politicamente tem o seu efeito. E agora vou começar ao contrário da Filipa. Impacto direto, jogada política clarinha, aprendida com António Costa. Enganar os reformados.
1: Isto não é
0: Vamos
1: nada de
0: dar
1: novo,
0: o
1: no
0: bombom
1: fundo,
0: aos
1: não é?
0: reformados na altura do
2: Não tem
0: Natal,
2: nada a
0: para
2: ver.
0: parecer aqui que estamos a dar alguma
2: Claro.
0: coisa numa época especial. E
2: Só
0: passou.
2: não dizia António Costa há muito
0: Típica,
2: tempo, não é? É só quando
0: típica,
2: eu banho que ele começa.
0: típica. Típica, estratégica, típica. Aliás, até onde um vídeo curioso a correr nas
2: Isso?
0: internets. Não, não, é real mesmo. É que é engraçado, sabes o que é que é? É que aparece o Montenegro agora, quando veio justificar porque é que estava agora a dar isto e não comprometer o futuro economicamente. E depois vem Montenegro há dois, não,
1: É
0: já está lá.
1: 22, sim, já vi esse vídeo.
0: Quando era o António Costa, já viu esse vídeo, pronto. E depois também aparece o António Costa a fazer completamente
2: Cumprimento
0: o.
2: ética.
1: Mas antigamente também se dava ao caso assim, e ao contrário, não é? O que nos
0: Claro.
1: leva a crer que
0: Agora
1: isto afinal
0: vamos falar
1: não há milagres.
0: da questão monetária um bocadinho mais a sério. O problema é que a nossa máquina do Estado está de tal maneira burocrática e embrulhada em impostos, impostinhos, taxas, taxinhas, coisas e coisinhas, em que não nos permite ter uma real certeza da economia. Ou melhor,
1: Não,
0: não
1: isso
0: nos
1: temos.
0: permite lidar.
1: O que é curioso, Ricardo, é que, por exemplo, até mesmo o partido Chega já não fala tanto, pelo aquilo que me tenha percebido, em cortar despesa. Porque, na verdade, ninguém consegue cortar
0: Mas,
1: despesa, não é?
0: e não só, se o Chega está cada vez mais à esquerda, agora tem que comprar a cassete do PS para o lado.
1: É uma teoria como outra qualquer.
0: Vamos lá ver uma coisa. O problema, comparado com outros sistemas fiscais, os sistemas fiscais, neste caso, nórdicos, que são aqueles que costumam ser os mais.
1: Os que nós gostamos de copiar, sim.
0: E é que está a questão, é que nós nunca gostamos
1: Não, nós
0: de copiar.
1: gostamos de copiar.
0: Nós
1: Não conseguimos.
0: gostávamos de copiar.
1: Gostamos, mas não conseguimos implementar muitas vezes.
0: Em que, quando a parte económica ou a parte do rendimento que é retirado ao trabalhador reformado, seja aquilo que for, para o Estado e depois o espelho que isso reflete todo na sociedade, é transparente. As pessoas conseguem perceber efetivamente o que é que estão a pagar, para onde é que é canalizado o dinheiro, porque é que estão a pagar. Nós em Portugal não. Nós em Portugal estamos tão habituados que venha despesa de todo lado, quando falo de despesa é despesa direta do Estado, todo lado, em que depois parece que o Estado nos vem dar aqui algum bombonzinho com engenharia, isto é pura engenharia económica.
1: O Estado somos
0: faz,
1: nós, não é? Nós estamos
0: Estado, quando digo Estado,
1: a descontar para um coletivo
0: a
1: que depois
0: máquina.
1: vai ter a sua despesa
0: Sim,
1: e vai gastar
0: quando digo
1: em
0: Estado é
1: serviços
0: a
1: públicos.
0: máquina, quem
1: Sim.
0: decide. Pois iluda aqui as pessoas de uma tal forma em que, feitas as contas no final disto tudo, as pessoas ainda estão a perder mais dinheiro do que aquilo que estavam
1: Mas isso é evidente porque tem que se assegurar serviços públicos, como os hospitais.
0: Então,
1: Ensino. Agora, qual é a melhor medida? É esta, por exemplo, uma destas mais vincada, com mais expressão, ou, por exemplo,
0: isto é
1: medidas.
0: vincado? Isto não é vincado,
1: Não,
0: isto é
1: uma medida
0: momentâneo.
1: destas mais vincada, disse eu,
2: Mas ainda mais
1: perguntei eu,
2: vincada?
1: ainda mais vincada, com mais expressão, faz mais sentido uma medida destas, ou, por exemplo, medidas cegas como IVA zero, cortes de ISPs,
0: também nada disso.
1: Igual para todos?
0: Não, nada disso. A medida. Vamos lá ver uma coisa. E nós é que não temos capacidade estrutural neste país para fazer as adaptações monetárias ou económicas suficientes. É verdade, Filipe, não te seja a rir. Porque é muito simples. Enquanto nós não acordarmos para a realidade que temos que pôr rendimento disponível à pessoa no imediato, em que permita à pessoa fazer poupança, criar riqueza para que possa investir o dinheiro no mercado, e continuarmos com esta ideia estúpida de Estado Social que só leva aos países, diz-me um país que não esteja totalmente endividado à conta do Estado Social. Não conheço nenhum.
2: Sim.
0: Até os Estados Unidos, com o pouco Estado Social que têm, conseguem estar tão endividados
2: muito
0: como.
2: Muito melhor, não é?
0: Sem sistema
2: nacional de
0: saúde.
2: Ouve o que eu estou a dizer.
0: Encostado social está a consumir impostos de uma maneira completamente desfasada, sem controle nenhum. Enquanto que nós não agarramos, não conseguirmos pôr dinheiro disponível real às pessoas no final do mês e acabarmos com esta.
1: Sim, mas
0: o Estado não tirar tanto dinheiro em impostos, dar dinheiro à real às pessoas para permitir às pessoas.
2: Então, esta descida da IRS gostaste muito, então.
1: Meus senhores, mas estamos aqui a discutir outras coisas, Ricardo, estamos a desviar um bocadinho. Eu já percebi onde quero chegar, mas a questão aqui é: numa situação de emergência como esta, onde é que o Estado vai buscar o dinheiro, a não ser aos impostos? Está a sugerir que o Estado se deve ir endividar para beneficiar pessoas?
0: Aqui a questão é que o Estado está neste momento endividado. Uma coisa, esta rúbrica vai ter o impacto que tiver orçamental. Isto vai ter sempre impacto na despesa. Se vai ter impacto na despesa, já não estamos a endividar. Nós estamos a criar ficção.
1: Não é endividar, nós estamos a ir buscar outros impostos, não é? Que sejam
0: não,
1: possíveis
0: estamos-nos
1: coletar,
0: a endividar
1: certo?
0: Enquanto o país. Estamos-nos
2: com esta medida?
1: Não, esta medida está cabimentada e consegue-se. Poderia ser medida uma medida mais forte, não é?
0: Posso? Sim. A medida está orçamentada. Se está orçamentada, está a contar para um objetivo de que o Governo vai arrecadar ao longo do ano. Se o Governo está a disponível...
1: Já nem este ano, será para o ano projetado no IRS do ano que vem, não é? Exatamente. Naturalmente.
0: A despesa vai ser este ano, em dezembro, que eu saiba, ainda vai entrar neste orçamento.
1: Ah, está a falar do adicional das retenções.
0: Sim,
1: que vai ser,
0: sim, o IRS é...
1: Pensava que ainda estava a falar do IRS.
0: Estou a falar aqui
1: sim.
0: da parte da reforma.
1: Tem que ser rápido,
0: se vai ter este impacto neste momento, nós estamos a tirar de uma rúbrica para criar uma nova rúbrica, em que esta rúbrica vai ter que ser paga de uma outra forma. Então não estamos a criar dívida, estamos aqui a brincar.
1: Já ficou a ideia. Filipa, medidas cegas para toda a gente igual, cortes para todos cegos, ou apoiar as famílias diretamente, exatamente as que necessitam?
2: Apoiar, obviamente, as famílias que necessitam. Nesta medida não é todo dessa forma, porque já vimos que esta medida não ajuda quem mais necessita. Acho que até ainda estava aqui na reunião de condomínio quando falamos aqui do IVA zero.
1: Na altura aplicada por António Costa,
2: exatamente.
1: Não é? E que de resto já vieram várias figuras que inclusivamente as implementaram e que já se vieram manifestar contra.
2: E eu que sempre fui contra e tenho as minhas reticências sobre, mas viu-se efetivamente...
1: Mário Centeno...
2: Viu-se efetivamente que pelo menos...
1: Bina, e até, imagine-se, o Teixeira dos Santos já veio dizer que...
2: Porque efetivamente, ainda à tarde estava a ver um estudo que depois dessa medida, e pelo menos durante 8 meses, essa medida teve as suas mais-valias. Isso, sim, abarca todos com uma igualdade que...
1: Como é que fica a fotografia do queijo Roquefort que enviaram ao Mário Centeno a dizer que tinha IVA zero, que ele se sentiu muito mal? Foi a descrição que ele fez.
2: Pronto, eu também sou um bocado intolerante à lactose, pá, portanto também não vai muito para mim.
1: Mas está a perceber,
2: mas efetivamente, o que eu estou a dizer é que efetivamente, obviamente que nunca é uma medida certa, eu tenho as minhas reticências, mas tem um outro impacto que esta medida não tem. Os impostos sobre o próprio combustível têm outro impacto que esta medida
1: é melhor do que dar 100 euros a cada contribuinte, não é?
2: E isto não são 100 euros a cada contribuinte, é quem recebe menos não recebe nada, quem recebe mais tem outras mais-valias.
1: Por essa maneira também, e ainda relativamente estamos a falar do IVA zero, ou de uma hipótese, aí também quem tem mais dinheiro tem mais hipótese de ganhar mais também.
2: Aqui toda a gente sente a medida da mesma forma. Claro que...
1: O que é errado, não é?
2: O que é errado. Para mim, se formos falar, se quisermos ir por mais extremos, e para mim não é um extremo nenhum, falemos de taxar riquezas. Podemos entrar por aí, que eu adoro, é um tema que eu adoro. É um tema que eu adoro. Eu só quero... Só
1: uma ideia,
2: Só quero mesmo agradecer então estes 5 euros que vou ter a tão do IRS, que depois vão ficar na bomba de gasolina à ida para casa.
1: 5 euros?
2: Está
1: a ganhar muito.
2: Já estou a ganhar muito bem.
1: O seu talão de investimento com 5 euros é porque já tem o rendimento de 5 jeitos.
2: Vou deixar na bomba de gasolina à ida para casa. Só ainda não percebi se isto é efetivamente uma prenda de Natal, se é um troco do café, mas...
1: Mas depois fica prometido, depois a Filipa vai explicar. José Ribeiro, para fechar.
3: Ou mesmo para terminar, acho que já ficou aqui também tudo dito, ainda assim de forma acesa.
0: Não, mas... não.
1: Hoje até está
0: brincar, calmo.
3: Não, mas como é a minha primeira vez. E acho que, sim, que esta medida aqui podia ter sido feita de outra forma. Acho que é necessário ter outras formas de gestão, avaliar os problemas que efetivamente existem e se calhar redirecionar os esforços na tentativa de pelo menos tentar encontrar aqui uma solução melhor. Claro que vemos num país onde a carga fiscal é muito elevada, só mesmo para terminar isto, e é para os jovens, isso é notório.
1: Onde a despesa é elevada, não é?
3: Sim, não acho que taxar riquezas passe por aí, porque senão depois também vão embora.
2: Mas os jovens não têm essa riqueza. Não é.
3: Não é
2: a classe média, é milionários.
3: Mas não é esta.
0: Quantos tens em Portugal?
1: E pronto, é o costume. E o que seria de uma qualquer reunião de condomínio sem a bela da discussão? Antes de ir embora, ainda há outros assuntos para fechar e em 30 segundos para cada um. O caloiro José Ribeiro parece não estar confortável com o colchão deixado pelo Carlos no seu T2 e por isso já só pensa nas novas residências do UPB.
3: Exatamente. Quis trazer esse tema porque acho que é bom também falarmos quando na cidade existe inovação, quando também podemos ajudar os jovens, e esta medida tem impacto, a meu ver, em 4 pontos principais. Primeiro, responde a uma carência histórica, pois nós nunca tivemos, já temos IPB agora, universidade, há bastante anos e nunca foi uma valência que houve aqui. Depois, destacar também a localização da própria residência.
1: E nem de propósito o tema Mira Tua, não é?
3: Sim, exatamente, do hotel, mas que é no centro da cidade. Vai fomentar o comércio local, vai fomentar o comércio da restauração, dos cafés, dos restaurantes.
1: Vai movimentar toda aquela zona.
3: Sim, vai movimentar aquela zona ali de uma forma que antes não existia. Fixa pessoas e cria emprego. Foi um investimento de cerca de 2 milhões de euros, pelo menos aquela.
1: No total,
3: sim. No total, sim, com as 62 camas. E depois também, um dos pontos importantes é, efetivamente, a requalificação urbana. Pois quem é cá de Mirandela e passava pelo hotel, naquela altura via que aquilo era um prédio completamente ao abandono. E agora passa-se por ali, é uma zona com vida, é uma zona que tem um prédio novo. E, portanto, acho que é importante enfatizar também estes pontos positivos.
1: O benefício para a cidade.
3: Exatamente.
1: Bom, o reconhecido escritor internacional agora, já com obra publicada e tudo, Ricardo Garcia, assinala um dos pontos altos do ano na cidade no plano literário, quase tão importante como o Festival do Dia da Poesia. De que se trata, Ricardo?
0: Temos mais uma edição do Palavra Arte. Vai decorrer entre o dia 24 e 27. E ouvi dizer que vai a um fulano para lá no dia 25, por volta das 3 da tarde, a apresentar o seu livro, Inquieta Forma de Ser. Estão todos convidados, obviamente, e aproveitem todo o festival.
1: Da atual Universidade Politécnica de Bragança à Universidade de Bragança e Norte Interior. A mudança até põe a Filipa Cerqueira a ponderar um regresso às salas de aula, será?
2: Que é possível, é possível. A verdade é que um território como o nosso, uma universidade, não serve apenas para formar pessoas, serve também para trazer jovens, fixar talento, criar também investigação,
1: aqui,
2: dinamiza empresas também, e a verdade é que durante décadas habituámos-nos à ideia de que um jovem no interior, para ter determinadas oportunidades, tinha de sair, portanto, fortalecer o ensino superior é sobretudo uma política de coesão territorial, portanto, estou expectante para ver o que é que esta universidade trará para um território como o nosso.
1: Estaremos cá, certamente, para, no futuro, fazer a nossa análise também. Vamos lá, está feito um regresso da reunião de condomínio à Terra Quente FM. Filipa Cerqueira, José Ribeiro e Ricardo Garcia estão de volta de hoje a 15. Obrigado, vizinhança. 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Comente, subscreva e recomende, por favor. Muito obrigado pela paciência de nos ouvir. 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
4: Na antena da Terra Quente, como é habitual, cá estamos todas as semanas, mais uma com Alexandre Pacheco, da Opinião Independente. Bem-vindo mais uma vez.
5: Muito obrigado.
4: Mais dois temas para abordarmos. Um deles tem a ver com um processo complicado que andou nas bocas da comunicação social durante muito tempo e que agora volta porque já há acusação, pelo menos conhece a acusação do Ministério Público, contra 4 arguídos, no caso das gêmeas luso-brasileiras, tratadas no Hospital de Santa Maria com o famoso medicamento, um dos mais caros do mundo, não é? Com um custo de 2 milhões de euros por pessoa, que tem como objetivo controlar a propagação da atrofia muscular espinal, uma doença neurodegenerativa. Ora, os 4 arguídos são António Lacerda Salles, antigo secretário de Estado da Saúde, Nuno Rebelo de Sousa, filho do antigo Presidente da República, Marcelo Rebelo de Sousa não é arguído, portanto, o que também vamos falar já a seguir, Luís Pinheiro, ex-diretor clínico do Hospital de Santa Maria, e Daniela Martins, a mãe das crianças. Portanto, estão indiciados em coautoria pela prática de um crime de prevaricação, Lacerda Salles, Nuno Rebelo de Sousa e Luís Pinheiro, e depois a Daniela Martins é por crime de burla qualificada, sim. Estamos aqui a falar na ordem dos 26 mil euros, possivelmente.
5: Sim.
4: Grosso modo, Alexandre Pacheco, que é que está surpreendido com o facto de termos só estes arguídos? Eventualmente estaria a pensar que poderia haver mais, e também em relação já agora aos crimes que são indiciados. Poderia haver aqui outro tipo de crimes que podiam também estar aqui formulados?
5: Sim, poderia.
4: Para o senso comum, estamos a falar de um medicamento de mais de 2 milhões de euros, e estamos a falar aqui de uma, enfim, ressarcir o Estado em cerca de 26 mil euros. Se calhar as pessoas não percebem muito bem isso, não é?
5: Não, e de facto não acho que não é exigível que as pessoas possam entender essa discrepância de valores e entender outra coisa, é que para além daquilo que ficou comprovado em tribunal ou que o tribunal quis comprovar, houve aqui um envolvimento que hoje acho que é evidente por parte de uma família luso-brasileira, ou brasileira-lusa, não sei. Uhum. Claramente ela é uma cidadã brasileira. Nunca me apercebi que do marido ou do ex-marido, nem sei, se efetivamente é português ou é brasileiro. Mas o que é um facto é que houve um processo de digamos, de pedido de de nacionalidade que foi concedido e estas crianças são luso-brasileiras e nessa perspectiva poderão ter acesso a este tratamento que é, de facto, um tratamento muito, muito caro. Agora, aquilo que a mim me choca é que claramente há aqui um circuito de influências. Aquilo que uma jornalista do Expresso fala de compadrio, não é? Que claramente envolveu um filho do presidente, envolveu a Casa Civil do presidente, envolveu um secretário de Estado, um governo e uma administração hospitalar. Fazendo com que estas duas crianças... Eu não vou estar aqui a discutir a questão humana, não é? Eu compreendo a questão humana. É lamentável que estas crianças tenham
4: claro,
5: este problema de saúde.
4: É mais para comentar a questão.
5: Aquilo que para mim é claro, não é aquilo que foi confirmado pelo Tribunal, é que houve todo um circuito de cunhas e de telefonemas e de passagem e de acesso a tratamentos que numa situação normal não teria tido. Esta família não teria tido. E lembra-se, Nani, como houve aqui muita luta política a propósito disto. E, mais uma vez, as questões da imigração e das outras nacionalidades foram trazidas à baila.
4: Sim, até houve uma comissão parlamentar, não é?
5: Exatamente. Inquérito. Agora, para além dos 2 milhões por criança, porque é o tratamento caríssimo, e que foram assumidos pelo Sistema Nacional de Saúde, esta família, nomeadamente esta senhora, Daniela, solicitou tudo e mais alguma coisa.
4: Ou seja, porque o que está aqui em causa nesta acusação é a forma como chegou até essa autorização, sim, correto? Sim. E não o facto de ter...
5: Eu acho que o Tribunal deu por barato uma questão que é uma questão essencial e que é muito portuguesa, que é o telefonema que vai resolver as questões todas. Exatamente. O amigo do amigo do amigo do amigo. A cunha, o compadrio. E o Tribunal deu de barato isso. E deu de barato o envolvimento do seu Presidente da República, do seu filho e do Secretário de Estado da Saúde, Lacerda, penalizando-os o menos possível. E o seu Presidente da República, o ex-Presidente da República, nem sequer está penalizado. Eu tenho dúvidas como é que a Casa Civil...
4: Fazia sentido que
5: Ora, Nani, como é que a Casa Civil, o seu Presidente, se envolve neste processo sem o seu Presidente saber?
4: Uhum.
5: É evidente que isto não podemos ser ingênuos, acho eu, ou não devemos. Agora, esta senhora tem aqui uma responsabilidade moral que a mim me preocupa, ou tem alguns traços de exigir tudo e mais alguma coisa. Quando tinha contas bancárias, e contas bancárias com dinheiro, uma em nome individual e outra enquanto empresária, e essas contas bancárias tinham fundos, ela solicitou o apoio, fez peditórios aqui, fez peditórios no Brasil, solicitou o apoio de associações, de outras entidades... Não lhe chegaram duas cadeiras de rodas, pediu mais duas, teve direito a 4 cadeiras de rodas, que são caríssimas, teve direito a leite próprio para as crianças, teve direito a tudo, tudo aquilo a que ela poderia aceder, acedeu. Apesar de não ter uma necessidade efetiva de o fazer. E a minha questão é o seguinte...
4: E não ter feito todo o circuito como é feito
5: E não ter outros, feito não? todo o circuito. A minha questão é esta mesmo. Houve ou não houve uma situação de privilégio? E o Tribunal deveria ter-se preocupado com isto, embora estas questões sejam difíceis de provar. Mas houve ou não houve uma situação de privilégio? Esta família, estas crianças, tiveram privilégios que outras crianças, que se calhar que estariam nisto há mais tempo, deixaram de ter? Quem é que garante que efetivamente assim foi? Porque eu não quero ter aqui um discurso da extrema-direita. Mas, para mim, quando se diz que a lei é igual para todos e os direitos são iguais para todos, para mim isto é sagrado. E devem sê-lo. Agora, eu não aceito com facilidade, Nani, que, através do telefonema, nós nos coloquemos acima de outras pessoas. E eu não sei, ninguém me respondeu isto. Por exemplo, ninguém me disse quando foi pedida a nacionalidade destas crianças, sabe? Pois. Há quanto tempo viveram em Portugal, se é que viveram em Portugal há algum tempo? Nasceram em Portugal ou não nasceram em Portugal? Porquê é que solicitaram estes apoios a Portugal e não solicitaram ao Brasil? Claramente ela é uma cidadã brasileira, ela nem português fala, ela nasceu no Brasil. O marido não sei, é o que eu lhe digo, não sei. Uhum. Mas a minha questão é esta, quer dizer, através de um circuito de Fórmula 1, rápido, ultrapassou-se tudo e todos e chegou-se ao tratamento mais caro e, associado a isso, chegou a pedir 652 euros por um leite. Para uma das crianças, ou para as duas, recebeu mensalidades de 90 euros para esse leite. Uma família que tem contas bancárias recheadas. Eu acho que isto chega a ser difícil de explicar do ponto de vista moral.
4: E há até outra coisa, não é? Que eu também não sabia e que fiquei a saber ontem, a explicação de um prestigiado advogado da nossa praça, que se esta mãe dos gêmeos pagar esta verba de que está acusada de ter burlado o Estado, pura e simplesmente a acusação contra ela cai. Nem sequer o julgamento vai.
5: Sim,
4: não é?
5: Sim, sim, sim. Aliás, e mais do que isso, o acesso, a instituição de solidariedade social, a Conferência Vicentina de São Domingos de Reina, que pagou o tal leite que eu disse, ela nem sequer tem que devolver isto, porque, na realidade, a associação ou a conferência não pôs qualquer queixa sobre ela. Portanto, isto nem sequer está em cima da mesa. Agora, é complicado para mim entender que uma pessoa que tem disponibilidade financeira anda aqui com a mão estendida, aqui no Brasil, pelos vistos, a solicitar apoios e ultrapassar. E ela tinha a noção, ela tem a obrigação, porque quando você a ouviu na comissão parlamentar, viu que era uma pessoa bem formada em termos de conhecimentos, com uma expressão clara, não pode ser uma pessoa que não saiba as coisas. Ela explorou até ao final e até ao tutano os apoios que a lei lhe concedeu. Uhum. E isto, para mim, é esquisito, porque uma coisa é a lei permitir-me e outra coisa é eu achar que tenho o direito de... É como a história dos manuais. Eu discordo completamente da história, e já disse aqui, dos manuais gratuitos. Se eu os posso pagar, porque é que o Estado me há de dar os manuais?
4: Portanto, mas aqui não. O aproveitamento político que já veio daqui, nomeadamente
5: esse da
4: questão
5: feito.
4: Do Chega, claro, é que dizendo ele que tinha razão, ele, o líder do Chega André Ventura, que tinha razão quanto à interferência política, ao abuso de poder, isto no que diz respeito à Comissão Parlamentar de Inquérito, em que se defendeu isto, mas depois acabou por não se provar nada. Ou pelo menos não ir por aqui. Acha que ele tirou dividendos disto ou não?
5: Se não tirou, ainda vai tirar. Porque convenhamos que a posição que o Chega teve na comissão, em toda esta discussão pública, nos jornais, na televisão, etc., esta sentença, de alguma forma, vem dar razão a algumas suspeitas que o Chega foi expressando, nomeadamente ao envolvimento das figuras gradas na vida política nacional, e refiro-me em concreto ao seu Presidente da República e ao seu Secretário de Estado. Não falo do Governo, na altura do António Costa, penso que isso não será imputável, nem sequer, se calhar, à Ministra, ou ao Ministro da, Ministra da Saúde. Ministra da Saúde. Portanto, refiro-me a estes dois, e nem sequer me refiro ao filho do seu Presidente, porque é evidente, se nós... Se o filho do seu presidente, preocupado com a situação e achando que podia fazer alguma coisa, fez os seus contactos.
4: Claro. Bom, o outro tema tem a ver connosco jornalistas, sim, não é? Sim, sim. Isto porque acabou de passar o Dia Mundial do Jornalismo, não é? E é tempo para... É sempre bom falarmos do jornalismo, mas nesta altura, ainda mais tendo em conta que há uma importância grande do jornalismo livre, tem sido cada vez mais acentuado, numa altura tão preocupante e em que há desafios cada vez mais exigentes, e temos falado nisso, na questão da digitalização, inteligência artificial, a desinformação. Portanto, isto também poderia servir, este Dia Mundial do Jornalismo, para isso, não é, Alexandre Pacheco?
5: Deveria. Eu devo-lhe dizer-lhe que até
4: passou
5: não...
4: Passou um bocado despercebido,
5: passou,
4: não foi?
5: Passou, e por isso é que eu trouxe. E passou, e há uma outra coisa que eu não entendo, é que, quer dizer, entendo, mas acho que se calhar haveria alguma razoabilidade de entendermos ou de aproximarmos estas duas datas. É que o Dia Mundial do Jornalismo é em setembro, a 28, e o Dia Mundial da Liberdade de Expressão é em maio. Uhum. Portanto, isto, para mim, é um bocado difícil de entender, porque acho que as duas coisas estão estão ligadas. E aquilo que eu trago aqui tem muito a ver um pouco com a situação que se passa atualmente nos Estados Unidos. Pegando numa fase do Presidente Roosevelt, ele dizia que a América foi o arsenal da democracia e muito por causa da Primeira Emenda. da emenda, que dá liberdade de expressão e...
4: Que agora está totalmente desrespeitada no que diz respeito à liberdade da imprensa, não é?
5: Quer dizer, é que se de facto a América foi o arsenal da democracia, o que está a acontecer na segunda administração de Trump é o desarmar da imprensa.
4: Uhum.
5: Ou seja, na imprensa, tal como nas bombas e nos mísseis, a América está a ficar sem munições. E isto é grave porque se a América é o farol do mundo ocidental e o farol, portanto, que seja quem nos ilumina e mostra o caminho está a fazer isto, imagine o que não serão aqueles países que não têm esta costela da democracia, esta, não têm uma primeira emenda como têm os Estados Unidos, que os políticos estão sempre a falar dela com o máximo dos orgulhos.
4: Portanto, estamos a ir por caminhos muito dúbios, muito, muito complicados.
5: Muito, muito complicados.
4: E que põem, colocam em causa, de facto, o jornalismo, na verdadeira acessão da palavra, não é? Digamos assim.
5: O jornalismo livre e rigoroso é um pilar da democracia. E quando ele não exerce as suas funções, repare, o que é que teria sido dos Estados Unidos se no tempo do Nixon e do Watergate, né? tivesse havido a capacidade do governo nacional, federal, e controlar os jornais? Não se teria sabido aquilo que soube. E sobre o Vietnã, também não se teria sabido todas as atrocidades que foram cometidas com prejuízo gravíssimo da sociedade americana e das gerações americanas. Portanto, há aqui, está claramente a pressionar os órgãos de comunicação. Repare, o New York Times,
4: CNN,
5: o
4: Político.
5: Exatamente. Os jornais, o Wall Street Journal, a BBC, ameaçando-a com processos de milhares de milhões de euros de ofensas pessoais. Como é que a pessoa que ataca mais e que mais ofende os outros vem falar dessa história de ofensas pessoais?
4: Como é que tem essa moral, não é?
5: Como é que tem este moral para falar disto? Só que isto é um estratagema. A ideia é impedir que a comunicação livre o critique e o confronte com verdades ou com factos para os quais ele não tem uma resposta nem tem um argumento. Claro que já está a haver, por parte do New York Times, da BBC, não, nós não pagamos, nós vamos para o tribunal. E está a começar a haver uma resposta. Agora, Nani, o exercício da função jornalística é muitas vezes um exercício de risco de vida, e você sabe isso.
4: Uhum.
5: Veja a quantidade de jornalistas, repórteres de imagem, jornalistas da imprensa escrita, que têm morrido em todos os conflitos mundiais, para nos dar o conhecimento do que está a acontecer. Se nós vamos impedir que esse conhecimento chegue até nós, nós estamos a fascizar o nosso país. E os Estados Unidos não são uma democracia em muitos aspectos. Já não o são. Vamos ver como é que o Supremo Tribunal
4: vai decidir
5: estas questões. Mas atendendo a que é claramente conservador e controlado por juízes nomeados pelo Trump...
4: É muito bem capaz de
5: eu não sei se
4: ligar muito a isso, não é?
5: Eu não sei se os jornais e os órgãos de comunicação e de informação vão estar muito protegidos.
4: Uhum.
5: Portanto, e podemos entrar aqui num avolumar de condicionamento da imprensa que não garanta a opinião
4: e, portanto,
5: e a
4: se
5: liberdade.
4: Já não bastasse aquilo que eu disse, o jornalismo estar confrontado com estas novas realidades das redes sociais, enfim, onde se debita tudo e mais alguma coisa, onde não se validam os factos,
5: exatamente,
4: não se confirmam, temos também agora esse problema, não é?
5: Se...
4: Um handicap ainda mais complicado,
5: claro,
4: não é?
5: Claro, que completamente de acordo consigo. Se a América falhar na defesa do princípio constitucional, do qual tem muito orgulho, da imprensa livre, outros agirão com maior impunidade noutros países que não têm esse constrangimento e não têm o exemplo de uma primeira emenda. Eu recordo que a primeira emenda não garante só a liberdade de expressão, mas também a liberdade de religião, de imprensa e de reunião pacífica. E começando a atacar um lado, os outros poderão vir atrás. E daqui para amanhã poderemos ter uma espécie de coro de unanimidade nos Estados Unidos em que ninguém se atreve a criticar o Sr. Presidente ou o seu governo e, portanto, só a opinião dele é que impera. Isto,
4: portanto,
5: é muito mal.
4: Portanto, para além de ter passado despercebido deste dia mundial, também seria importante começar a pensar neste tipo de coisas e
5: claro,
4: perceber como é que podemos ultrapassar isto para que o jornalismo não... não fique cada vez
5: não
4: mais.
5: Não fique mais. E
4: fraco,
5: eu insisto em homenagear aqueles que no exercício desta liberdade perderam a sua vida. Uhum. E eu já falei aqui de uma jornalista, da Maria Ressa, que é Prémio Nobel da Paz Filipina, e que mostra até que ponto a influência dos que são contrários à liberdade de expressão e de informação pode infernizar a vida de uma pessoa. Ela não se deixou destruir porque é uma pessoa muito forte interiormente, mas muitos outros já foram destruídos por essa pressão e essa influência.
4: Que existe, muito bem. Bom, frase da semana que está ligada também à sugestão literária que traz, que se chama Utopia para Realistas, de Rutger Bregman.
5: Exatamente. Eu já trouxe aqui alguns livros dele, do Rutger Bregman, é um holandês, um historiador. Eu vou falar do livro, mas a frase que eu escolhi é esta. Atualmente, a desigualdade sobe em flecha em quase todos os países desenvolvidos. Nos Estados Unidos, o fosso entre os ricos e pobres já é maior do que na antiga Roma, cuja economia se baseava no trabalho escravo. Também na Europa, existe um abismo crescente entre quem tem e quem não tem. Até o Fórum Económico Mundial, uma elite de empreendedores políticos e estrelas pop, tem descrito esta progressiva desigualdade como a maior ameaça que a economia global enfrenta.
4: Nada no que não se tinha falado já, não é?
5: Falamos nisto, mas é importante é que as pessoas entendam que quando todos nós somos arrastados progressivamente para a pobreza, ou para uma pobreza crescente, mais tarde ou mais cedo reagimos violentamente. Porque temos o poder do número. Não do indivíduo, mas do número de indivíduos que estão revoltados e que estão pressionados. É incrível como é que 8 cidadãos americanos das grandes empresas digitais tenham uma fortuna superior a 3.500 milhões de habitantes deste planeta. 8 pessoas têm uma riqueza que 3.500 milhões de habitantes na Terra não têm. Isto não há explicação nenhuma para isto. Isto não é razoável. Isto não vai dar bom resultado.
4: E o livro fala disso mesmo, não é?
5: O livro fala disto e fala da importância de haver novas ideias utópicas e ambiciosas para progredir. Diz mais, muitos dos grandes avanços do passado, e cita, por exemplo, o fim da escravidão ou da escravatura, a semana de trabalhos de 48 horas foram vistas como utopias na altura, mas hoje são concretizadas. Portanto, nós não podemos dizer assim, isso é utopia, isso é para loucos. Tudo aquilo que foi considerado utopia no passado, por exemplo, as mulheres votarem, foi tudo considerado utópico, mas hoje isso para nós é natural. Ora, também daqui a 30 ou 40 anos, uma semana de trabalho de 15 horas pode ser natural. Um rendimento mínimo ou o básico incondicional para todos, que já se fala e muitos países já estão a seguir, pode ser não uma utopia, mas uma realidade.
4: Temos que nos adaptar às novas realidades.
5: Temos que nos adaptar às novas realidades e o progresso na história faz com estes movimentos. Não é fazermos sempre a mesma coisa, porque aí não progredíamos, claro. Não é, Nani? Portanto, é com estas ideias, aparentemente muito exageradas, mas que se vê que são acolhíveis.
4: E que têm a sua fundamentação lógica
5: e
4: também.
5: E que podem ser fermento para outros avanços.
4: Muito bem. Voltamos na próxima semana para mais um Opinião Independente. Obrigado.
5: Até lá.
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4: Iniciados do Sport Clube Mirandela surpreendem com nova vitória no Campeonato Nacional da 2ª Divisão, partilham a liderança com Chaves e Varzim. Está oficialmente apresentada a 21ª edição da Rural Castanha Festa da Castanha em Vinhais, que vai decorrer de 23 a 25 de outubro. Um dos eventos mais emblemáticos do Conselho Vinhaense, dedicado à valorização da castanha longal, dos produtos locais, das tradições e da identidade transmontana. É um dos produtos que certamente traz mais riqueza ao Conselho de Vinhais. Aliás, o próprio autarca Luís Fernandes, na apresentação, referiu isso mesmo, que entre 15 a 20 milhões de euros é o que perspectiva que pode representar um bom plano de castanha para o Conselho de Vinhais nos 10 mil hectares que já existem de castanheiros no Conselho?
6: Temos números de cerca de 10 mil hectares de castanheiro que estão neste momento plantadas e temos os números também daquilo que um bom ano, digamos, em termos de colheita de castanha, se me permite a expressão, tem em termos de benefícios económicos. Estamos a falar entre 15 e 20 milhões de euros que pode atingir essa produção. E, portanto, aquilo que temos vindo a verificar é que há 3, 4 anos o número de hectares plantados era cerca de 7 mil, neste momento já é 10 mil, o que significa que tem havido um aumento.
4: O autarca de Vinhais, Luís Fernandes, também revelou que vai ser apresentada uma candidatura no âmbito da cogestão dos sotos notáveis a património imaterial.
6: Também queremos preservar, digamos, aqueles que são os identitários deste concelho, da castanha longal, e a valorização da castanha longal, porque essa sim é aquela que é autóctone deste concelho. E por aí temos feito também candidaturas nessa área, a nível dos sotos notáveis, e também aquela questão que eu referi do município fazer uma candidatura dentro do âmbito da questão dos sotos notáveis a património imaterial. Portanto, queremos também valorizar, no fundo, aquilo que é nosso, porque além da qualidade que tem, é também aquilo que marca a identidade deste concelho e é realmente também este produto, a castanha longal, é aquela que melhor sabor tem e, portanto, temos também de dar a conhecer e valorizá-la ainda mais.
4: Declarações do Presidente da Câmara de Vinhais na apresentação da 21ª edição da Rural Castanha de 23 a 25 de outubro, onde, supostamente, já deverá também ser apresentada uma maquete do projeto do Centro Interpretativo da Castanha Longal, avançou o autarca.
6: O Centro Interpretativo, aquilo que pretendemos é, já na Feira da Castanha, ter ali algo já ligado ao espaço do Centro Interpretativo. Digamos, quando eu digo alguma obra, em termos de obra, não em termos de obra do próprio espaço interior, mas do espaço exterior, e também, provavelmente, nesse dia, apresentar já uma maquete daquilo que será o projeto do Centro Interpretativo.
4: Entretanto, nesta apresentação, Abel Pereira, presidente da Arbórea, não avança ainda quanto poderemos ter de produção de castanha este ano, até porque há um atraso de, sensivelmente, 2 semanas, mas garante que até ao momento não há qualquer indicação de problemas sanitários.
8: Não se notam problemas sanitários, ou seja, visualmente aquilo que neste momento e no dia de hoje não é mau. Se a produção vai ser boa ou má, temos que aguardar, não é? Está tudo atrasado, como vocês podem ver, tirando as castanhas da abeleira, que é que está ali, também uma variedade típica daqui, e é das tais que também estão englobadas no tal projeto relacionado com a castanha longal. Além da longal, nós temos também a abeleira, que é outra castanha só típica do Conselho de Vinhais. Pronto, que é a castanha que está a cair, a outra castanha ainda está dentro do ouriço. Nós ainda só estamos a começar com a abeleira, está a começar a campanha da abeleira, o que quer dizer que num ano precoce nós já estaríamos a iniciar as variedades tardias. Ainda estamos com 2 semanas de atraso.
4: Já Miguel Fernandes, presidente do Conselho de Administração da empresa ProRuris, adianta que a Rural Castanha deste ano terá também a inauguração do percurso pedestre Trilho da Castanha Longal.
9: Nas jornadas do castanheiro também mais voltadas mesmo para a castanha a Longal. Além de o percurso pedestre ser a inauguração da rota do Trilho da Castanha Longal, ser inaugurado no domingo de manhã, que vai partir do futuro Centro Interpretativo da Castanha Longal, na antiga Casa do Povo, um percurso de aproximadamente 17 km, que vai passar na aldeia de Sobreiró, na aldeia de Zido, Lagarelhos, Rio de Fornos e vai voltar a Vinhais. Fazermos um passeio BTT, que já não tínhamos há alguns anos, também pelos soutos ou pelos caminhos da Castanha Longal, isto também trazer a gente ao território, a gente conhecer estas árvores fantásticas que também embelezam a nossa região.
4: Entretanto, o Miguel Fernandes também destaca a realização do encontro micológico escolar este ano, muito importante. Explica porquê.
9: O objetivo é começar de pequenino a envolver as crianças nesta temática tão importante que é na nossa sociedade. O conhecimento da micologia é extremamente importante, porque eu aprendi uma frase que uma micóloga me transmitiu, que me disse que todos cogumelos são comestíveis. Pena é que alguns só são uma vez. E isso é uma frase muito forte e acho que devemos nós, de pequeninos, tentar envolver as crianças e que elas comecem de pequeninas a conseguir identificar esta maior parte da variedade de cogumelos.
4: Está apresentada a 21ª edição da Rural Castanha, Festa da Castanha, de 23 a 25 de outubro, em Vinhais, que, como é habitual, terá também o Magusto, o maior assador de castanha do mundo, e tem ainda como animação musical o destaque para sábado à noite, 24 de outubro, com a atuação dos Resistência. Chama-se Iris Ferreira Portelada, tem 18 anos, entrou no curso de Medicina na Universidade do Minho, em Braga, com uma média de 19,5. Foi a melhor aluna do 12º ano do Agrupamento de Escolas de Mirandela, no ano letivo 2025-2026, o que lhe valeu agora a atribuição do prémio Doutor Mirandela, por parte da Academia Portuguesa da Água, de que a jovem estudante de Medicina passa a ser embaixadora júnior, como explica Rosário Norton, a presidente desta academia que tem sede em Mirandela.
10: Atribuição do prémio Dr. Francisco da Fonseca Henrique. Neste ano é uma aluna, o ano passado foram dois alunos que empataram com 19,8, o Rodrigo e o Guilherme, um foi para Medicina de Biomédicas Porto e o outro foi para a Aeroespacial. Foram os primeiros embaixadores júniores que nós nomeámos. Este ano é a Iris Portelada. A Iris escolheu para a primeira opção, escolha, Braga, teve uma média de 9,5, mas o percurso dela foi fantástico, teve sempre notas excelentes, máximas. Estes miúdos são de Mirandela e têm umas que vão longe, são miúdos que vão muito longe. E a academia quer chamá-los para a academia, porque daqui a 4, 5 anos estão formados e podem acrescentar um grande mais valor à academia.
4: Iris Portelada confessa que desconhecia o facto de ter sido a melhor aluna, mas não esconde a satisfação pela distinção.
11: Se cheguei até aqui foi também graças à excelência que os meus colegas, que muitos deles posso chamar de amigos, têm vindo a demonstrar até agora. E eu sabia que tinha boas notas, mas nunca pensei que pudesse vir a ser a melhor.
4: A jovem estudante de Medicina diz estar pronta para ser embaixadora desta Academia da Água.
11: Não sei bem, eu acho que sim, espero que sim. A água tem o seu papel bastante importante e é tão importante para o nosso desenvolvimento, para o progresso da humanidade, e eu quero fazer parte da continuidade desse legado.
4: O prémio tem o nome de Dr. Mirandela, como ficou o conhecido médico Francisco da Fonseca Henriques, nascido em Mirandela há quase 4 séculos, reconhecido como o primeiro hidrólogo português e autor de uma obra científica de excepcional valor, entre a qual sobressai o Aquilégio Medicinal, de 1726, a sua obra mais conhecida e influente, constituindo o primeiro inventário sistemático das águas minerais do território nacional. Iris Portelada recebeu então o prémio monetário, no valor de 500 euros, oferta da APITAD, a Associação de Produtores de Proteção Integrada de Trás-os-Montes e Alto Douro. A entrega decorreu esta quinta-feira, durante o seminário promovido pela Academia Portuguesa da Água, na Ecotec, onde fica a sede da Academia, sob o tema Onde a Água Flui, as oportunidades crescem, desafios e oportunidades para o Nordeste Transmontano, onde se abordou a importância da água no envelhecimento, as alterações climáticas e a biodiversidade de rios. No desporto de futebol, o Sport de Mirandela venceu em Rebordelo a equipa local por 2-0 em partida a contar para a primeira jornada da fase de grupos da Taça Distrital da Divisão de Honra da Associação de Futebol de Bragança. Os golos foram apontados por Gato e Botelho. A contar para o mesmo grupo, o Mogoro venceu em Carção por 2-0. Já no grupo B, a Universidade Politécnica de Bragança derrotou em casa o Macedo Cavaleiros por 4-2. A próxima jornada está marcada para o dia 18 de outubro, com o Mirandela a receber o Carção. Está a ser uma verdadeira surpresa a entrada dos iniciados do Sport Mirandela no Campeonato Nacional da 2ª Divisão, de sub-15, depois de se ter estreado com uma vitória no passado fim de semana em casa ante o Leixões, por 1-0. Este domingo, mais 3 pontos conquistados pela formação alvinegra, orientada por António Lemos, no terreno do Nogueirense, vitória por 3-2. Com este resultado, Mirandela partilha a liderança com os Chaves e o Varzim, todos com 6 pontos em 2 jornadas. Na próxima jornada, a equipa mirandelense recebe o Boa Vista, às 3 da tarde de domingo, 11 de outubro. Já no Nacional da 2ª Divisão de Sub-19 em Femininos, o Mirandela foi derrotado em casa no sábado pelo Gil Vicente por 2-1. Em jogo da 2ª jornada, está no 4º lugar com 3 pontos. Na próxima jornada, a equipa feminina joga fora frente ao Águias Negras Taboadelo. Entretanto, realizou-se na passada sexta-feira a 2ª jornada do Distrital de Futsal em Sénios Masculinos, com as duas equipas do Conselho Mirandela a não conseguirem vencer. O grupo desportivo Tordo na Chama, depois de ter vencido em Vimioso na estreia da competição, foi derrotado em casa por Tangencial 4-5. 5 pelo Vila Flor. Já o futsal Miradela, depois de ter sido goleado na primeira roda pela Associação Recreativa Alfandeguense, conquistou agora o primeiro ponto ao empatar no pavilhão de Onatel com a Águia de Vimioso a 3 bolas. Nos restantes jogos, o clube Miranda do Douro foi a Carviçais golear a equipa local por 10-1, a Associação Recreativa Alfandeguense foi vencer a Freixo de Espada à Cinta por 5-3, o Sporting Moncor venceu fora os veteranos do Carrasco de Anciãs por 5-2 e o Arnaldo Pereira Futsal empatou a 4 com a Academia Pioneiros de Bragança. A classificação é liderada pelo Clube Miranda do Douro, Vila Flor e Associação Recreativa Alfandeguense, todos com 6 pontos. O Grupo Desportivo Torre do Enxama segue no 5º lugar com 3 pontos, enquanto o Futsal Mirandela está no 9º lugar com 1 ponto. Arrancou este fim de semana o Campeonato Nacional de Primeira Divisão Feminina de Ténis de Mesa, com jornada dupla para a equipa do Clube Ténis de Mesa de Mirandela, no pavilhão da Região Norte. Depois de ter iniciado a época com a conquista da Supertaça frente às açorianas do Juncal, no sábado o CTM Mirandela estreou-se no campeonato com uma vitória 3-1 frente ao Sporting e este domingo nova vitória, desta vez por 3-0 ante a equipa do Ala Nuno Álvares. A equipa orientada por Chechuan apresentou os atletas Ana Maria Erdeli, Mariana Santa Comba e Beatriz Pinto. E o Clube Amador de Mirandela esteve representado no sábado na 6ª edição do trail e caminhada Rota da Maçã de Montanha de Armamar com uma comitiva de 6 atletas. O principal destaque vai para Diego Afonso, que participou no trail curto, disputado na distância de 12 km. O atleta do Camir concluiu a prova em 1 hora, 17 minutos e 30 segundos, alcançando o 2º lugar no escalão de sub-23 e o 4º da classificação geral. A participação do Camir estendeu-se também à caminhada de 8 km, onde estiveram presentes Alice Carvalho, Vera Carvalho, Alexandre Carvalho, António Ferreira e Emília Ferreira.

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0: Taracaté FM, muito bom dia, são agora 7 horas e 1 minuto, estamos de regresso depois de um fim de semana prolongado, cá estamos nós de início de semana, início de preguicite, pois claro, quando se está muito tempo a descansar, depois a gente habitua-se ao sofá. Minha gente, vamos lá então ligar para a Terra Quente, 278-200-600, 278-200-601, e atenção, estamos aí com o apoio da Ótica Transmontana, connosco até às 8 horas da manhã, consultas para exames visuais, Bragança, Armamar, Macedo Cavaleiros, Mirandela, Sabrosa e também Alijó. Ora bem, vamos então em frente, já temos alguém, vamos saber quem quer falar connosco. Bom dia.
1: Bom dia.
0: Aduzinda, viva, como está?
1: Tudo bem, eu estou bem.
0: Estamos bem, felizmente. Olha que isto já está mais fresquinho. Trovou, eram 2:30 da manhã, mas não foi aqui. Aqui só se ouvia.
1: Aqui choveu e tu ouvem. Está aqui pelos Aridacos.
0: Também, aqui também trovou, ouvia-se, mas não foi aqui, não era aqui perto. Era mais longe.
1: Mas aqui trovou e tu ouvem e choveu bem. Está aqui, familiar, pelos
0: claro.
1: Aridacos.
0: É nada, precisamos é de chuva. Trovoada é que não queremos.
1: É para a festona, que ela já cresceu mais um bocadinho.
0: Ora, claro que sim. Então, minha amiga, bom dia para quem?
1: Olha, vai para mim e para a minha menina, para o Tozé. Para o seu filho e para a sua esposa, beijinhos para ele, para a sua esposa e para o seu filho, para o pai. E para a sua mãe, para a sua sogra. Para o seu Fernando da Palorca, para a mãe e para a esposa, para a Nazaré. E para o senhor José dos Eixos, para o senhor meu querido esposa, e senhor Freitas esposa, para a dona Iana, e para quem mais? Ah, e para o Arnaldo. E para a Fátima, para o meu primo Luís Manuel da Sobreira. E para toda a gente que está a ouvir. E para a Dona Carmen, para o Adriano e para a Dona Zedo. E para o Chico, para a Beta, para a Francisca e para a Jéssica e para o Jorge. E para toda a gente que está a ouvir.
0: Muito bem, ok. Beijinho grande para si e até mais logo, então.
1: Onde está a minha menina no lar.
0: Pronto, já está tudo agora?
1: Está tudo.
0: Beijinho grande. Ah, diga.
1: Falta o meu marido. Os melhores para o meu marido e para o Firmino da Sobreira.
0: Pronto, esse devia ser o primeiro. Tinha que ser logo o primeiro, não é? Beijinho grande, até depois.
1: Beijinho, até logo. Beijinho,
0: obrigado. 7:03, ora, muito bem. Vamos saber quem está do outro lado. Bom dia.
2: Bom dia, Tô Zé. Está tudo bem contigo?
0: Bom dia, Zé. Está tudo bem, meu amigo?
2: Está tudo bem, Tô Zé.
0: Cá vamos andando.
2: Início... Mas também ando meio curto e padeco.
0: Dá para notar, pois.
2: Claro, não sei.
0: Ela anda
2: sei
0: por aí, anda por aí, isto. Por Sucens.
2: É?
0: Anda por aí, a constipação, por Sucens.
2: Pois anda.
0: É o Freitas, é a Lucinda. Pois. Meu amigo.
2: Não sei se é algum vírus que anda por aqui.
0: É capaz.
2: Não sei.
0: É capaz. Meu amigo, bom dia para quem?
2: Olha, bom dia vai para os meus pais. Vai para todo o pessoal de Sucens. Vai para todos os ouvintes aqui da Rádio Terra Quente. Vai aqui um bom dia para ti, para o teu filho Mateus, para a tua esposa Mendes João. E para os teus pais, então, e para o teu irmão Jorge. Vai também para o Fernando Pires e para toda a sua família. Vai para a Júlia e para toda a sua família. Vai também para o seu Fernando Zapalorca e para toda a sua família. Vai ali para o Zé Grilho e para toda a sua família. Vai também para o seu Freitas e para toda a sua família. Vai para a Lucinda e para toda a sua família. Vai para o Tocai e para toda a sua família. Vai para o Paulinho Teixeira, diz para ele, e para a Susana Fontes, e para a oita menina, e para o Manel também de Vila Nova, que estavam na associação, todos telefonaram muito à noite, obrigado. Vai também para a Maria José, dos Abidagos, para ela, e para o Adriano, vai para ele também, para ele e para toda a sua família, vai para o Chico Bento e para toda a sua família. Vai para o Ricardo fazer ouvir para toda a sua família. Vai para a Padaria Barreira aqui de Sucês para ele e para todo o pessoal. Vai para a Padaria Vieira para ele e para todo o pessoal. E vai para toda a equipa aqui da Rádio Tarquete com os votos de uma terça-feira para vocês todos. Um grande programa para ti. Um grande abraço do amigo Zé Manuel. Até logo.
0: Muito bem. Certíssimo. Muito obrigado então. Um abraço grande também, Zé Manuel. Uma boa semana.
2: Uma boa semana para ti, tudo bom.
0: Muito obrigado. Para já vamos ficar aí com música de parabéns. Quem é que está de parabéns hoje? É a minha irmã Sónia. Beijinho grande, mana.

0: Ora, muito bem, vamos em frente. Já temos mais participações. Bom dia.
1: Bom dia, Sr. José.
0: Bom dia, Sr. José. Como está?
1: É tudo bem.
0: Pronto, melhor ainda. Não está constipado?
1: Um bocadinho.
0: Nota-se um bocadinho, José. Nota-se um bocadinho. Pronto. Meu amigo, bom dia para quem?
1: Bom dia, vai para a Sofronta, para a Sorolinda, para a Sorginha, para o José e para a Cláudia. Vai para o meu primo Mais dos Passos, vai para o Freitinhas, vai para o Zé Manuel Soluções, vai para a Sra. Lucinda, vai para a Padaria Barreira, vai para o Sr. Fernandinho, vai para o Sr. Amirte, vai para o Sr. Raul, vai para o Marco da Silveira, para o pai, para a mãe e para a filhada, vai para a Sra. Lucinda, para a Amélia e para o marido, vai para o Dona Luz Valtelhas, vai para a Bolívia, vai para o Paulo Quintela e para a senhora dele, vai para o Carlos, para o Tó, para o Jorge e para o Paulo, olha, e para os reis todos, e para o senhor, e para o Deus da Vila Nova, para a filha, e para o Gerro, e para o senhor, e até logo.
0: Muito bem, um abraço grande também para si, até mais logo, meu amigo.
1: Até logo.
0: Muito obrigado, mais uma participação, bom dia.
2: Bom dia, está bem.
0: Dona Lourdes, deixe-me só dizer aqui o tempo para hoje, 25 graus de máxima, aguaceiros ou chuva durante o dia. É isso mesmo. Ora bem, minha amiga, então como é que foi esse fim de semana?
2: Mais ou menos.
0: Já passou, não é? Diga.
2: Mais ou menos dias.
0: Ora, pois claro. Isso é que é isso mesmo.
2: É.
0: Então, minha amiga, bom dia para quem?
2: Olha, bom dia vai para si, vai para a sua senhora, para o seu filho, para os seus pais, para os seus sogros, vai para a dona Abaixa, para a sua dona Chama, para o marido e para os filhos também, vai para as mulheres, para a minha irmã, para os meus sobrinhos todos, estão lá nas mulheres, vai para a dona Margarida também, para ela, muitos beijinhos para ela, vai para o Dorito Ferragatão, para a mulher, para os filhos também, vai para a dona Gina, para o marido, para os filhos, para a netinha, para a nora, e para as netinhas também, e vai para o Zé dos Eixos, um beijinho para ele, e para a dona Fernanda, pois vai aí, e toda a gente que eu estive a falar, e beijinho para si, até logo, estou todo bem.
0: Ora, muito bem, muito obrigado, beijinho grande para si também, até mais logo.
2: Até logo também, estou todo bem.
0: Muito obrigado, muito obrigado. 7:12, ora vamos saber quem é que está também do outro lado para falar connosco, bom dia.
3: Bom dia, guapo.
0: Bom dia, Zulmira, como está?
3: Aqui, estiradita.
0: Muito
3: e
0: bem.
3: Não era de estar que me dessem mais.
0: Pois, nem eu. É verdade, tem razão.
3: Claro, aqui eu ouvir o programa.
0: Muito bem. E então, minha amiga, fim de semana, lava como lá habitude, lá passou, não é?
3: É verdade.
0: Então, e o bom dia?
3: Amanhã,
0: diga.
3: Lá vou para o Porto.
0: Pronto, você gosta de ir até lá, vai lá saber como é que as coisas estão, ou já vai fazer operação?
3: Não, vou ser operada.
0: Aí já é amanhã para ser operada. Pensei que ainda fosse em passeio, digamos.
3: Ah, é verdade. Há de correr tudo bem.
0: Claro que sim.
3: Tipo, férias já venho, mas vou me colar na Paula, por causa de... Pode acontecer qualquer coisa de noite e...
0: Claro.
3: Estou melhor alguém lá em uns dias.
0: Nem mais. Muito bem. Eu estou a minha amiga. Bom dia para quem? Vamos saber.
3: Ora, bom dia. Vai para todos os colaboradores aí da rádio. Não esquecemos os nossos Fernando e os deles, a nossa Júlia e os dela e todos em geral. Vai para os nossos dentinhos, para a Margarida, para o João Pedro, para a Lara, para a Nela, para a Ana de Candoso, para a Fiota, para a Elvira, para a nossa Júlia e Valpassos, um beijinho e tudo bom, muita saúde, para a Glorinha, para o Nelson e para todos os dentinhos em geral. Para os nossos imigrantes, um beijinho e tudo bom, este é o Paulo e Feta, para o Feta, para o Carlos da Suíça e para todos em geral. Vai para as nossas avós, para a Valídia, com rápidas melhoras, para a Amélia, para a Gina e para todos os delas. Vai para a nossa, para a Dona Lourdes, para a Dona Jacinta, para a Dona Quinha, para a Dona Agostinha, para a Dona Bernadette, para a Luísa Bragança, para a Lúcia e para o Vino, para a Nazaré e para a família, um beijinho e tudo bom. Para a Sra. Fernanda Palorca e para a família, tudo de bom. Está para a mãe e para a esposa, um beijinho para a mãe e as melhoras. E vai para... A todos em geral. Vai para os nossos fonequinhos, um beijinho e tudo bom. a especial para o Sr. Mário, para o Sr. Amílcar, para o Sr. Freitas e para todos em geral. Vai, para quem me ouve e me conhece pela voz, vai os parabéns para quem estiver de parabéns, especial para a tua mana, para a Sónia, um beijinho e tudo bom, muita saúde, muitas felicidades na vossa companhia. Vai para a minha velha, para a minha Soninha, vai para todos os ouvintes, para todos os participantes, vai para ti, para os teus organizadores, a tua Maria João, o teu Mateus, os teus manos, os teus pais, os teus sogros, a tua mãe, a tua sogra, um beijinho para elas, para ti aquele beijinho, aquele seu coração. E até amanhã, se der, se não, até qualquer dia.
0: Que corra tudo bem na operação, a operação que à partida será fácil, não é?
3: Pois, porque esta vista tem em não descer a tensão ocular.
0: Tem
3: que fazer uma intervenção.
0: Claro.
3: É,
0: então vá, corra tudo bem. Beijinho.
3: Depois,
0: muito obrigado. Muito obrigado. Mais uma participação, bom dia. Alô, bom dia, viva. Tudo bem? Alô. Ah, viva, como é que está, Madame Julie? Está tudo bem?
4: Cá está mais um dia, todos aí, outras vezes também.
0: Também, felizmente, estamos bem.
4: Graças a Deus, está tudo bem.
0: Isso é que é, essa é verdade, está tudo bem, felizmente. E então, minha amiga, vamos saber, o fim de semana lá passou, não é?
4: Olha, já fiz a vacina na sexta.
0: Uhum.
4: Só da gripe.
0: Só da gripe, do Covid não.
4: Nada, só tive o Covid um ano, quando foi o tempo, o ano da pandemia.
0: Ok.
4: Foi quando me deu a primeira AVC.
0: Pois, exatamente.
4: Ora, estive 15 dias no hospital, não pude lá ir ninguém ver-me.
0: Pois, na altura, estava difícil, não é?
4: Sacrifício, credo, meu Deus.
0: É verdade.
4: Já passou.
0: É verdade.
4: Ah, credo, nem quero que me lembre. Ninguém podia, ninguém lá foi ver, nem nada.
0: Bom,
4: já tive duas semanas no hospital, sabe? Olha, depois chegou a altura de me mandar embora, já vi.
0: Ala que aqui só dá despesa, pois claro.
4: Ah, mas para ir embora foi um problema. Ah, é para me buscarem.
0: Pois.
4: Olha, enfim. Tudo, vai lá. Ora, essas duas.
0: É verdade. Olha, antigamente, pois, isto há uns... já foi há uns anos atrás, portanto, em 2020, já estamos em 26, já foram há 6 anos, não é? Que isto aconteceu.
4: Sim.
0: Mas pronto, mas fica na memória de qualquer português. E qualquer...
4: Ah, credo. Ali estava isolado há 15 dias.
0: Pois.
4: Eu não tinha a doença, não é?
0: Claro.
4: Mas tinha que estar com mais outras pessoas lá.
0: Enfim... Vamos lá então, minha amiga, vamos saber bom dia para quem.
4: Olha, bom dia vai para si, para toda a sua família. Vai para mim, vai para a França, para os meus filhos, para as minhas netas, para os meus genros, para a minha nora, para toda a minha família se encontrar lá. Vai para quem vai para a França, para o meu irmão, para os meus vizinhos, para o seu António, para a mulher, para a Carla, para a menina Zambira, um beijinho para ela, então, para a Paula, para a Dona Alice Foz, para a Dona Lídia, para a Dona Maria de Amparo, para o Sr. Mirka, para o Sr. Freitas e para o resto dos partos. Para a Dona Margarida, as melhores para ele e para o filho. Para a Dona Irene, para a Dona Vavilde, para a Dona Lígia de Santa Maria, para a Cesária, para a Lígia, para a Cesária e para a Mária, para o Bruno da Suíça, para o Carlos da Série e para o Miguel, para a Fátima da Andorra, para a Glória de Vila Rendela, para o Nessa, para o António Manoel Barreiro, para a Sandrina, as melhores para ele, para o Jorge Padeira, para a Teres, portadora dos meninos, para a Dona Nazaré, para o irmão, para a mãe, para a Lúcia e para o Dino, para a Dona Agostinha, para o senhor Sazinando, para toda a gente que faz parte do nosso programa. Um beijinho para si até amanhã, se quiser.
0: Muito bem, certíssimo, muito obrigado. Beijinho grande para si também. Um abraço grande e para Valpaços, nomeadamente para ir para o senhor Horácio. Tudo de bom.
4: Obrigado.
0: Muito obrigado. Obrigado nós. Vamos em frente, mais uma participação. Bom dia. Parece a mim que temos alguém. Bom dia.
5: Bom dia, José.
0: Ora, bom dia. Nossa Elvira. Bom dia, Elvira. Está tudo bem?
5: Mais ou menos.
0: É? Então?
5: É a garganta. E
0: ah,
5: o nariz.
0: Pois. Agora anda tudo constipado já, não é?
5: É verdade.
0: Este tempo é para o que dá. Este tempo é para o que dá. Enfim. Minha amiga, vamos saber bom dia para quem?
5: Vai já para si, para toda a sua família, para todos os colaboradores da rádio. Vai para todas as avós, as melhoras para a Bolívia. Vai para a Zulmirinha e toda a família. E corra bem a operação. Vai para todos os ouvintes e participantes da rádio e de Santa Maria, para todos os condutores, para todos os do café da estação de caminhonagem, vai para toda a minha família também, e para a minha Margarida, que vai aqui comigo, e vai para todos os passageiros, vai para o Pedro e família, para a Brónica e família, para a Dona Agostinha de Estourão e para toda a família, para a Dona Elisa e para o seu Manela e família, para o BT e família, para a nossa Lulu e família, para todos os imigrantes, para todos os pastores, para todos os doentinhos e para quem esteja de parabéns. E é só.
0: Muito bem, certíssimo. Vai cansadinha aí, hein?
5: A caminhada. A garganta não ajuda e depois o nariz.
0: Claro. Muito bem. Elvira, beijinho grande, beijinho a Margarida, um abraço grande para Santa Maria, está bem?
5: Tudo beijinho, bom. Beijinho, até amanhã.
0: Muito obrigado. Mais uma participação, bom dia.
6: Bom dia, José.
0: Ora, bom dia. Olha, Alice, ora viva, tudo bem, Alice, bem disposta?
6: Alice não, faz favor, Alicinha, que eu sou pequenina.
0: Ah, pronto, e é mesmo. Está tudo bem, Alice, bem disposta?
6: Está tudo, José.
0: Nós também estamos bem,
6: já vou fazer a minha caminhada.
0: Tem que ser, tem que ser. E eu se pudesse, também a fazia, mas não dá.
6: Olha, acompanhavas-me.
0: É, pois, mas não dá, não dá. Então, Alice, o bom dia para quem vai?
6: Olha o Tito, já vai a passar.
0: Oh, Tito, um abraço grande.
6: Olha, vai para os meus filhinhos e para a minha netinha, para a minha mana também, para a dona Júlia, que um beijinho também para ela, para o Freitas e para a Lucinda, as melhoras dela, para o Zé Grilo e para o Zé Manuel. Olha, para toda a vossa família, mas hoje em especial um beijinho muito grande, muito apertadinho para a tua soninha. Que tenha muita saúde e muitas felicidades e tudo de bom que tenha para todos vós. Um beijinho para os teus pais e para o teu Mateus e para a tua Maria João, para todos vós.
0: Muito
6: um beijinho
0: bem.
6: Muito grande para toda a gente. Até logo, Tosé. Beijinho,
0: muito obrigado.
6: Mama.
0: Beijinho grande também. Muito obrigado. Até mais logo, Alice. Muito obrigado.
6: Tchau.
0: 7h22. Mais uma participação. Bom dia.
7: Bom dia, Tosé.
0: Bom dia. O nosso Manel. Viva, Manel. Está tudo bem?
7: Está tudo a correr bem.
0: Ah, choveu, trovou e para Travanca, ou não?
7: De noite choveu alguma coisa. Não foi muito.
0: É? E trovoada? Nada?
7: Nada.
0: Nada. Pronto. Tiveram sorte. Nós aqui ouvimos-la. E bem, a partir das 2h30 da manhã, parecia a festa de Mirandela. Meu amigo, o que é que tem para nós?
7: Opa, acontece-me cada uma.
0: A sério, coitado.
7: É, sexta-feira fui a uma concessionária para comprar uma carrinha. E o vendedor todo prestável, muito atencioso, esteve-me a mostrar vários modelos. Chegámos a um modelo que ele me diz assim, olha, esta custa 18 mil euros. Tem financiamento até 36 meses. Pronto, é essa que eu quero. Depois perguntou-me quantas... Ele disse-me, nós pagamos as três primeiras prestações, portanto só começa a pagar em janeiro. Já agora, em quantas prestações pretende dividir o pagamento? Em três. Não me vendeu a carrinha.
0: Pois claro, eu só queria as primeiras três, não era?
7: Era, eu para dividir 6 mil em cada uma das três. Era uns 18 mil.
0: Guicho. Muito bem. Meu amigo, para quem é que vai bom dia?
7: Bom dia, vai para todos os ouvintes e participantes e que tenham uma excelente semana pequena.
0: Pois, e vai ser mesmo, apenas 4 dias. Ora, um abraço grande para si e até depois. Manelo, um abraço e para casa.
7: Bom dia.
0: Muito obrigado, muito obrigado. 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
0: Ora, muito bem, temos aí uma mensagem que nos chega do Marco da Sobreira. Vamos saber o que é que ele nos diz. Bom dia, sou o Marco, meu bom dia vai para toda a minha família, para o Sr. Amílcar, para o Freitas, Fernando e família, para toda, para a Dona Nazaré, Dona Agostinha e família, para o Mário e família, todos os amigos fanecas, e parabéns para a tua irmã e para ti. Um abraço grande, Tosé. Pois, muito obrigado. Um abraço grande para ti também. Bom trabalho, Marco. Tudo de bom. Entretanto, vamos só saber se temos aqui mensagens no WhatsApp da Terra Quente. Está aqui uma da Bogina. Já tenho saudades da Bogina, que já há muito tempo que não dá notícias. Ora, então ela diz, bom dia para si, Tosé, e para todos os ouvintes da rádio, incluindo os nossos imigrantes, que não podemos esquecer, um grande abraço para todos eles. Muito bem. Quero desejar os parabéns à sua irmã, que tenha um dia muito feliz na companhia de quem mais ama. Depois, também para os seus pais, os meus parabéns e muita saúde para todos vós, pois é o mais importante na vida, é a saúde, sem dúvida. Um grande abraço para todos os ouvintes e para si, muito obrigado pela sua atenção. Muito obrigado, Bogina. Um abraço grande ao Bozé também da nossa parte. Saúde, é verdade, saúde é o que precisamos. E pronto, tínhamos aqui outra mensagem, mas entretanto a mensagem foi apagada neste entretempo. Não sei porquê, mas foi apagada. Enviaram-na há bocado, mas já foi apagada. Ok. Entretanto, vamos ficar com música, que também precisamos. E a música, esta, é do senhor dos Irmãos 5. É verdade, dos Irmãos 5. Quem é que fazia parte dos Irmãos 5? Quem? O senhor Tony Carreira.

0: Ora, muito bem, vamos em frente, mais participações. Bom dia.
1: Bom dia, Tom Zé.
0: Olha o nosso Zé. Bom dia, Zé. Hoje é terça-feira. Pronto. Hoje é terça-feira. É normal o Zé ligar neste dia, que é o único dia que tem disponível. Mas o fim de semana até foi bastante comprido, não foi, Zé?
1: Desculpe, não percebi.
0: O fim de semana até foi comprido.
1: Foi, foi. Não é nada bom.
0: Não. Pouco se produz.
1: Não, para quem tem uma empresa é um bocado chato.
0: Sem dúvida. É verdade, é verdade.
1: É bom para quem é empregado, nem todos podem ser empregados, nem todos podem ser patrões.
0: Certo.
1: É. Eu, por minha vontade, trabalhava sempre.
0: Claro que sim, acredito que sim. Então. Eu também.
1: Trabalhava sempre.
0: Eu também. Eu acho que 2 dias é bom. 3 é demais.
1: 3 é demais, é verdade. É
0: exatamente. Verdade. Aliás, trabalhar até sábado...
1: Uma pessoa habitua-se àquele ritmo, está a ver?
0: Uhum.
1: Eu às 5 da manhã, todos os dias, ponho-me a pé.
0: Umas vezes para ir à casa de banho, outras vezes para... Não?
1: Não, okay. Não. Ponho-me a pé sempre. Quando é ao fim de semana, é complicado. Mais ao domingo, ó. Estar ali na cama, credo. Não é muito a minha maneira de ser, mas pronto, não tem que ser.
0: Bem, mas você mais também trabalha muito durante a noite, é normal, não é?
1: Mais no verão, não é?
0: Sim, pronto.
1: Tal, ou seja, mais no verão.

0: Churrasquinho? Ah, está bem.
1: Ah, mas ao domingo muita gente para não estar a fazer o
0: Claro,
1: almoço,
0: vai
1: está a ver?
0: buscar e levar para casa, exatamente.
1: É, vai buscar, ah, logo. Eu quero ir dois ou três, já somos lá, está lá as minhas irmãs, os meus cunhados, não sei o quê. Pronto, ó, está lá.
0: Exatamente.
1: E assim vai. É mais
0: Quero ir três
1: caro, mas está
0: franguinhos, chega a casa só leva quatro patas. Às vezes pode acontecer, não é?
1: bem. Não sei, eu quando criei frangos, eu criei. Quando criava frangos, eles normalmente levavam sempre duas patas cada um.
0: Claro, exatamente, é o normal, não é? Mas
1: Ai, ai, ai.
0: nunca aconteceu um cliente chegar lá ao pé e dizer: Oh, senhor Zé, desculpe lá. Olha, eu comprei-lhe quatro frangos, pá, estranhamente só levavam seis patas.
1: Não, por acaso não.
0: Não, porque é ali tudo estrinçado
1: Sabe,
0: ali, não é?
1: o que é impressionante é eu criei frangos, vendo frangos. E não consigo comê-los.
0: A sério, eu também sou pescador e não como peixe, por isso.
1: Não, não, mas eu, outro Zé, eu sei, eu criei. Eu, frangos, é muito difícil comer um frango. Só se os criar em casa. Porque eu, como comprar um frango para comer, é muito difícil.
0: Por isso é que antigamente, antes de tinha o tal nome Zé dos Pitos, certo?
1: Exatamente, foi por
0: Claro,
1: aí.
0: exatamente, isso
1: Eu
0: mesmo.
1: criei frangos desde 2002 até 2019. Trabalhava com
0: Ok.
1: frango do campo.
0: Muito
1: Fazia
0: bem.
1: cada criação 6 mil frangos. Os frangos
0: Pois eu
1: andavam ao
0: vou-lhe
1: ar livre.
0: dizer que eu das carnes que eu mais gosto é mesmo a carne de frango.
1: É qual?
0: Carne de frango. Frango,
1: Frango
0: frango,
1: do campo.
0: gosto de frango. Bife de
1: Sim.
0: frango,
1: Sim.
0: frango de churrasco, frango estufado, frango assado, tudo.
1: O frango de churrasco, aquilo faz conta que é tipo de uma empreitada. Quando eles vêm, eles ao fim de 31 dias têm que ir embora. E para ir embora têm que dar aqui ao peso. E para dar aqui ao peso eles têm que ter luz acesa todas as noites. Está a ver?
0: E
1: Aquilo é sempre
0: música, não?
1: comer e beber. Comer e beber. É um frango que mal se mexe. Come e bebe, come e bebe. Está sempre ali naqueles. Faz ali 2 metros, não faz mais nada.
0: Mais
1: Sempre,
0: nada, não
1: sempre,
0: é?
1: sempre, sempre.
0: Quase parecem os
1: O
0: coelhos.
1: branco. O branco. O
0: Ah,
1: outro
0: ok.
1: não. O outro vem para a rua, o outro vinha para. Eu só fiz duas criações de frango branco, me pediam às vezes no verão, que era mais à procura. E eu era sempre frango do campo, e o do campo não tem nada a ver, nada, nada a ver. A esta hora já andavam na rua, já ia lá abri-los, já andavam na rua, veio abaixo a comer erva e
0: Claro.
1: aquelas fontes, aquelas areias, eles comiam tudo, as silvas, se as houvesse, era tudo, derretiam tudo.
0: Olha o que eu já aprendi hoje, não é? Espetáculo.
1: Não, é
0: Muito
1: verdade,
0: bem,
1: sabe
0: sim,
1: que um
0: senhor.
1: frango. Sabe quantos quilos um frango come em 3 meses?
0: Então.
1: Come 9 quilos de ração.
0: É lá.
1: Uhum.
0: Engorda mais do que nós.
1: É verdade, filho. Ah, mas quantos e quantos?
0: Pois.
1: Então, você está a olhar para um frango e ele está bem, de repente dá um salto e estica, fica estendido. Dá-lhe muito ataque cardíaco.
0: Pois, exato.
1: É assim.
0: Enfim,
1: Bom, então, Zé,
0: meu
1: olha, estou-lhe
0: amigo.
1: a ligar para mandar um abraço para toda a gente. Saudinha para todos. As melhoras para a Glorinha, para todos os doentinhos, para todos os imigrantes, tudo de bom. Para a Fató, para a Lisete, para todos os imigrantes em geral e para todo o pessoal daqui também. Muita saúde. Para si, aquele abraço e até para a semana, se Deus quiser.
0: Isso mesmo, muito obrigado, Zé. Um abraço grande para si também. Até para a
1: Outro.
0: semana. Cumprimentos à Marina.
1: Ah, obrigadíssimo, bom
0: Muito
1: dia. Obrigado.
0: obrigado, muito obrigado.
1: Obrigado, obrigado.
0: 7h35.
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0: Ora, muito bem, 7h36, mais uma participação. Bom dia.

0: Alô, bom dia. Não está ninguém, vamos para outro lado. Bom dia.
1: Bom dia.
0: Ora, bom dia, São Paulo. Como é que está o nosso amigo?
1: Agora estou a falar contigo.
0: Pronto, é bom. E então esse fim de semana prolongado como foi?
1: Foi bom, olha, um passeio até a Vila Real e tal, e por aqui também.
0: Muito bem, pronto. Foi um fim de semana diferente, não é?
1: Sim.
0: Um fim de semana diferente. Meu amigo, vamos saber, bom dia para quem?
1: Olha, vai já para ti uma boa terça-feira, para todos os 20 participantes. Para quem está de parabéns, as melhores então para os doentes, para os bombeiros, para os carteiros, para o pessoal que anda na estrada e lá para o chofer da caminhonete e para o Pedro também.
0: É
1: E
0: verdade,
1: pronto, olha,
0: não
1: está
0: vos
1: tudo.
0: esqueçais do Pedro, senão depois ele gosta que falem nele. É
1: Agora já
0: verdade.
1: não me esqueço dele.
0: Muito bem.
1: Tu
0: Muito bem.
1: propriamente é de onde?
0: Ele é de, portanto, da zona de Valpaços, penso eu, dali da zona do Crasto.
1: Ai, graças, ok.
0: Por ali,
1: Pronto,
0: por ali.
1: é a zona onde às vezes fica sem rede.
0: Ora, precisamente, precisamente. Nem mais. Então, vá, meu
1: Pronto.
0: amigo, um abraço grande e
1: Um
0: uma
1: abraço.
0: boa semana.
1: Pronto, igualmente para ti todos.
0: Muito
1: Um abraço.
0: obrigado, muito obrigado. Mais uma participação, bom dia.
2: Agradeço a palavra.
0: Ora, bom dia, olha o nosso Walter. Tudo bem, Walter?
2: Tudo bem? Então, fim de semana.
0: Ah, foi grande.
2: Olha, todos é sábado, estive com o nosso amigo Ruizinho e ontem
0: Bora.
2: também.
0: Ah, sim, eu por acaso vi uma fotografia que o rapaz foi às Alcaparras.
2: Não, andamos a fazer um trabalho para um bom colega, a rebocar uma parede, e o Ruizinho também foi lá marcar o ponto.
0: Foi lá.
2: Bom, vamos lá.
0: Foi lá. Ah,
2: Chegou
0: pois,
2: lá, chegou ao
0: exatamente.
2: meio-dia e meia.
0: Pois, exato. É aquela hora que eu também gosto, exato. É, como eu percebo, ele, exatamente. Olha o rapaz que ele até percebe mesmo disso. Exato, foi lá ajudar ao meio-dia e meio.
2: Não, mas ainda ajudei um bocadinho, ainda ajudei um
0: Ah,
2: bocadinho.
0: eu acho que sim, que ele é bom rapaz a carregar os baldes e tal. É.
2: Exatamente.
0: Ah, tinha-me chamado, eu também lá tinha ido.
2: Opa, foi falta de lembrança.
0: Pronto.
2: Olha, comemos lá uma rosinha de cabidela que estava a
0: Ainda
2: tirar
0: por
2: chapéu.
0: cima, ainda por cima. Oh, meu Deus, o que eu falho às vezes. Meu
2: Que
0: amigo.
2: miséria nós passamos.
0: Para quem é que vai? Bom dia, Walter.
2: Olha, para toda a gente no jogo, para as nossas famílias de parte a parte, em especial para a minha esposa que vai aqui ao meu lado. E um beijinho muito especial para o meu afilhado Diego, que está em França, que é filho da minha irmã, que faz uns 6 aninhos. E pronto, e para toda a gente no jogo. E para o nosso amigo João Tito, claro, que não deve estar a pegar a minha menina para trazer para cima.
0: Pelo menos ele já deu o sinal que está a ouvir. Atenção.
2: Um grande abraço
0: É.
2: para ele.
0: Muito bem. Então, e para os dois, um abraço grande da minha parte também. E uma boa semana, Walter.
2: Igualmente, todo um grande abraço.
0: Muito obrigado, muito obrigado. Mais uma participação. Quem será? Bom dia. Bom dia. Alô, bom dia. Está
3: Bom
0: difícil.
3: dia.
0: Bom dia. Bom dia, dona Adela. Estava difícil isso.
3: Estava aqui a parar o rádio.
0: Ah, ok. E
3: E por
0: então?
3: isso não estava.
0: Está tudo
3: Não
0: bem?
3: estava a conseguir ouvir logo.
0: Está tudo bem?
3: Está tudo. E um bom dia vai para todos. E ontem andei a saber de você, depois é que me lembrei, é que disse assim. Olha, o Tozé hoje é feriado, deve estar ao pé da Maria João. E
0: Pois que.
3: depois é que me lembrei.
0: Claro. Muito bem.
3: Estava a pôr músicas bonitas nesta hora.
0: É.
3: Tenho aqui uma oraçãozinha que é ao São Francisco, que é a oração para o 8º centenário da morte de São Francisco. É pequenina. São Francisco, nosso irmão, tu que há 800 anos fostes ao encontro da irmã morte, como um homem pacificado, intercede por nós junto ao Senhor. Tu que no crucifixo de São Damião reconhecestes a verdadeira paz, ensinai-nos a buscar nele a fonte de toda a reconciliação que abate todos os muros. Tu que desarmado atravessaste as linhas de guerra e de incompreensão, dá-nos a coragem de construir pontes onde o mundo ergue muros. Neste tempo afligido, por conflitos e diversões faz com que nos tornemos antenas de paz, testemunhos desarmados e desarmantes da paz que vem de Cristo. Amém.
0: Ia ser pequenino, ainda disse que era pequenino, Odélia.
3: Um bom dia para todos. E até logo, se Deus quiser.
0: Muito obrigado, até mais logo. Beijinho grande para si. Ora, vamos em frente. Alguém mais? Bom dia.
4: Bom dia.
0: Bom dia, Ana. Viva, como está?
4: Mas andando, graças a Deus.
0: Pronto, o fim de semana foi prolongado, foi bom.
4: Foi prolongado. E agora vamos a trabalhar.
0: Tem que ser, então. Tem que ser. Tem que se trabalhar, tem que se fazer alguma coisa.
4: É verdade, é verdade.
0: Ah, pois.
4: Agora... Depois dos dias de fim de semana a se ver tão bem, agora custa um bocadinho.
0: Ah, pois custa, pois claro que custa, pois é evidente, enfim, enfim, mas tem que se começar por algum lado.
4: É verdade, é verdade.
0: E amiga, vamos então saber bom dia para quem?
4: Olha, bom dia vai para o meu marido, para as minhas filhas, vai para a minha netinha, para o meu genro, vai para si, para os seus, vai para a Julinha, para os dela, vai para a Bolita, vai para a Marinha, vai para a Lúcia, para o marido, para a Cidade e família. Para a Solidade e Família, para a Sra. Jacinto, para a Sra. Maracandida, para a Sra. Quinhas, para o José, para a Sra. Agostinha, vai para o Sr. Fernando e Família, para a Sra. Nazaré e Família, um grande beijinho para a mãe, vai para a Lissete e Família, vai para o Sr. Freitas e Família, participantes ouvintes, vai para todos os doentinhos, boas melhores para eles todos, para rápidas melhoras, vai para quem esteja de parabéns, tudo bom e muita felicidade, muita saúde, para a Oteca Transmontana, para todos os imigrantes, pastores, para toda a equipa da rádio e para si, olha, um beijinho e até logo, se quiser, e continuação de bom dia e bom trabalho.
0: Muito bem, muito obrigado, muito obrigado, beijinho grande para si também, um abraço grande e para casa, está bem? Tudo de bom.
4: Obrigado, beijinhos.
0: Muito obrigado. 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
0: 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Ora, muito bem, vamos em frente, mais participações, quem será que está deste lado? Bom dia!
6: Bom dia, Tazé!
0: Bom dia, Mário, viva! Como está, amigo?
6: Viva! Eu estou bem! E o Tazé, está bem?
0: Também, estamos bem, felizmente, graças a Deus!
6: Ainda bem, olha, ouviste chover esta noite?
0: Ouvi, sim, senhor, e bastante!
6: Choveu um bocadinho, para que não choveu muito, mas choveu um bocadinho.
0: Subiu assim, assim rapidinho, de salto, já vai para aí.
6: Olha, é bem bom, o São Pedro diz, contenta-te.
0: É verdade, eu também disse logo, olha, o Mário está a fazer, afinal as conversas do Mário estão a surtir efeito, é?
6: Eu estou sempre a pedir, mas ele também diz assim, o Freita não manda o spray para pôr nas torneiras, estão enferrujadas.
0: Mas o Freitas, coitado, agora não anda muito bem de saúde.
6: Cara, eu já liguei duas vezes e não me atende. A ver se falo com ele.
0: Pois. Não, mas esperemos nós que esteja bem, que esteja melhor. Ele na sexta-feira. Ele na sexta-feira andava meio fom-fom-fom. Atenção.
6: Cara, eu ouvi qualquer coisa. Até foi a Alice. Eu ouvi qualquer coisa que ele falou. Que o Freito não estava nada mais. Eu liguei duas vezes, ele não me atendeu. Tocou, tocou. Caralho, onde é que andou Freitas?
0: Pronto, temos que saber o que é que ele tem, pois claro,
6: exatamente.
0: Temos que saber. E então, meu amigo, vamos saber, bom dia para quem?
6: Olha, vai já para ele com um grande abraço e as melhoras, está doente, para a Dona Beatriz e para os filhos, tudo bom para eles. Vai para ti, José, com um grande abraço, para a família, para todos, para a equipa da rádio, vai para aqui, para mim, para a minha esposa, a saudade, e para os meus filhos, eles não estão a ouvir, mas qual é a intenção? Olha, vai para a Bolívia, as melhores para ela, vai para o Freire, para o que toda a família, vai para o Amilcar e família, vai para o Marco da Sobreira e família, vai para o meu primo José e família, vai para a Bojinha, tudo bom para ela também, coitada que ela também não tem participado, pronto, também foi alguém da família. Tudo bom para ela e para a família. Olha, vai para todo mundo, está na sua companhia. Está tudo.
0: Muito bem. Olha, da nossa parte, obrigado. Um abraço grande também e cumprimentos à Solidade.
6: Ela está a ouvir, são entregues.
0: Muito bem, muito obrigado. Mais uma participação. Bom dia.
7: Bom dia.
0: Bom dia, o nosso Paulo.
7: Não, é Jorge.
0: Oh, Jorge, está tudo bem, meu amigo?
7: Tudo.
0: É isso mesmo. Hoje é dia de quê? De trabalho ou de escola ou como é que é?
7: Trabalho.
0: Tem quem? Tem que ser, então tem que se fazer alguma coisa. Pois claro. Então, Jorge, o bom dia para quem vai, meu amigo?
7: Para os sapadores.
0: Sim.
7: Para toda a gente.
0: Muito bem, pronto, então para os sapadores, que agora felizmente mais calmos, um abraço grande então, e pronto, vamos trabalhar, meu amigo, é assim mesmo.
7: E para o meu careca, Samuel!
0: Pronto, muito bem, um abraço grande então, e boa semana, hein? Que é mais curta, um abraço.
7: Um abraço.
0: Muito obrigado, muito obrigado. Vamos saber quem está do outro lado, bom dia.
8: Bom dia.
0: Oh, Freitas, está ali um amigo, está aqui o meu colega...
8: Está a custar.
0: Está a custar. Olha, o Fernando Pires também anda para ali a espirrar. Oh, rapaz, isto está para aí. Isto está bravo.
8: É bravo, a gaja.
0: Mas olha...
8: Se não tomasse tanta medicação, ele já tinha abalado.
0: Pois, assim. Exato. Mas pronto, mas é preciso tomar os antibióticos.
8: Ora.
0: Mas olha que isso anda para aí alguma coisa. Olha, a Lucinda está, o Zé Manel está, o Freitas também. Então, como é que é?
8: É.
0: Pois.
8: Mas eu agora já estou a ficar...
0: Já se nota.
8: Agora foi o ladrão de um dente.
0: É.
8: Se mandou aqui a sete há dois dias.
0: Ah.
8: Ainda hoje.
0: É, pois.
8: Mas já teve meio um compromisso, lá abrandou um bocadinho.
0: É a dor de dentes é que a gente dispensa, não é? Porque a gente depois não sabe qual é qual deles é que dói.
8: Pois, aí é que é o pior.
0: Pois é, é verdade. Enfim, meu amigo, bom dia para quem?
8: Oh, vai para a mulher, para os filhos, para os netos, para os erros, para a Bolívia e as melhoras, para a Cristina, para a Maria José e para o Adriano, para a Dona Maria da África do Sul e para toda a família, para a Solidade e para o Mário, para a cidade e para o marido, para as filhas, para a Elisete e para as netinhas com beijinho, um abraço para o Madeu, para o Carlos e para toda a família, para as princesas Salgueiros, para o seu Manuel Padeiro, para a Glorinha e para o Nelson, e as melhoras para o Nelson, para a Isabel Chaputo as melhoras, para a Dona Rita, para a Fatoi e para toda a família, para a Dona Agostinha Sporões, para toda a família, para a Dona Júlia do Alpaço, para a Dona Elisa Santa Maria e para toda a família, para a Dona Elvira e para toda a família, para a Dona Amparo, com um beijinho, e tudo corre bem, pois é, vai para a irmã, para a Alice, do Pelé, também, com um beijinho. Depois vai então para o Manuel Pontes, Manuel do Rocobida, Mercado Pereira, Dona Aldina, para a Dona Jacinto, para a Dona Quinhas, para o Sr. Fernando da Palorca e para toda a família, para a Dona Nazaré e para toda a família, para o Zé Manuel Sucês, que é as melhores para ele, e as melhores para o pai, para a Lucinda, e as melhores para essa, já anda mais ou menos. Depois vai então para as princesinhas pequenas, para a Maria João e para a Mariana com beijinho, para elas, para os pais, para os avós, para toda a família. Para a Zulmirinha, com um beijinho. Para a Dona Margarida, as melhoras para ela e para os netinhos. Para os filhos todos. E para a Ana de Condoso. E para a filhota e as melhoras. Para a Luci, para o Albino. Para o Tosé, para o Mateus, para a Marilhão, para os seus pais, para os seus sogros. E para todos que estão na nossa companhia e que falam neles. Agora... Já está tudo feito. Pronto.
0: Muito bem.
8: Até logo.
0: Então, bom, um abraço grande também, Freitas. Até mais logo, meu amigo.
8: Até logo.
0: Muito obrigado. Mais uma participação. Bom dia.
9: Bom dia.
0: Bom dia. Olha o nosso Amílcar. Bom dia, Amílcar. Como é que está, meu amigo?
9: Está do porreiro da vida.
0: Pronto. É o que se quer. É o que se quer. É que a gente esteja porreiro. Também já está melhorzito.
9: Já. Agora está bom.
0: Agora já se nota. Já se nota, hein? Quem o ouviu na terça, na sexta-feira e o ouve hoje, atenção.
9: Estava um bocado complicado.
0: Sim. Mas já está melhor, é o que interessa. Muito bem. Então, meu amigo, vamos...
9: Ele virá a chover?
0: Dá chuva para hoje.
9: Dá?
0: Hoje dá chuva, exatamente. Aliás, 25 graus de máxima e chuva ou aguaceiros.
9: Tchau,
0: é isso. Meu amigo, bom dia para quem?
9: Vai para nós dois, toda a família, parte a parte. Vai para a minha prima Teresa, para o marido, para o meu sogro, para aqueles por lá do lar, para a Bruna e família. Vai para a Bolívia e as melhoras dela, para a Dona Amparo, para a Vogina, para a Dona Agostinha, para a Dona Júlia de Valpassos, para a Zulbirinha, e que corra tudo bem a ganhar, para a Vuzinda, para a Palorca, para o Fernando e família, para aquele pessoal da Palorca, para o Marco, para a Sobreira e toda a família, para a Nazaré e família, para a Maria José e o meu marido, para a Margaridinha, as melhoras dela e dos filhos, para o pessoal aqui da aldeia, para o bairro e família, para todos os imigrantes e para toda a gente que nos está a ouvir e até lá, se vocês quiserem, e para todos os imigrantes.
0: Muito bem.
9: Parabéns para a tua irmã, olha.
0: Muito obrigado, Aldina. Beijinho.
9: Tenha um dia feliz.
0: Isso mesmo, muito obrigado. Beijinho grande também e um abraço para si, Amílcar. Um beijinho para a dona Aldina e uma boa semana.
9: Tá, obrigado, igualmente.
0: Muito obrigado. Mais uma participação. Bom dia.
10: Bom dia.
0: Olha a nossa Lucinda, já vai melhor ou quê?
10: Agora da manhã que eu estava a ser um bocadinho, mas já vou melhor.
0: Pronto, é o que se quer, então.
10: Amanhã acordei agora, do mesmo ruco.
0: Pois, mas isso é normal, é a gente quando acorda, ficamos assim, não é?
10: É, mas isto vai passar.
0: Claro, muito bem. Então, minha amiga, bom dia para quem?
10: Olha, bom dia vai para vocês e todos da Rádio Terra Quente, vai para toda a família, vai aqui para o Zé Manuel e para os pais, vai para o Zé Grilo, vai para o Freitas, que não viu o Freitas agora a falar. Vai para o Sr. Amílcar, vai para o Sr. Fernando da Palorca, vai para toda a equipa da Padaria Barreira. E vai para mim, para as filhotas, tenho aqui uma filhota para as férias, foi ontem. E para todos os ouvintes e participantes, e para todos é um bom fenómeno, e até logo.
0: Muito bem, muito obrigado. Muito obrigado, beijinho grande para si também. Certo, pronto, ok. A ver se logo me liga, a ver se eu pelo telefone. Também parece, vamos ter chuva, vamos.
10: Está molhada.
0: Uhum. Beijinho grande, até depois. Muito obrigado. Ora bem, minha gente, estamos no final desta edição do programa da manhã. Eu e a Ótica Transmontana regressamos às 7 da manhã. Amanhã é quarta-feira. Fiquem bem.
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0: antiga que sobreviveu até aos dias de hoje. Em 1908, o Império Austro-Húngaro anexava oficialmente a Bósnia-Herzegovina, aumentando assim as tensões nos Balcãs. Em 1927, estreava nos Estados Unidos o filme O Cantor de Jazz, a primeira longa-metragem comercial com som sincronizado, falado e musical, marcando o fim da era do cinema mudo. Em 1973, começava a Guerra do Yom Kippur, travada entre Israel e uma coligação de países árabes, liderada pelo Egito e pela Síria. Em 1981, o presidente do Egito, Anwar Sadat, foi assassinado durante um desfile militar no Cairo. Já em 1992 foi fundada em Portugal a SIC, a primeira estação de televisão privada do país, com emissões iniciadas às 16h30. Também a 6 de outubro de 2010 foi lançada oficialmente a rede social Instagram e faz hoje 27 anos que faleceu em Lisboa a icónica fadista portuguesa Amália Rodrigues. A imprensa de hoje, no Público, a manchete vai para os aumentos na função pública, só garantiram ganhos reais para todos em 2 anos. Eleições no Brasil, o bolso O bolsonarismo mostrou a sua força e está com um pé no poder. Ainda no Público, Sánchez arrisca tudo e leva a Espanha de volta às urnas. Também, Ministério Público Amadeu Guerra extingue o grupo antifraude para os fundos da União Europeia. No Jornal de Notícias, polícia registra 35 assaltos a residências por dia. Ainda no JN, a luta pela valorização das carreiras leva hoje à greve dos professores. Em Paredes, bombeiro de 25 anos morre durante formação e número de afogados é o pior dos últimos 5 anos nas praias portuguesas. Amigo de Ronaldo acusa Jesus de mentir. No Correio da Manhã, burlões do Olá Pai, Olá Mãe fogem para o Brasil. Vítimas da rede criminosa pensavam estar a falar com os filhos. Professores exigem valorização da carreira, estão hoje em greve e morreu o dono do elefante branco. É outro destaque do Correio da Manhã. Seguro pede aos partidos que se entendam. Na primeira página do Diário de Notícias, Banca ainda deve 70% das ajudas concedidas pelos contribuintes e 5 de outubro, Seguro pede nova cultura política de convergências para construir um futuro. Em Espanha, Sánchez antecipa eleições à espera que a crise da habitação reverta sondagens negativas. Agora os destaques da imprensa desportiva. Na bola, Orsnes foi titular nos 4 jogos da Liga das Nações e jogou a médio, lateral direito e lateral esquerdo, mesmo sem estar nas melhores condições. Pau para toda a obra é o título. Jesus mentiu a Ronaldo, quem o diz é Piers Morgan. João Félix foi o melhor da seleção nos 4 jogos da Liga das Nações. No Sporting, Mauro Couto agradou a Rui Borges. No Porto, Alan Varela na luta pela titularidade. No Record, Prestiani quer sair campeão, fiel apesar da cobiça dos tubarões ingleses. Argentino rejeita a transferência a meio da época. Quaresma aponta a Braga. Central procura redenção após penalti com o Arouca. No Porto, Martim e Gabri à vista. É também referência do jornal Record. Finalmente, no jogo, Jesus não prometeu pedir desculpa. Relação entre Cristiano Ronaldo e selecionador quebrou de vez na Dinamarca e o regresso do capitão é improvável. Raio-X à dor de cabeça, isto no Futebol Clube do Porto. No Sporting, Ioannidis força titularidade em Braga. Também na primeira página, Benfica, Águias querem mudar a arbitragem. Por cá, nas notícias da Terra Quente, o prazo para identificação e registro gratuito de terrenos no balcão único do prédio terminou na passada quarta-feira, passando desde 1 de outubro a custar 15 € até ao nono registro e 10 € a partir da décima representação gráfica georreferenciada. Em termos de municípios, é Miranda do Douro que lidera, em todo o país, a percentagem de propriedades identificadas, com 74%.
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Bom dia, 6 de outubro de 2026, acontecimentos históricos. Em 1600, estreava em Florença a ópera Eurídice, considerada a mais

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1: Será o futebol um desígnio nacional? O primeiro-ministro Luís Montenegro, a quando da partida da comitiva para o Mundial de 2026, destacou que o futebol é um desígnio nacional. Em sua opinião, temos desportistas que são os melhores do mundo e que explorar esse talento é fundamental para o desenvolvimento do país. Montenegro enfatizou a importância do desporto como uma escola de valores e princípios, promovendo a perseverança e a capacidade de superação. Apelidar os futebolistas em causa de heróis do mar é que me parece um exagero. A história pátria está repleta de heróis e de santos, protagonistas de grandes feitos de coragem. Ao serviço do próximo e da comunidade, note-se bem. Longe vão os tempos em que os portugueses, heróis do mar, nobre povo, nação valente, como ainda hoje proclama a cantiga nacional, tiveram desígnios grandiosos, universais, como foram a descoberta do caminho marítimo para a Índia, o achamento do Brasil ou o controle da rota das especiarias, que eram o petróleo de então e que passava pelo domínio do tão falado Estreito de Hormuz. Já nos nossos dias, outro desígnio relevante se cumpriu, ainda que continue longe do sucesso pretendido, que foi a inclusão na União Europeia. Os programas de sucessivos governos apontam para objetivos ambiciosos, desígnios, portanto, mas que não passam de retórica eleitoral. São os casos da promoção da cidadania, da melhoria da qualidade de vida dos cidadãos, da redução da desigualdade social e da inclusão económica, para lá de programas que visam a modernização e a digitalização das instituições públicas, a redução da burocracia e a simplificação do processo administrativo. Há que rever os desígnios nacionais, portanto. No futebol não há heróis ou santos no sentido tradicional. Há, isso sim, artistas exímios a dar pontapés na bola e nos milhões, de que há exemplo dominante Cristiano Ronaldo, que lamentavelmente acaba de borrar a pintura. A humildade continua a ser a dimensão dos grandes homens. Henrique António Pedro.
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6: O município de Miranda do Douro é o que lidera em Portugal a percentagem de propriedades identificadas pelo BUPI, com 74%. Mirandela está no lugar 36 a nível nacional. Uma equipa do Serviço de Proteção da Natureza e Ambiente, o SEPNA, da GNR de Mirandela, deteve ontem 4 homens com idades entre os 47 e os 55 anos na aldeia de Vilas Boas, concelho de Vila Flor, por se encontrarem a caçar numa zona considerada área de proteção, próximo de um turismo rural, revela fonte daquela autoridade de segurança. Nesta ação de fiscalização do exercício da caça, o SEPNA da GNR de Mirandela também apreendeu várias armas, munições e documentos relacionados com a atividade cinegética, sem especificar a quantidade. Os 4 caçadores, todos do Distrito do Porto, foram notificados para comparecerem esta terça-feira no Tribunal de Vila Flor para determinar as medidas de coação a aplicar. Recorde-se que a GNR deu início, em meados de agosto, à Operação Artemis, que vai prolongar-se até ao final do mês de fevereiro de 2027, para fiscalizar o exercício da caça com o intuito de prevenir situações ilegais, proteger a biodiversidade e garantir a segurança pública através do Serviço de Proteção da Natureza e do Ambiente. O prazo para identificação e registro gratuito de terrenos no balcão único do prédio terminou na passada quarta-feira, passando desde 1 de outubro a custar 15 euros até ao 9º registro e 10 euros a partir da 10ª representação gráfica georreferenciada. Segundo dados do BUPI, no continente estão identificadas 44% das matrizes registadas na autoridade tributária, correspondentes a 46% da área total dos municípios sem cadastro predial. Em termos de municípios, é Miranda do Douro que lidera na percentagem de propriedades identificadas com 74%, seguido de Alfândega da Fé, Amares, Penedono e São João da Pesqueira, com 67%. O regime de gratuitidade do BUPI foi prorrogado 2 vezes. Começou em agosto de 2019, com prazos limitados que apontavam inicialmente para o final de 2023. Posteriormente, o Governo alargou a gratuitidade até 31 de dezembro de 2025 e depois prolongou novamente o período de isenção de taxas para a georreferenciação e registro predial, fixando um novo limite em 30 de dezembro de 2026. Desde 1 de outubro, a lei estabelece custos realizados com apoio de técnicos municipais ou intermunicipais abrangidos pelo regime. Os titulares de terrenos rústicos inscritos na matriz predial da autoridade tributária, os titulares de terrenos rústicos inscritos na matriz predial da autoridade tributária, mas sem registro em vigor de aquisição, reconhecimento de propriedade ou posse, devem ser notificados pelo Instituto de Registros e Notariado para os registar, obter RGG ou indicar a quem pertencem, sob pena de se iniciar o procedimento de reconhecimento de prédio sem dono. Ora, segundo os dados do BUPI, é o município de Miranda do Douro que lidera na percentagem de propriedades identificadas em Portugal com 74%, seguido de Alfândega da Fé, Amares, Dono e São João da Pesqueira com 67%. No distrito de Bragança, depois de Miranda do Douro e Alfândega da Fé, o terceiro concelho com maior percentagem de propriedades identificadas é Vimioso, com 64%, ficando em 9º lugar a nível nacional. Vila Flor, com 60%, aparece no lugar 23 da tabela nacional. Freixo de Espada à Cinta, com 59% de matrizes identificadas, ocupa o lugar 25 a nível nacional. Segue-se Mirandela, com 55%, no lugar 36 a nível nacional, 18º lugar a nível nacional, a percentagem de área identificada com 61%. Carrazeiro de Anciães apresenta uma percentagem de 53%, figura no lugar 44 do ranking nacional. Já a Torre do Mocorvo, com 45%, está no lugar 84. Segue-se Macedo de Cavaleiros com 39% de percentagem de propriedades identificadas no BUPI, o que significa o lugar número 106 a nível nacional. Vinhais, com 33%, aparece no lugar 125 e, finalmente, Bragança registrou apenas 31% das propriedades, o que o atira para o lugar 132 a nível nacional. O apoio às famílias vulneráveis para a compra de gás engarrafado, o chamado Programa Botija Solidária, foi prolongado até ao final do ano. Este é o segundo prolongamento do prazo inicialmente fixado, que prevê uma comparticipação de 25 euros por garrafa para as famílias elegíveis. A gestão das candidaturas é feita pelas juntas de freguesia aderentes, em articulação com o Fundamental e a ANAFRE, Associação Nacional de Freguesias. Ora, no Distrito de Bragança, das 226 freguesias, aderiram 90, com o Conselho de Mirandela a ser o que registra o maior número, com 14 freguesias aderentes. O apoio destina-se a beneficiários da tarifa social de energia elétrica, agregados familiares em que pelo menos um elemento recebe prestações sociais mínimas. Entre as prestações abrangidas estão o complemento solidário para idosos, o rendimento social de inserção, a pensão social de invalidez do regime especial de proteção na invalidez, complemento da prestação social para inclusão, pensão social de velhice e o subsídio social de desemprego. O apoio à compra de gás engarrafado não é automático. Para obterem o reembolso, os consumidores elegíveis devem fazer o pedido nas juntas de freguesia aderentes presencialmente. presencialmente ou então por e-mail. Depois de verificar a elegibilidade no programa, o consumidor deve guardar a fatura da compra da botija com o número de contribuinte e solicitar o reembolso numa junta ou união de freguesia aderente. No Distrito de Bragança, das 226 freguesias, aderiram menos de metade. Há 90 aderentes, cerca de 40%, com o Conselho de Mirandela a ser o que registra o maior número, com 14 freguesias aderentes. Segue-se Macedo Cavaleiros com 13, 11 em Bragança, 10 freguesias em Alfândega da Fé, 9 em Carraseda de Anciães, 8 em Torre de Moncorvo, 7 em Mogador e Vila Flor, 4 em Freixo de Espada a Cinto e Vinhais, 2 em Vimioso e uma freguesia aderente no Conselho de Miranda do Douro. No desporto de futebol, o Sport de Mirandela venceu em Rebordelo a equipa local por 2-0 em partida a contar para a primeira jornada da fase de grupos da Taça Distrital da Divisão de Honra da Associação de Futebol de Bragança. Os golos foram apontados por Gato e Botelho. A contar para o mesmo grupo, o Mocoro venceu em Carção por 2-0. Já no grupo B, a Universidade Politécnica de Bragança derrotou em casa o Macedo Cavaleiros por 4-2. A próxima jornada está marcada para o dia 18 de outubro, com o Mirandela a receber o Carção. Está a ser uma verdadeira surpresa a entrada dos iniciados do Sport Mirandela no Campeonato Nacional da 2ª Divisão de Sub-15, depois de se ter estreado com uma vitória no passado fim de semana em casa ante o Leixões por 1-0. Este domingo, mais 3 pontos conquistados pela formação alvinegra, orientada por António Lemos, no terreno do Nogueirense, vitória por 3-2. Com este resultado, Mirandela partilha a liderança com os Chaves e o Varzim, todos com 6 pontos em 2 jornadas. Na próxima jornada, a equipa mirandelense recebe o Boa Vista às 3 da tarde de domingo 11 de outubro. Já no Nacional da 2ª Divisão de Sub-19 em Femininos. O Mirandela foi derrotado em casa no sábado pelo Gil Vicente por 2-1. Em jogo da 2ª jornada, está no 4º lugar com 3 pontos. Na próxima jornada, a equipa feminina joga fora frente ao Águias Negras Taboadelo. Entretanto, realizou-se na passada sexta-feira a 2ª jornada do Distrital de Futsal em Sénios Masculinos, com as duas equipas do Conselho de Mirandela a não conseguirem vencer. O grupo desportivo Torre da Chama, depois de ter vencido em Vimioso na estreia da competição, foi derrotado em casa por tangencial 4-5 pelo Vila Flor. Já o futsal Mirandela, depois de ter sido goleado na primeira ronda pela Associação Recreativa Alfandeguense, conquistou agora o primeiro ponto ao empatar no pavilhão de Unatel com a Águia de Vimioso a 3 bolas. Nos restantes jogos, o clube Miranda do Douro foi a Carviçais golear a equipa local por 10-1, a Associação Recreativa Alfandeguense foi vencer a Freixo de Espada à Cinta por 5-3, o Sporting Moncorvo venceu fora os veteranos do Carraseda de Anciães por 5-2 e o Arnaldo Pereira Futsal empatou a 4 com a Academia Pioneiros de Bragança. A classificação é liderada pelo Clube Miranda do Douro, Vila Flor e Associação Recreativa Alfandeguense, todos com 6 pontos. O grupo desportivo Torre de Chama segue no 5º lugar com 3 pontos, enquanto o Futsal Mirandela está no 9º lugar com 1 ponto. Arrancou este fim de semana o Campeonato Nacional de Primeira Divisão Feminina de Ténis de Mesa, com a jornada dupla para a equipa do Clube Ténis de Mesa de Mirandela, no pavilhão da Régia Norte. Depois de ter iniciado a época com a conquista da Supertaça frente às açorianas do Juncal, no sábado o CTE Mirandela estreou-se no campeonato com uma vitória 3-1 frente ao Sporting e este domingo nova vitória, desta vez por 3-0 ante a equipa do Ala Nuno Álvares. A equipa orientada por Chechuan apresentou os atletas Ana Maria Erdely, Mariana Santa Comba e Beatriz Pinto. E o Clube Amador de Mirandela esteve representado no sábado na 6ª edição do trail e caminhada Rota da Maçã de Montanha de Armamar com uma comitiva de 6 atletas. O principal destaque vai para Diego Afonso, que participou no trail curto, disputado na distância de 12 km. O atleta do Camir concluiu a prova em 1 hora, 17 minutos e 30 segundos, alcançando o 2º lugar no escalão de sub-23 e o 4º da classificação geral. A participação do Camir estendeu-se também à caminhada de 8 km, onde estiveram presentes Alice Carvalho, Vera Carvalho, Alexandre Carvalho, António Ferreira e Emília Ferreira.

0: Cá estamos, como é habitual todas as semanas, à conversa com o professor Pedro Beato, nosso convidado de sempre. Todas as semanas falamos um pouquinho do nosso património, mais relacionado aqui com o Conselho de Mirandela e não só. Desta vez temos aqui, em cima da mesa, muitas fotografias, nomeadamente de algum património, enfim, de uma empresa pública que nos diz muito há muitos anos.
1: É verdade. É verdade. Que, é, que são os comboios.
0: Os caminhos de ferro portugueses, não é? ACP. Exatamente. Vamos andar aqui um bocadinho à volta a falar sobre algum património que é possível ver, inclusive, até fora de portas das estações, não é?
1: Sim. Isto tudo começou por uma conversa muito curiosa que tive com o meu filho. Ele mandou-me uma fotografia quando ia a caminhar na rua de... Não é rua, é uma calçada, não é? É um nome já antigo. Havia certas ruas que levaram calçada, que passaram a ser calçadas, e em Mirandela há uma outra. Esta é a calçada de São Cosme. A calçada de São Cosme liga a atual...
0: À Rua da República.
1: Rua da República à Rua de São Cosme.
0: Que tem ali umas escadinhas.
1: Umas escadas e é uma rua... onde estão aqueles restaurantes muito conhecidos. Dois, não é? Dois restaurantes muito conhecidos. E eu, e o meu filho mandou-me uma fotografia, e a fotografia eu achei piada porque é uma fotografia de um vaso. Está lá um vaso. Tem dois vasos. Tem lá um vaso. E eu fui lá fazer esse percurso e claro que vi o vaso que estava a embelezar, é um vaso quadrado, tipo um cubo, não é? Que tem uma caixa de areia por cima e tem uma oliveira lá plantada. E tem um outro vaso que é completamente diferente. Mas este vaso chamou-me a atenção porque tem um logótipo e aquele logótipo é um C e um P. Ora, é um C e um P, mas não é um C e um P qualquer. É um C e um P que nós vimos muitas vezes...
0: Identificamos em comboios, dos comboios de Portugal.
1: Exatamente, em comboios antigos. Ora bem, e isto levou-me para vários pensamentos. Portanto, levou-me para o passado, porque este logótipo já há muitos anos que não é usado na CP. O logótipo que a CP usa é outro, muito mais, que nós todos conhecemos.
0: Tem umas linhas mais atualizadas, não é?
1: Exatamente. Sim. E então resolvi ir procurar de quando é que este desenho é, porque as letras têm desenhos, e de quando é que o desenho é. E, ao mesmo tempo, isto transporta-me para um tempo que é o tempo dos comboios históricos, que nós hoje não temos muito, mas aqui no Douro ainda temos. Eu estava a ver, portanto, no contexto do turismo, o comboio histórico do Douro, que ainda mantém determinado tipo de carruagens, e, curiosamente, as carruagens que vêm no contexto do turismo têm exatamente as letras iguais a estas. Portanto, serão comboios que a gente olha para eles e vê que já são antigos, se as letras são iguais, nós começamos aqui a ter referências para conseguir saber de quando é que este vaso será. Porque as letras vão-me indicar a época do vaso. E este vaso é um vaso decorativo. Portanto, ele é um cubo, tem com um lado que com vaso, não é? Com forma de cubo, que tem em três lados o logótipo da CP e de um lado está liso. Portanto, seria de encostar a uma parede e colocar lá flores ou qualquer outra coisa. Portanto, isto é do tempo em que nós, quando chegamos ao Douro e vamos fazer viagens, lá estão os tais comboios históricos. E o comboio histórico, se nós formos...
0: Temos um que ainda atualmente circulam, enfim, por reserva, ao fim de semana, talvez, Régua, Pinhão, por aí.
1: Exatamente. Portanto, é um percurso que é normalmente feito à beira do Rio Douro, tem várias carruagens, todas elas históricas.
0: Todas da época, não é?
1: E com este mesmo logótipo, não é? E que são rebocadas por uma máquina.
0: Máquina
1: que puxa aquilo. Não, ou a diesel. Também podem ser a diesel, não é? E depois, estas carruagens normalmente são pintadas das cores originais e têm uma... e a distância, portanto, enfim, e que muitas vezes fizeram este caminho da Régua até e o percurso todo do Rio Tua, não é? Portanto, são
0: portanto, do Douro, neste caso, não é?
1: Exatamente. São os comboios de Portugal. Pronto. E eu fui andando para ver, até que chego a uma certa altura e encontro um desenho que me vai colocar estas carruagens todas, não é? Que é um desenho que me vai dizer que este vaso, este desenho que está aqui, seria um desenho que começou a ser usado em 51. Ora bem, é claro que eu aqui fiquei um bocado curioso, porque era assim. Os logótipos que nós encontramos dos comboios, os primeiros logótipos eram um comboio que ia a puxar umas carruagens, a deitar fumo, e dizia em cima Companhia Central Peninsular dos Caminhos de Ferro de Portugal. Depois era o logótipo, então, dos Caminhos de Ferro Portugueses inicial. Depois há outros que vão aparecendo. Por exemplo, este que eu estou a falar, se passarem na calçada de São Cosme, vão ver este logótipo, que é um logótipo que aparece classificado em vários textos de 51 a 81. Depois de 60, depois há um outro logótipo com as letras mais tradicionais, e a partir de 81 até hoje o logótipo é, como já vamos falar
0: sobre.
1: É o
0: atual, sim.
1: Mas o que eu achei interessante é que, ao ver documentos sobre... ao ver documentos sobre este tema, eu vou encontrar um entre os amigos, eu estou sempre a pedir coisas, e então vou encontrar um Sindicato Nacional dos Ferroviários de Portugal, de 1949, e vou encontrar num dos textos deste sindicato um logótipo igual a este que dizem que é feito a partir de 51.
0: O que é o tal que está no vaso, não é?
1: O que me vai levar a uma procura diferente, não é? Porque será que é de 51? Será que não é de 51, não é? Portanto, e então começo a ver os logótipos. E acontece uma coisa curiosa, por exemplo. Este logótipo, um dos temas que eu acho interessantes, normalmente, e que está muito bem, quando acabaram as linhas de caminho de ferro, vai ter uma importância extraordinária um museu ligado aos caminhos de ferro, que não é o Museu dos Comboios de Portugal, não é? Que é lá embaixo em Lisboa. E este museu fez um trabalho, e continua a fazer, um trabalho extraordinário, e nós vamos lá encontrar uma série de temas que têm a ver com o desenvolvimento dos comboios e o desenvolvimento dos caminhos de ferro. Porque uma das coisas que tem, vamos lá ver, quando nós estamos a falar de comboios, eu tenho, por exemplo, os comboios nascem em Portugal na década de 40. 44. De 1844 até 1861, há uma primeira fase dos comboios onde aparecem os primeiros projetos da Companhia Real dos Caminhos de Ferro Portugueses, que era assim que era chamada, Companhia Real dos Caminhos de Ferro Portugueses, até 61. Depois de 61 até 90, até 1890, ainda estamos no século XIX. A Companhia Real dos Caminhos de Ferros Portugueses vai ter uma crise financeira, como houve uma crise financeira também em Portugal. Estas coisas vão ter sequências. Depois, a partir de 91 até 1914, estamos a passar o período até à Primeira Guerra Mundial, vai-se juntar à crise financeira a Primeira Guerra Mundial. Tudo isto são situações complicadas, mesmo para os comboios, não é? Os nossos comboios aqui, por exemplo, tiveram problemas extraordinários porque era preciso dinheiro para comprar madeira boa, para comprar carvão, e isso não é assim tão simples como isso. Depois, a partir da Primeira Guerra Mundial, os caminhos de ferro vão começar a ganhar uma certa importância e vão ser arrendados. Vai haver um arrendamento dos caminhos de ferro. E depois, de 28 até 47, já estamos na Segunda Guerra Mundial, os caminhos de ferro vão passar a ter só um concessionário. Depois continuamos por aí fora, não é? Vai haver e tal. Depois, em 48 até 75, é o trajeto, é o caminho de nacionalização dos caminhos de ferro. Quando depois de 25 de Abril, efetivamente, vai-se fazer a nacionalização dos caminhos de ferro, depois, a seguir, entra-se no campo da necessidade da modernização e nós estamos a caminhar sempre num desenvolvimento que vai acabar por extinção de uma data destes caminhos de ferro. Depois é...
0: E tem trazido, de resto, alguns problemas agora, uma à parte à própria companhia e ao próprio Estado português, que é o dono da Companhia de Caminhos de Ferro dos Comboios de Portugal, neste caso, porque, da CP, exemplo, que pertence já agora também à IP, não é?
1: Infraestruturas, exatamente. E, por exemplo, e uma das coisas é que a nacionalização vai implicar a necessidade de uma modernização, não é? Nós já estamos a entrar na década de 90. Repare que nós começamos a ter problemas aqui em Mirandela de fim de comboio na década de 90, quando o Zé Gama, era presidente da Câmara e vai
0: Cavaco
1: tentar,
0: Silva era o primeiro-ministro na altura, não é?
1: Vai tentar continuar com o contexto dos caminhos de ferro, vai continuar, que até vai fazer um metropolitano de superfície.
0: Criou
1: para ver
0: uma empresa municipal, não é?
1: Para ver se não acaba.
0: Para
1: não é?
0: Explorar, pelo menos, esta zona do percurso,
1: portanto,
0: aqui no Conselho de Mirandela.
1: Toda esta década de 90, praticamente, a segunda metade da década de 90 até 80, nós vamos ter um período de reorganização de todo o setor. Repare, esta reorganização de todo o setor vai acabar por a CP se constituir como uma entidade pública do Estado. Uma entidade pública do Estado. E então, depois vai haver, efetivamente, uma entidade com uma grande preocupação empresarial, e ao mesmo tempo começa a aparecer também na comunicação social o problema dos direitos públicos, o problema da gestão privada, o problema de todas estas coisas, e nós vamos ter de facto um desenvolvimento. O que é certo é que
0: temas que de resto nos chegaram aos dias de hoje, não é?
1: Todas estas linhas acabaram por deixar de existir. Mas neste contexto dos logótipos, isto é muito engraçado porque eu estava... vamos voltar ao vaso que está na rua. Eu tenho uma das coisas que eu achei interessante, é que eu fui àquele restaurante que está ali ao lado, entrei por lá dentro e fui perguntar: olha, desculpe, tem aqui dois vasos. Quando é que estes vasos vieram para aqui? E o senhor disse-me que, por uma situação de tempo ou de algum vandalismo eventual, havia uns vasos que foram estragados, e então ele foi à Câmara pedir, estamos a falar em há poucos anos, 4 anos, 3 anos, 5 anos, não sei, foi à Câmara pedir se podiam lá colocar dois vasos. E um dos vasos que a Câmara lá colocou é o vaso que tem o logótipo da CP. Ora, isto é curioso, porque podemos compreender que, quando as estações foram desativadas e os apeadeiros também, parte do património que estaria espalhado por estas estações, com certeza, terá sido guardado. Era uma coisa que eu queria ter feito e não fiz, que antes deste programa, que era passar na Câmara para falar com os seus engenheiros responsáveis por esta situação e para me dizerem o tipo de património ou o tipo de coisas que pegaram e acabaram por colocar.
0: E, entre outras coisas, o percurso que terá feito esse vaso, não é?
1: Exato, por exemplo. Tá. E então, outra das coisas que eu, há cerca de 4 anos, disse-me o senhor do restaurante, há cerca de 4 anos, que foram colocados ali aqueles vasos para embelezar. Ora, mas este vaso é um vaso do património da CP.
0: É património do Estado, não é?
1: Com certeza. Mas que a Câmara preservou e colocou lá. E atenção, eu não estou aqui a fazer crítica nenhuma, que eu até gostei de lá ver o vaso, não é? E perguntei a várias pessoas se já tinham reparado em alguma coisa curiosa na calçada de São Cosme e ninguém me falou no vaso. Ninguém tinha reparado. E depois de se falar nestas coisas, à espiada, começar a reparar-se. Porque este vaso dá para uma conversa, para muitas conversas. Porque,
0: desde logo que não seja de cá e passe nessa calçada e suba ali aquelas escadas, pensa que estará, enfim, próximo de uma estação de caminho de ferro. Qualquer...
1: Mas outra coisa que eu achei interessante é que, portanto, a pedido deste senhor, o nome dele é Pinheiro, penso eu, foi decidido pelo senhor engenheiro Walter, que é o senhor engenheiro da Câmara, ou pela senhora engenheira Noemi, eu não era com eles que eu queria falar, devia ter falado antes de estar aqui a dizer o que estou a dizer, peço desculpa, mas porque com certeza isto tem uma história. E, pelo que eu percebi, este vaso veio de facto de um apiadeiro, e provavelmente do apiadeiro de Vilarinho das Azanhas. Ora, é curioso, porque eu fui ver a Piadeiros, fui fazer uma pesquisa da Piadeiros para ver se via, não o Vilarinho, mas outros, para ver se via em algum sítio os vasos decorativos. E, de facto, não vi. Mas, mas isto é interessante porque este desenho, este logótipo que está nos três lados do vaso, CP, este logótipo, é um logótipo que identifica, era identificador, da companhia e é considerado um monograma da CP, não é? Portanto, são duas letras que significam exatamente Comboios de Portugal, não é? Portanto, esta imagem que está aqui e que eu encontrei nos tais Comboios do Douro e que fui... E que vou encontrar em muitos outros sítios de comboios antigos, esta imagem foi utilizada, foi fabricada, porque, repare, se eu tenho um desenho de um sindicato com este logótipo de 49, é porque aquela informação de 51 não poderia estar certa. E então, eu vou encontrar no Museu dos Comboios de Portugal, vou encontrar que este logótipo foi utilizado a partir de 1 de janeiro de 1947. Então, esta data já bate certa com os bilhetes de identidade. Exatamente. Os bilhetes de identidade das pessoas e nos registros, por acaso não foi no bilhete de identidade, mas foi no registro do sindicato. Deste mesmo senhor que eu tenho aqui, que consegui arranjar vários cartões dele, porque o neto fez o favor de me deixar ver e de me mostrar. Que é uma pessoa que nasceu na estação, que veio na estação e que eu às vezes peço-lhe determinado tipo de informações e é sempre um gosto.
0: Organizado, não é? E que,
1: sim,
0: ele tem conservado.
1: Tudo, exatamente. Portanto, repare, e até sair a data, a partir das 0 horas do dia 1 de janeiro, todas as linhas férreas portuguesas passam a estar integradas na CP. E este é o logótipo que vai ser usado nessa altura, não é? Portanto, todas estas concessões.
0: 1947.
1: Mas depois, eu vou encontrar este logótipo também com asas. Com asas. E achei graça porque... E isto já não é em 47, mas já estamos uns anos depois. Já estamos em 1956.
0: Foi feito um restyling.
1: Exato.
0: Uma atualização.
1: Exatamente. Não foi feita uma atualização. Este logótipo continuava a ser usado simultaneamente com o outro. Simplesmente o outro era usado nos comboios tradicionais e nos esquemas. E depois é colocado umas asas. Olha, fez-me lembrar até as asas que tinha o primeiro emblema do Sport Clube Vizela. O primeiro emblema do Sport Clube Vizela, que é uma bola com asas, é exatamente esse desenho de asas, como nos aparece também ligado depois, lá em cima, porque era um piloto aviador que tinha trazido.
0: Mas, aviação, é usado, monograma, enfim, nos automóveis, dá uma sensação de velocidade.
1: E este monograma com asas aparece pela primeira vez, em 1956, nas locomotivas que começam a ser elétricas. Portanto, e estas asas significam
0: que é mais rápido,
1: esse contexto, não é? Portanto, era uma pintura azul nas locomotivas a diesel e depois tem a série. Ora bem, estes elementos que eu vou aqui encontrando são muito interessantes porque, aliás, eu até sugiro às pessoas e vou apresentar um documento que eu achei extremamente interessante. Sugiro às pessoas que vejam o Museu Ferroviário, porque é uma peça... nós encontramos lá coisas extraordinárias. É claro que eu, quando fiz uma consulta ao museu, fiz uma consulta a partir do computador. E eu consigo ter... consigo ir
0: ver... Acesso às imagens.
1: Acesso, era essa palavra que eu estava à espera.
0: Dos objetos que lá estarão.
1: Exatamente. E há lá um objeto que eu acho notável e que tem a ver com Mirandela. E já vou... Quer dizer, eu comecei a encontrar e a descobrir coisas por causa de um vaso.
0: Sim.
1: Por causa de um vaso. E outros logótipos. Este logótipo que nós vimos hoje, nos últimos comboios todos da CP, é a partir de 73... A partir de 73, o logótipo da CP é um logótipo muito curioso porque é um logo também dos caminhos de ferro, é um C e um P, simplesmente não estão desenhados o C tradicional que nós aprendemos a fazer na máquina e o P tradicional também, não, juntos. E que formam em cima uma espécie de um círculo, de uma forma circular. Este cilindro, este monograma, porque é que se passou das letras da CP, vejam aquele vaso, se forem passarem na calçada, vejam as letras que lá estão. E depois, peguem escrevam comboios ou caminhos de ferro e vão ver que os logótipos que aparecem são todos modernos. E os modernos, as letras são completamente diferentes. Embora o C continua para o P, eles têm um desenho que é uma imagem que vai significar o quê? Eu tenho alguma dificuldade em explicar, mas se quiserem fazer essa experiência, vejam este logótipo, que é um logótipo feito a partir de 47,
0: e depois a evolução
1: e,
0: para.
1: E carreguem no computador,
0: que ainda hoje é
1: em comboios, e vejam o logótipo que aparece. Não é? E porquê que a CP vai evoluir daquela forma que está no vaso para esta forma atual que nós encontramos em todo o lado? Até se formos ali a fazer uma visita. Este monograma repete uma nova imagem, há um novo desenho das letras. E o que é que significa esse desenho? É que há um caminho de ferro com um grande progresso. A ideia, veja como as letras, como o desenho das letras, podem estar incluídas a um conceito de progresso histórico.
0: Qualquer designer lhe pode dizer isso, não é?
1: Aliás, sim, sim,
0: essa criação, essa
1: pois,
0: porque, nunca é por acaso, não é? Tem sempre.
1: Porque se nós.
0: De facto, olhando para ele, dá um aspecto de fluidez, uma ligação.
1: Movimento fantástico,
0: movimento,
1: não é? Exatamente. Livre de qualquer tipo de problemas. É engraçado como duas letras. Os logótipos são muito interessantes e ao mesmo tempo, as pessoas que desenham os logótipos são extremamente inteligentes, extremamente curiosas, porque elas, veja bem, com alteração do desenho da palavra, altera-se a mensagem completamente. Porque se eu for agora para um dos primeiros logótipos da CP para os anos 20, eu vou encontrar um logótipo cheio de rebuscado. Portanto, tem um círculo em toda a volta, com movimentos,
0: pronto,
1: com flores.
0: Independentemente das modas, que já sabemos o que é, hoje em dia estuda-se o logótipo e adequa-se o logótipo, a imagem que tem, à própria mensagem que a empresa quer passar. Não?
1: Pois claro, este logótipo, por exemplo, dos anos 20, o logótipo dos anos 20 é um logótipo que tem na mesma o C e o P, mas desenhados de uma maneira muito formal. Muito formal. Portanto, os caminhos de ferro portugueses é uma divisão de um rigor, de uma formalidade, de um serviço, passamos desse contexto e são utilizados a partir de março de 1927, por despacho ministerial, por governo. Não
0: Vamos
1: é?
0: Dizer
1: e,
0: que o próprio país também era assim, não é?
1: Pois, quer dizer, estes logótipos também dão uma noção do tempo em que nós estamos a viver.

0: perfeitamente que é a terceira classe. Por exemplo, com o problema da primeira, segunda e terceira classe. Aliás, na estação dos caminhos de ferro, que nós temos aqui em Mirandela, na estação aqui do Val do Tua, nós sabemos perfeitamente, embora já lá não estejam as portas, nem a divisória, nós sabemos perfeitamente onde é que eram as salas de primeira e de segunda classe.
1: A estação agora e não dos comboios, não é?
0: E sabemos perfeitamente, eu até posso fazer um estudo, não estão lá nenhum, mas de que tipo de sofás é que lá estavam? Qual era o desenho? Como é que se chamavam? Porque nós, eu vou lhe dizer uma coisa. Através, se nós fizermos uma visita através da internet ao Museu do Ferroviário Português, eu vou encontrar milhares de peças. Milhares de peças.
1: E as todas peças... elas eram feitas integradas pelas, enfim, eu vou dizer centenas de estações que havia pelo país, não é?
0: E a Piedade, era tudo sem dúvida material, nenhuma. Claro. Não, sim, sim. E a linha de Sintra é particular. Porque a linha
1: vamos
0: de sempre
1: dizer, por exemplo, este vaso que, enfim, os ouvintes não podem ver, mas é passar da calçada de São Cosme. Este vaso que temos aqui à frente, na sua fotografia, estará espalhado pelo país, pelas estações do país.
0: Estaria. Eu não encontrei. Não, pelo menos não, eu não encontrei. Sim. No museu também não encontrei. Mas está aqui encontrado e, pelo que eu percebi, ele poderia ter vindo da estação do Vilarinho das Azanhas. O que significa que seria um vaso que, a partir destes anos, não é? A partir de 1947, poderia ser usado. Agora, repare, por exemplo, primeira, segunda e terceira classe. Eu vou tentar ser rápido. Porque também fui ver aspectos das carruagens. Todos nós sabemos que há uma diferença nas carruagens de primeira, segunda e terceira. Aliás, há a partir de uma certa altura, já depois da década de 70, em que as carruagens vão deixar de ter terceira classe. Só vai passar a haver primeira e segunda. Mas o aspecto que separa esta qualidade é o conforto. Também, não é? A primeira classe é mais luxuosa, mais espaçosa. A segunda classe é o meio termo e a terceira classe é básica, não é? Destinada a bilhetes mais baratos, a pessoas com menos poder de compra. Portanto, a terceira classe será menos confortável, os assentos serão de madeira, a certa altura podiam ser estufados, tem uma iluminação mais simples e tal, e tem menos espaço entre os bancos. Portanto, é isso que eu queria dizer. Mas gostava de, só, eu tenho aqui um texto que gostava de dar uma vista de olhos só para dizer às pessoas. Repara, no caminho de ferro, quando através destes logótipos, eu vou andando e eu queria ver se encontrava aqui uma coisa. Vou ver que eu tenho aqui um desenho e um texto que tirei do Museu do Ferroviário Português.
1: Online, neste caso, não é?
0: Sim, sim. Tirei online. E dizia assim, carruagem de terceira classe. Esta carruagem está no museu. Quando eu ou algum mirandelense for ao Museu Ferroviário Português, tem que ir ver esta carruagem. Porque está lá esta carruagem e diz assim. Lá no museu tem assim escrito. Carruagem de terceira classe, de via estreita, para transporte de passageiros. Carruagem de dois eixos, adquirida pela Companhia Nacional para a inauguração da linha do Tua de Mirandela em 1887. Quer dizer, a carruagem que foi usada para a inauguração da linha, uma, está no museu.
1: Foi certamente alvo de intervenções e de recuperação e está aí para exposição.
0: Eu fiquei encantado. Encontrei, porque uma das coisas que eu andei à procura, até tenho
1: sem querer, deu com isso.
0: Alguma coisa de Mirandela. Eu já andava mesmo à procura. Portanto, para a inauguração da linha de Tua em 1887, que é uma carruagem de terceira classe que lá está. E até cá estão os bancos em madeira. Cá estão de bancos corridos, em madeira, com as costas altas, e cá está, portanto, cá estão os aspectos.
1: Com essas características todas. Exatamente. Que já falámos, sim.
0: E depois, tem outra coisa que, portanto, em 1906-1907, a frota desta companhia, que assentava em eixos, porque isto depois é muito engraçado, porque nós vamos ver que, a partir de 1906-1907, quando vamos começar a encontrar a linha que vai para... Vai haver uma alteração nas carruagens, que é as primeiras carruagens de bugies, não? Olha, que eu até tenho que perguntar ao meu amigo como é que eles soletram esta palavra.
1: Qual é que é?
0: É B-O-G-I-E-S, não é? Agora, as primeiras carruagens com estas características... utilizam chassis de ferro. Portanto, a diferença é que as outras têm uma roda, de um lado ao outro, com um eixo.
1: Um eixo e duas rodas.
0: Exatamente.
1: Ah, esses bugies já imagino o que é que sejam. Que é uma espécie de carros. Na verdade, um eixo é substituído por um carro que tem quatro rodas.
0: Pois.
1: E depois,
0: exatamente.

0: Exatamente. Esse sistema é que é ligado à cabine, digamos assim.
1: Exatamente. E depois, quer dizer, que vai, quer dizer, o bugio, ou esta é um conjunto completo de rodas, eixos, que se liga à carruagem, sustentando-a e permitindo que ela se mova entre os carris. Portanto, pode conter um ou dois eixos, além de outros elementos. Mas uma das coisas que eu achei interessante nisto é que estes trabalhos, quando havia estas alterações nas carruagens, quando havia ou carruagens que vinham mesmo de Itália e que tinham já sistemas muito mais
0: avançados, não é?
1: Isto, uma das coisas que eu acho interessantes é que Mirandela tinha umas oficinas que se adaptavam para todos os trabalhos que eram necessários de evolução das carruagens a todos os níveis, não é?
0: E a importância da nossa estação não ser apenas só a estação de passageiros, mas sim tudo o que aquilo envolvia, desde a carga e até a manutenção, como já ouvimos, quer da construção das linhas, quer também do material circulante.
1: Por exemplo, estas carruagens eram profundamente modificadas nas oficinas de Mirandela, não é? De Mirandela, para uma configuração mais moderna, e isto são coisas que, portanto, em julho de 1963, na passagem do regime, passa a haver apenas duas classes. É um bocadinho de 70, mas não, é 60. A partir de 63, passa a haver só...
0: Primeira e segunda classe.
1: Exato, primeira e segunda classe.
0: Bom, professor, estamos sem tempo. Olha, o nosso tempo é de qualidade, é de primeira classe, sem dúvida nenhuma. Todas as semanas aqui na Terra Quinta FM, à conversa com o Pedro Beato. Retomamos a conversa de hoje a 8 dias. Muito obrigado pela sua presença. Até para a semana.
1: Boa semana. Obrigado.
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0: Men obras ABC a TLZ. Dicionário enciclopédico. Kappa, letra K. Ku Klux Klan. Organização secreta americana cujo aparecimento está ligado à abolição da escravatura depois da Guerra da Secessão. Tinha como principal objetivo garantir a supremacia branca e fazer pressão sobre os negros, impedindo-os de exercer os direitos de cidadania. A primeira destas organizações foi criada em 1865 no Tennessee. Cedo alargou as suas atividades nos estados vizinhos, dirigindo uma verdadeira campanha de horrores contra os negros, sendo KKK, Ku Klux Klan, proibida pelo governo federal. Ressurge em 1915 com o cunho antissemita, anticatólico, isolacionista e xenófobo. Foi proibida em 1928 como sociedade secreta, declarada ilegal em 1946, mas ainda desenvolveu atividades até 1960.
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Bom dia, 6 de outubro de 2026, acontecimentos históricos. Em 1600, estreava em Florença a ópera Eurídice, considerada a mais antiga que sobreviveu até aos dias de hoje. Em 1908, o Império Austro-Húngaro anexava oficialmente a Bósnia-Herzegovina, aumentando assim as tensões nos Balcãs. Em 1927, estreava nos Estados Unidos o filme O Cantor de Jazz, a primeira longa-metragem comercial com som sincronizado, falado e musical, marcando o fim da era do cinema mudo. Em 1973, começava a Guerra do Yom Kippur, travada entre Israel e uma coligação de países árabes, liderada pelo Egito e pela Síria. Em 1981, o presidente do Egito, Anwar Sadat, foi assassinado durante um desfile militar no Cairo. Já em 1992 foi fundada em Portugal a SIC, a primeira estação de televisão privada do país, com emissões iniciadas às 16h30. Também a 6 de outubro de 2010 foi lançada oficialmente a rede social Instagram. E faz hoje 27 anos que faleceu em Lisboa a icónica fadista portuguesa Amália Rodrigues. A imprensa de hoje, no Público, a manchete vai para os aumentos na função pública, só garantiram ganhos reais para todos em 2 anos. Eleições no Brasil, o bolsonarismo mostrou a sua força e está com um pé no poder. Ainda no Público, Sánchez arrisca tudo e leva a Espanha de volta às urnas. Também, Ministério Público Amadeu Guerra extingue o grupo antifraude para os fundos da União Europeia. No Jornal de Notícias, polícia registra 35 assaltos a residências por dia. Ainda no JN, a luta pela valorização das carreiras leva hoje à greve dos professores. Em Paredes, bombeiro de 25 anos morre

0: é outro destaque do Correio da Manhã. Seguro pede aos partidos que se entendam. Na primeira página do Diário de Notícias, Banca ainda deve 70% das ajudas concedidas pelos contribuintes e, 5 de outubro, Seguro pede nova cultura política de convergências para construir um futuro. Em Espanha, Sánchez antecipa eleições à espera que a crise da habitação reverta sondagens negativas. Agora os destaques da imprensa desportiva. Na bola, Orsnes foi titular nos 4 jogos da Liga das Nações e jogou a médio, lateral direito e lateral esquerdo, mesmo sem estar nas melhores condições. Pau para toda a obra é o título. Jesus mentiu a Ronaldo, quem o diz é Piers Morgan. João Félix foi o melhor da seleção nos 4 jogos da Liga das Nações. No Sporting, Mauro Couto agradou a Rui Borges. No Porto, Alan Varela na luta pela titularidade. No Record, Prestiani quer sair campeão, fiel apesar da cobiça dos tubarões ingleses. Argentino rejeita a transferência a meio da época. Quaresma aponta a Braga. Central procura redenção após penalti com o Arouca. No Porto, Martim e Gabri à vista. É também referência do jornal Record. Finalmente, no jogo, Jesus não prometeu pedir desculpa. Relação entre Cristiano Ronaldo e selecionador quebrou de vez na Dinamarca e o regresso do capitão é improvável. Raio-X à dor de cabeça, isto no Futebol Clube do Porto. No Sporting, Ioannidis força titularidade em Braga. Também na primeira página, Benfica, Águias querem mudar a arbitragem. Por cá, nas notícias da Terra Quente, o prazo para a identificação e registro gratuito de terrenos no balcão único do prédio terminou na passada quarta-feira, passando desde 1 de outubro a custar 15 euros até ao 9º registro e 10 euros a partir da 10ª representação gráfica georreferenciada. Em termos de municípios, é Miranda do Douro que lidera, em todo o país, a percentagem de propriedades identificadas, com 74%.
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4: O município de Miranda do Douro é o que lidera em Portugal a percentagem de propriedades identificadas pelo BUPI com 74%. Mirandela está no lugar 36 a nível nacional. Uma equipa do Serviço de Proteção da Natureza e Ambiente, o SEPNA, da GNR de Mirandela, deteve ontem 4 homens com idades entre os 47 e os 55 anos na aldeia de Vilas Boas, concelho de Vila Flor, por se encontrarem a caçar numa zona considerada área de proteção, próximo de um turismo rural, revela fonte daquela autoridade de segurança. Nesta ação de fiscalização do exercício da caça, o SEPNA da GNR de Mirandela também apreendeu várias armas, munições e documentos relacionados com a atividade cinegética, sem especificar a quantidade. Os 4 caçadores, todos do Distrito do Porto, foram notificados para comparecerem esta terça-feira no Tribunal de Vila Flor para determinar as medidas de coação a aplicar. Recorde-se que a GNR deu início em meados de agosto à Operação Artemis, que vai prolongar-se até ao final do mês de fevereiro de 2027, para fiscalizar o exercício da caça com o intuito de prevenir situações ilegais, proteger a biodiversidade e garantir a segurança pública através do Serviço de Proteção da Natureza e do Ambiente. O prazo para identificação e registro gratuito de terrenos no balcão único do prédio terminou na passada quarta-feira, passando desde 1 de outubro a custar 15 euros até ao nono registro e 10 euros a partir da décima representação gráfica georreferenciada. Segundo dados do BUPI, no continente estão identificadas 44% das matrizes registadas na autoridade tributária, correspondentes a 46% da área total dos municípios sem cadastro predial. Em termos de municípios, é Miranda do Douro que lidera na percentagem de propriedades identificadas com 74%, seguido de Alfândega da Fé, Amares, Penedono e São João da Pesqueira, com 67%. O regime de gratuitidade do BUPI foi prorrogado 2 vezes. Começou em agosto de 2019, com prazos limitados que apontavam inicialmente para o final de 2023. Posteriormente, o Governo alargou a gratuitidade até 31 de dezembro de 2025 e depois prolongou novamente o período de isenção de taxas para a georreferenciação e registro predial, fixando um novo limite em 30 de dezembro de 2026. Desde 1 de outubro, a lei estabelece custos realizados com apoio de técnicos municipais ou intermunicipais abrangidos pelo regime. Os titulares de terrenos rústicos inscritos na matriz predial da Autoridade Tributária, os titulares de terrenos rústicos inscritos na matriz predial da Autoridade Tributária, mas sem registro em vigor de aquisição, reconhecimento de propriedade ou posse, devem ser notificados pelo Instituto de Registros e Notariado para os registar, obter RGG ou indicar a quem pertencem, sob pena de se iniciar o procedimento de reconhecimento de prédio sem dono. Ora, segundo os dados do BUPI, é o município de Miranda do Douro que lidera na percentagem de propriedades identificadas em Portugal com 74%, seguido de Alfândega da Fé, Amares, Penedono e São João da Pesqueira com 67%. No distrito de Bragança, depois de Miranda do Douro e Alfândega da Fé, o terceiro concelho com maior percentagem de propriedades identificadas é Vimioso, com 64%, ficando em nono lugar a nível nacional. Vila Flor, com 60%, aparece no lugar 23 da tabela nacional. Freixo de Espada à Cinta, com 59% de matrizes identificadas, ocupa o lugar 25 a nível nacional. Segue-se Mirandela, com 55%, no lugar 36 a nível nacional, 18º lugar a nível nacional, a percentagem de área identificada, com 61%. Carrazé de Anciães apresenta uma percentagem de 53%, figura no lugar 44 do ranking nacional. Já a Torre do Mocorvo, com 45%, está no lugar 84. Segue-se Macedo Cavaleiros, com 39% de percentagem de propriedades identificadas no BUPI, o que significa o lugar número 106 a nível nacional. Vinhais, com 33%, aparece no lugar 125. E, finalmente, Bragança registrou apenas 31% das propriedades, o que o atira para o lugar 132 a nível nacional. O apoio às famílias vulneráveis para a compra de gás engarrafado, o chamado Programa Botija Solidária, foi prolongado até ao final do ano. Este é o segundo prolongamento do prazo inicialmente fixado, que prevê uma comparticipação de 25 euros por garrafa para as famílias elegíveis. A gestão das candidaturas é feita pelas juntas de freguesia aderentes, em articulação com o Fundamental e a ANAFRE, Associação Nacional de Freguesias. Ora, no Distrito de Bragança, das 226 freguesias, aderiram 90, com o Conselho de Mirandela a ser o que registra o maior número, com 14 freguesias aderentes. O apoio destina-se a beneficiários da tarifa social de energia elétrica, agregados familiares em que pelo menos um elemento recebe prestações sociais mínimas. Entre as prestações abrangidas estão o complemento solidário para idosos, o rendimento social de inserção, a pensão social de invalidez do regime especial de proteção na invalidez, complemento da prestação social para inclusão, pensão social de velhice e o subsídio social de desemprego. O apoio à compra de gás engarrafado não é automático. Para obterem o reembolso, os consumidores elegíveis devem fazer o pedido nas juntas de freguesia aderentes presencialmente ou então por e-mail. Depois de verificar a elegibilidade no programa, o consumidor deve guardar a fatura da compra da botija com o número de contribuinte e solicitar o reembolso numa junta ou união de freguesia aderente. No Distrito de Bragança, das 226 freguesias, aderiram menos de metade. Há 90 aderentes, cerca de 40%, com o Conselho de Mirandela a ser o que registra o maior número, com 14 freguesias aderentes. Segue-se Macedo Cavaleiros com 13, 11 em Bragança, 10 freguesias em Alfândega da Fé, 9 em Carraseda de Anciã, 8 em Torre de Moncorvo, 7 em Mogador e Vila Flor, 4 em Freixo de Espada, Assinte e Vinhais, 2 em Vimioso e uma freguesia aderente no concelho de Miranda do Douro.

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1: Será o futebol um desígnio nacional? O primeiro-ministro Luís Montenegro, a quando da partida da comitiva para o Mundial de 2026, destacou que o futebol é um desígnio nacional. Em sua opinião, temos desportistas que são os melhores do mundo e que explorar esse talento é fundamental para o desenvolvimento do país. Montenegro enfatizou a importância do desporto como uma escola de valores e princípios, promovendo a perseverança e a capacidade de superação. Apelidar os futebolistas em causa de heróis do mar é que me parece um exagero. A história pátria está repleta de heróis e de santos, protagonistas de grandes feitos de coragem. Ao serviço do próximo e da comunidade, note-se bem. Longe vão os tempos em que os portugueses, heróis do mar, nobre povo, nação valente, como ainda hoje proclama a cantiga nacional, tiveram desígnios grandiosos, universais, como foram a descoberta do caminho marítimo para a Índia, o achamento do Brasil ou o controle da rota das especiarias, que eram o petróleo de então e que passava pelo domínio do tão falado Estreito de Hormuz. Já nos nossos dias, outro desígnio relevante se cumpriu, ainda que continue longe do sucesso pretendido, que foi a inclusão na União Europeia. Os programas de sucessivos governos apontam para objetivos ambiciosos, desígnios, portanto, mas que não passam de retórica eleitoral. São os casos da promoção da cidadania, da melhoria da qualidade de vida dos cidadãos, da redução da desigualdade social e da inclusão económica, para lá de programas que visam a modernização e a digitalização das instituições públicas, a redução da burocracia e a simplificação do processo administrativo. Há que rever os desígnios nacionais, portanto. No futebol não há heróis ou santos no sentido tradicional. Há, isso sim, artistas exímios a dar pontapés na bola e nos milhões, de que há exemplo dominante, Cristiano Ronaldo, que lamentavelmente acaba de borrar a pintura. A humildade continua a ser a dimensão dos grandes homens. Henrique António Pedro.
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10: O município de Miranda do Douro é o que lidera em Portugal a percentagem de propriedades identificadas pelo BUPI com 74%. Mirandela está no lugar 36 a nível nacional. Uma equipa do Serviço de Proteção da Natureza e Ambiente, o SEPNA, da GNR de Mirandela, deteve ontem 4 homens com idades entre os 47 e os 55 anos na aldeia de Vilas Boas, concelho de Vila Flor, por se encontrarem a caçar numa zona considerada área de proteção, próximo de um turismo rural, revela fonte daquela autoridade de segurança. Nesta ação de fiscalização do exercício da caça, o SEPNA da GNR de Mirandela também apreendeu várias armas, munições e documentos relacionados com a atividade cinegética, sem especificar a quantidade. Os 4 caçadores, todos do Distrito do Porto, foram notificados para comparecerem esta terça-feira no Tribunal de Vila Flor para determinar as medidas de coação a aplicar. Recorde-se que a GNR deu início, em meados de agosto, à Operação Artemis, que vai prolongar-se até ao final do mês de fevereiro de 2027, para fiscalizar o exercício da caça com o intuito de prevenir situações ilegais, proteger a biodiversidade e garantir a segurança pública através do Serviço de Proteção da Natureza e do Ambiente. O prazo para identificação e registro gratuito de terrenos no balcão único do prédio terminou na passada quarta-feira, passando desde 1 de outubro a custar 15€ até ao 9º registro e 10€ a partir da 10ª representação gráfica georreferenciada. Segundo dados do BUPI, no continente estão identificadas 44% das matrizes registadas na autoridade tributária, correspondentes a 46% da área total dos municípios sem cadastro predial. Em termos de municípios, é Miranda do Douro que lidera na percentagem de propriedades identificadas com 74%, seguido de Alfândega da Fé, Amares, Penedono e São João da Pesqueira, com 67%. O regime de gratuitidade do BUPI foi prorrogado 2 vezes. Começou em agosto de 2019, com prazos limitados que apontavam inicialmente para o final de 2023. Posteriormente, o Governo alargou a gratuitidade até 31 de dezembro de 2025 e depois prolongou novamente o período de isenção de taxas para a georreferenciação e registro predial, fixando um novo limite em 30 de dezembro de 2026. Desde 1 de outubro, a lei estabelece custos realizados com apoio de técnicos municipais ou intermunicipais abrangidos pelo regime. Os titulares de terrenos rústicos inscritos na matriz predial da Autoridade Tributária, os titulares de terrenos rústicos inscritos na matriz predial da Autoridade Tributária, mas sem registro em vigor de aquisição, reconhecimento de propriedade ou posse, devem ser notificados pelo Instituto de Registros e Notariado para os registar, obter RGG ou indicar a quem pertencem, sob pena de se iniciar o procedimento de reconhecimento de prédio sem dono. Ora, segundo os dados do BUPI, é o município de Miranda do Douro que lidera na percentagem de propriedades identificadas em Portugal com 74%, seguido de Alfândega da Fé, Amares, Penedono e São João da Pesqueira com 67%. No distrito de Bragança, depois de Miranda do Douro e Alfândega da Fé, o terceiro concelho com maior percentagem de propriedades identificadas é Vimioso, com 64%, ficando em 9º lugar a nível nacional. Vila Flor, com 60%, aparece no lugar 23 da tabela nacional. Freixo de Espada à Cinta, com 59% de matrizes identificadas, ocupa o lugar 25 a nível nacional. Segue-se Mirandela, com 55%, no lugar 36 a nível nacional, 18º lugar a nível nacional, a percentagem de área identificada, com 61%. Carrazeiro de Anciães apresenta uma percentagem de 53%, figura no lugar 44 do ranking nacional. Já a Torre do Mocorvo, com 45%, está no lugar 84. Segue-se Macedo Cavaleiros, com 39% de percentagem de propriedades identificadas no BUPI, o que significa o lugar número 106 a nível nacional. Vinhais, com 33%, aparece no lugar 125. E, finalmente, Bragança registrou apenas 31% das propriedades, o que o atira para o lugar 132. A nível nacional. O apoio às famílias vulneráveis para a compra de gás engarrafado, o chamado Programa Botija Solidária, foi prolongado até ao final do ano. Este é o segundo prolongamento do prazo inicialmente fixado, que prevê uma comparticipação de 25€ por garrafa para as famílias elegíveis. A gestão das candidaturas é feita pelas juntas de freguesia aderentes, em articulação com Fundamental e a ANAFR, Associação Nacional de Freguesias. Ora, no Distrito de Bragança, das 226 freguesias, aderiram 90, com o Conselho de Mirandela a ser o que registra o maior número, com 14 freguesias. Freguesias aderentes. O apoio destina-se a beneficiários da tarifa social de energia elétrica, agregados familiares em que pelo menos um elemento recebe prestações sociais mínimas. Entre as prestações abrangidas estão o complemento solidário para idosos, o rendimento social de inserção, a pensão social de invalidez do regime especial de proteção na invalidez, complemento da prestação social para inclusão, pensão social de velhice e o subsídio social de desemprego. O apoio à compra de gás engarrafado não é automático. Para obterem o reembolso, os consumidores elegíveis devem fazer o pedido nas juntas de freguesia aderentes presenciais. presencialmente ou então por e-mail. Depois de verificar a elegibilidade no programa, o consumidor deve guardar a fatura da compra da botija com o número de contribuinte e solicitar o reembolso numa junta ou união de freguesia aderente. No Distrito de Bragança, das 226 freguesias, aderiram menos de metade. Há 90 aderentes, cerca de 40%, com o Conselho de Mirandela a ser o que registra o maior número, com 14 freguesias aderentes. Segue-se Macedo Cavaleiros com 13, 11 em Bragança, 10 freguesias em Alfândega da Fé, 9 em Carraseda de Anciães, 8 em Torre de Moncorvo, 7 em Mogador e Vila Flor, 4 em Freixo de Espada, Assinte e Vinhais, 2 em Vimioso e uma freguesia aderente no Conselho de Miranda do Douro. No desporto de futebol, o Sport Clube Mirandela venceu em Rebordelo a equipa local por 2-0 em partida a contar para a primeira jornada da fase de grupos da Taça Distrital da Divisão de Honra da Associação de Futebol de Bragança. Os golos foram apontados por Gato e Botelho. A contar para o mesmo grupo, o Mogoro venceu em Carção por 2-0. Já no grupo B, a Universidade Politécnica de Bragança derrotou em casa o Macedo Cavaleiros por 4-2. A próxima jornada está marcada para o dia 18 de outubro, com o Mirandela a receber o Carção. Está a ser uma verdadeira era surpresa a entrada dos iniciados do Sport Mirandela no Campeonato Nacional da 2ª Divisão, de sub-15. Depois de se ter estreado com uma vitória no passado fim de semana em casa ante o Leixões, por uma bola a zero, este domingo mais 3 pontos conquistados pela formação alvinegra, orientada por António Lemos, no terreno do Nogueirense, vitória por 3-2. Com este resultado, Mirandela partilha a liderança com os Chaves e o Varzim, todos com 6 pontos em 2 jornadas. Na próxima jornada, a equipa mirandelense recebe o Boa Vista às 3 da tarde de domingo 11 de outubro. Já no Nacional da 2ª Divisão de Sub-19 em Femininos. O Mirandela foi derrotado em casa no sábado pelo Gil Vicente por 2-1 em jogo da 2ª jornada. Está no 4º lugar com 3 pontos. Na próxima jornada, a equipa feminina joga fora frente ao Águias Negras Taboadelo. Entretanto, realizou-se na passada sexta-feira a 2ª jornada do Distrital de Futsal em Sénios Masculinos, com as duas equipas do Conselho Mirandela a não conseguirem vencer. O grupo desportivo Tordo na Chama, depois de ter vencido em Vimioso na estreia da competição, foi derrotado em casa por tangencial 4-5 pelo Vila Flor. Já o futsal Mirandela, depois de ter sido goleado na primeira roda pela Associação Recreativa Alfandeguense, conquistou agora o primeiro ponto ao empatar no pavilhão de Onatel com Águia de Vimioso a 3 bolas. Nos restantes jogos, o clube Miranda do Douro foi a Carviçais golear a equipa local por 10-1, a Associação Recreativa Alfandeguense foi vencer a Freixo de Espada à Cinta por 5-3, o Sporting Moncorvo venceu fora os veteranos do Carraseda de Anciães por 5-2 e o Arnaldo Pereira Futsal empatou a 4 com a Academia Pioneiros de Bragança. A classificação é liderada pelo Clube Miranda do Douro, Vila Flor e Associação Recreativa Alfandeguense, todos com 6 pontos. O grupo desportivo Tordo de Ranchama segue no 5º lugar com 3 pontos, enquanto o futsal Mirandela está no 9º lugar com 1 ponto. Arrancou este fim de semana o Campeonato Nacional de Primeira Divisão Feminina de Ténis de Mesa, com jornada dupla para a equipa do Clube Ténis de Mesa de Mirandela, no pavilhão da Régia Norte. Depois de ter iniciado a época com a conquista da Supertaça frente às açorianas do Juncal, no sábado o CTE Mirandela estreou-se no campeonato com uma vitória 3-1 frente ao Sporting e este domingo nova vitória, desta vez por 3-0 ante a equipa do Ala Nuno Álvares. A equipa orientada por Chechuan apresentou os atletas Ana Maria Erdeli, Mariana Santa Comba e Beatriz Pinto. E o Clube Amador de Mirandela esteve representado no sábado na 6ª edição do trail e caminhada Rota da Maçã de Montanha de Armamar com uma comitiva de 6 atletas. O principal destaque vai para Diego Afonso, que participou no trail curto, disputado na distância de 12 km. O atleta do Camir concluiu a prova em 1 hora, 17 minutos e 30 segundos, alcançando o 2º lugar no escalão de sub-23 e o 4º da classificação geral. A participação do Camir estendeu-se também à caminhada de 8 km, onde estiveram presentes Alice Carvalho, Vera Carvalho, Alexandre Carvalho, António Ferreira e Emília Ferreira.

0: 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Mirandela recebe na Estação das Artes a exposição A Linha é uma Passagem para a Outra Marcha, integrada na Bienal de Arte Contemporânea Terras de Trás-os-Montes, Linha da Terra, com curadoria de Carlos Casimiro da Costa e Jacinta Costa. Com abertura marcada para esta sexta-feira, a exposição estará patente até 31 de dezembro e reúne artistas portugueses, espanhóis, estónios e checos, promovendo o diálogo entre diferentes geografias, linhagens e experiências artísticas. A ideia da passagem atravessa toda a exposição, estabelecendo ligações entre margens, memórias e lugares, ao mesmo tempo que dialoga com a história e a identidade do próprio edifício da Estação das Artes. Distribuído pelo hall, corredor e 5 salas do segundo piso, o percurso expositivo cruza linhas da terra e linhas de comboios, território e deslocação, transformando Mirandela num espaço de encontro, reflexão e diálogo através da arte. Arranca já esta sexta-feira. O fim de semana traz também de volta à Mirandela o Tua Walking Festival, promovendo a descoberta do território e do património natural do Val do Tua através de percursos pedestres. Sábado, o programa arranca com a abertura do secretariado em Barcel, seguindo-se oficinas de alcaparras e do ciclo do pão, degustação de produtos regionais, animação de rua, teatro deslumbrante e espetáculos noturnos de fogo e música. Já domingo de manhã, os participantes realizam a caminhada pelo trilho da Fraga do Diabo, um percurso circular de fácil dificuldade com 8,6 km, terminando com um almoço tradicional de convívio. A inscrição garante a participação nas atividades, almoço, documentação, kit e seguro. Para mais informações, os interessados devem consultar o site valdotua.pt ou contactar a organização pelo telefone 278 20 14 30. O município de Mirandela promove a terceira edição da iniciativa Todos pela Saúde Mental, que arranca já esta sexta-feira, a partir das 9:30, com uma caminhada a partir da Ecoteca de Mirandela. Para participar nesta atividade, deve realizar a sua inscrição obrigatória até 7 de outubro, enviando uma mensagem para o endereço eletrónico ecoteca@cm-mirandela.pt ou através do telefone 936-667-655. Além disso, no sábado, para assinalar o Dia Mundial da Saúde Mental, o Palácio dos Távoras será iluminado de verde numa ação simbólica de sensibilização comunitária. E é tudo nesta edição de Passos do Conselho, um conselho de Mirandela. Programa de conteúdos da responsabilidade do município de Mirandela.
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1: Muito boa tarde. O prazo para identificação e registro gratuito de terrenos do Balcão Único do Prédio, o BUPI, terminou na passada quarta-feira e passa a custar 15 euros até ao nono registro e 10 euros a partir da décima representação gráfica georreferenciada. O programa Botija Solidária foi prolongado até ao final do ano, prevendo uma comparticipação de 25 euros por garrafa para as famílias elegíveis. No distrito de Bragança, das 226 freguesias, aderiram 90, com o Conselho de Mirandela a ser o que registra o maior número, com 14 freguesias aderentes. O movimento cívico Via Estreita pede ao Governo esclarecimentos sobre o canal da linha do Corgo, em carta aberta enviada ao Primeiro-Ministro e ao Ministro das Infraestruturas. Este movimento questiona sobre as intenções do Governo e das autarquias sobre o futuro da linha do Corgo. São assuntos para acompanhar já a seguir. Uma equipa do Serviço de Proteção da Natureza e do Ambiente, o SEPNA, da GNR de Mirandela, deteve ontem 4 homens com idades entre os 47 e os 55 anos, na aldeia de Vilas Boas, concelho de Vila Flor, por se encontrarem a caçar numa zona considerada área de proteção, próximo de um turismo rural, revela a fonte daquela autoridade de segurança. Nesta ação de fiscalização do exercício da caça, o SEPNA da GNR de Mirandela também apreendeu várias armas, munições e documentos relacionados com a atividade cinegética, sem especificar a quantidade. Os 4 caçadores, todos do distrito do Porto, foram notificados para comparecerem esta terça-feira ao Tribunal de Vila Flor para determinar as medidas de coação a aplicar. Recorde-se que a GNR deu início, em meados de agosto, à Operação Artemis, que vai prolongar-se até ao final do mês de fevereiro de 2027 para fiscalizar o exercício da caça, com o intuito de prevenir situações ilegais, proteger a biodiversidade e garantir a segurança pública através do Serviço de Proteção da Natureza e do Ambiente. O prazo para identificação e registro gratuito de terrenos do Balcão Único do Prédio, o BUPI, terminou na passada quarta-feira, passando, desde 1 de outubro, a custar 15 euros até ao nono registro e 10 euros a partir da décima representação gráfica georreferenciada. Segundo dados do BUPI, no continente estão identificadas 44% das matrizes registadas na autoridade tributária, correspondentes a 46% da área total dos municípios sem cadastro predial. Em termos de municípios, é Miranda do Douro que lidera na percentagem de propriedades identificadas, com 74%.

0: e depois prorrogou novamente o período de isenção de taxas para a georreferenciação e registro predial, fixando o novo limite em 30 de dezembro de 2026. Desde 1 de outubro, a lei estabelece custos realizados com apoio de técnicos municipais ou intermunicipais abrangidos pelo regime. Os titulares de terrenos rústicos inscritos na matriz predial da autoridade tributária, mas sem registro em vigor de aquisição, reconhecimento de propriedade ou posse, devem ser notificados pelo Instituto de Registros e Notariado para os registar, obter RGG ou indicar a quem pertencem, sob pena de se iniciar o procedimento de reconhecimento de prédio sem dono. Ora, segundo os dados do BUPI, é o município de Miranda do Douro que lidera na percentagem de propriedades identificadas em Portugal, com 74%, seguido de Alfândega da Fé, Amares, Penedono e São João da Pesqueira, com 67%. No distrito de Bragança, depois de Miranda do Douro e Alfândega da Fé, o terceiro concelho com maior percentagem de propriedades identificadas é Vimioso, com 64%, ficando em nono lugar a nível nacional. Vila Flor, com 60%, aparece no lugar 23 da tabela nacional. Freixo de Espada à Cinta, com 59% de matrizes identificadas, ocupa o lugar 25 a nível nacional. Segue-se Mirandela, com 55%, no lugar 36 a nível nacional. Carraceda Anciães apresenta uma percentagem de 53%, figura no lugar 44 do ranking nacional. Já a Torre do Mocorvo, com 45%, está no lugar 84. Segue-se Macedo Cavaleiros, com 39% de percentagem de propriedades identificadas no BUPI, o que significa o lugar número 106 a nível nacional. Vinhais, com 33%, aparece no lugar 125 e, finalmente, Bragança registrou apenas 31% das propriedades, o que o atira para o lugar 132 a nível nacional.
1: Desde a passada quinta-feira, a identificação e registro gratuito de terrenos no balcão único do prédio deixou de ser gratuito. O apoio às famílias vulneráveis para a compra de gás engarrafado, o programa Botija Solidária, foi prolongado até ao final do ano. Este é o segundo prolongamento do prazo inicialmente fixado, que prevê uma comparticipação de 25€ por garrafa para as famílias elegíveis. A gestão das candidaturas é feita pelas juntas de freguesia aderentes, com articulação com o Fundo Ambiental e a ANAFRE, a Associação Nacional de Freguesias. No distrito de Bragança, das 226 freguesias, aderiram 90, com o Conselho de Mirandela a ser o que registra o maior número, com 14 freguesias aderentes, tal como nos contou o jornalista Fernando Pires.
0: O apoio destina-se a beneficiários da tarifa social de energia elétrica, agregados familiares em que pelo menos um elemento recebe prestações sociais mínimas. Entre as prestações abrangidas estão o complemento solidário para idosos, o rendimento social de inserção, a pensão social de invalidez do regime especial de proteção na invalidez, complemento da prestação social para inclusão, pensão social de velhice e o subsídio social de desemprego. O apoio à compra de gás engarrafado não é automático. Para obterem o reembolso, os consumidores elegíveis devem fazer o pedido nas juntas de freguesia aderentes, ou então por e-mail. Depois de verificar a elegibilidade no programa, o consumidor deve guardar a fatura da compra da botija com o número de contribuinte e solicitar o reembolso numa junta ou união de freguesia aderente. No distrito de Bragança, das 226 freguesias, aderiram menos de metade. Há 90 aderentes, cerca de 40%, com o Conselho de Mirandela a ser o que registra o maior número, com 14 freguesias aderentes. Segue-se Macedo Cavaleiros, com 13, 11 em Bragança, 10 freguesias em Alfândega da Fé, 9 em Carraseda de Anciães, 8 em Torre de Mocorvo, 7 em Mogador e Vila Flor, 4 em Freixo de Espada à Cinta e Vinhais, 2 em Vimioso e uma freguesia aderente no concelho de Miranda do Douro.
1: O apoio às famílias vulneráveis para a compra de gás engarrafado foi prolongado até ao final do ano. São 25€ de apoio, até ao máximo de 2 botijas por mês. O movimento cívico Via Estreita pede ao Governo esclarecimentos sobre o canal da Linha do Corgo. Em carta aberta enviada ao Primeiro-Ministro e ao Ministro das Infraestruturas, este movimento questiona sobre as intenções do Governo e das autarquias sobre o futuro da Linha do Corgo. Daniel Conde, um dos elementos deste movimento, espera ver esclarecidas as dúvidas sobre eventuais discordâncias entre o Governo e autarquias, uma vez que a Linha do Corgo está no Plano Ferroviário Nacional, mas as autarquias continuam a investir fundos comunitários no canal para construir ciclovias.
2: Não podemos ter ao mesmo tempo, e isto é algo que a própria população, os cidadãos, têm apontado a miúde já há alguns meses, um canal ferroviário que está marcado por mais do que um documento de índole política nacional, documentos que são emanados do Governo e da Assembleia da República a apontar a reabertura integral da linha do Corgo desde a Régua até Chaves, e por outro lado, autarquias que têm agido de forma completamente autista na sua bolha, que não sabem nem querem saber deste processo, que continuarem placidamente a ocupar este canal e a

0: gastar dinheiros públicos com obras de circunstância como uma ciclovia.
1: Daniel Conde diz que esta carta é mais uma forma de informar o governo para que possa agir.
0: Isto é uma forma também de pressionar o governo e o Ministério das Infraestruturas a agir e a tomar conta desta, perdoem-me a expressão mais uma vez, desta baderna que está a acontecer na linha do Corgo.
1: Nesta questão ao Primeiro-Ministro Luís Montenegro e ao Ministro das Infraestruturas Pinto Luz, o movimento Via Estreita pretende saber se o governo considera a ocupação física do canal compatível com o Plano Nacional Ferroviário aprovado em Conselho de Ministros em 2025. O projeto Acelerar o Norte chega ao fim depois de mais 2 anos a apoiar empresas no processo de transição digital. Macedo Cavaleiros recebe hoje a equipa responsável pela iniciativa, que contou com a parceria da Associação Comercial, Industrial e Serviços de Macedo Cavaleiros e da Associação Comercial, Industrial e Serviços de Bragança, tal como nos conta o jornalista Filipe Ventura Alves.
2: O projeto Acelerar o Norte procurou ajudar os negócios de proximidade a adotar ferramentas digitais, desde a criação de sites e a presença em plataformas online até à implementação de estratégias de marketing digital. Francisco Moreira, gestor territorial do projeto, admite que a mudança provocou alguma resistência inicial, mas considera que os empresários foram percebendo que a transformação digital não substitui a proximidade característica do comércio local.
3: Tudo aquilo que é um processo de transformação cria inicialmente alguma resistência ou às vezes até algum receio. A proximidade e o espaço da loja deve ser mantido, ele é fundamental, mas o digital pode ser também aqui um veículo de chegar a mais pessoas.
2: Para Paulo Moreira, presidente da Associação Comercial, Industrial e de Serviços de Macedo Cavaleiros, o projeto permitiu ultrapassar alguma das resistências iniciais, sobretudo nos negócios mais antigos, procurando aproximar os empresários de ferramentas capazes de ajudar a chegar a novos clientes e mercados.
4: Se falarmos de empresários recentes, é mais fácil traduzir isto numa vantagem, ok? Agora, quando estamos a falar de negócios com um caráter mais antigo, mais clássico, eu acho que aqui dificulta um pouco, porque temos que trabalhar a mensagem de outra forma.
2: O responsável considera que a proximidade foi essencial para levar os empresários a experimentar novas soluções digitais. Entre os apoios disponibilizados tiveram vouchers até 2 mil euros que permitiram, por exemplo, criar sites, renovar a imagem das empresas e reforçar a presença em plataformas digitais.
4: Isto era uma ferramenta importantíssima, não só pela despesa em si, mas a oportunidade que a pessoa tinha de criar um site, por exemplo. E o único custo que a empresa tinha era o IVA.
2: No caso de Macedo Cavaleiros, Francisco Moreira destaca ainda a possibilidade de os negócios locais chegarem, através da digitalização, a clientes de outras regiões e até de outros países. O projeto realizou mais de 234 eventos de proximidade em toda a região norte e acompanhou milhares de pequenas e médias empresas. O fim desta fase, no entanto, não significa o fim do processo de digitalização.
3: Este é um caminho que não termina com o Acelerar o Norte, ou seja, é um caminho que foi iniciado, mas agora há naturalmente um longo caminho a percorrer.
2: Em Macedo Cavaleiros fica agora o desafio de continuar a reforçar a presença digital como ferramenta de crescimento e competitividade para as empresas locais.
1: O projeto procurou ajudar os negócios de proximidade e adotar ferramentas digitais. A iniciativa termina agora, depois de 2 anos em funcionamento, mas segundo a organização, ainda há um longo percurso a percorrer. Chegamos ao fim deste noticiário, não sem antes recuperar uma das notícias de abertura. O movimento cívico Via Estreita pede ao governo esclarecimentos sobre o canal da linha do Corgo, numa carta aberta ao Primeiro-Ministro e ao Ministro das Infraestruturas. Daniel Conde espera ver esclarecidas as dúvidas sobre eventuais discordâncias entre o governo e autarquias, uma vez que a linha do Corgo está inscrita no Plano Ferroviário Nacional, mas as autarquias continuam a investir fundos comunitários no canal para construir ciclovias.
0: autarquias que têm agido de forma completamente autista na sua bolha, que não sabem nem querem saber deste processo, que continuarem placidamente a ocupar este canal e a gastar dinheiros públicos com obras de circunstância como uma ciclovia.
1: Daniel Conde pretende saber se o governo considera a ocupação física do canal compatível com o Plano Nacional Ferroviário aprovado em Conselho de Ministros em 2025. Ficamos por aqui, mas regressamos às 6:30 da tarde. Até lá, a continuação de uma boa tarde.

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9: Uma hora.

Maracatu FM, são 13 horas e 4 minutos. Muito boa tarde. 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

0: Ora, muito bem, vamos em frente. Já temos alguém para pedir música. Vamos saber quem está do outro lado. Boa tarde.
1: Boa tarde, doutor.
0: Dona Lourdes, boa tarde. Viva, qual é a música que quer ouvir, amiga?
1: Olá, suas coisas bonitas, essas boas.
0: Boa, então e para quem é que vai a música?
1: Vai para si, vai para a sua senhora, para o seu filho, para o seu pai, para o seu sogro, vai para a dona Abaixa, para a sua dona Chama, para o marido e para o filho, vai para as mulheres, para a minha irmã, para os meus sobrinhos todos, vai para a dona Margarida, também para o Neiro, para ela, esteja tudo bem com ela, vai para a dona Gina, para o marido, para os filhos, para a netinha, para a nora, e vai para o Zé do Geixo também, beijinho para ele, e para a dona Fernanda também do Geixo, para toda a gente que eu costumo falar, beijinho para ti, até amanhã.
0: Muito obrigado, beijinho grande para si também. Até amanhã, Dona Lourdes.
1: Meu tato de leite.
0: Pois, é verdade, e troubou também.
1: E de manhã também aqui choveu ainda bastante, de manhã.
0: É verdade, também temos falta, não é? Temos falta de
1: temos ter claro tudo, não é?
0: Beijinho grande, até amanhã, Dona Lourdes. Isso mesmo, até amanhã.
1: Até amanhã, se Deus quiser.
0: Muito obrigado, mais uma participação, boa tarde.
2: Boa tarde, tudo bem?
0: Olha a nossa amiga, como está? Tudo bem? Bem disposta?
2: Tudo bem disposto, tudo bem.
0: Ah, também estamos bem, felizmente. Estamos bem, pequeno, graças a Deus, estamos bem. E então, minha amiga, vamos ouvir uma música de quem?
2: Do Botafogo do Terreiro.
0: E para quem vai?
2: Olha, vai para o Chico, vai para a Beta, para a Jéssica, para a Francisca e para o Jorge. As mulheres para a Beta. E para o Tosé, um beijo para o Tosé, para a sua filha, para o seu filho, para a sua esposa. Beijinho para a sua mãe e a sua sogra. E para o senhor Fernando Palorca, para ele, para a mãe, para a esposa, para Nazaré. E para o senhor Freitas e esposa, para o senhor Milton e esposa. Para o senhor Zé dos Reixos, um beijinho para ele. E para o meu homem, as melhores para o meu homem, e para a dona Zeza, e para a dona Carmen, e para o Firmino da Sobreira, e para os meus primos, para o Arnaldo, e para a Fátima, e para o meu primo Luís da Sobreira.
0: Muito bem, certíssimo.
2: E para a Pabelha Anceda, onde está a minha mãe, e para o Lar.
0: Pronto, olha, um beijinho grande e até amanhã.
2: Até amanhã, Tosé, beijinho.
0: Muito obrigado. Vamos em frente. Temos música pronta para já. A música para Dona Lourdes.

0: Ora, muito bem, vamos em frente. Temos mais duas participações. Quem será que está do outro lado? Muito boa tarde.
1: Boa tarde, Sr. Zé.
0: Boa tarde, amigo Zé. Viva, como está?
1: Está tudo bem, com o senhor, como está tudo?
0: Tudo bem, tudo bem. E a música, qual é?
1: Olha, a música pode ser do Charleiro, a nova que tem agora.
0: Para quem vai?
1: Pois vai para a sua pronta, para a sua para a sua linda, para a sua Regina, para o seu Zé e para a Cláudia. Vai para o Primo Maia dos Passos, vai para o Preitinha Sussões, vai para o Zé Manel Sussões, vai para a sua Lucinda, vai para a Padaria Barreira, vai para o seu Fernandinho, vai para o seu Raul, vai para o Marco do Saber, para o pai, para a mãe e para a filhada, e para o seu amigo, e para o João Pascoal, vai para a Dona Luz Volteiras e para a Bolívia, vai para a sua Lucinda, para a Amélia e para o marido, para a Dona Lourdes, vai para o Carlos, para o Tó, para o Jorge e para o Paulo, vai para o Zé Manel, para a Carla, para a Vanessa, e para o Filipe, e para o Luís Ferreiro, e vai para o Luís Ferreiro e para a Rosa, e para o senhor, e até amanhã, e obrigado.
0: Muito obrigado, um abraço grande para si também, até amanhã, Zé.
1: Até amanhã.
0: Muito obrigado, mais uma participação, boa tarde.
2: Boa tarde, Zé.
0: Olha o nosso Marco, boa tarde, Marco, viva, tudo bem?
2: Ah, tudo bem contigo.
0: Tudo, meu amigo, tudo bem, tudo bem. E então a música, qual é que vai ser?
2: Ah, mas ouvirei uma à tua escolha, uma dessas boas.
0: Certo, para quem é que vai?
2: Olha, vai para a minha família, vai para a tua, vai aí para o amigo Zé Grilo, um abraço para ele, e vai para todos os amigos fanecas, e até amanhã.
0: Isso mesmo, amigo, um abraço grande também, até amanhã.
2: Até amanhã.
0: Tudo de bom. Vamos em frente, para já temos aí música prontinha, é a nova música do Chave de Ouro.

0: Ora, muito bem, vamos em frente, 13 horas e 23 minutos. Mais uma participação. Quem será que está do outro lado? Boa tarde.
1: Boa tarde, José Pimentel.
0: Ora, boa tarde, Sr. Bruno. Estás bom? Está tudo bem?
1: Sempre bem disposto.
0: A tua mãe está melhor?
1: Ah, vai devagarinho.
0: Pronto, isso é bom. E a tua música, qual é que queres?
1: Olha, quero a música da Tita. Sou eu. Okay. A nova música da Tita.
0: Muito bem. E para quem é que vai a música?
1: Olha, vai para os meus pais, para o meu irmão, para a minha esposa, vai para os gêmeos, vai para os meus colegas da Câmara Municipal, e para ti, e para os teus, e para a tua irmãzinha, pois faz aninhos.
0: Isso mesmo, ela está de parabéns, um beijinho grande para ela. Esta hora deve estar a ouvir já. Muito bem. Então, olha, um abraço grande para ti também, e até amanhã.
1: Até amanhã.
0: Até amanhã, Bruno. Mais uma participação. Boa tarde. Parece-me a mim que temos alguém, vamos saber quem. Boa tarde. Alô, boa tarde. Não tínhamos, mas já não temos. Pronto, ora, vamos para já ficar com a música da Tita.

Ora, muito bem, música da Tita. Vamos em frente, mais uma participação. Boa tarde. Alô, boa tarde. Alô, boa tarde. Bem, tínhamos alguém, mas entretanto, olha, não responde. Vamos ter que aguardar que voltem a ligar. 278-200-600, 278-200-601. Entretanto, para já, música de parabéns para a minha irmã. É verdade, a Sónia hoje está de parabéns. Um beijinho grande para ela. Esta hora está a ouvir. Um beijinho grande da família. Beijinho grande para ti, mana. Tudo de bom. E a música está prontinha.

0: Ora, muito bem, estamos a 29 minutos do final deste programa. Vamos atender alguém mais. Do outro lado, boa tarde.
1: Boa tarde.
0: Ora, boa tarde, Dona Céu. Viva, como está?
1: Bem, obrigada. E o Tosé?
0: Olha, estamos bem, felizmente. Olha, hoje é terça-feira com sabor a segunda.
1: Ah, bem bom.
0: É verdade.
1: Passa então, muito rápido o fim de semana.
0: É verdade.
1: Rápido.
0: Ainda para mais, este foi cumprido. Este foram 3 dias.
1: Foi.
0: Exatamente.
1: É verdade. É, não posso queixar. Pera,
0: claro. E então, minha amiga, vamos ouvir uma música de quem?
1: Júlia Graziella, Anúncio no Jornal.
0: E para quem é que vai a música?
1: Olha, em primeiro lugar, para todos os aniversariantes, para a sua irmã. E para todos os ouvintes, para todos vocês, é tudo. Boa tarde e muito obrigada.
0: Muito obrigado. Um beijinho grande para si também. Uma boa semana.
1: Muito obrigada, igualmente. E continua a cantar, que canta e encanta muito bem.
0: E alguns não ouvem, né? Soube quem está do outro lado. Muito bem, não, muito obrigado.
1: Não importa, então, isso é bom sinal, é sinal de alegria, de boa disposição.
0: Claro que sim.
1: Cantar é saúde.
0: Claro
1: é
0: que
1: verdade,
0: sim. Muito obrigado,
1: é
0: Dona Céu. Beijinho grande para si, um abraço e para Valpaços.
1: Muito grande, Deus, obrigado.
0: Muito obrigado, muito obrigado. Vamos em frente para já, temos aí os comerciais.
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0: Ora, muito bem, está Júlia Graciela, é assim que se chama esta menina, com o anúncio do jornal, uma música já com alguns aninhos, mas sempre, sempre, ouve-se sempre muito bem. Ora, então vamos em frente, temos a nossa amiga Olga, boa tarde.
1: Muito boa tarde, menino, que tal, Zé? Todos ouvintes participantes, igual a Juqueira de Portugal, olé, olá!
0: Está certo. Tudo bem, Olguinha, bem disposta?
1: Ora,
0: isso é que é bom. Então temos aí a música do Chale de Minha Mãe. A música é da Fernanda Maria. Para quem é que vai?
1: Para o meu marido, para os meus filhotes, para toda a minha família. Vai uma da Joconzinha, para a Bojina, para o marido, para a Cláudia, para a Maria João e para a Mariana e para os pais. Para a mãe do meu amigo Fernando, uma da Joconzinha e para toda a família. E vai também para o senhor Freitas, para a dona Beatriz, com uma beijoca muito docinha. E vai para o Marco também, para a família dele, para o senhor Mário, para os netinhos dele, com uma grande beijoquinha docinha, para os imigrantes todos, para todos os ouvintes participantes, para todos que falam em mim, o meu muito obrigado a todos, para o senhor Sérgio, para a família, para o menino José, para a sua esposa, para o seu filhote, para os seus sogros, uma beijoquinha. Hoje vai ser batata murro com um bacalhauzinho assado na brasa.
0: É bom.
1: O chocolate também é bom.
0: Muito bom,
1: é?
0: Muito bom, muito bom. Beijinho grande, Olga, e até amanhã,
1: muito
0: minha amiga.
1: Obrigada, até amanhã, sempre um gosto ouvi-lo.
0: Obrigado, muito obrigado. Mais uma participação. A Bruna está do outro lado. Boa tarde, Bruna.
2: Boa tarde, José.
0: Ora viva. Bruna, está de trabalho ou não?
2: Está, trabalhinho.
0: Ah, então um abraço grande aí para todos os utentes e do lar, está bem?
2: Ah, obrigada.
0: Eu posso até dizer onde é que é. É.
2: Oh, sim, senhor.
0: Nas Torres.
2: Sim.
0: Ora, exatamente. Portanto, aí para a Vidagos um abraço grande e para todos esses meninos e meninas assim mais velhas, mais velhinhas, assim que eu, um bocadinho, vá, um bocadinho.
2: É, é.
0: Exato. Muito bem, então.

0: Temos e música à escolha ou alguma da tua preferência?
1: Não, pode ser à escolha, aí uma bem mexida.
0: Para quem vai a música?
1: Ah, vai para mim, para o meu marido, para os meus filhos, para toda a minha família, vai aqui para os utentes do lar, para as minhas colegas e patroas, para o senhor Amilcar e para a mulher e para ti, José.
0: Isso mesmo, muito bem. Para todos, então, um abraço grande e uma boa semana.
1: Obrigada.
0: Muito obrigado nós. Vamos ao Child de Minha Mãe.

Ora, muito bem, Fernanda Maria, com o Child de Minha Mãe, um abraço grande ao meu conterrâneo, ao meu amigo Carlos, está a ouvir a Terra Quente, já agora um abraço também para Vilarinho da Castanheira.

0: mas não... Ora, muito bem, estamos a 12 minutos do final deste programa. Vamos atender alguém mais. Quem será? Boa tarde.
1: Boa tarde.
0: Olha o Amílcar, boa tarde, Amílcar. Como é que vai o meu amigo?
1: Vou estudar um bocadinho.
0: É, pronto. Olha que eu agora acho que já não vale a pena, mas pronto, cada um é que sabe, não é?
1: Então quero passar com os valores muito grandes à frente dos Freitas.
0: Pronto, está certo, está certo.
1: Pois ele com as constipações falhou um bocadinho.
0: Está certo, é verdade, vocês foram à segunda parte, tem razão. Bom, à segunda fase, é isso mesmo. Muito bem, não foi à primeira, portanto houve duas voltas, tem razão, tem razão.
1: É a segunda volta.
0: É isso mesmo. Meu amigo, a música é qual?
1: Para aí uma desgarrada bonita.
0: Pronto, e para quem
1: é? Para toda a gente que falei de manhã e para os que não falei, para todos, para quem gostar.
0: Muito bem, pronto, um abraço grande da minha parte. E pronto, e até amanhã, já nos põem em espera e tudo. A última participação é do outro lado, boa tarde.
2: Boa tarde.
0: Olha o nosso Fernando, boa tarde Fernando, como está amigo?
2: Tudo bom.
0: Ora bem, se calhar já não vamos ter tempo para ouvir duas músicas.
2: Se não houver tempo, põe a do Amílcar para os dois.
0: É, vai ser uma desgarrada assim com mais tempo. Pronto, está certo.
2: Mais tempo e mais perfeita, pois amanhã põe a minha.
0: Pronto, está certo, muito bem. É. E então, e a música para quem é que vai, meu amigo?
2: Olha, vai já ir para o Amílcar e para a esposa, um abraço para ele. Vai para mim e para ti, para a minha mãe que está a ouvir, para a minha esposa, para a minha irmã Nazaré. Para o resto da minha família, para a Olguinha, um abracinho para ela, para a Dona Lúcia e Albino, para a Ana de Candoso e família, para a Bolívia, as melhores para ela, para a Dona Amparo, a Dona Alice, olha, para toda a gente, para não estar aqui a demorar, para toda a gente que participa, que ouve a rádio, e está tudo por hoje, até amanhã, se Deus quiserem.
0: Muito obrigado, um abraço grande também, Fernando.
2: Um abraço para ti também.
0: E um beijinho grande à Dona Ana.
2: Ela está a ouvir.
0: Muito bem.
2: Eu deixei em casa, estava lá a ouvir.
0: Isso mesmo. Então, até amanhã, meu amigo.
2: Até amanhã.
0: Isso mesmo. Minha gente, eu fico por aqui. Regresso amanhã àquela hora que vocês já sabem. É hora de discos pedidos. Até lá. Fiquem bem.

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2: Manobras ABC até ao Z. Dicionário enciclopédico. K, letra K. Ku Klux Klan. Organização secreta americana cujo aparecimento está ligado à abolição da escravatura depois da Guerra da Secessão. Tinha como principal objetivo garantir a supremacia branca e fazer pressão sobre os negros, impedindo-os de exercer os direitos de cidadania. A primeira destas organizações foi criada em 1865 no Tennessee. Cedo alargou as suas atividades nos estados vizinhos, dirigindo uma verdadeira campanha de horrores contra os negros, sendo KKK, Ku Klux Klan, proibida pelo governo federal. Ressurge em 1915 com o cunho antissemita, anticatólico, isolacionista e xenófobo. Foi proibida em 1928 como sociedade secreta, declarada ilegal em 1946, mas ainda desenvolveu atividades até 1960.
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0: 2 horas.
4: Cá estamos, como é habitual todas as semanas, à conversa com o professor Pedro Beato, nosso convidado de sempre. Todas as semanas falamos um pouquinho do nosso património, mais relacionado aqui com o Conselho de Mirandela e não só. Desta vez temos aqui, em cima da mesa, muitas fotografias, nomeadamente de algum património, enfim, de uma empresa pública que nos diz muito há muitos anos.
5: É verdade. É verdade. Que é, são os comboios.
4: Os caminhos de ferro portugueses, não é? A CP. Exatamente. Vamos andar aqui um bocadinho à volta a falar sobre algum património que é possível ver, inclusive, até fora de portas das estações, não é?
5: Sim. Isto tudo começou por uma conversa muito curiosa que tive com o meu filho. Ele mandou-me uma fotografia quando ia a caminhar na rua de... Não é rua, é uma calçada, não é? É um nome já antigo. Havia certas ruas que levaram calçada, que passaram a ser calçadas, e em Mirandela há uma outra. Esta é a calçada de São Cosme. A calçada de São Cosme liga a atual...
4: À Rua da República.
5: Rua da República à Rua de São Cosme.
4: Que tem ali umas escadinhas.
5: Umas escadas e é uma rua... onde estão aqueles restaurantes muito conhecidos. Dois, não é? Dois restaurantes muito conhecidos. E eu, e o meu filho mandou-me uma fotografia, e a fotografia eu achei piada porque é uma fotografia de um vaso. Está lá um vaso. Tem dois vasos. Tem lá um vaso. E eu fui lá fazer esse percurso e claro que vi o vaso que estava a embelezar, é um vaso quadrado, tipo um cubo, não é? Que tem uma caixa de areia por cima e tem uma oliveira lá plantada. E tem um outro vaso que é completamente diferente. Mas este vaso chamou-me a atenção porque tem um logótipo e aquele logótipo é um C e um P. Ora, é um C e um P, mas não é um C e um P qualquer. É um C e um P que nós vimos muitas vezes...
4: Identificamos
5: em comboios,
4: dos comboios de Portugal.
5: Exatamente, em comboios antigos. Ora bem, e isto levou-me para vários pensamentos. Portanto, levou-me para o passado, porque este logótipo já há muitos anos que não é usado na CP. O logótipo que a CP usa é outro, muito mais, que nós todos conhecemos.
4: Tem umas linhas mais atualizadas, não é?
5: Exatamente. Sim. E então resolvi ir procurar de quando é que este desenho é, porque as letras têm desenhos, e de quando é que o desenho é. E, ao mesmo tempo, isto transporta-me para um tempo que é o tempo dos comboios históricos, que nós hoje não temos muito, mas aqui no Douro ainda temos. Eu estava a ver, portanto, no contexto do turismo, o comboio histórico do Douro, que ainda mantém determinado tipo de carruagens, e, curiosamente, as carruagens que vêm no contexto do turismo têm exatamente as letras iguais a estas. Portanto, serão comboios que a gente olha para eles e vê que já são antigos, se as letras são iguais, nós começamos aqui a ter referências para conseguir saber de quando é que este vaso será. Porque as letras vão-me indicar a época do vaso. E este vaso é um vaso decorativo. Portanto, ele é um cubo, tem com um lado que com vaso, não é? Com forma de cubo, que tem em três lados o logótipo da CP e de um lado está liso. Portanto, seria de encostar a uma parede e colocar lá flores ou qualquer outra coisa. Portanto, isto é do tempo em que nós, quando chegamos ao Douro e vamos fazer viagens, lá estão os tais comboios históricos. E o comboio histórico, se nós formos...
4: Temos um que ainda atualmente circulam, enfim, por reserva, aos fins de semana, talvez, Régua, Pinhão, por aí.
5: Exatamente. Portanto, é um percurso que é normalmente feito à beira do Rio Douro, tem várias carruagens, todas elas históricas.
4: Todas da época, não é?
5: E com este mesmo logótipo, não é? E que são revocadas por uma máquina.
4: Máquina a vapor
5: que puxa aquilo. Não, ou a diesel. Também podem ser a diesel, não é? E depois, estas carruagens normalmente são pintadas das cores originais e têm uma... e a distância, portanto, enfim, e que muitas vezes fizeram este caminho da Régua até e o percurso todo do Rio Tua, não é? Portanto, são
4: portanto, do Douro, neste caso, não é?
5: Exatamente, são os comboios de Portugal, pronto, e eu fui andando para ver, até que chego a uma certa altura e encontro um desenho que me vai colocar estas carruagens todas, não é? Que é um desenho que me vai dizer que este vaso, este desenho que está aqui, seria um desenho que começou a ser usado em 51. Ora bem, é claro que eu aqui fiquei um bocado curioso, porque era assim. Os logótipos que nós encontramos dos comboios, os primeiros logótipos eram um comboio que ia a puxar umas carruagens, a deitar fumo, e dizia em cima Companhia Central Peninsular dos Caminhos de Ferro de Portugal. Depois era o logótipo, então, dos Caminhos de Ferro Portugueses inicial. Depois há outros que vão aparecendo. Por exemplo, este que eu estou a falar, se passarem na calçada de São Cosmo, vão ver este logótipo, que é um logótipo que aparece classificado em vários textos de 51 a 81. Depois de 60, depois há um outro logótipo com as letras mais tradicionais, e a partir de 81 até hoje o logótipo é... como já vamos falar
4: sobre. É o atual, sim.
5: Mas o que eu achei interessante é que, ao ver documentos sobre este tema, eu vou encontrar entre os amigos, eu estou sempre a pedir coisas, e então vou encontrar um Sindicato Nacional dos Ferroviários de Portugal, de 1949, e vou encontrar num dos textos deste sindicato um logótipo igual a este que dizem que é feito a partir de 51.
4: O que é o tal que está no vaso, não é?
5: O que me vai levar a uma procura diferente, não é? Porque será que é de 51? Será que não é de 51, não é? Portanto, e então começo a ver os logótipos. E acontece uma coisa curiosa, por exemplo. Este logótipo, vou eu, um dos temas que eu acho interessantes normalmente e que está muito bem, quando acabaram as linhas de caminhos de ferro, vai ter uma importância extraordinária um museu ligado aos caminhos de ferro, que não é o Museu dos Comboios de Portugal, não é aquela que é lá embaixo em Lisboa. E este museu fez um trabalho e continua a fazer um trabalho extraordinário e nós vamos lá encontrar uma série de temas que têm a ver com o desenvolvimento dos comboios e o desenvolvimento dos caminhos de ferro. Porque uma das coisas que tem, vamos lá ver, quando nós estamos a falar de comboios, eu tenho, por exemplo, os comboios nascem em Portugal na década de 40, 1840, 44. De 1844 até 1861, há uma primeira fase dos comboios onde aparecem os primeiros projetos da Companhia Real dos Caminhos de Ferro Portugueses, que era assim que era chamada, Companhia Real dos Caminhos de Ferro Portugueses, até 61. Depois de 61 até 90, até 1890, ainda estamos no século XIX. A Companhia Real dos Caminhos de Ferros Portugueses vai ter uma crise financeira, como houve uma crise financeira também em Portugal. Estas coisas vão ter sequências. Depois, a partir de 91 até 1914, estamos a passar o período até à Primeira Guerra Mundial, vai-se juntar à crise financeira a Primeira Guerra Mundial. Tudo isto são situações complicadas, mesmo para os comboios, não é? Os nossos comboios aqui, por exemplo, tiveram problemas extraordinários porque era preciso dinheiro para comprar madeira boa, para comprar carvão, e isso não é assim tão simples como isso. Depois, a partir da Primeira Guerra Mundial, os caminhos de ferro vão começar a ganhar uma certa importância e vão ser arrendados, vai haver um arrendamento dos caminhos de ferro. E depois, de 28 até 47, já estamos na Segunda Guerra Mundial, os caminhos de ferro vão passar a ter só um concessionário. Depois continuamos por aí fora, não é? Vai haver e tal. Depois, em 48 até 75, é o trajeto, é o caminho de nacionalização dos caminhos de ferro. Quando depois de 25 de Abril, efetivamente vai-se fazer a nacionalização dos caminhos de ferro, depois a seguir entra-se no campo da necessidade da modernização e nós estamos a caminhar sempre num desenvolvimento que vai acabar por extinção de uma data de caminhos de ferro. Depois
4: tem trazido de resto alguns problemas agora, uma parte à própria companhia e ao próprio Estado português, que é o dono da Companhia de Caminhos de Ferro dos Comboios de Portugal, exatamente. Neste caso da CP, que pertence já agora também à IP, não é?
5: Infraestruturas, exatamente. E, por exemplo, uma das coisas é que a nacionalização vai implicar a necessidade de uma modernização, não é? Nós já estamos a entrar na década de 90. Repare que nós começamos a ter problemas aqui em Mirandela de fim de comboio na década de 90, quando o Zé Gama era presidente da Câmara e vai
4: Cavaco
5: tentar,
4: Silva era o primeiro-ministro na altura, não é?
5: Vai tentar continuar com o contexto dos caminhos de ferro, vai continuar, que até vai fazer o metropolitano de superfície.
4: Criou
5: para ver
4: uma empresa municipal, não é?
5: Para ver se não acaba.
4: Para
5: não é?
4: Explorar, pelo menos, esta zona do percurso,
5: portanto,
4: aqui no Conselho de Mirandela.
5: Toda esta década de 90, praticamente, a segunda metade da década de 90 até 80, nós vamos ter um período de reorganização de todo o setor. Repare, esta reorganização de todo o setor vai acabar por a CP se constituir como uma entidade pública do Estado, uma entidade pública do Estado. E então, depois vai haver, efetivamente, uma entidade com uma grande preocupação empresarial, e ao mesmo tempo começa a aparecer também na comunicação social o problema dos direitos públicos, o problema da gestão privada, o problema de todas estas coisas, e nós vamos ter de facto um desenvolvimento. O que é certo é que
4: temas que de resto não chegaram aos dias de hoje, não é?
5: Todas estas linhas acabaram por deixar de existir. Mas neste contexto dos logótipos, isto é muito engraçado porque eu estava... vamos voltar ao vaso que está na rua. Eu tenho uma das coisas que eu achei interessante, é que eu fui àquele restaurante que está ali ao lado, entrei por lá dentro e fui perguntar: olha, desculpe, tem aqui dois vasos. Quando é que estes vasos vieram para aqui? E o senhor disse-me que, por uma situação de tempo ou de algum vandalismo eventual, havia uns vasos que foram estragados e então ele foi à Câmara pedir, estamos a falar em há poucos anos, 4 anos, 3 anos, 5 anos, não sei, foi à Câmara pedir se podiam lá colocar dois vasos. E um dos vasos que a Câmara lá colocou é o vaso que tem o logótipo da CP. Ora, isto é curioso porque podemos compreender que quando as estações foram desativadas e os apeadeiros também, parte do património que estaria espalhado por estas estações, com certeza, terá sido guardado. Era uma coisa que eu queria ter feito e não fiz antes deste programa, que era passar na Câmara para falar com os seus engenheiros responsáveis por esta situação e para me dizerem o tipo de património ou o tipo de coisas que pegaram e acabaram por colocar.
4: E, entre outras coisas, o percurso que terá feito esse vaso.
5: Exato,
4: não é?
5: por exemplo. Tá. E então, outra das coisas que eu, há cerca de 4 anos, disse-me o senhor do restaurante, há cerca de 4 anos, que foram colocados ali aqueles vasos para embelezar. Ora, mas este vaso é um vaso do património da CP.
4: É património do Estado, não é?
5: Com certeza. Mas que a Câmara preservou e colocou lá. E atenção, eu não estou aqui a fazer crítica nenhuma, que eu até gostei de lá ver o vaso, não é? E perguntei a várias pessoas se já tinham reparado em alguma coisa curiosa na calçada de São Cosme e ninguém me falou no vaso. Ninguém tinha reparado. E depois de se falar nestas coisas, à espiada começar a reparar-se. Porque este vaso dá para uma conversa, para muitas conversas. Porque,
4: desde logo, quem não seja de cá e passe nessa calçada e suba ali aquelas escadas, pensa que estará, enfim, próximo de uma estação de caminho de ferro. Qualquer...
5: Mas outra coisa que eu achei interessante é que, portanto, a pedido deste senhor, o nome dele é Pinheiro, penso eu, foi decidido pelo senhor engenheiro Walter, que é o senhor engenheiro da Câmara, ou pela senhora engenheira Noemi, eu não era com eles que eu queria falar, devia ter falado antes de estar aqui a dizer o que estou a dizer, peço desculpa, mas porque com certeza isto tem uma história. E, pelo que eu percebi, este vaso veio de facto de um apeadeiro, e provavelmente do apeadeiro de Vilarinho das Azanhas. Ora, é curioso, porque eu fui ver apeadeiros, fui fazer uma pesquisa de apeadeiros para ver se via, não o Vilarinho, mas outros, para ver se via em algum sítio os vasos decorativos. E, de facto, não vi. Mas, mas isto é interessante porque este desenho, este logótipo que está nos três lados do vaso, CP, este logótipo, é um logótipo que identifica, era identificador da companhia e é considerado um monograma da CP, não é? Portanto, são duas letras que significam exatamente Comboios de Portugal. Não é? Portanto, esta imagem que está aqui e que eu encontrei nos tais Comboios do Douro e que fui... E que vou encontrar em muitos outros sítios de comboios antigos, esta imagem foi utilizada, foi fabricada, porque, repare, se eu tenho um desenho de um sindicato com este logótipo de 49, é porque aquela informação de 51 não poderia estar certa. E então, eu vou encontrar no Museu dos Comboios de Portugal, vou encontrar que este logótipo foi utilizado a partir de 1 de janeiro de 1947. Então, esta data já bate certa com os bilhetes de identidade.
4: Exatamente.
5: Os bilhetes de identidade das pessoas e nos registros, por acaso não foi no bilhete de identidade, mas foi no registro do sindicato. Deste mesmo senhor que eu tenho aqui, que consegui arranjar vários cartões dele, porque o neto fez o favor de me deixar ver e de me mostrar. Que é uma pessoa que nasceu na estação, que veio na estação e que eu às vezes peço-lhe determinado tipo de informações e é sempre um gosto.
4: Organizado, não é? E que,
5: sim,
4: ele tem conservado.
5: Tudo, sim. Exatamente. Portanto, repare, e até sai a data, a partir das 0 horas do dia 1 de janeiro, todas as linhas férreas portuguesas passam a estar integradas na CP. E este é o logótipo que vai ser usado nessa altura, não é? Portanto, todas estas concessões.
4: 1947.
5: Mas depois, eu vou encontrar este logótipo também com asas. E achei graça porque... E isto já não é em 47, mas já estamos uns anos depois. Já estamos em 1956.
4: Foi feito um restyling.
5: Exato.
4: Uma atualização.
5: Exatamente. Não foi feita uma atualização. Este logótipo continuava a ser usado simultaneamente com o outro. Simplesmente o outro era usado nos comboios tradicionais e nos esquemas. E depois é colocado umas asas. Olha, fez-me lembrar até as asas que tinha o primeiro emblema do Sport Clube Vizela. O primeiro emblema do Sport Clube Vizela, que é uma bola com asas, é exatamente esse desenho de asas, como nos aparece também ligado depois, lá em cima, porque era um piloto aviador que tinha trazido.
4: Mas, monograma... Enfim, nos automóveis, dá uma sensação de velocidade.
5: E este monograma com asas aparece pela primeira vez em 1956 nas locomotivas que começam a ser elétricas. Portanto, e estas asas significam
4: que é mais rápido,
5: esse contexto, não é? Portanto, era uma pintura azul nas locomotivas a diesel, e depois tem a série. Ora bem, estes elementos que eu vou aqui encontrando são muito interessantes porque, aliás, eu até sugiro às pessoas, e vou apresentar um documento que eu achei extremamente interessante, sugiro às pessoas que vejam o Museu Ferroviário, porque é uma peça... nós encontramos lá coisas extraordinárias. É claro que eu, quando fiz uma consulta ao museu, fiz uma consulta a partir do computador. E eu consigo ter... consigo ir ver
4: as imagens,
5: acesso, era essa palavra que eu estava à espera.
4: Dos objetos que lá estarão.
5: Exatamente, não? Exatamente. E há lá um objeto que eu acho notável e que tem a ver com Mirandela, e já vou apetecer. Eu comecei a encontrar e a descobrir coisas por causa de um vaso.
4: Sim.
5: Por causa de um vaso. E outros logótipos. Este logótipo que nós vimos hoje, nos últimos comboios todos da CP, é a partir de 73. A partir de 73, o logótipo da CP é um logótipo muito curioso, porque é um logótipo também dos caminhos de ferro, é um C e um P, simplesmente não estão desenhados o C tradicional que nós aprendemos a fazer na máquina e o P tradicional também, não, juntos. E que formam em cima uma espécie de um círculo, de uma forma circular. Este cilindro, este monograma. Porque é que se passou das letras da CP, vejam aquele vaso, se forem passarem na calçada, vejam as letras que lá estão. E depois, peguem escrevam comboios ou caminhos de ferro e vão ver que os logótipos que aparecem são todos modernos. E os modernos, as letras são completamente diferentes. E embora o C continue para o P, eles têm um desenho que é uma imagem que vai significar o quê? Eu tenho alguma dificuldade em explicar, mas se quiserem fazer essa experiência, vejam este logótipo, que é um logótipo feito a partir de 47,
4: e
5: carreguem no computador,
4: que ainda hoje é
5: em comboios,
4: que
5: e vejam o logótipo que aparece. Não é? E porquê que a CP vai evoluir daquela forma que está no vaso para esta forma atual que nós encontramos em todo lado? Até se formos ali a fazer uma visita. Este monograma repete uma nova imagem. Há um novo desenho das letras. E o que é que significa esse desenho? É que há um caminho de ferro com um grande progresso. A ideia, veja como as letras, como o desenho das letras, podem estar incluídas a um conceito de progresso. Histórico.
4: Qualquer designer lhe pode dizer isso, não é?
5: Aliás, sim, sim,
4: essa criação, essa...
5: Pois,
4: nunca é por acaso, não é? Tem sempre...
5: Porque se nós...
4: De facto, olhando para ele, dá um aspecto de fluidez, uma ligação...
5: Movimento fantástico,
4: movimento,
5: não é? Exatamente. Livre de qualquer tipo de problemas. É engraçado como duas letras... os logótipos são muito interessantes e, ao mesmo tempo, as pessoas que desenham os logótipos são extremamente inteligentes. Extremamente curiosas, porque elas, veja bem, com alteração do desenho da palavra, altera-se a mensagem completamente. Porque se eu for agora para um dos primeiros logótipos da CP para os anos 20, eu vou encontrar um logótipo cheio de rebuscado. Portanto, tem um círculo em toda a volta, com movimentos,
4: pronto,
5: com flores...
4: Independentemente das modas, que já sabemos o que é, hoje em dia estuda-se o logótipo e adequa-se o logótipo, a imagem que tem, à própria, enfim, à própria mensagem que a empresa quer passar, não?
5: Pois claro, este logótipo é dos anos 20, o logótipo dos anos 20 é um logótipo que tem na mesma o C e o P, mas desenhados de uma maneira muito formal. Muito formal. Portanto, os caminhos de ferro portugueses é uma divisão de um rigor, de uma formalidade, de um serviço, mas, quer dizer, passamos desse contexto e são utilizados a partir de março de 1927, por despacho ministerial, por governo.
4: Não vamos é? Dizer e, que o próprio país também era assim, não é?
5: Pois, quer dizer, estes logótipos também dão uma noção do tempo em que nós estamos a viver. E eu acho isso muito curioso, eu acho isso muito curioso. E depois, um outro contexto que é fantástico é, eu, ao ver estes logótipos das carruagens, acabo por caminhar para carruagens mais modernas, mais antigas e tal. E neste caminho das carruagens mais antigas, eu vou encontrar um pormenor que nós em Mirandela sabemos perfeitamente, que é a terceira classe. Por exemplo, o problema da primeira, segunda e terceira classe. Aliás, na estação dos caminhos de ferro, que nós temos aqui em Mirandela, na estação aqui do Val do Tua, nós sabemos perfeitamente, embora já lá não estejam as portas, nem a divisória, nós sabemos perfeitamente onde é que eram as salas de primeira e de segunda classe.
4: A estação e agora não dos comboios, não é?
5: E exato. Sabemos perfeitamente, eu até posso fazer um estudo, não estão lá nenhum, mas de que tipo de sofás é que lá estavam? Qual era o desenho? Como é que se chamavam? Porque nós, eu vou lhe dizer uma coisa. Se nós fizermos uma visita através da internet ao Museu do Ferroviário Português, vou encontrar milhares de peças. Milhares de peças.
4: E as todas peças, elas eram feitas integradas pelas, enfim, eu vou dizer, centenas de estações que havia pelo país. Não é?
5: E a piada, sem dúvida material, nenhuma. Não, sim, sim. E essa linha de Sintra é particular, porque a linha
4: vamos
5: de sempre...
4: dizer, por exemplo, este vaso que, enfim, os ouvintes não podem ver, mas é passar da Calçada de São Cosme. Este vaso que temos aqui à frente, na sua fotografia, estará espalhado pelo país, pelas estações do país.
5: Estaria, não? Eu não encontrei. Eu não encontrei. No museu também não encontrei, mas está aqui encontrado e, pelo que eu percebi, ele poderia ter vindo da estação do Vilarinho das Azanhas, o que significa que seria um vaso que, a partir destes anos, não é? A partir de 1947, poderia ser usado. Agora, repare, por exemplo, primeira, segunda e terceira classe, eu vou tentar ser rápido, porque também fui ver aspectos das carruagens. Todos nós sabemos que há uma diferença nas carruagens de primeira, segunda e terceira. Aliás, há a partir de uma certa altura, já depois da década de 70, em que as carruagens vão deixar de ter terceira classe. Só vai passar a haver primeira e segunda. Mas o aspecto que separa esta qualidade é o conforto, também, não é? A primeira classe é mais luxuosa, mais espaçosa, a segunda classe é o meio termo e a terceira classe é básica, não é? Destinada a bilhetes mais baratos, a pessoas com menos poder de compra, portanto, a terceira classe será menos confortável, os assentos serão de madeira, a partir de uma certa altura podiam ser estofados, tem uma iluminação mais simples e tal, e tem menos espaço entre os bancos, portanto, é isso que eu queria dizer. Mas gostava de, só, eu tenho aqui um texto que gostava de dar uma vista de olhos só para dizer às pessoas, repara, no caminho de ferro, quando, através destes logótipos, eu vou andando e... eu queria ver se encontrava aqui uma coisa. Vou ver que eu tenho aqui um desenho e um texto que tirei do Museu do Ferroviário Português.
4: Online, neste museu, caso, não é?
5: Sim, sim. Tirei online. E dizia assim, carruagem de terceira classe. Esta carruagem está no museu. Quando eu ou algum mirandolense for ao Museu Ferroviário Português, tem que ir ver esta carruagem. Porque está lá esta carruagem e diz assim. Lá no museu tem assim escrito: carruagem de terceira classe, de via estreita, para transporte de passageiros. Carruagem de dois eixos, adquirida pela Companhia Nacional para a inauguração da linha do Tua de Mirandela em 1887. Quer dizer, a carruagem que foi usada para a inauguração da linha, uma da Câmara de Odivelas, está no museu.
4: Foi certamente alvo de intervenções e de recuperação e está aí para a exposição,
5: eu fiquei,
4: não é? Para ser visitada.
5: Eu fiquei encantado. Encontrei, porque uma das coisas que eu andei à procura, até tenho
4: sem querer, deu com isso.
5: Alguma coisa de mineral. Eu já andava mesmo à procura. Portanto, para a inauguração da linha de Tua em 1887, que é uma carruagem de terceira classe que lá está. E até teve, cá estão os bancos em madeira. Cá estão de bancos corridos, em madeira, com as costas altas, e cá está, portanto, cá estão os aspectos.
4: Com essas características todas que já falámos, sim.
5: E depois, tem outra coisa que, portanto, em 1906-1907, a frota desta companhia, que assentava em Eixos, porque isto depois é muito engraçado, porque nós vamos ver que, a partir de 1906-1907, quando vamos começar a encontrar a linha que vai para... vai haver uma alteração nas carruagens, que é as primeiras carruagens de bugis, não? Olha, que eu até tenho que perguntar ao meu amigo como é que eles soletram esta palavra.
4: Qual é que é?
5: É será? B-O-G-I-E-S. Não é? Agora, as primeiras carruagens com estas características... utilizam chassis de ferro. Portanto, a diferença é que as outras têm uma roda, de um lado ao outro, com um eixo.
4: Um eixo de uma roda.
5: Exatamente.
4: Ah, esses bugis, já imagino que é que sejam. Que é uma espécie de carros. É, na verdade, um eixo é substituído por um carro que tem quatro rodas.
5: Pois.
4: E depois, exatamente. Esse sistema é que é ligado à cabine, digamos assim.
5: Exatamente. E depois, quer dizer, que vai... Quer dizer, o bugi, ou esta é um conjunto completo de rodas, eixos, que se liga à carruagem, sustentando-a e permitindo que ela se mova entre os carris. Portanto, pode conter um ou dois eixos, além de outros elementos. Mas uma das coisas que eu achei interessante nisto é que estes trabalhos, quando havia estas alterações nas carruagens, quando havia, ou carruagens que vinham mesmo de Itália e que tinham já sistemas muito mais
4: avançados, não é?
5: Isto, uma das coisas que eu acho interessantes é que Mirandela tinha umas oficinas que se adaptavam para todos os trabalhos que eram necessários de evolução das carruagens que, a todos os níveis, não é?
4: E a importância da nossa estação não ser apenas só a estação de passageiros, mas sim tudo que aquilo envolvia, desde a carga e até a manutenção, como já ouvimos, quer da construção das linhas, quer também do material circulante.
5: Por exemplo, estas carruagens eram profundamente modificadas nas oficinas de Mirandela, não é? De Mirandela, para uma configuração mais moderna. E isto são coisas que, até, portanto, em julho de 1963, na passagem do regime, passa a haver apenas duas classes. É um bocadinho de 70, mas não é 60. A partir de 63, passa a haver só...
4: Primeira e segunda classe.
5: Exato, primeira e segunda classe.
4: Bom, professor, estamos sem tempo. Olha, o nosso tempo é de qualidade, é de primeira classe, sem dúvida nenhuma. Todas as semanas aqui na Terra Quinta FM, à conversa com o Pedro Beato. Retomamos a conversa de hoje a 8 dias. Muito obrigado pela sua presença. Até para a semana.
5: Boa semana. Obrigado.
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4: 4 horas.
5: Está decidido, a Câmara Municipal de Mirandela não vai recorrer do caso da derrocada das casas, que afetou 4 famílias em 2014. O Executivo anuncia ainda acordo com a empresa Angway, no caso conhecido como CTT. Uma equipa do Serviço de Proteção da Natureza e Ambiente, o SEPNA, da GNR de Mirandela, deteve ontem 4 homens com idades entre os 47 e os 55 anos na aldeia de Vilas Boas, concelho de Vila Flor, por se encontrarem a caçar numa zona considerada área de proteção, próximo de um turismo rural, revela fonte daquela autoridade de segurança. Nesta ação de fiscalização do exercício da caça, o SEPNA da GNR de Mirandela também apreendeu várias armas, munições e documentos relacionados com a atividade cinegética, sem especificar a quantidade. Os 4 caçadores, todos do Distrito do Porto, foram notificados para comparecerem esta terça-feira no Tribunal de Vila Flor para determinar as medidas de coação a aplicar. Recorde-se que a GNR deu início, em meados de agosto, à Operação Artemis, que vai prolongar-se até ao final do mês de fevereiro de 2027, para fiscalizar o exercício da caça com o intuito de prevenir situações ilegais, proteger a biodiversidade e garantir a segurança pública através do Serviço de Proteção da Natureza e do Ambiente. Está decidido, o Executivo da Câmara de Mirandela anunciou esta manhã que não vai recorrer da sentença do Tribunal Administrativo e Fiscal de Mirandela, que condenou, no dia 15 de setembro, o município a indemnizar as 4 famílias que em janeiro de 2014 foram surpreendidas por um deslizamento de terras no loteamento Retiro da Princesa. A Câmara foi sentenciada a pagar um total de 387 mil euros por omissão do dever de fiscalização e de controle da legalidade urbanística em obras que provocaram uma derrocada de muros de suporte, arrastou logradores e danificou estruturas de vivendas bifamiliares, obrigando 5 famílias, uma delas já desistiu da ação, a abandonar as habitações até hoje por razões de segurança. Esta terça-feira, o Presidente da Câmara, Vítor Correia, confirmou, em conferência de imprensa, que o assunto fica arrumado, não vai recorrer.
6: Portanto, nós fomos condenados dia 15 de setembro ao pagamento de indemnização às 4 famílias que foram vítimas neste processo de derrocada. Portanto, nós decidimos simplesmente não recorrer. Achamos que, face em função do tempo decorrido, da dor que as famílias passaram, também temos que levar em conta, e também o facto de a indemnização não ser nada parecida àquilo que era o inicial, que eram reclamados 650 mil euros, portanto, vamos resolver o assunto com 260 mil euros mais juros. Portanto, pensamos também que é uma boa solução e é o encerrado um processo que já graça desde 2014 e pronto, e achamos que as famílias têm o direito à sua paz, ao ressarcimento dos seus prejuízos.
5: Vítor Correia também informou que está definitivamente resolvido outro caso que já se arrastava em tribunal desde 2017, em que uma empresa de construção civil, a Angway, reclamava à autarquia o pagamento de uma indemnização pelo não cumprimento de qualquer pagamento mensal de uma renda de 4.250 euros, referente a um acordo assinado em setembro de 2017 e aprovado em reunião de executivo para a construção de um pavilhão na zona industrial da cidade, que a autarquia subarrendeu ao CTT para ali instalar o Centro de Distribuição e Logística de Trás-os-Montes e Alto Douro. Segundo a autarca, o Executivo chegou a um acordo para pagar 480 mil euros à Angway, que prescindiu de penalizações reclamadas no valor de 117 mil euros, mas a Câmara também vai receber dos CTT uma verba a rondar os 282 mil euros, o que representa um custo direto para o município de 198 mil euros no âmbito deste acordo para o caso ser extinto.
6: que relaciona-se a Anguai, CTT e município, e efetivamente chegamos a um acordo. Finalmente, envolvido este tempo todo, portanto há aqui um acordo, o município sai efetivamente deste processo, a Anguai passa a arrendar aos CTTs, os CTTs manter-se um cá, portanto estão garantidos os postos de trabalho, está garantida cá a manutenção e o município sai deste processo.
5: Para terminar com estes dois casos judiciais, o município vai pagar cerca de 585 mil euros. Vítor Correia diz serem menos duas dores de cabeça para a autarquia.
6: São duas dores de cabeça que nós procuramos resolver. Portanto, havia aqui, principalmente para já, as famílias, que é sempre um aspecto muito importante. Havia famílias desalojadas, isso é um assunto que nos toca muito. Portanto, o Tribunal decidiu, deu um valor, não podíamos ser nós a atribuir o valor, o Tribunal deu-nos o valor, nós aceitamos esse valor, não vamos recorrer. As famílias vão ser ressarcidas dos seus prejuízos e penso que há condições para a vida retomar a sua normalidade para essas famílias. No que diz respeito também a Anguai, também era um indiferente do que andava ali, com os CTTs e com o município, também conseguimos chegar a esse acordo. Pronto, eu acho que o município tomou as decisões adequadas, tendo em conta o tempo que decorreu, a envolvência, e estamos cá para resolver. E outros seguirão, portanto, é neste princípio que nós iremos procurar fazer, é limpar a casa, arrumar a casa, mostrar a credibilidade do município, que é muito importante, nós percebermos que estamos aqui para resolver o problema das pessoas e é isso que vamos continuar a fazer.
5: Recordemos agora o teor do caso que envolve o Executivo da Câmara de Mirandela e a empresa de construção civil Anguai e os CTT. O caso remonta a 2017, quando o então Presidente da Câmara Municipal de Mirandela, António Branco, requereu uma reunião com os representantes da sociedade com o intuito de propor que a mesma edificasse num terreno, propriedade da Câmara de Mirandela, um pavilhão para a instalação futura do Centro de Distribuição e Logística do CTT. Resultou numa proposta aprovada pelo Presidente e, posteriormente, pela restante variação, em reunião do Executivo, que previa que o município vendia o terreno à firma Anguai, pelo preço por metro quadrado habitualmente praticado pela Câmara, com a empresa a comprometer-se a construir um móvel para a utilização do CTT no prazo nunca superior a 3 meses, sob pena do acordo entre a Câmara de Mirandela e o CTT ficar sem efeito. O contrato de promessa de arrendamento entre a empresa e a Câmara foi estabelecido em maio de 2017, aprovado por unanimidade pelo Executivo e assinado em definitivo a 15 de setembro de 2017, 15 dias antes das eleições autárquicas, que ditaram a derrota do então Presidente do Social-Democrata António Branco, por troca com o socialista Júlio Rodrigues. Previa que o município tivesse de pagar um valor mensal de 4.250 euros à empresa Anguai, enquanto a autarquia subarrendaria o imóvel ao Centro de Distribuição do CTT pelo valor mensal de 2.500 euros, suportando o custo mensal da diferença de valores no montante de 1.750 euros. O contrato foi efetuado por período de 20 anos, renovável por períodos de 5 anos. Entretanto, a Câmara comprometeu-se e assumiu a responsabilidade de tratar de toda a parte burocrática e de fiscalização da obra, sendo a firma Anguai meramente a parte investidora. No final da obra, o valor do orçamento foi ultrapassado, sendo o custo total no montante de 862 mil euros, suportado integralmente pela firma Anguai, apesar de estar escrito no contrato de promessa de arrendamento que o valor do investimento inicial previsto era de 700 mil euros e, se houvesse alterações, seriam suportadas na íntegra pela Câmara de Mirandela. Desde 1 de outubro de 2017, o município não pagou nenhuma verba acordada. O caso foi parar à barra do tribunal, com a empresa a exigir à Câmara o pagamento das verbas devidas dos últimos 9 anos. O município chega agora a um acordo com a Anguai e com o CTT, em que a autarquia vai desembolsar cerca de 198 mil euros. O prazo para identificação e registro gratuito de terrenos no balcão único do prédio terminou na passada quarta-feira, passando desde 1 de outubro a custar 15 euros até ao 9º registro e 10 euros a partir da 10ª representação gráfica georreferenciada. Segundo dados do BUPI, no continente estão identificadas 44% das matrizes registadas na autoridade tributária, correspondentes a 46% da área total dos municípios sem cadastro predial. Em termos de municípios, é Miranda do Douro que lidera na percentagem de propriedades identificadas com 74%, seguido de Alfândega da Fé, Amares, Penedono e São João da Pesqueira, com 67%. O regime de gratuitidade do BUPI foi prorrogado 2 vezes. Começou em agosto de 2019, com prazos limitados que apontavam inicialmente para o final de 2023. Posteriormente, o Governo alargou a gratuitidade até 31 de dezembro de 2025 e depois prolongou novamente o período de isenção de taxas para a georreferenciação e registro predial, fixando um novo limite em 30 de dezembro de 2026. Desde 1 de outubro, a lei estabelece custos realizados com apoio de técnicos municipais ou intermunicipais abrangidos pelo regime. Os titulares de terrenos rústicos inscritos na matriz predial da Autoridade Tributária, os titulares de terrenos rústicos inscritos na matriz predial da Autoridade Tributária, mas sem registro em vigor de aquisição, reconhecimento de propriedade ou posse, devem ser notificados pelo Instituto de Registros e Notariado para os registar, obter RGG ou indicar a quem pertencem, sob pena de se iniciar o procedimento de reconhecimento de prédio sem dono. Ora, segundo os dados do BUPI, é o município de Miranda do Douro que lidera na percentagem de propriedades identificadas em Portugal com 74%, seguido de Alfândega da Fé, Amares, Penedono Dono e São João da Pesqueira com 67%. No distrito de Bragança, depois de Miranda do Douro e Alfândega da Fé, o terceiro concelho com maior percentagem de propriedades identificadas é Vimioso, com 64%, ficando em nono lugar a nível nacional. Vila Flor, com 60%, aparece no lugar 23 da tabela nacional. Freixo de Espada à Cinta, com 59% de matrizes identificadas, ocupa o lugar 25 a nível nacional. Segue-se Mirandela, com 55%, no lugar 36 a nível nacional. 18º lugar a nível nacional, a percentagem de área identificada, com 61%. Carraceiro de Anciães apresenta uma percentagem de 53%, figura no lugar 44 do ranking nacional. Já a Torre de Mocorvo, com 45%, está no lugar 84. Segue-se Macedo Cavaleiros, com 39% de percentagem de propriedades identificadas no BUPI, o que significa o lugar número 106 a nível nacional. Vinhais, com 33%, aparece no lugar 125 e, finalmente, Bragança registrou apenas 31% das propriedades, o que o atira para o lugar 132 a nível nacional. O apoio às famílias vulneráveis para a compra de gás engarrafado, o chamado Programa Botija Solidária, foi prolongado até ao final do ano. Este é o segundo prolongamento do prazo inicialmente fixado, que prevê uma comparticipação de 25 euros por garrafa para as famílias elegíveis. A gestão das candidaturas é feita pelas juntas de freguesia aderentes, em articulação com o Fundamental e a ANAFRE, Associação Nacional de Freguesias. Ora, no distrito de Bragança, das 226 freguesias, aderiram 90, com o Conselho de Mirandela a ser o que registra o maior número, com 14 freguesias. Freguesias aderentes. O apoio destina-se a beneficiários da tarifa social de energia elétrica, agregados familiares em que pelo menos um elemento recebe prestações sociais mínimas. Entre as prestações abrangidas estão o complemento solidário para idosos, o rendimento social de inserção, a pensão social de invalidez do regime especial de proteção na invalidez, complemento da prestação social para inclusão, pensão social de velhice e o subsídio social de desemprego. O apoio à compra de gás engarrafado não é automático. Para obterem o reembolso, os consumidores elegíveis devem fazer o pedido nas juntas de freguesia aderentes presencialmente ou então por e-mail. Depois de verificar a elegibilidade no programa, o consumidor deve guardar a fatura da compra da botija com o número de contribuinte e solicitar o reembolso numa junta ou união de freguesia aderente. No distrito de Bragança, das 226 freguesias, aderiram menos de metade. Há 90 aderentes, cerca de 40%, com o Conselho de Mirandela a ser o que registra o maior número, com 14 freguesias aderentes. Segue-se Macedo Cavaleiros com 13, 11 em Bragança, 10 freguesias em Alfândega da Fé, 9 em Carraseda de Anciã, 8 em Torre de Mocorvo, 7 em Mogador e Vila Flor, 4 em Freixo de Espada à Cinta e Vinhais, 2 em Vimioso e uma freguesia aderente no concelho de Miranda do Douro.
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0: Será o futebol um desígnio nacional? O primeiro-ministro Luís Montenegro, a quando da partida da comitiva para o Mundial de 2026, destacou que o futebol é um desígnio nacional. Em sua opinião, temos desportistas que são os melhores do mundo e que explorar esse talento é fundamental para o desenvolvimento do país. Montenegro enfatizou a importância do desporto como uma escola de valores e princípios, promovendo a perseverança e a capacidade de superação. Apelidar os futebolistas em causa de heróis do mar é que me parece um exagero. A história pátria está repleta de heróis e de santos, protagonistas de grandes feitos de coragem. Ao serviço do próximo e da comunidade, note-se bem. Longe vão os tempos em que os portugueses, heróis do mar, nobre povo, nação valente, como ainda hoje proclama a cantiga nacional, tiveram desígnios grandiosos, universais, como foram a descoberta do caminho marítimo para a Índia, o achamento do Brasil ou o controle da rota das especiarias, que eram o petróleo de então e que passava pelo domínio do tão falado Estreito de Hormuz. Já nos nossos dias, outro desígnio relevante se cumpriu, ainda que continue longe do sucesso pretendido, que foi a inclusão na União Europeia. Os programas de sucessivos governos apontam para objetivos ambiciosos, desígnios, portanto, mas que não passam de retórica eleitoral. São os casos da promoção da cidadania, da melhoria da qualidade de vida dos cidadãos, da redução da desigualdade social e da inclusão económica, para lá de programas que visam a modernização e a digitalização das instituições públicas, a redução da burocracia e a simplificação do processo administrativo. Há que rever os desígnios nacionais, portanto. No futebol não há heróis ou santos no sentido tradicional. Há, isso sim, artistas exímios a dar pontapés na bola e nos bilhões, de que há exemplo dominante Cristiano Ronaldo, que lamentavelmente acaba de borrar a pintura. A humildade continua a ser a dimensão dos grandes homens. Henrique António Pedro.
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5: Seis horas.
6: Uhum.
5: está decidido. O Executivo da Câmara de Mirandela anunciou esta manhã que não vai recorrer da sentença do Tribunal Administrativo e Fiscal de Mirandela, que condenou, no dia 15 de setembro, o município a indemnizar as quatro famílias que, em janeiro de 2014, foram surpreendidas por um deslizamento de terras no loteamento Retiro da Princesa. A Câmara foi sentenciada a pagar um total de 387 mil euros por omissão do dever de fiscalização e de controle da legalidade urbanística em obras que provocaram uma derrocada de muros de suporte, arrastou logradores e danificou estruturas de vivendas bifamiliares, obrigando cinco famílias, uma delas já desistiu da ação, a abandonar as habitações até hoje por razões de segurança. Esta terça-feira, o Presidente da Câmara, Vítor Correia, confirmou, em conferência de imprensa, que o assunto fica arrumado, não vai recorrer.
6: Portanto, nós fomos condenados, dia 15 de setembro, ao pagamento de indemnização às quatro famílias que foram vítimas neste processo da relocada. Portanto, nós decidimos simplesmente não recorrer. Achamos que, face em função do tempo decorrido, da dor que as famílias passaram, também temos que levar em conta, e também o facto de a indemnização não ser nada parecida àquilo que era o inicial, que eram reclamados 650 mil euros, portanto, vamos resolver o assunto com 260 mil euros mais juros. Portanto, pensamos também que é uma boa solução e é o encerrado um processo que já graça desde 2014 e pronto, e achamos que as famílias têm o direito à sua paz, ao ressarcimento dos seus prejuízos.
5: Vítor Correia também informou que está definitivamente resolvido outro caso que já se arrastava em tribunal desde 2017, em que uma empresa de construção civil, a Anguai, reclamava à autarquia o pagamento de uma indemnização pelo não cumprimento de qualquer pagamento mensal de uma renda de 4.250 euros, referente a um acordo assinado em setembro de 2017 e aprovado em reunião de executivo para a construção de um pavilhão na zona industrial da cidade, que a autarquia subarrendeu ao CTT para ali instalar o Centro de Distribuição e Logística de Trás-os-Montes e Alto Douro. Segundo a autarca, o Executivo chegou a um acordo para pagar 480 mil euros à Anguai, que prescindiu de penalizações reclamadas no valor de 117 mil euros, mas a Câmara também vai receber dos CTT uma verba a rondar os 282 mil euros, o que representa um custo direto para o município de 198 mil euros no âmbito deste acordo para o caso ser extinto.
6: Que relaciona-se a Anguai, CTT e município, que efetivamente chegamos a um acordo. Finalmente, envolvido este tempo todo, portanto há aqui um acordo, o município sai efetivamente deste processo, a Anguai passa a arrendar aos CTTs, o CTT manter-se a um cá, portanto estão garantidos os postos de trabalho, está garantida cá a manutenção e o município sai deste processo.
5: Para terminar com estes dois casos judiciais, o município vai pagar cerca de 585 mil euros. Vítor Correia diz serem menos duas dores de cabeça para a autarquia.
6: São duas dores de cabeça que nós procuramos resolver. Portanto, havia aqui, principalmente para já, as famílias, que é sempre um aspecto muito importante. Havia famílias desalojadas, isso é um assunto que nos toca muito. Portanto, o Tribunal decidiu, deu um valor, não podíamos ser nós a atribuir o valor, o Tribunal deu-nos o valor, nós decidamos esse valor, não vamos recorrer. As famílias vão ser ressarcidas dos seus prejuízos e penso que há condições para a vida retomar a sua normalidade para essas famílias. No que diz respeito também a Anguai, também era um indiferente do que andava ali, com os CTTs e com o município, também conseguimos chegar a esse acordo. Pronto, eu acho que o município tomou as decisões adequadas, tendo em conta o tempo que decorreu, a envolvência, e estamos cá para resolver. E outros seguirão, portanto, é neste princípio que nós iremos procurar fazer, é limpar a casa, arrumar a casa, mostrar a credibilidade do município, que é muito importante, nós percebermos que estamos aqui para resolver o problema das pessoas e é isso que vamos continuar a fazer.
5: Recordemos agora o teor do caso que envolve o Executivo da Câmara de Mirandela e a empresa de construção civil Anguai e os CTT. O caso remonta a 2017, quando o então Presidente da Câmara Municipal de Mirandela, António Branco, requereu uma reunião com os representantes da sociedade com o intuito de propor que a mesma edificasse num terreno, propriedade da Câmara de Mirandela, um pavilhão para a instalação futura do Centro de Distribuição e Logística do CTT. Resultou numa proposta aprovada pelo Presidente e posteriormente pela restante variação em reunião do Executivo, que previa que o município vendia o terreno à firma Anguai pelo preço por metro quadrado habitualmente praticado pela Câmara, com a empresa a comprometer-se a construir um móvel para a utilização do CTT no prazo nunca superior a 3 meses, sob pena do acordo entre a Câmara de Mirandela e o CTT ficar sem efeito. O contrato de promessa de arrendamento entre a empresa e a Câmara foi estabelecido em maio de 2017, aprovado por unanimidade pelo Executivo e assinado em definitivo a 15 de setembro de 2017, 15 dias antes das eleições autárquicas, que ditaram a derrota do então Presidente do Social-Democrata António Branco, por troca com o socialista Júlio Rodrigues. Previa que o município tivesse de pagar um valor mensal de 4.250 euros à empresa Anguai, enquanto a autarquia subarrendaria o imóvel ao Centro de Distribuição do CTT pelo valor mensal de 2.500 euros, suportando o custo mensal da diferença de valores, no montante de 1.750 euros. O contrato foi efetuado por período de 20 anos, renovável por períodos de 5 anos. Entretanto, a Câmara comprometeu-se e assumiu a responsabilidade de tratar de toda a parte burocrática e de fiscalização da obra, sendo a firma Anguai meramente a parte investidora. no final da obra. O valor do orçamento foi ultrapassado, sendo o custo total no montante de 862 mil euros, suportado integralmente pela firma Anguai, apesar de estar escrito no contrato de promessa de arrendamento que o valor do investimento inicial previsto era de 700 mil euros e, se houvesse alterações, seriam suportadas na íntegra pela Câmara de Mirandela. Desde 1 de outubro de 2017, o município não pagou nenhuma verba acordada. O caso foi parar à barra do Tribunal, com a empresa a exigir à Câmara o pagamento das verbas devidas dos últimos 9 anos. O município chega agora a um acordo com a Anguai e com o CTT, em que a autarquia vai desembolsar cerca de 198 mil euros. O prazo para identificação e registro gratuito de terrenos no balcão único do prédio terminou na passada quarta-feira, passando desde 1 de outubro a custar 15 euros até ao nono registro e 10 euros a partir da 10ª representação gráfica georreferenciada. O regime de gratuitidade do BUPI foi prorrogado 2 vezes. Começou em agosto de 2019, com prazos limitados que apontavam inicialmente para o final de 2023. Posteriormente, o Governo alargou a gratuitidade até 31 de dezembro de 2025 e depois prolongou novamente o período de isenção de taxas para a georreferenciação e registro predial, fixando um novo limite em 30 de dezembro de 2026. Desde 1 de outubro, a lei estabelece custos realizados com apoio de técnicos municipais ou intermunicipais abrangidos pelo regime. Os titulares de terrenos rústicos inscritos na matriz predial da autoridade tributária, mas sem registro em vigor de aquisição, reconhecimento de propriedade ou posse, devem ser notificados pelo Instituto de Registros e Notariado para os registar, obter RGG ou indicar a quem pertencem, sob pena de se iniciar o procedimento de reconhecimento de prédio sem dono. Ora, segundo os dados do BUPI, é o município de Miranda do Douro que lidera na percentagem de propriedades identificadas em Portugal, com 74%, seguido de Alfândega da Fé, Amares, Penedono e São João da Pesqueira, com 67%. No distrito de Bragança, depois de Miranda do Douro e Alfândega da Fé, o terceiro concelho com maior percentagem de propriedades identificadas é Vimioso, com 64%, ficando em nono lugar a nível nacional. Vila Flor, com 60%, aparece no lugar 23 da tabela nacional. Freixo de Espada à Cinta, com 59% de matrizes identificadas, ocupa o lugar 25 a nível nacional. Segue-se Mirandela com 55%, no lugar 36 a nível nacional, 18º lugar a nível nacional a percentagem de área identificada, com 61%. Carraceda Anciães apresenta uma percentagem de 53%, figura no lugar 44 do ranking nacional. Já a Torre de Mocorvo, com 45%, está no lugar 84. Segue-se Macedo Cavaleiros com 39% de percentagem de propriedades identificadas no BUPI, o que significa o lugar número 106 a nível nacional. Vinhais, com 33%, aparece no lugar 125 e, finalmente, Bragança registrou apenas 31% das propriedades, o que o atira para o lugar 132 a nível nacional. O apoio às famílias vulneráveis para a compra de gás engarrafado, o chamado Programa Botija Solidária, foi prolongado até ao final do ano. Este é o segundo prolongamento do prazo inicialmente fixado, que prevê uma comparticipação de 25 euros por garrafa para as famílias elegíveis. A gestão das candidaturas é feita pelas juntas de freguesia aderentes, em articulação com o Fundamental e a ANAFRE, Associação Nacional de Freguesias. Ora, no distrito de Bragança, das 226 freguesias, aderiram 90, com o Conselho de Mirandela a ser o que registra o maior número, com 14 freguesias. Freguesias aderentes. O apoio destina-se a beneficiários da tarifa social de energia elétrica, agregados familiares em que pelo menos um elemento recebe prestações sociais mínimas. Entre as prestações abrangidas estão o complemento solidário para idosos, o rendimento social de inserção, a pensão social de invalidez do regime especial de proteção na invalidez, complemento da prestação social para inclusão, pensão social de velhice e o subsídio social de desemprego. O apoio à compra de gás engarrafado não é automático. Para obterem o reembolso, os consumidores elegíveis devem fazer o pedido nas juntas de freguesia aderentes presenciais ou então por e-mail. Depois de verificar a elegibilidade no programa, o consumidor deve guardar a fatura da compra da botija com o número de contribuinte e solicitar o reembolso numa junta ou união de freguesia aderente. No distrito de Bragança, das 226 freguesias, aderiram menos de metade. Há 90 aderentes, cerca de 40%, com o Conselho de Mirandela a ser o que registra o maior número, com 14 freguesias aderentes. Segue-se Macedo Cavaleiros com 13, 11 em Bragança, 10 freguesias em Alfândega da Fé, 9 em Carraseda de Anciães, 8 em Torre de Mocorvo, 7 em Mogador e Vila Flor, 4 em Freixo de Espada à Cinta e Vinhais, 2 em Vimioso e uma freguesia aderente no concelho de Miranda do Douro.

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1: 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Agenda Cultural de Mirandela. Mirandela recebe na Estação das Artes a exposição A Linha é uma Passagem para a Outra Margem, integrada na Bienal de Arte Contemporânea Terras de Trás-os-Montes, Linha da Terra, com curadoria de Carlos Casimiro da Costa e Jacinta Costa. Com abertura marcada para esta sexta-feira, a exposição estará patente até 31 de dezembro e reúne artistas portugueses, espanhóis, estónios e checos, promovendo o diálogo entre diferentes geografias, linhagens e experiências artísticas. A ideia da passagem atravessa toda a exposição, estabelecendo ligações entre margens, memórias e lugares, ao mesmo tempo que dialoga com a história e a identidade do próprio edifício da Estação das Artes. Distribuído pelo hall, corredor e 5 salas do segundo piso, o percurso expositivo cruza linhas da terra e linhas de comboios, território e deslocação, transformando Mirandela num espaço de encontro, reflexão e diálogo através da arte. Arranca já esta sexta-feira. O fim de semana traz também de volta à Mirandela o Tua Walking Festival, promovendo a descoberta do território e do património natural do Val do Tua através de percursos pedestres. Sábado, o programa arranca com a abertura do secretariado em Barcel, seguindo-se oficinas de alcaparras e do ciclo do pão, degustação de produtos regionais, animação de rua, teatro deslumbrante e espetáculos noturnos de fogo e música. Já domingo de manhã, os participantes realizam a caminhada pelo trilho da Fraga do Diabo, um percurso circular de fácil dificuldade com 8,6 km, terminando com um almoço tradicional de convívio. A inscrição garante a participação nas atividades, almoço, documentação, kit e seguro. Para mais informações, os interessados devem consultar o site valdotua.pt ou contactar a organização pelo telefone 278 20 14 30. O município de Mirandela promove a terceira edição da iniciativa Todos pela Saúde Mental, que arranca já esta sexta-feira, a partir das 9:30, com uma caminhada a partir da Ecoteca de Mirandela. Para participar nesta atividade, deve realizar a sua inscrição obrigatória até 7 de outubro, enviando uma mensagem para o endereço eletrónico ecoteca@cm-mirandela.pt ou através do telefone 936-667-655. Além disso, no sábado, para assinalar o Dia Mundial da Saúde Mental, o Palácio dos Távoras será iluminado de verde numa ação simbólica de sensibilização comunitária. E é tudo nesta edição de Passos do Conselho, um conselho de Mirandela. Programa de conteúdos da responsabilidade do município de Mirandela.
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4: Muito boa tarde. Um estabelecimento comercial de compra e venda de valores na Rua Direita, em Vila Real, foi assaltado esta manhã. O Executivo da Câmara de Mirandela não vai recorrer da sentença do Tribunal Administrativo e Fiscal que condenou município a indemnizar as 4 famílias que, em janeiro de 2014, foram surpreendidas com deslizamento de terras no loteamento Retiro da Princesa. O movimento cívico Via Estreita pede ao Governo esclarecimentos sobre o canal da Linha do Corgo. Em carta aberta enviada ao Primeiro-Ministro e ao Ministro das Infraestruturas, este movimento questiona sobre as intenções do Governo e das autarquias sobre o futuro da Linha do Corgo. São assuntos em desenvolvimento para ficar a conhecer já a seguir. Esta manhã, cerca das 7h48, um estabelecimento comercial de compra e venda de valores na Rua Direita, em Vila Real, foi assaltado. Segundo a PSP de Vila Real, o autor do assalto, que já está identificado, terá utilizado uma peça de um andaime para destruir o vidro da montra deste estabelecimento. Ainda não está apurado o valor do que foi levado. A Polícia de Segurança Pública de Vila Real informou que estão a decorrer ainda as investigações. A Esquadra de Investigação Criminal da Divisão Policial de Chaves procedeu à detenção de um homem de 30 anos, suspeito da prática do crime de violência doméstica contra uma mulher de 43 anos, com quem mantinha uma relação afetiva. Presente a tribunal, o indivíduo ficou em prisão preventiva. A investigação teve início na sequência de uma denúncia apresentada pela vítima, na qual foram relatados episódios de violência física, psicológica e verbal. No decurso da investigação foram desenvolvidas diversas diligências, efetuada a respectiva avaliação de risco, tendo sido recolhidos elementos relevantes para o apuramento dos factos. Face aos elementos recolhidos no decurso da investigação, foram promovidas, junto da autoridade judiciária competente, as diligências que conduziram à emissão de um mandado de detenção fora de flagrante delito. O detido foi presente a primeiro interrogatório judicial, tendo-lhe sido aplicada a medida de coação de prisão preventiva. Também em Chaves, a PSP deteve em flagrante delito uma mulher de 40 anos pela prática do crime de furto em estabelecimento comercial. A intervenção policial ocorreu após os responsáveis de um estabelecimento comercial da cidade de Chaves terem comunicado que a suspeita havia ultrapassado a linha de caixas sem proceder ao pagamento de diversos artigos. De imediato foram mobilizados meios policiais para o local, tendo sido desenvolvidas as diligências necessárias. No decurso destas diligências, foram ainda recolhidos elementos que indiciam a participação da suspeita noutros furtos ocorridos no mesmo estabelecimento durante os meses de agosto e setembro deste ano, aos quais se encontram em investigação. Os factos foram comunicados à autoridade judiciária competente. Também a Polícia de Segurança Pública de Vila Real, no decurso da atividade operacional de combate à criminalidade na última semana, deteve 6 pessoas, uma por condução de veículo automóvel sob efeito do álcool, 3 para cumprimento de mandados de detenção, 1 detido por posse de arma de fogo ilegal e 1 por furto de estabelecimento. Em termos de fiscalização rodoviária, foram realizadas várias operações, tendo sido submetidos diversos condutores a testes de alcoolemia. Nesta semana foram registados 22 acidentes de viação, com 8 feridos leves. Uma equipa do Serviço de Proteção da Natureza e Ambiente, o SEPNA, da GNR de Mirandela, deteve ontem 4 homens com idades entre os 47 e os 55 anos, na aldeia de Vilas Boas, no concelho de Vila Flor, por se encontrarem a caçar numa zona considerada área de proteção próximo de um turismo rural, revela fonte daquela autoridade de segurança. Nesta ação de fiscalização do exercício da caça, o SEPNA da GNR de Mirandela também apreendeu várias armas, munições e documentos relacionados com a atividade cinegética, sem especificar a quantidade. Os 4 caçadores, todos do Distrito do Porto, foram notificados para comparecerem esta terça-feira ao Tribunal de Vila Flor para determinar as medidas de coação a aplicar. Recorde-se que a GNR deu início, em meados de agosto, à Operação Artemis, que vai prolongar-se até ao final do mês de fevereiro de 2027 para fiscalizar o exercício de caça com o intuito de prevenir situações ilegais, proteger a biodiversidade e garantir a segurança pública através do Serviço de Proteção da Natureza e do Ambiente. Está decidido, o Executivo da Câmara de Mirandela anunciou esta manhã que não vai recorrer da sentença do Tribunal Administrativo e Fiscal de Mirandela, que condenou, no dia 15 de setembro, o município a indemnizar as 4 famílias que, em janeiro de 2014, foram surpreendidas por um deslizamento de terras no loteamento Retiro da Princesa. A Câmara foi sentenciada a pagar um total de 387 mil euros por omissão do dever de fiscalização e de controlo da legalidade urbanística em obras que provocaram uma derrocada de muros de suporte, arrastou logradouros e danificou estruturas de vivendas bifamiliares, obrigando 5 famílias, uma delas que já desistiu da ação, a abandonar as habitações até hoje por razões de segurança. Esta terça-feira, o Presidente da Câmara, Vítor Correia, confirmou em conferência de imprensa que o assunto fica arrumado, não vai recorrer.
5: Portanto, nós fomos condenados dia 15 de setembro ao pagamento de indemnização às 4 famílias que foram vítimas neste processo da relocada. Portanto, nós decidimos simplesmente não recorrer. Achamos que, face em função do tempo decorrido, da dor que as famílias passaram, também temos que levar em conta e também o facto de a indemnização não ser nada parecida àquilo que era o inicial, que eram reclamados 650 mil euros. Portanto, vamos resolver o assunto com 260 mil euros mais juros. Portanto, pensamos também que é uma boa solução e é o encerrado um processo que já graça desde 2014 e pronto, e achamos que as famílias têm o direito à sua paz, ao ressarcimento dos seus prejuízos.
4: Vítor Correia também informou que está devidamente resolvido outro caso que já se arrastava em tribunal desde 2017, em que uma empresa de construção civil, Angai, reclamava à autarquia o pagamento de uma indemnização

0: euros. Mas a Câmara também vai receber do CTT uma verba a rondar os 282 mil euros, o que representa um custo direto para o município de 198 mil euros no âmbito deste acordo para o caso ser extinto.
1: Que relaciona-se a Anguai, CTT e município, que efetivamente chegamos a um acordo. Finalmente, envolvido este tempo todo, portanto há aqui um acordo, o município sai efetivamente deste processo, a Anguai passa a arrendar aos CTTs, os CTTs manter-se um cá, portanto estão garantidos os postos de trabalho, está garantido cá a manutenção e o município sai deste processo.
0: Para terminar com estes dois casos judiciais, o município vai pagar cerca de 585 mil euros. Vítor Correia diz serem menos duas dores de cabeça para a autarquia.
1: São duas dores de cabeça que nós procuramos resolver. Portanto, havia aqui, principalmente para já, as famílias, que é sempre um aspecto muito... Portanto, havia famílias desalojadas, isso é um assunto que nos toca muito. Portanto, o Tribunal decidiu, deu um valor, não podíamos ser nós a atribuir o valor, o Tribunal deu-nos o valor, nós decidamos esse valor, não vamos recorrer, as famílias vão ser ressarcidas dos seus prejuízos e penso que há condições para a vida retomar a sua normalidade para essas famílias. No que diz respeito também à Anguai, também era um indiferente do que andava ali, com os CTTs e com o município, também conseguimos chegar a esse acordo. Pronto, eu acho que o município tomou as decisões adequadas, tendo em conta o tempo que decorreu, a envolvência, e estamos cá para resolver. E outros seguirão, portanto, é neste princípio que nós iremos procurar fazer, é limpar a casa, arrumar a casa, mostrar a credibilidade do município, que é muito importante nós percebermos que estamos aqui para resolver o problema das pessoas e é isso que vamos continuar a fazer.
0: O jornalista Fernando Pires recorda o teor do caso que envolvia o executivo da Câmara de Mirandela, a empresa de construção civil Anguai e os CTT.
2: O caso remonta a 2017, quando então o presidente da Câmara Municipal de Mirandela, António Branco, requereu uma reunião com os representantes da sociedade com o intuito de propor que a mesma edificasse num terreno, propriedade da Câmara de Mirandela, um pavilhão para a instalação futura do Centro de Distribuição e Logística do CTT. Resultou numa proposta aprovada pelo presidente e posteriormente pela restante variação em reunião do executivo que previa que o município vendia o terreno à firma Anguai pelo preço por metro quadrado habitualmente praticado pela Câmara, com a empresa a comprometer-se a construir um móvel para a utilização do CTT no prazo nunca superior a 3 meses, sob pena do acordo entre a Câmara de Mirandela e o CTT ficar sem efeito. O contrato de promessa de arrendamento entre a empresa e a Câmara foi estabelecido em maio de 2017, aprovado por unanimidade pelo Executivo e assinado em definitivo a 15 de setembro de 2017, 15 dias antes das eleições autárquicas, que ditaram a derrota do então presidente do social-democrata António Branco, por troca com o socialista Júlio Rodrigues. Previa que o município tivesse de pagar um valor mensal de 4.250 euros à empresa Anguai, enquanto a autarquia subarrendaria o imóvel ao Centro de Distribuição dos CTT pelo valor mensal de 2.500 euros, suportando o custo mensal da diferença de valores no montante de 1.750 euros. O contrato foi efetuado por período de 20 anos, renovável por períodos de 5 anos. Entretanto, a Câmara comprometeu-se e assumiu a responsabilidade de tratar de toda a parte burocrática e de fiscalização da obra, sendo a firma Anguai meramente a parte investidora. No final da obra, o valor do orçamento foi ultrapassado, sendo o custo total no montante de 862 mil euros, suportado integralmente pela firma Anguai, apesar de estar escrito no contrato de promessa de arrendamento que o valor do investimento inicial previsto era de 700 mil euros e, se houvesse alterações, seriam suportadas na íntegra pela Câmara de Mirandela. Desde 1 de outubro de 2017, o município não pagou nenhuma verba acordada. O caso foi parar à barra do tribunal, com a empresa a exigir à Câmara o pagamento das verbas devidas dos últimos 9 anos.
0: 9 anos depois, o município chegou a acordo com Anguai e com o CTT, em que a autarquia vai desembolsar cerca de 188 mil euros. O movimento cívico Via Estreita pede ao Governo esclarecimentos sobre o canal da linha do Corgo. Em carta aberta enviada ao Primeiro-Ministro e ao Ministro das Infraestruturas, este movimento questiona sobre as intenções do Governo e das autarquias sobre o futuro da linha do Corgo. Daniel Conde, um dos elementos deste movimento, espera ver esclarecidas as dúvidas sobre eventuais discordâncias entre o Governo e autarquias, uma vez que a linha do Corgo está no Plano Ferroviário Nacional, mas as autarquias continuam a investir fundos comunitários no canal para construir ciclovias.
3: Não podemos ter ao mesmo tempo, e isto é algo que a própria população, os cidadãos, têm apontado a miúde já há alguns meses, um canal ferroviário que está marcado por mais do que um documento de índole política nacional, documentos que são emanados do Governo e da Assembleia da República a apontar a reabertura integral da linha do Corgo desde Arreio até Chaves, e por outro lado, autarquias que têm agido de forma completamente autista na sua bolha, que não sabem nem querem saber deste processo, que continuarem placidamente a ocupar este canal e a gastar dinheiros públicos com obras de

0: circunstância como uma ciclovia.
1: Daniel Conde diz que esta carta é mais uma forma de informar o governo para que possa agir.
0: Isto é uma forma também de pressionar o governo e o Ministério das Infraestruturas a agir e a tomar conta desta, perdão-me a expressão mais uma vez, desta baderna que está a acontecer na linha do Corgo.
1: Nesta questão ao Primeiro-Ministro Luís Montenegro e ao Ministro das Infraestruturas, Miguel Pinto Luz, o movimento Via Estreita pretende saber se o governo considera a opção física do canal compatível com o Plano Nacional Ferroviário, aprovado em Conselho de Ministros em 2025.

0: Chegamos ao fim deste jornal, não sem antes recuperar uma das notícias de abertura. Este mesmo movimento cívico Via Estreita pede ao Governo esclarecimentos sobre o canal da linha do Corgo, numa carta aberta ao Primeiro-Ministro e ao Ministro das Infraestruturas. Daniel Conde espera ver esclarecidas as dúvidas sobre eventuais discordâncias entre o Governo e autarquias, uma vez que esta linha está inscrita no Plano Ferroviário Nacional, mas autarquias continuam a investir fundos comunitários no canal para construir ciclovias.
1: Autarquias que têm agido de forma completamente autista na sua bolha, que não sabem nem querem saber deste processo, que continuarem placidamente a ocupar este canal e a gastar dinheiros públicos com obras de circunstância como uma ciclovia.
0: Ficamos por aqui, regressamos amanhã ao meio-dia e meia hora. Até lá, a continuação de uma boa tarde.

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1: Manobras ABC até ao Z. Dicionário enciclopédico. Kappa, letra K. Ku Klux Klan. Organização secreta americana cujo aparecimento está ligado à abolição da escravatura depois da Guerra da Secessão. Tinha como principal objetivo garantir a supremacia branca e fazer pressão sobre os negros, impedindo-os de exercer os direitos de cidadania. A primeira destas organizações foi criada em 1865 no Tennessee. Cedo alargou as suas atividades nos estados vizinhos, dirigindo uma verdadeira campanha de horrores contra os negros, sendo KKK, Ku Klux Klan, proibida pelo governo federal. Ressurge em 1915 com o cunho antissemita, anticatólico, isolacionista e xenófobo. Foi proibida em 1928 como sociedade secreta, declarada ilegal em 1946, mas ainda desenvolveu atividades até 1960.
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0: Sete horas.

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0: Será o futebol um desígnio nacional? O primeiro-ministro Luís Montenegro, a quando da partida da comitiva para o Mundial de 2026, destacou que o futebol é um desígnio nacional. Em sua opinião, temos desportistas que são os melhores do mundo e que explorar esse talento é fundamental para o desenvolvimento do país. Montenegro enfatizou a importância do desporto como uma escola de valores e princípios, promovendo a perseverança e a capacidade de superação. Apelidar os futebolistas em causa de heróis do mar é que me parece um exagero. A história pátria está repleta de heróis e de santos, protagonistas de grandes feitos de coragem. Ao serviço do próximo e da comunidade, note-se bem. Longe vão os tempos em que os portugueses, heróis do mar, nobre povo, nação valente, como ainda hoje proclama a cantiga nacional, tiveram desígnios grandiosos, universais, como foram a descoberta do caminho marítimo para a Índia, o achamento do Brasil ou o controle da rota das especiarias, que eram o petróleo de então e que passava pelo domínio do tão falado Estreito de Hormuz. Já nos nossos dias, outro desígnio relevante se cumpriu, ainda que continue longe do sucesso pretendido, que foi a inclusão na União Europeia. Os programas de sucessivos governos apontam para objetivos ambiciosos, desígnios, portanto, mas que não passam de retórica eleitoral. São os casos da promoção da cidadania, da melhoria da qualidade de vida dos cidadãos, da redução da desigualdade social e da inclusão económica, para lá de programas que visam a modernização e a digitalização das instituições públicas, a redução da burocracia e a simplificação do processo administrativo. Há que rever os desígnios nacionais, portanto. No futebol não há heróis ou santos no sentido tradicional. Há, isso sim, artistas exímios a dar pontapés na bola e nos milhões, de que há exemplo dominante Cristiano Ronaldo, que lamentavelmente acaba de borrar a pintura. A humildade continua a ser a dimensão dos grandes homens. Henrique António Pedro.
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10: 8 horas.
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3: Mas como é que é? O senhor esteve naufragado naquela ilha deserta com estas três mulheres e não aconteceu nada?
4: Não digas nada. Olhe, digo-lhe, o receber total. É que nenhuma delas sabia de que tive de vale, imagine só.
5: Mas como é que é que é? Ah, o teu marido está no hospital, todo partido, porque para poupar o dinheiro técnico, ele insistiu em ser ele aí para o telhado montar a antena da televisão. Faço ideia do que ele ouviu. Ralhaste com ele, não ralhaste?
6: Ralhar com ele, filha, porquê? A imagem ficou ótima, mulher.
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15: A Esquadra da Alegria tem um cliente certo. É o Zé Saca Saca.
16: Está bem, mas não é preciso empurrar, que eu não sou dos que pegam desse modo. Sim, que eu tenho um bom motor de arranque e quando arranque ninguém me agarra. Por acaso desta vez escorreguei num presente que um cão tinha deixado no meio do passeio, porque senão o seu guarda não me tinha agarrado, não.
17: Ah, pronto, acabou-se o sossego. A 33 tem-me em trazer para aqui o Zé Saca-Saca e depois nós é que temos que aturar. Quem é esta senhora? Já cá esteve na esquadra, não esteve ao 33?
18: Oh, chefe, com vossas licenças. Esta senhora está aqui a queixar-se, chefe. Veio cá realmente aí há tempos, mas dessa vez foi para testemunhar a favor do Zé Saca-Saca, veja lá.
17: Ah, pois foi. mas da outra vez aqui o senhor ladrão tinha achado a minha mala e até me entregou com o dinheiro todo lá dentro e tudo.
16: Bem, que eu sou assim mesmo, né? Cá o G devolveu tudo, e fica chefe sabendo que eram quase 10 euros.
18: Aguenta-te aí, que ninguém falou contigo. Ah, mas desta vez esperaste a senhora à saída do banco e sacaste-lhe a mala com a pensão que a senhora tinha acabado de levantar.
17: Também não é grande coisa, mas é o meu único dinheiro.
16: Ei, opa, não me venha acusar também da pensão ser pequena, porque disso não sou eu o culpado. Esses são outros, está bem?
17: Silêncio! Vamos lá ver se nos entendemos. Olha lá, oh Zé Saca-Saca. Então tornas a assaltar a mesma senhora que já tinhas assaltado anteriormente. Mas tu não tens vergonha.
16: Alto lá, oh chefe, alto lá. A outra vez não valeu, porque o dinheiro que lá estava não dava para nada. E eu fui logo ter com ela e disse-lhe assim, toma.
17: Pois disseste toma, então e agora?
16: Agora foi a retoma, chefe. A retoma, topa.
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15: Político sabichão é na junta o presidente. Atrás dele todos vão na aldeia nova do antigamente.
5: Ai, ai, ai. Vim aqui à junta, agora até me calhou bem para descansar um bocadinho da sementeira dos nabos.
2: Ai, comadre, como é que é? A comadre Jacinta Leiteira agora voltou-se para os nabos, foi?
5: Ai, então tinha que ser, compadre Chico Barbeiro. Ai, eu tinha um bocado de terreno vazio e sem nada, compadre. Ai, então tinha que lá pôr alguma coisa. Ora, como ouvi para aí dizer que o que nunca poderá faltar em Portugal são os nabos, eu resolvi semear nabos até fartar.
2: Ai, ai, comadre, com franqueza, comadre fez muito bem, comadre Jacinta Leiteira. Realmente, às vezes, há falta de nabos nacionais e até é preciso importá-los lá de fora, do estrangeiro. Olha que até para treinar futebol não há por cá nabos suficientes e é preciso ir buscar desses nabos lá fora e até já os têm trazido mesmo fora do prazo.
19: Caluda, então voltámos ao tempo das conversas em família, é? Não foi para isto que os compadres foram convocados? Ó, presidente, já cá estão os executivos todos da junta. Quando quiseres, podes começar a reunião.
16: Estou muito bem. Eu chamei-os cá para saber se posso contar com o apoio do Jet 7 cá da nossa aldeia nova do antigamente, no caso de me querer lançar como presidente da Câmara lá da vila.
19: Jet 7? Mas o que é isso? Eu nem sabia que havia cá disso na nossa aldeia, calha bem.
16: E por que não, hã? Temos cá Jet 7, pois então. Tu, como primeira-dama, pertences ao Jet 7. A comadre Jacinta Leiteira, como industrial e empresária, é do Jet 7. E o compadre Chico Barbeiro, como barbeiro e cabeleireiro, também tem representação no Jet 7, no campo da moda.
18: Oh, então e se nós, os do Jet 7, da aldeia nova de antigamente, cairmos em apoiá-lo, o que é que a gente ganha com isso, hã?
16: O compadre pode estar descansado, porque se eu conseguir o que quero e chegar ao lugar de presidente da Câmara, todos os meus apoiantes terão direito a um tacho, que aqui garanto já solenemente, sob minha palavra de honra.
19: Mas o que é isto? Então, a comadre na bicha das hortaliças. Não bem que os executivos da junta estão em reunião, não?
17: Mas é que eu tenho um assunto urgente para resolver com o compadre presidente.
19: Vem cá depois, quando puder ser.
16: Calma aí, ó secretária. Que eu agora tenho todo o interesse em ser simpático e atender toda a gente.
17: Ah, sim? Então ainda bem que eu preciso saber o que é que eu vou fazer à minha produção. Se não consigo vender nada, porque é que vem tudo lá de fora?
5: Ai, a quem eu diz, comadre? A quem eu diz? É a crise, é a crise.
18: Ai, comadre. É a crise, comadre. E que crise?
16: Alto lá, que agora não é a crise que está em discussão, porque a crise pode discutir-se em qualquer altura. Olha, comadre, na vista das hortaliças, posso contar com o seu apoio para me apoiar? Posso?
19: Ai, aproveito, comadre, na vista, que o compadre presidente vai arranjar um tacho a todos e a todas que o apoiarem.
17: Mas para que é que eu quero um tacho? Se agora já só como sopa? Se em vez do tacho pudesse ser uma panela, talvez me interesse. Porque para a sopa dá mais jeito a panela, topam.
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22: Olha as últimas! Venham as últimas!
17: Será verdade que andam a pensar em trazer o Ministério aqui para a nossa região?
16: Parece que sim, comadre.
17: E que Ministério será?
16: Então, o Ministério do Atraso e do Analfabetismo.
19: Como é que foi, filha? Então, estampaste com o carro que ficou quase destruído quando tinhas ido buscar o teu vestido novo. Ai, foi muito chato, não foi?
17: Ai, cá, nem por isso. Era o carro do meu marido. É. E mais, o vestido não sofreu nada, ficou impecável. E o meu marido já o tinha pago, topas.
18: Ah, oh, bate e foge! Oh, bate e foge! Então, que tal correr o engato com a estrangeira loura ontem à noite?
16: Epá, foi na maior, pelo. Uma maravilha! Só te digo que a fulana ficou tão impressionada comigo que quis por força guardar uma recordação minha.
18: Oh, toma! E que recordação é que ela levou?
16: A minha carteira.
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26: Está decidido, o Executivo da Câmara de Mirandela anunciou esta manhã que não vai recorrer da sentença do Tribunal Administrativo e Fiscal de Mirandela, que condenou, no dia 15 de setembro, o município a indemnizar as 4 famílias que em janeiro de 2014 foram surpreendidas por um deslizamento de terras no loteamento Retiro da Princesa. A Câmara foi sentenciada a pagar um total de 387 mil euros por omissão do dever de fiscalização e de controle da legalidade urbanística em obras que provocaram uma derrocada de muros de suporte, arrastou logradores e danificou estruturas de vivendas familiares, obrigando 5 famílias, uma delas já desistiu da ação, a abandonar as habitações até hoje por razões de segurança. Esta terça-feira, o Presidente da Câmara, Vítor Correia, confirmou, em conferência de imprensa, que o assunto fica arrumado, não vai recorrer.
27: Portanto, nós fomos condenados, dia 15 de setembro, ao pagamento de indemnização às 4 famílias que foram vítimas neste processo de relocada. Portanto, nós decidimos simplesmente não recorrer. Achamos que, face em função do tempo decorrido, da dor que as famílias passaram, também temos que levar em conta, e também o facto de a indemnização não ser nada parecida àquilo que era o inicial, que eram reclamados 650 mil euros, portanto, vamos resolver o assunto com 260 mil euros mais juros. Portanto, pensamos também que é uma boa solução e é o encerrado um processo que já... graça desde 2014, e pronto, e achamos que as famílias têm o direito à sua paz, ao ressarcimento dos seus prejuízos.
26: Vítor Correia também informou que está definitivamente resolvido outro caso que já se arrastava em tribunal desde 2017, em que uma empresa de construção civil, a Anguai, reclamava à autarquia o pagamento de uma indemnização pelo não cumprimento de qualquer pagamento mensal de uma renda de 4.250 euros, referente a um acordo assinado em setembro de 2017 e aprovado em reunião de executivo para a construção de um pavilhão na zona industrial da cidade, que a autarquia subarrendeu aos CTT para ali instalar o centro de distribuição e logística de Trás-os-Montes e Alto Douro. Segundo a autarca, o Executivo chegou a um acordo para pagar 480 mil euros à Anguai, que prescindiu de penalizações reclamadas no valor de 117 mil euros, mas a Câmara também vai receber dos CTT uma verba a rondar os 282 mil euros, o que representa um custo direto para o município de 198 mil euros no âmbito deste acordo para o caso ser extinto.
27: Que relaciona-se a Anguai, CTT e município, e efetivamente chegamos a um acordo. Finalmente, envolvido este tempo todo, portanto há aqui um acordo, o município sai efetivamente deste processo, a Anguai passa a arrendar aos CTTs, os CTTs manter-se-ão cá, portanto estão garantidos os postos de trabalho, está garantida cá a manutenção e o município sai deste processo.
26: Para terminar com estes dois casos judiciais, o município vai pagar cerca de 585 mil euros. Vítor Correia diz serem menos duas dores de cabeça para a autarquia.
27: São duas dores de cabeça que nós procuramos resolver. Portanto, havia aqui, principalmente para já, as famílias, que é sempre um aspecto muito importante. Havia famílias desalojadas, isso é um assunto que nos toca muito. Portanto, o Tribunal decidiu, deu um valor, não podíamos ser nós a atribuir o valor, o Tribunal deu-nos o valor, nós decidamos esse valor, não vamos recorrer. As famílias vão ser ressarcidas dos seus prejuízos e penso que há condições para a vida retomar a sua normalidade para essas famílias. No que diz respeito também à Anguai, também era um indiferente do que andava ali, com os CTTs e com o município, também conseguimos chegar a esse acordo. Pronto, eu acho que o município tomou as decisões adequadas, tendo em conta o tempo que decorreu, a envolvência, e estamos cá para resolver. E outros seguirão, portanto, e é neste princípio que nós iremos procurar fazer, é limpar a casa, arrumar a casa, mostrar a credibilidade do município, que é muito importante nós percebermos que estamos aqui para resolver o problema das pessoas, e é isso que vamos continuar a fazer.
26: Recordemos agora o teor do caso que envolve o Executivo da Câmara de Mirandela e a empresa de construção civil Anguai e os CTT. O caso remonta a 2017, quando o então Presidente da Câmara Municipal de Mirandela, António Branco, requereu uma reunião com os representantes da sociedade com o intuito de propor que a mesma edificasse num terreno, propriedade da Câmara de Mirandela, um pavilhão para a instalação futura do Centro de Distribuição e Logística do CTT. Resultou numa proposta aprovada pelo Presidente e, posteriormente, pela restante variação, em reunião do Executivo, que previa que o município vendia o terreno à firma Anguai, pelo preço por metro quadrado habitualmente praticado pela Câmara, com a empresa a comprometer-se a construir um móvel para a utilização do CTT no prazo nunca superior a 3 meses, sob pena do acordo entre a Câmara de Mirandela e o CTT ficar sem efeito. O contrato de promessa de arrendamento entre a empresa e a Câmara foi estabelecido em maio de 2017, aprovado por unanimidade pelo Executivo e assinado em definitivo a 15 de setembro de 2017, 15 dias antes das eleições autárquicas, que ditaram a derrota do então Presidente do Social-Democrata António Branco, por troca com o socialista Júlia Rodrigues. Previa que o município tivesse de pagar um valor mensal de 4.250 euros à empresa Anguai, enquanto a autarquia subarrendaria o imóvel ao Centro de Distribuição do CTT pelo valor mensal de 2.500 euros, suportando o custo mensal da diferença de valores no montante de 1.750 euros. O contrato foi efetuado por período de 20 anos, renovável por períodos de 5 anos. Entretanto, a Câmara comprometeu-se e assumiu a responsabilidade de tratar de toda a parte burocrática e de fiscalização da obra, sendo a firma Anguai meramente a parte investidora. No final da obra, o valor de orçamento foi ultrapassado, sendo o custo total no montante de 862 mil euros, suportado integralmente pela firma Anguai, apesar de estar escrito no contrato de promessa de arrendamento que o valor do investimento inicial previsto era de 700 mil euros e, se houvesse alterações, seriam suportadas na íntegra pela Câmara de Mirandela. Desde 1 de outubro de 2017, o município não pagou nenhuma verba acordada. O caso foi parar à barra do tribunal, com a empresa a exigir à Câmara o pagamento das verbas devidas dos últimos 9 anos. O município chega agora a um acordo com a Anguai e com o CTT, em que a autarquia vai desembolsar cerca de 198 mil euros. O prazo para identificação e registro gratuito de terrenos no balcão único do prédio terminou na passada quarta-feira, passando desde 1 de outubro a custar 15 euros até ao nono registro e 10 euros a partir da 10ª representação gráfica georreferenciada. O regime de gratuitidade do BUPI foi prorrogado 2 vezes, começou em agosto de 2019, com prazos limitados que apontavam inicialmente para o final de 2023. Posteriormente, o Governo alargou a gratuitidade até 31 de dezembro de 2025 e depois prolongou novamente o período de isenção de taxas para a georreferenciação e registro predial, fixando um novo limite em 30 de dezembro de 2026. Desde 1 de outubro, a lei estabelece custos realizados com apoio de técnicos municipais ou intermunicipais abrangidos pelo regime. Os titulares de terrenos rústicos inscritos na matriz predial da autoridade tributária, mas sem registro em vigor de aquisição, reconhecimento de propriedade ou posse, devem ser notificados pelo Instituto de Registros e Notariado para os registar, obter RGG ou indicar a quem pertencem, sob pena de se iniciar o procedimento de reconhecimento de prédio sem dono. Ora, segundo os dados do BUPI, é o município de Miranda do Douro que lidera na percentagem de propriedades identificadas em Portugal, com 74%, seguido de Alfândega da Fé, Amares, Penedono e São João da Pesqueira, com 67%. No distrito de Bragança, depois de Miranda do Douro e Alfândega da Fé, o terceiro concelho com maior percentagem de propriedades identificadas é Vimioso, com 64%, ficando em nono lugar a nível nacional. Vila Flor, com 60%, aparece no lugar 23 da tabela nacional. Freixo de Espada à Cinta, com 59% de matrizes identificadas, ocupa o lugar 25 a nível nacional. Segue-se Mirandela, com 55%, no lugar 36 a nível nacional. 18º lugar a nível nacional, a percentagem de área identificada, com 61%. Carraceda Anciães apresenta uma percentagem de 53%, figura no lugar 44 do ranking nacional. Já a Torre de Mocorvo, com 45%, está no lugar 84. Segue-se Macedo Cavaleiros, com 39% de percentagem de propriedades identificadas no BUPI, o que significa o lugar número 106 a nível nacional. Vinhais, com 33%, aparece no lugar 125 e, finalmente, Bragança registrou apenas 31% das propriedades, o que o atira para o lugar 132 a nível nacional. O apoio às famílias vulneráveis para a compra de gás engarrafado, o chamado Programa Botija Solidária, foi prolongado até ao final do ano. Este é o segundo prolongamento do prazo inicialmente fixado, que prevê uma comparticipação de 25 euros por garrafa para as famílias elegíveis. A gestão das candidaturas é feita pelas juntas de freguesia aderentes, em articulação com o Fundamental e a ANAFR, Associação Nacional de Freguesias. Ora, no distrito de Bragança, das 226 freguesias, aderiram 90, com o Conselho de Mirandela a ser o que registra o maior número, com 14 freguesias aderentes. O apoio destina-se a beneficiários da tarifa social de energia elétrica, agregados familiares em que pelo menos um elemento recebe prestações sociais mínimas. Entre as prestações abrangidas estão o complemento solidário para idosos, o rendimento social de inserção, a pensão social de invalidez do regime especial de proteção na invalidez, complemento da prestação social para inclusão, pensão social de velhice e o subsídio social de desemprego. O apoio à compra de gás engarrafado não é automático. Para obterem o reembolso, os consumidores elegíveis devem fazer o pedido nas juntas de freguesia aderentes presenciais, ou então por e-mail. Depois de verificar a elegibilidade no programa, o consumidor deve guardar a fatura da compra da botija com o número de contribuinte e solicitar o reembolso numa junta ou união de freguesia aderente. No distrito de Bragança, das 226 freguesias, aderiram menos de metade. Há 90 aderentes, cerca de 40%, com o Conselho de Mirandela a ser o que registra o maior número, com 14 freguesias aderentes. Segue-se Macedo Cavaleiros, com 13, 11 em Bragança, 10 freguesias em Alfândega da Fé, 9 em Carraseda de Anciães, 8 em Torre de Mocorvo, 7 em Mogador e Vila Flor, 4 em Freixo de Espada à Cinta e Vinhais, 2 em Vimioso e uma freguesia aderente no concelho de Miranda do Douro.

0: Cá estamos, como é habitual todas as semanas, à conversa com o professor Pedro Beato, nosso convidado de sempre. Todas as semanas falamos um pouquinho do nosso património, mais relacionado aqui com o Conselho de Mirandela e não só. Desta vez temos aqui, em cima da mesa, muitas fotografias, nomeadamente de algum património, enfim, de uma empresa pública que nos diz muito há muitos anos.
1: É verdade. É verdade. Que são os comboios.
0: Os caminhos de ferro portugueses, não é? A CP.
1: Exatamente.
0: Vamos andar aqui um bocadinho à volta a falar sobre algum património que é possível ver, inclusive, até fora de portas das estações, não é?
1: Sim. Isto tudo começou por uma conversa muito curiosa que tive com o meu filho. Ele mandou-me uma fotografia quando ia a caminhar na rua de... Não é rua, é uma calçada, não é? É um nome já antigo. Havia certas ruas que levaram calçada, que passaram a ser calçadas, e em Mirandela há uma outra. Esta é a calçada de São Cosme. A calçada de São Cosme liga a atual...
0: À Rua da República.
1: A Rua da República à Rua de São Cosme.
0: Que tem ali umas escadinhas
1: por ali. Escadas e é uma rua... onde estão aqueles restaurantes muito conhecidos. Dois, não é? Dois restaurantes muito conhecidos. E eu, e o meu filho mandou-me uma fotografia, e a fotografia, eu achei piada porque é uma fotografia de um vaso. Está lá um vaso. Tem dois vasos. Tem lá um vaso. E eu fui lá fazer esse percurso e claro que vi o vaso que estava a embelezar, é um vaso quadrado, tipo um cubo, não é? Que tem uma caixa de areia por cima e tem uma oliveira lá plantada. E tem um outro vaso que é completamente diferente. Mas este vaso chamou-me a atenção porque tem um logótipo e aquele logótipo é um C e um P. Ora, é um C e um P, mas não é um C e um P qualquer. É um C e um P que nós vimos muitas vezes
0: em comboios. Dos comboios de Portugal.
1: Exatamente, em comboios antigos. Ora bem, e isto levou-me para vários pensamentos. Portanto, levou-me para o passado, porque este logótipo já há muitos anos que não é usado na CP. O logótipo que a CP usa é outro, muito mais, que nós todos conhecemos.
0: Tem umas linhas mais atualizadas, não é?
1: Exatamente. Sim. E então resolvi ir procurar de quando é que este desenho é, porque as letras têm desenhos, e de quando é que o desenho é. E, ao mesmo tempo, isto transporta-me para um tempo que é o tempo dos comboios históricos, que nós hoje não temos muito, mas aqui no Douro ainda temos. Eu estava a ver, portanto, no contexto do turismo, o comboio histórico do Douro, que ainda mantém determinado tipo de carruagens, e, curiosamente, as carruagens que vêm no contexto do turismo têm exatamente as letras iguais a estas. Portanto, serão comboios que a gente olha para eles e vê que já são antigos, se as letras são iguais, nós começamos aqui a ter referências para conseguir saber de quando é que este vaso será. Porque as letras vão me indicar a época do vaso. E este vaso é um vaso decorativo. Portanto, ele é um cubo, tem com um lado que com vaso, não é? Com a forma de cubo, que tem em três lados o logótipo da CP e de um lado está liso. Portanto, seria de encostar a uma parede e colocar lá flores ou qualquer outra coisa. Portanto, isto é do tempo em que nós, quando chegamos ao Douro e vamos fazer viagens, lá estão os tais comboios históricos. E o comboio histórico,
0: que ainda atualmente circulam, enfim, por reserva, ao fim de semana, talvez, Régua, Pinhão, por aí.
1: Exatamente. Portanto, é um percurso que é normalmente feito à beira do Rio Douro, tem várias carruagens, todas elas históricas.
0: Todas da época, não é?
1: E com este mesmo logótipo, não é? E que são revocadas por uma máquina.
0: Máquina
1: que puxa aquilo. Ou a diesel. Também podem ser a diesel, não é? E depois, estas carruagens normalmente são pintadas das cores originais e têm uma... e a distância, portanto, enfim, e que muitas vezes fizeram este caminho da Régua até e o percurso todo do Rio Tua, não é? Portanto, são
0: Do Douro, neste caso, não é?
1: Exatamente. São os comboios de Portugal. Pronto. E eu fui andando para ver, até que chego a uma certa altura e encontro um desenho que me vai colocar estas carruagens todas, não é? Que é um desenho que me vai dizer que este vaso, este desenho que está aqui, seria um desenho que começou a ser usado em 51. Ora bem, é claro que eu aqui fiquei um bocado curioso, porque era assim. Os logótipos que nós encontramos dos comboios, os primeiros logótipos eram um comboio que ia a puxar umas carruagens, a deitar fumo, e dizia em cima Companhia Central Peninsular dos Caminhos de Ferro de Portugal. Depois era o logótipo, então, dos Caminhos de Ferro Portugueses inicial. Depois há outros que vão aparecendo. Por exemplo, este que eu estou a falar, se passarem na calçada de São Cosmo, vão ver este logótipo, que é um logótipo que aparece classificado em vários textos de 51 a 81. Depois de 60, depois há um outro logótipo com as letras mais tradicionais, e a partir de 81 até hoje o logótipo é... Como já vamos falar sobre.
0: É o atual, sim.
1: Mas o que eu achei interessante é que, ao ver documentos sobre... ao ver documentos sobre este tema, eu vou encontrar entre os amigos, eu estou sempre a pedir coisas, e então vou encontrar um Sindicato Nacional dos Ferroviários de Portugal, de 1949, e vou encontrar num dos textos deste sindicato um logótipo igual a este que dizem que é feito a partir de 51.
0: O que está no vaso, não é?
1: O que me vai levar a uma procura diferente, não é? Porque será que é de 51? Será que não é de 51, não é? Portanto, e então começo a ver os logótipos. E acontece uma coisa curiosa, por exemplo. Este logótipo, vou eu... Um dos temas que eu acho interessantes, normalmente, e que está muito bem, quando acabaram as linhas de caminhos de ferro, vai ter uma importância extraordinária um museu ligado aos caminhos de ferro. Não é? O Museu dos Comboios de Portugal, não é? que é lá embaixo em Lisboa. E este museu fez um trabalho, e continua a fazer, um trabalho extraordinário, e nós vamos lá encontrar uma série de temas que têm a ver com o desenvolvimento dos comboios e o desenvolvimento dos caminhos de ferro. Porque uma das coisas que tem, vamos lá ver, quando nós estamos a falar de comboios, eu tenho, por exemplo, os comboios nascem em Portugal na década de 40. 44. De 1844 até 1861, há uma primeira fase dos comboios onde aparecem os primeiros projetos da Companhia Real dos Caminhos de Ferro Portugueses, que era assim que era chamada, Companhia Real dos Caminhos de Ferro Portugueses, até 61. Depois, de 61 até 90, até 1890, ainda estamos no século XIX, a Companhia Real dos Caminhos de Ferros Portugueses vai ter uma crise financeira, como houve uma crise financeira também em Portugal. Estas coisas vão ter sequências. Depois, a partir de 91 até 1914, estamos a passar o período até à Primeira Guerra Mundial, vai-se juntar à crise financeira a Primeira Guerra Mundial. Tudo isto são situações complicadas, mesmo para os comboios, não é? Os nossos comboios aqui, por exemplo, tiveram problemas extraordinários porque era preciso dinheiro para comprar madeira boa, para comprar carvão, e isso não é assim tão simples como isso. Depois, a partir da Primeira Guerra Mundial, os caminhos de ferro vão começar a ganhar uma certa importância e vão ser arrendados. Vai haver um arrendamento dos caminhos de ferro. E depois, de 28 até 47, já estamos na Segunda Guerra Mundial, os caminhos de ferro vão passar a ter só um concessionário. Depois continuamos por aí fora, não é? Vai haver e tal. Depois, em 48 até 75, é o trajeto, é o caminho de nacionalização dos caminhos de ferro. Quando depois de 25 de Abril, efetivamente vai-se fazer a nacionalização dos caminhos de ferro, depois a seguir entra-se no campo da necessidade da modernização e nós estamos a caminhar sempre num desenvolvimento que vai acabar por extinção de uma data destes caminhos de ferro. Depois é...
0: E tem trazido, de resto, alguns problemas agora, uma parte à própria companhia e ao próprio Estado português, que é o dono da companhia de caminhos de ferro dos comboios de Portugal, neste caso da CP, que pertence já agora também à IP, não é?
1: Infraestruturas de Portugal. Exatamente. E, por exemplo, e uma das coisas é que a nacionalização vai implicar a necessidade de uma modernização, não é? Nós já estamos a entrar na década de 90. Repare que nós começamos a ter problemas aqui em Mirandela de fim de comboio na década de 90, quando o Zé Gama era presidente da Câmara e vai
0: Cavaco
1: tentar...
0: Silva era o primeiro-ministro na altura, não é?
1: Vai tentar continuar com o contexto dos caminhos de ferro, vai continuar, que até vai fazer um metropolitano de superfície.
0: Criou
1: para ver...
0: uma empresa municipal, não é?
1: Para ver se não acaba,
0: para
1: não é?
0: Para explorar, portanto, esta zona do percurso,
1: portanto,
0: aqui no Conselho de Mirandela.
1: Toda esta década de 90, praticamente, a segunda metade da década de 90 até 80, nós vamos ter um período de reorganização de todo o setor. Repare, esta reorganização de todo o setor vai acabar por a CP se constituir como uma entidade pública do Estado, uma entidade pública do Estado. E então, depois vai haver, efetivamente, uma entidade com uma grande preocupação empresarial, e ao mesmo tempo começa a aparecer também na comunicação social o problema dos direitos públicos, o problema da gestão privada, o problema de todas estas coisas, e nós vamos ter de facto um desenvolvimento. O que é certo é que
0: temas que de resto não chegaram aos dias de hoje, não é?
1: Todas estas linhas acabaram por deixar de existir. Mas neste contexto dos logótipos, isto é muito engraçado porque eu estava... vamos voltar ao vaso que está na rua. Eu tenho uma das coisas que eu achei interessante, é que eu fui àquele restaurante que está ali ao lado, entrei por lá dentro e fui perguntar: olha, desculpe, tem aqui dois vasos. Quando é que estes vasos vieram para aqui? E o senhor disse-me que, por uma situação de tempo ou de algum vandalismo eventual, havia uns vasos que foram estragados, e então ele foi à Câmara pedir, estamos a falar há poucos anos, 4 anos, 3 anos, 5 anos, não sei, foi à Câmara pedir se podiam lá colocar dois vasos. E um dos vasos que a Câmara lá colocou é o vaso que tem o logótipo da CP. Ora, isto é curioso, porque podemos compreender que, quando as estações foram desativadas e os apeadeiros também, parte do património que estaria espalhado por estas estações, com certeza, terá sido guardado. Era uma coisa que eu queria ter feito e não fiz antes deste programa, que era passar na Câmara para falar com os seus engenheiros responsáveis por esta situação e para me dizerem o tipo de património ou o tipo de coisas que pegaram e acabaram por colocar.
0: E, entre outras coisas, o percurso que terá feito esse vaso, não é?
1: Exato. Por exemplo, tá. E então, outra das coisas que eu, há cerca de 4 anos, disse-me o senhor do restaurante, há cerca de 4 anos, que foram colocados ali aqueles vasos para embelezar. Ora, mas este vaso é um vaso do património da CP.
0: É património do Estado, não é?
1: Com certeza. Mas que a Câmara preservou e colocou lá. Atenção, eu não estou aqui a fazer crítica nenhuma, que eu até gostei de lá ver o vaso, não é? E perguntei a várias pessoas se já tinham reparado em alguma coisa curiosa na calçada de São Cosme e ninguém me falou no vaso. Ninguém tinha reparado. E depois de se falar nestas coisas, acho piada começar a reparar-se, porque este vaso dá para uma conversa, para muitas conversas. Porque,
0: desde logo, quem não seja de cá e passe nessa calçada e suba ali aquelas escadas, pensa que estará, enfim, próximo de uma estação de caminho de ferro.
1: Qualquer... Mas outra coisa que eu achei interessante é que, portanto, a pedido deste senhor, o nome dele é Pinheiro, penso eu, foi decidido pelo senhor engenheiro Walter, que é o senhor engenheiro da Câmara, ou pela senhora engenheira Noemi, era com eles que eu queria falar, devia ter falado antes de estar aqui a dizer o que estou a dizer, peço desculpa, mas porque com certeza isto tem uma história. E, pelo que eu percebi, este vaso veio de facto de um apiadeiro, e provavelmente do apiadeiro de Vilarinho das Azanhas. Ora, é curioso, porque eu fui ver apiadeiros, fui fazer uma pesquisa de apiadeiros para ver se via, não o Vilarinho, mas outros, para ver se via em algum sítio os vasos decorativos. E, de facto, não vi. Mas, mas isto é interessante porque este desenho, este logótipo que está nos três lados do vaso, CP, este logótipo, é um logótipo que identifica, era identificador, da companhia e é considerado um monograma da CP, não é? Portanto, são duas letras que significam exatamente Comboios de Portugal, não é? Portanto, esta imagem que está aqui e que eu encontrei nos tais Comboios do Douro e que fui... E que vou encontrar em muitos outros sítios de comboios antigos, esta imagem foi utilizada, foi fabricada, porque, repare, se eu tenho um desenho de um sindicato com este logótipo de 49, é porque aquela informação de 51 não poderia estar certa. E então, eu vou encontrar no Museu dos Comboios de Portugal, vou encontrar que este logótipo foi utilizado a partir de 1 de janeiro de 1947. Então, esta data já bate certa com os bilhetes de identidade, exatamente. Os bilhetes de identidade das pessoas e nos registros, por acaso não foi no bilhete de identidade, mas foi no registro do sindicato, deste mesmo senhor que eu tenho aqui, que consegui arranjar vários cartões dele, porque o neto fez o favor de me deixar ver e de me mostrar. Que é uma pessoa que nasceu na estação, e que eu às vezes peço-lhe determinado tipo de informações e é sempre um gosto.
0: Organizado, não é? E que,
1: sim,
0: ele tem conservado.
1: Tudo, exatamente. Portanto, repara, e até sai a data, a partir das 0 horas do dia 1 de janeiro, todas as linhas férreas portuguesas passam a estar integradas na CP. E este é o logótipo que vai ser usado nessa altura. Não é? Portanto, todas estas concessões.
0: 1947.
1: Mas depois eu vou encontrar este logótipo também com asas. Com asas. E achei graça porque isto já não é em 47, mas já estamos uns anos depois. Já estamos em 1956.
0: Foi feito um restyling.
1: Exato.
0: Uma atualização.
1: Exatamente. Não foi feita uma atualização. Este logótipo continuava a ser usado simultaneamente com o outro. Simplesmente o outro era usado nos comboios tradicionais e nos esquemas. E depois é colocado umas asas. Olha, fez-me lembrar até as asas que tinha o primeiro emblema do Sport Clube Vizela. O primeiro emblema do Sport Clube Vizela, que é uma bola com asas, é exatamente esse desenho de asas, como nos aparece também ligado depois, lá em cima, porque era um piloto aviador que tinha trazido.
0: Mas, monograma... Enfim, nos automóveis, dá uma sensação de velocidade.
1: E este monograma com asas aparece pela primeira vez em 1956 nas locomotivas que começam a ser elétricas. Portanto, e estas asas significam
0: que é mais rápido,
1: esse contexto, não é? Portanto, era uma pintura azul nas locomotivas a diesel e depois tem a série. Ora bem, estes elementos que eu vou aqui encontrando são muito interessantes porque, aliás, eu até sugiro às pessoas, e vou apresentar um documento que eu achei extremamente interessante, sugiro às pessoas que vejam o museu. O Museu Ferroviário, porque é uma peça, nós encontramos lá coisas extraordinárias. É claro que eu, quando fiz uma consulta ao museu, fiz uma consulta a partir do computador. E eu consigo ir ver
0: as imagens,
1: acesso, era essa palavra que eu estava à espera.
0: Dos objetos que lá estarão.
1: Exatamente, não é? Exatamente. E há lá um objeto que eu acho notável e que tem a ver com Mirandela, e já vou apresentar. Eu comecei a encontrar e a descobrir coisas por causa de um vaso.
0: Sim.
1: Por causa de um vaso. E outros logótipos. Este logótipo que nós vimos hoje, nos últimos comboios todos da CP, a partir de 73... A partir de 73, o logótipo da CP é um logótipo muito curioso, porque é um logo ao tamanho dos caminhos de ferro, é um C e um P, simplesmente não estão desenhados o C tradicional que nós aprendemos a fazer na máquina e o P tradicional também, não, juntos, e que formam em cima uma espécie de um círculo, de uma forma circular. Este slimbo, este monograma, porque é que se passou das letras da CP, vejam aquele vaso, se forem passarem na calçada, vejam as letras que lá estão. E depois, peguem escrevam comboios ou caminhos de ferro e vão ver que os logótipos que aparecem são todos modernos. E os modernos, as letras são completamente diferentes. Embora o C continue para o P, eles têm um desenho que é uma imagem que vai significar o quê? Eu tenho alguma dificuldade em explicar, mas se quiserem fazer essa experiência, vejam este logótipo, que é um logótipo feito a partir de 47,
0: e depois a evolução para...
1: E carreguem no computador,
0: o que ainda hoje é
1: em comboios,
0: falar, que
1: e vejam o logótipo que aparece. É? E porquê que a CP vai evoluir daquela forma que está no vaso para esta forma atual que nós encontramos em todo o lado? Até se formos ali a fazer uma visita. Este monograma repete uma nova imagem. Há um novo desenho das letras. E o que é que significa esse desenho? É que há um caminho de ferro com um grande progresso. A ideia, veja como as letras, como o desenho das letras, podem estar incluídas a um conceito de progresso histórico.
0: Qualquer designer pode dizer isso, não é?
1: Aliás, sim, sim,
0: essa criação, essa
1: Porque
0: nunca é por acaso, não é? Tem sempre
1: porque se nós...
0: De facto, olhando para ele, dá um aspecto de fluidez, uma ligação...
1: Movimento fantástico,
0: movimento,
1: não é? Exatamente. Livre de qualquer tipo de problemas. É engraçado como duas letras... os logótipos são muito interessantes e ao mesmo tempo, as pessoas que desenham os logótipos são extremamente inteligentes, extremamente curiosas, porque elas, veja bem, com alteração do desenho da palavra, altera-se a mensagem completamente. Porque se eu for agora para um dos primeiros logótipos da CP para os anos 20, eu vou encontrar um logótipo cheio de rebuscado. Portanto, tem um círculo em toda a volta, com movimentos,
0: pronto,
1: com flores...
0: Independentemente das modas, que já sabemos o que é, hoje em dia estuda-se o logótipo e adequa-se o logótipo, a imagem que tem, à própria mensagem que a empresa quer passar. Não?
1: Pois claro, este logótipo dos anos 20, o logótipo dos anos 20 é um logótipo que tem na mesma o C e o P, mas desenhados de uma maneira muito formal. Muito formal. Portanto, os caminhos de ferro portugueses é uma divisão de um rigor, de uma formalidade, de um serviço, passamos desse contexto e são utilizados a partir de março de 1927, por despacho ministerial, por governo. Não
0: vamos
1: é?
0: Dizer
1: e,
0: que o próprio país também era assim, não é?
1: Pois, quer dizer, estes logótipos também dão uma noção do tempo em que nós estamos a viver. E eu acho isso muito curioso. Eu acho isso muito curioso. E depois, um outro contexto que é fantástico é eu, ao ver estes logótipos das carruagens, acabo por caminhar para carruagens mais modernas, mais antigas e tal. E neste caminho das carruagens mais antigas, eu vou encontrar um pormenor que nós em Mirandela sabemos perfeitamente, que é a terceira classe. Por exemplo, com o problema da primeira, segunda e terceira classe. Aliás, na estação dos caminhos de ferro, que nós temos aqui em Mirandela, na estação aqui do Val do Tua, nós sabemos perfeitamente, embora já lá não estejam as portas, nem a divisória, nós sabemos perfeitamente onde é que eram as salas de primeira e de segunda classe.
0: A estação agora e não dos comboios, não é?
1: E sabemos perfeitamente, eu até posso fazer um estudo, não estão lá nenhum, mas de que tipo de sofás é que lá estavam? Qual era o desenho? Como é que se chamavam? Porque nós, eu vou lhe dizer uma coisa. Se nós fizermos uma visita através da internet ao Museu do Ferroviário Português, eu vou encontrar milhares de peças.
0: Todas elas eram feitas integradas pelas, enfim, eu vou dizer centenas de estações que havia pelo país, não é?
1: E a Piedade, sem dúvida nenhuma. Claro. Não, sim, sim. E essa linha de Sintra é particular, porque a linha
0: vamos
1: de sempre...
0: dizer, por exemplo, este vaso que, enfim, os ouvintes não podem ver, mas é passar na Calçada de São Cosme. Este vaso que temos aqui à frente, na sua fotografia, estará espalhado pelo país, pelas estações do
1: estaria.
0: País.
1: Estaria, eu não encontrei. Não, pelo menos não, eu não encontrei. Sim. No museu também não encontrei, mas está aqui encontrado e, pelo que eu percebi, ele poderia ter vindo da estação do Vilarinho das Azanhas, o que significa que seria um vaso que, a partir destes anos, não é? A partir de 1947... poderia ser usado. Agora, repare, por exemplo, primeira, segunda e terceira classe, eu vou tentar ser rápido, porque também fui ver aspectos das carruagens. Todos nós sabemos que há uma diferença nas carruagens de primeira, segunda e terceira. Aliás, há a partir de uma certa altura, já depois da década de 70, em que as carruagens vão deixar de ter terceira classe. Só vai passar a haver primeira e segunda. Mas o aspecto que separa esta qualidade é o conforto. Também, não é? A primeira classe é mais luxuosa, mais espaçosa. A segunda classe é o meio termo e a terceira classe é básica, não é? Destinada a bilhetes mais baratos, a pessoas com menos poder de compra. Portanto, a terceira classe será menos confortável, os assentos serão de madeira, a partir de uma certa altura podiam ser estufados, tem uma iluminação mais simples e tal, e tem menos espaço entre os bancos. Portanto, é isso que eu queria dizer. Mas gostava de, só, eu tenho aqui um texto que gostava de dar uma vista de olhos só para dizer às pessoas. Repara, no caminho de ferro, quando através destes logótipos, eu vou andando e eu queria ver se encontrava aqui uma coisa. Vou ver que eu tenho aqui um desenho e um texto que tirei do Museu do Ferroviário Português.
0: Online, neste caso, não é?
1: Sim, sim. Tirei online. E dizia assim, carruagem de terceira classe. Esta carruagem está no museu. Quando eu ou algum mirandolense for ao Museu Ferroviário Português, tem que ir ver esta carruagem. Porque está lá esta carruagem e diz assim. Lá no museu tem assim escrito. Carruagem de terceira classe, de via estreita, para transporte de passageiros. Carruagem de dois eixos, adquirida pela Companhia Nacional para a inauguração da linha do Tua de Mirandela em 1887. Quer dizer, a carruagem que foi usada para a inauguração da linha, uma,
0: sim,
1: da carruagem, está no museu.
0: Aí, foi olha, certamente alvo de intervenções e de recuperação e está aí para exposição,
1: eu fiquei,
0: não é? Para
1: ser visitada. Eu fiquei encantado. Encontrei, porque uma das coisas que eu andei à procura, até tenho...
0: Sem querer, deu com isso.
1: Alguma, não é? Coisa de Mirandela. Eu já andava mesmo à procura. Portanto, para a inauguração da linha de Tua em 1887, que é uma carruagem de terceira classe que lá está. E até tem, cá estão os bancos em madeira. Cá estão de bancos corridos, em madeira, com as costas altas, e cá está, portanto, cá estão os aspectos.
0: Com essas características todas.
1: Exatamente.
0: Que já falámos, sim.
1: E depois, tem outra coisa que, portanto, em 1907, a frota desta companhia, que assentava em eixos, porque isto depois é muito engraçado, porque nós vamos ver que, a partir de 1906, 1907, quando vamos começar a encontrar a linha que vai para... Vai haver uma alteração nas carruagens, que é as primeiras carruagens de bugies, não? Olha, que eu até tenho que perguntar ao meu amigo como é que eles soletram esta palavra.
0: Qual é que é?
1: É B-O-G-I-E-S. Não é? Agora, as primeiras carruagens com estas características... utilizam chassis de ferro. Portanto, a diferença é que as outras têm uma roda, de um lado ao outro, com um eixo.
0: Um eixo e duas rodas.
1: Exatamente.
0: Ah, esses bugies, já imagino que é que sejam. Que é uma espécie de carros. Na verdade, um eixo é substituído por um carro que tem quatro rodas.
1: Pois.
0: E depois,
1: exatamente.
0: Esse sistema é que é ligado à cabine, digamos assim.
1: Exatamente. E depois, quer dizer, que vai... Quer dizer, o bugie, ou esta é um conjunto completo de rodas, eixos, que se liga à carruagem, sustentando-a e permitindo que ela se mova entre os carris. Portanto, pode conter um ou dois eixos, além de outros elementos. Mas uma das coisas que eu achei interessante nisto é que estes trabalhos, quando havia estas alterações nas carruagens, quando havia ou carruagens que vinham mesmo de Itália e que tinham já sistemas muito mais
0: avançados, não é?
1: Pois, isto, uma das coisas que eu acho interessantes é que Mirandela tinha umas oficinas que se adaptavam para todos os trabalhos que eram necessários de evolução das carruagens, a todos os níveis, não é?
0: E a importância da nossa estação não ser apenas só a estação de passageiros, mas sim tudo que aquilo envolvia, desde a carga e até a manutenção, como já ouvimos, quer da construção das linhas, quer também do material circulante.
1: Por exemplo, estas carruagens eram profundamente modificadas nas oficinas de Mirandela, não é? De Mirandela, para uma configuração mais moderna, e isto são coisas que, portanto, em julho de 1963, na passagem do regime, passa a haver apenas duas classes. Eu há um bocadinho disse 60, mas não, é 60. A partir de 63, passa a haver só...
0: Primeira e segunda classe.
1: Exato, primeira e segunda classe.
0: Bom, professor, estamos sem tempo. Olha, o nosso tempo é de qualidade, é de primeira classe, sem dúvida nenhuma. Todas as semanas aqui na Terra Quente FM, à conversa com o Pedro Beato, retomamos a conversa de hoje a 8 dias.

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1: Manobras ABC até ao Z. Dicionário enciclopédico. K, letra K. Ku Klux Klan. Organização secreta americana cujo aparecimento está ligado à abolição da escravatura depois da Guerra da Secessão. Tinha como principal objetivo garantir a supremacia branca e fazer pressão sobre os negros, impedindo-os de exercer os direitos de cidadania. A primeira destas organizações foi criada em 1865 no Tennessee. Cedo alargou as suas atividades nos estados vizinhos, dirigindo uma verdadeira campanha de horrores contra os negros, sendo KKK, Ku Klux Klan, proibida pelo governo federal. Ressurge em 1915 com o cunho antissemita, anticatólico, isolacionista e xenófobo. Foi proibida em 1928 como sociedade secreta, declarada ilegal em 1946, mas ainda desenvolveu atividades até 1960.
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1: Está decidido, o Executivo da Câmara de Mirandela anunciou esta manhã que não vai recorrer da sentença do Tribunal Administrativo e Fiscal de Mirandela, que condenou, no dia 15 de setembro, o município a indemnizar as quatro famílias que em janeiro de 2014 foram surpreendidas por um deslizamento de terras no loteamento Retiro da Princesa. A Câmara foi sentenciada a pagar um total de 387 mil euros por omissão do dever de fiscalização e de controle da legalidade urbanística em obras que provocaram uma derrocada de muros de suporte, arrastou logradores e danificou estruturas de vivendas e familiares, obrigando cinco famílias, uma delas já desistiu da ação, a abandonar as habitações até hoje por razões de segurança. Esta terça-feira, o Presidente da Câmara, Vítor Correia, confirmou, em conferência de imprensa, que o assunto fica arrumado, não vai recorrer.
2: Portanto, nós fomos condenados dia 15 de setembro ao pagamento de indemnização às quatro famílias que foram vítimas neste processo de relocada. Portanto, nós decidimos simplesmente não recorrer. Achamos que, face em função do tempo decorrido, da dor que as famílias passaram, também temos que levar em conta, e também o facto de a indemnização não ser nada parecida àquilo que era o inicial, que eram reclamados 650 mil euros, portanto, vamos resolver o assunto com 260 mil euros mais juros. Portanto, pensamos também que é uma boa solução e é o encerrado um processo que já graça desde 2014 e pronto, e achamos que as famílias têm o direito à sua paz, ao ressarcimento dos seus prejuízos.
1: Vítor Correia também informou que está definitivamente resolvido outro caso que já se arrastava em tribunal desde 2017, em que uma empresa de construção civil, a Anguai, reclamava à autarquia o pagamento de uma indemnização pelo não cumprimento de qualquer pagamento mensal de uma renda de 4.250 euros, referente a um acordo assinado em setembro de 2017 e aprovado em reunião de executivo para a construção de um pavilhão na zona industrial da cidade, que a autarquia subarrendeu ao CTT para ali instalar o Centro de Distribuição e Logística de Trás-os-Montes e Alto Douro. Segundo a autarca, o Executivo chegou a um acordo para pagar 480 mil euros à Anguai, que prescindiu de penalizações reclamadas no valor de 117 mil euros, mas a Câmara também vai receber dos CTT uma verba a rondar os 282 mil euros, o que representa um custo direto para o município de 198 mil euros no âmbito deste acordo para o caso ser extinto.
2: Que relaciona-se a Anguai, CTT e município, que efetivamente chegamos a um acordo. Finalmente, envolvido este tempo todo, portanto há aqui um acordo, o município sai efetivamente deste processo, a Anguai passa a arrendar aos CTTs, o CTT manter-se-ão cá, portanto estão garantidos os postos de trabalho, está garantida cá a manutenção do e o município sai deste processo.
1: Para terminar com estes dois casos judiciais, o município vai pagar cerca de 585 mil euros. Vítor Correia diz serem menos duas dores de cabeça para a autarquia.
2: São duas dores de cabeça que nós procuramos resolver. Portanto, havia aqui, principalmente para já, as famílias, que é sempre um aspecto muito importante, havia famílias desalojadas, isso é um assunto que nos toca muito. Portanto, o tribunal decidiu, deu um valor, não podíamos ser nós a atribuir o valor, o tribunal deu-nos o valor, nós aceitamos esse valor, não vamos recorrer. As famílias vão ser ressarcidas dos seus prejuízos e penso que há condições para a vida retomar a sua normalidade para essas famílias. No que diz respeito também a Anguai, também era um indiferente do que andava ali, com os CTTs e com o município, também conseguimos chegar a esse acordo. Pronto, eu acho que o município tomou as decisões adequadas, tendo em conta o tempo que decorreu, a envolvência, e estamos cá para resolver. E outros seguirão, portanto, é neste princípio que nós iremos procurar fazer, é limpar a casa, arrumar a casa, mostrar a credibilidade do município, que é muito importante nós percebermos que estamos aqui para resolver o problema das pessoas e é isso que vamos continuar a fazer.
1: Recordemos agora o teor do caso que envolve o Executivo da Câmara de Mirandela e a empresa de construção civil Anguai e os CTT. O caso remonta a 2017, quando o então Presidente da Câmara Municipal de Mirandela, António Branco, requereu uma reunião com os representantes da sociedade com o intuito de propor que a mesma edificasse num terreno, propriedade da Câmara de Mirandela, um pavilhão para a instalação futura do Centro de Distribuição e Logística do CTT. Resultou numa proposta aprovada pelo Presidente e, posteriormente, pela restante variação, em reunião do Executivo, que previa que o município vendia o terreno à firma Anguai, pelo preço por metro quadrado habitualmente praticado pela Câmara, com a empresa a comprometer-se a construir um móvel para a utilização do CTT no prazo nunca superior a 3 meses, sob pena do acordo entre a Câmara de Mirandela e o CTT ficar sem efeito. O contrato de promessa de arrendamento entre a empresa e a Câmara foi estabelecido em maio de 2017, aprovado por unanimidade pelo Executivo e assinado em definitivo a 15 de setembro de 2017, 15 dias antes das eleições autárquicas, que ditaram a derrota do então Presidente do Social-Democrata António Branco, por troca com o socialista Júlia Rodrigues. Previa que o município tivesse de pagar um valor mensal de 4.250 euros à empresa Anguai, enquanto a autarquia que subarrendaria o imóvel ao centro de distribuição do CTT pelo valor mensal de 2.500 euros, suportando o custo mensal da diferença de valores no montante de 1.750 euros. O contrato foi efetuado por período de 20 anos, renovável por períodos de 5 anos. Entretanto, a Câmara comprometeu-se e assumiu a responsabilidade de tratar de toda a parte burocrática e de fiscalização da obra, sendo a firma Anguai meramente a parte investidora. No final da obra, o valor do orçamento foi ultrapassado, sendo o custo total no montante de 862 mil euros, suportado integralmente pela firma Anguai, apesar de estar escrito no contrato de promessa de arrendamento que o valor do investimento inicial previsto era de 700 mil euros e, se houvesse alterações, seriam suportadas na íntegra pela Câmara de Mirandela. Desde 1 de outubro de 2017, o município não pagou nenhuma verba acordada. O caso foi parar à barra do Tribunal, com a empresa a exigir à Câmara o pagamento das verbas devidas dos últimos 9 anos. O município chega agora a um acordo com a Anguai e com o CTT, em que a autarquia vai desembolsar cerca de 198 mil euros. O prazo para identificação e registro gratuito de terrenos no balcão único do prédio terminou na passada quarta-feira, passando desde 1 de outubro a custar 15 euros até ao 9º registro e 10 euros a partir da 10ª representação gráfica georreferenciada. O regime de gratuitidade do BUPI foi prorrogado 2 vezes, começou em agosto de 2019, com prazos limitados que apontavam inicialmente para o final de 2023. Posteriormente, o Governo alargou a gratuitidade até 31 de dezembro de 2025 e depois prolongou novamente o período de isenção de taxas para a georreferenciação e registro predial, fixando um novo limite em 30 de dezembro de 2026. Desde 1 de outubro, a lei estabelece custos realizados com apoio de técnicos municipais ou intermunicipais abrangidos pelo regime. Os titulares de terrenos rústicos inscritos na matriz predial da autoridade tributária, mas sem registro em vigor de aquisição, reconhecimento de propriedade ou posse, devem ser notificados pelo Instituto de Registros e Notariado para os registar, obter RGG ou indicar a quem pertencem, sob pena de se iniciar o procedimento de reconhecimento de prédio sem dono. Ora, segundo os dados do BUPI, é o município de Miranda do Douro que lidera na percentagem de propriedades identificadas em Portugal, com 74%, seguido de Alfândega da Fé, Amares, Penedono e São João da Pesqueira, com 67%. No distrito de Bragança, depois de Miranda do Douro e Alfândega da Fé, o terceiro concelho com maior percentagem de propriedades identificadas é Vimioso, com 64%, ficando em 9º lugar a nível nacional. Vila Flor, com 60%, aparece no lugar 23 da tabela nacional. Freixo de Espada à Cinta, com 59% de matrizes identificadas, ocupa o lugar 25 a nível nacional. Segue-se Mirandela com 55%, no lugar 36 a nível nacional, 18º lugar a nível nacional a percentagem de área identificada, com 61%. Carrazeiro de Anciães apresenta uma percentagem de 53%, figura no lugar 44 do ranking nacional. Já a Torre de Mocorvo, com 45%, está no lugar 84. Segue-se Macedo Cavaleiros com 39% de percentagem de propriedades identificadas no BUPI, o que significa o lugar número 106 a nível nacional. Vinhais, com 33%, aparece no lugar 125 e, finalmente, Bragança registrou apenas 31% das propriedades, o que o atira para o lugar 132 a nível nacional. O apoio às famílias vulneráveis para a compra de gás engarrafado, o chamado Programa Botija Solidária, foi prolongado até ao final do ano. Este é o segundo prolongamento do prazo inicialmente fixado, que prevê uma comparticipação de 25 euros por garrafa para as famílias elegíveis. A gestão das candidaturas é feita pelas juntas de freguesia aderentes, em articulação com Fundamental e a ANAFRE, Associação Nacional de Freguesias. Ora, no distrito de Bragança, das 226 freguesias, aderiram 90, com o Conselho de Mirandela a seguir o que registra o maior número, com 14 freguesias aderentes. O apoio destina-se a beneficiários da tarifa social de energia elétrica, agregados familiares em que pelo menos um elemento recebe prestações sociais mínimas. Entre as prestações abrangidas estão o complemento solidário para idosos, o rendimento social de inserção, a pensão social de invalidez do regime especial de proteção na invalidez, complemento da prestação social para inclusão, pensão social de velhice e o subsídio social de desemprego. O apoio à compra de gás engarrafado não é automático. Para obterem o reembolso, os consumidores elegíveis devem fazer o pedido nas juntas de freguesia aderentes presenciais ou então por e-mail. Depois de verificar a elegibilidade no programa, o consumidor deve guardar a fatura da compra da botija com o número de contribuinte e solicitar o reembolso numa junta ou união de freguesia aderente. No distrito de Bragança, das 226 freguesias, aderiram menos de metade. Há 90 aderentes, cerca de 40%, com o Conselho de Mirandela a ser o que registra o maior número, com 14 freguesias aderentes. Segue-se Macedo Cavaleiros com 13, 11 em Bragança, 10 freguesias em Alfândega da Fé, 9 em Carrazeda de Anciães, 8 em Torre de Mocorvo, 7 em Mogador e Vila Flor, 4 em Freixo de Espada à Cinta e Vinhais, 2 em Vimioso e uma freguesia aderente no concelho de Miranda do Douro.

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1: Está decidido, a Câmara Municipal de Mirandela não vai recorrer do caso da derrocada das casas, que afetou 4 famílias em 2014. O Executivo anuncia ainda acordo com a empresa Angway, no caso conhecido como CTT. Uma equipa do Serviço de Proteção da Natureza e Ambiente, o SEPNA, da GNR de Mirandela, deteve ontem 4 homens com idades entre os 47 e os 55 anos na aldeia de Vilas Boas, concelho de Vila Flor, por se encontrarem a caçar numa zona considerada área de proteção, próximo de um turismo rural, revela fonte daquela autoridade de segurança. Nesta ação de fiscalização do exercício da caça, o SEPNA da GNR de Mirandela também apreendeu várias armas, munições e documentos relacionados com a atividade cinegética, sem especificar a quantidade. Os 4 caçadores, todos do Distrito do Porto, foram notificados para comparecerem esta terça-feira no Tribunal de Vila Flor para determinar as medidas de coação a aplicar. Recorde-se que a GNR deu início, em meados de agosto, à Operação Artemis, que vai prolongar-se até ao final do mês de fevereiro de 2027, para fiscalizar o exercício da caça com o intuito de prevenir situações ilegais, proteger a biodiversidade e garantir a segurança pública através do Serviço de Proteção da Natureza e do Ambiente. Está decidido, o Executivo da Câmara de Mirandela anunciou esta manhã que não vai recorrer da sentença do Tribunal Administrativo e Fiscal de Mirandela, que condenou, no dia 15 de setembro, o município a indemnizar as 4 famílias que em janeiro de 2014 foram surpreendidas por um deslizamento de terras no loteamento Retiro da Princesa. A Câmara foi sentenciada a pagar um total de 387 mil euros por omissão do dever de fiscalização e de controle da legalidade urbanística em obras que provocaram uma derrocada de muros de suporte, arrastou logradores e danificou estruturas de vivendas familiares, obrigando 5 famílias, uma delas já desistiu da ação, a abandonar as habitações até hoje por razões de segurança. Esta terça-feira, o Presidente da Câmara, Vítor Correia, confirmou, em conferência de imprensa, que o assunto fica arrumado, não vai recorrer.
2: Portanto, nós fomos condenados dia 15 de setembro ao pagamento de indemnização às 4 famílias que foram vítimas neste processo de derrocada. Portanto, nós decidimos simplesmente não recorrer. Achamos que, face em função